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1: Vamos escalar? Você já escalou na fé?
2: Eu vou seguir
1: o quê?

Meia-noite e 18 minutos.

rezo da cruz. Interceda por mim, minha mãe, junto a Jesus.

Esta maravilhosa vai chegando ao fim. Graças a Deus e a Nossa Senhora Aparecida, terminamos o nosso trabalho. Aqui ficam os abraços de Barra Mansa, Professor Tenório, Jair Celes, Carlos Rosa, Maestro Martínez, Jesus Belmiro, Ronaldo Violi, João Carvalho, a todas as comissões de clubes de rodeio, trofeiros, locutores, peões de todo o Brasil e ao povão apaixonado pelo rodeio brasileiro.

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1: É o pé de lã chegando!

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1: É, tem muita gente que tem sorte na vida, outras não.

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0: quero convidar aqui agora a Gabriele Vitória, vai cantar com a gente. Olha pra mim. Vamos lá, Ricardo.
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0: Obrigado.
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0: 3:35.
1: Uma planta para crescer, bonita, saudável, ela tem que ser cultivada, tem que tirar os matinhos.

0: bom dessa vida é sofrer.
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0: 4:21.
1: Iniciamos este novo dia com as bênçãos de Deus e proteção de Nossa Senhora, Virgem Maria. Em nome do Pai, do Filho e do Espírito Santo. Amém. Creio
2: em Deus Pai Todo-Poderoso, Criador do céu e da terra, em Jesus Cristo, seu único Filho, nosso Senhor, que foi concebido pelo poder do Espírito Santo, nasceu da Virgem Maria, padeceu sobre Pôncio Pilatos, foi crucificado, morto e sepultado, desceu à mansão dos mortos, ressuscitou o terceiro dia, subiu ao céu, está sentada à direita de Deus Pai Todo-Poderoso, onde há de vir julgar os vivos e os mortos. Creio no Espírito Santo, na Santa Igreja Católica, na comunhão dos santos, na remissão dos pecados, na ressurreição da carne, na vida eterna. Amém.
1: Pai nosso que estais no céu, santificado seja vosso nome. Venha a nós o vosso reino. Seja feita a vossa vontade, assim na terra como no céu.
2: O pão nosso de cada dia nos dai hoje, perdoai as nossas ofensas, assim como nós perdoamos a quem nos tem ofendido. E não nos deixeis cair em tentação, mas livrai-nos do mal. Amém.
1: O anjo do Senhor anunciou a Maria.
2: E ela concebeu do Espírito Santo.
1: Ave Maria, cheia de graça, o Senhor é convosco. Bendita sois vós entre as mulheres, e bendito o fruto do vosso ventre, Jesus.
2: Santa Maria, Mãe de Deus, rogai por nós, pecadores, agora e na hora de nossa morte. Amém.
1: Eis aqui a serva do Senhor.
2: Faça-se em mim segundo a vossa palavra.
1: Ave Maria, cheia de graça, o Senhor é convosco. Bendita sois vós entre as mulheres, e bendito o fruto do vosso ventre, Jesus.
2: Santa Maria, Mãe de Deus, rogai por nós, pecadores, agora e na hora de nossa morte. Amém.
1: O Verbo Divino se fez carne
2: e habitou entre nós.
1: Ave Maria, cheia de graça, o Senhor é convosco. Bendita sois vós entre as mulheres, e bendito o fruto do vosso ventre, Jesus.
2: Santa Maria, Mãe de Deus, rogai por nós, pecadores, agora e na hora de nossa morte. Amém.
1: Glória ao Pai, ao Filho e ao Espírito Santo.
2: Como era no princípio, agora e sempre. Amém.
1: Ó meu bom Jesus,
2: perdoai-nos, livrai-nos do fogo do inferno, e levai as almas todas para o céu, e socorrei principalmente as que mais precisarem.
1: Nossa Senhora de Fátima e São Francisco,
2: rogai por nós.
1: E nesta terça-feira, contemplamos os mistérios dolorosos. E neste primeiro mistério doloroso, contemplamos
2: a oração e a agonia de Jesus no Getsêmani. Pai nosso que estais no céu, santificado seja o vosso nome. Venha a nós o vosso reino, seja feita a vossa vontade, assim na terra como no céu.
1: O pão nosso de cada dia nos dai hoje, perdoai as nossas ofensas, assim como nós perdoamos a quem nos tem ofendido. E não nos deixeis cair em tentação, mas livrai-nos do mal. Amém.
2: Ave Maria, cheia de graça, o Senhor é convosco. Bendita sois vós entre as mulheres, e bendito é o fruto do vosso ventre, Jesus.
1: Santa Maria, Mãe de Deus, rogai por nós, pecadores, agora e na hora da nossa morte. Amém.
2: Ave Maria, cheia de graça, o Senhor é convosco. Bendita sois vós entre as mulheres, e bendito é o fruto do vosso ventre, Jesus.
1: Santa Maria, Mãe de Deus, rogai por nós, pecadores, agora e na hora da nossa morte. Amém.
2: Ave Maria, cheia de graça, o Senhor é convosco. Bendita sois vós entre as mulheres, e bendito é o fruto do vosso ventre, Jesus.
1: Santa Maria, Mãe de Deus, rogai por nós, pecadores, agora e na hora da nossa morte. Amém.
2: Ave Maria, cheia de graça, o Senhor é convosco. Bendita sois vós entre as mulheres, e bendito é o fruto do vosso ventre, Jesus.
1: Santa Maria, Mãe de Deus, rogai por nós, pecadores, agora e na hora da nossa morte. Amém.
2: Ave Maria, cheia de graça, o Senhor é convosco. Bendita sois vós entre as mulheres, e bendito é o fruto do vosso ventre, Jesus.
1: Santa Maria, Mãe de Deus, rogai por nós, pecadores, agora e na hora da nossa morte. Amém.
2: Ave Maria, cheia de graça, o Senhor é convosco. Bendita sois vós entre as mulheres, e bendito é o fruto do vosso ventre, Jesus.
1: Santa Maria, Mãe de Deus, rogai por nós, pecadores, agora e na hora de nossa morte. Amém.
2: Ave Maria, cheia de graça, o Senhor é convosco. Bendita sois vós entre as mulheres, e bendito é o fruto do vosso ventre, Jesus.
1: Santa Maria, Mãe de Deus, rogai por nós, pecadores, agora e na hora da nossa morte. Amém.
2: Ave Maria, cheia de graça, o Senhor é convosco. Bendita sois vós entre as mulheres, e bendito é o fruto do vosso ventre, Jesus.
1: Santa Maria, Mãe de Deus, rogai por nós, pecadores, agora e na hora da nossa morte. Amém.
2: Ave Maria, cheia de graça, o Senhor é convosco. Bendita sois vós entre as mulheres, e bendito é o fruto do vosso ventre, Jesus.
1: Santa Maria, Mãe de Deus, rogai por nós, pecadores, agora e na hora da nossa morte. Amém.
2: Ave Maria, cheia de graça, o Senhor é convosco. Bendita sois vós entre as mulheres, e bendito é o fruto do vosso ventre, Jesus.
1: Santa Maria, Mãe de Deus, rogai por nós, pecadores, agora e na hora da nossa morte. Amém.
2: Glória ao Pai, ao Filho e ao Espírito Santo.
1: Como era no princípio, agora e sempre. Amém.
2: Ó meu bom Jesus, perdoai-nos, livrai-nos do fogo do inferno, e levai as almas todas para o céu, e socorrei principalmente as que mais precisarem. Nossa Senhora de Fátima e São Francisco,
1: rogai por nós. Segundo mistério doloroso, contemplamos
2: a flagelação de Jesus.
1: Pai nosso que estais no céu, santificado seja vosso nome. Venha a nós o vosso reino. Seja feita a vossa vontade, assim na terra como no céu.
2: O pão nosso de cada dia nos dai hoje. Perdoai as nossas ofensas, assim como nós perdoamos a quem nos tem ofendido. E não nos deixeis cair em tentação, mas livrai-nos do mal. Amém.
1: Ave Maria, cheia de graça, o Senhor é convosco. Bendita sois vós entre as mulheres, e bendito o fruto do vosso ventre, Jesus.
2: Santa Maria, Mãe de Deus, rogai por nós, pecadores, agora e na hora de nossa morte. Amém.
1: Ave Maria, cheia de graça, o Senhor é convosco. Bendita sois vós entre as mulheres, e bendito o fruto do vosso ventre, Jesus.
2: Santa Maria, Mãe de Deus, rogai por nós, pecadores, agora e na hora de nossa morte. Amém.
1: Ave Maria, cheia de graça, o Senhor é convosco. Bendita sois vós entre as mulheres, e bendito o fruto do vosso ventre, Jesus.
2: Santa Maria, Mãe de Deus, rogai por nós, pecadores, agora e na hora de nossa morte. Amém.
1: Ave Maria, cheia de graça, o Senhor é convosco. Bendita sois vós entre as mulheres, e bendito o fruto do vosso ventre, Jesus.
2: Santa Maria, Mãe de Deus, rogai por nós, pecadores, agora e na hora de nossa morte. Amém.
1: Ave Maria, cheia de graça, o Senhor é convosco. Bendita sois vós entre as mulheres, e bendito o fruto do vosso ventre, Jesus.
2: Santa Maria, Mãe de Deus, rogai por nós, pecadores, agora e na hora de nossa morte. Amém.
1: Ave Maria, cheia de graça, o Senhor é convosco. Bendita sois vós entre as mulheres, e bendito o fruto do vosso ventre, Jesus.
2: Santa Maria, Mãe de Deus, rogai por nós, pecadores, agora e na hora de nossa morte. Amém.
1: Ave Maria, cheia de graça, o Senhor é convosco. Bendita sois vós entre as mulheres, e bendito o fruto do vosso ventre, Jesus.
2: Santa Maria, Mãe de Deus, rogai por nós, pecadores, agora e na hora de nossa morte. Amém.
1: Ave Maria, cheia de graça, o Senhor é convosco. Bendita sois vós entre as mulheres, e bendito o fruto do vosso ventre, Jesus.
2: Santa Maria, Mãe de Deus, rogai por nós, pecadores, agora e na hora de nossa morte. Amém.
1: Ave Maria, cheia de graça, o Senhor é convosco. Bendita sois vós entre as mulheres, e bendito o fruto do vosso ventre, Jesus.
2: Santa Maria, Mãe de Deus, rogai por nós, pecadores, agora e na hora de nossa morte. Amém.
1: Ave Maria, cheia de graça, o Senhor é convosco. Bendita sois vós entre as mulheres, e bendito o fruto do vosso ventre, Jesus.
2: Santa Maria, Mãe de Deus, rogai por nós, pecadores, agora e na hora de nossa morte. Amém.
1: Glória ao Pai, o Filho e ao Espírito Santo.
2: Como era no princípio, agora e sempre. Amém.
1: Ó meu bom Jesus,
2: perdoai-nos, livrai-nos do fogo do inferno, e levai as almas todas para o céu, e socorrei principalmente as que mais precisarem.
1: Nossa Senhora de Fátima e São Francisco.
2: Rogai por nós.
1: E no terceiro mistério doloroso, contemplamos
2: Jesus coroado de espinhos. Pai nosso que estais no céu, santificado seja o vosso nome. Venha a nós o vosso reino, seja feita a vossa vontade, assim na terra como no céu.
1: O pão nosso de cada dia nos dai hoje, perdoai as nossas ofensas, assim como nós perdoamos a quem nos tem ofendido. E não nos deixeis cair em tentação, mas livrai-nos do mal. Amém.
2: Ave Maria, cheia de graça, o Senhor é convosco. Bendita sois vós entre as mulheres, e bendito é o fruto do vosso ventre, Jesus.
1: Santa Maria, Mãe de Deus, rogai por nós, pecadores, agora e na hora da nossa morte. Amém.
2: Ave Maria, cheia de graça, o Senhor é convosco. Bendita sois vós entre as mulheres, e bendito é o fruto do vosso ventre, Jesus.
1: Santa Maria, Mãe de Deus, rogai por nós, pecadores, agora e na hora da nossa morte. Amém.
2: Ave Maria, cheia de graça, o Senhor é convosco. Bendita sois vós entre as mulheres, e bendito é o fruto do vosso ventre, Jesus.
1: Santa Maria, Mãe de Deus, rogai por nós, pecadores, agora e na hora da nossa morte. Amém.
2: Ave Maria, cheia de graça, o Senhor é convosco. Bendita sois vós entre as mulheres, e bendito é o fruto do vosso ventre, Jesus.
1: Santa Maria, Mãe de Deus, rogai por nós, pecadores, agora e na hora da nossa morte. Amém.
2: Ave Maria, cheia de graça, o Senhor é convosco. Bendita sois vós entre as mulheres, e bendito é o fruto do vosso ventre, Jesus.
1: Santa Maria, Mãe de Deus, rogai por nós, pecadores, agora e na hora da nossa morte. Amém.
2: Ave Maria, cheia de graça, o Senhor é convosco. Bendita sois vós entre as mulheres, e bendito é o fruto do vosso ventre, Jesus.
1: Santa Maria, Mãe de Deus, rogai por nós, pecadores, agora e na hora de nossa morte. Amém.
2: Ave Maria, cheia de graça, o Senhor é convosco. Bendita sois vós entre as mulheres, e bendito é o fruto do vosso ventre, Jesus.
1: Santa Maria, Mãe de Deus, rogai por nós, pecadores, agora e na hora da nossa morte. Amém.
2: Ave Maria, cheia de graça, o Senhor é convosco. Bendita sois vós entre as mulheres, e bendito é o fruto do vosso ventre, Jesus.
1: Santa Maria, Mãe de Deus, rogai por nós, pecadores, agora e na hora da nossa morte. Amém.
2: Ave Maria, cheia de graça, o Senhor é convosco. Bendita sois vós entre as mulheres, e bendito é o fruto do vosso ventre, Jesus.
1: Santa Maria, Mãe de Deus, rogai por nós, pecadores, agora e na hora da nossa morte. Amém.
2: Ave Maria, cheia de graça, o Senhor é convosco. Bendita sois vós entre as mulheres, e bendito é o fruto do vosso ventre, Jesus.
1: Santa Maria, Mãe de Deus, rogai por nós, pecadores, agora e na hora da nossa morte. Amém.
2: Glória ao Pai, ao Filho e ao Espírito Santo.
1: Como era no princípio, agora e sempre. Amém.
2: Ó meu bom Jesus, perdoai-nos, livrai-nos do fogo do inferno, e levai as almas todas para o céu, e socorrei principalmente as que mais precisarem. Nossa Senhora de Fátima e São Francisco,
1: rogai por nós. E no quarto mistério doloroso, contemplamos
2: a subida de Jesus ao Calvário.
1: Pai nosso que estais no céu, santificado seja vosso nome. Venha a nós o vosso reino. Seja feita a vossa vontade, assim na terra como no céu.
2: O pão nosso de cada dia nos dai hoje. Perdoai as nossas ofensas, assim como nós perdoamos a quem nos tem ofendido. E não nos deixeis cair em tentação, mas livrai-nos do mal. Amém.
1: Ave Maria, cheia de graça, o Senhor é convosco. Bendita sois vós entre as mulheres, e bendito o fruto do vosso ventre, Jesus.
2: Santa Maria, Mãe de Deus, rogai por nós, pecadores, agora e na hora de nossa morte. Amém.
1: Ave Maria, cheia de graça, o Senhor é convosco. Bendita sois vós entre as mulheres, e bendito o fruto do vosso ventre, Jesus.
2: Santa Maria, Mãe de Deus, rogai por nós, pecadores, agora e na hora de nossa morte. Amém.
1: Ave Maria, cheia de graça, o Senhor é convosco. Bendita sois vós entre as mulheres, e bendito o fruto do vosso ventre, Jesus.
2: Santa Maria, Mãe de Deus, rogai por nós, pecadores, agora e na hora de nossa morte. Amém.
1: Ave Maria, cheia de graça, o Senhor é convosco. Bendita sois vós entre as mulheres, e bendito o fruto do vosso ventre, Jesus.
2: Santa Maria, Mãe de Deus, rogai por nós, pecadores, agora e na hora de nossa morte. Amém.
1: Ave Maria, cheia de graça, o Senhor é convosco. Bendita sois vós entre as mulheres, e bendito o fruto do vosso ventre, Jesus.
2: Santa Maria, Mãe de Deus, rogai por nós, pecadores, agora e na hora de nossa morte. Amém.
1: Ave Maria, cheia de graça, o Senhor é convosco. Bendita sois vós entre as mulheres, e bendito o fruto do vosso ventre, Jesus.
2: Santa Maria, Mãe de Deus, rogai por nós, pecadores, agora e na hora de nossa morte. Amém.
1: Ave Maria, cheia de graça, o Senhor é convosco. Bendita sois vós entre as mulheres, e bendito o fruto do vosso ventre, Jesus.
2: Santa Maria, Mãe de Deus, rogai por nós, pecadores, agora e na hora de nossa morte. Amém.
1: Ave Maria, cheia de graça, o Senhor é convosco. Bendita sois vós entre as mulheres, e bendito o fruto do vosso ventre, Jesus.
2: Santa Maria, Mãe de Deus, rogai por nós, pecadores, agora e na hora de nossa morte. Amém.
1: Ave Maria, cheia de graça, o Senhor é convosco. Bendita sois vós entre as mulheres, e bendito o fruto do vosso ventre, Jesus.
2: Santa Maria, Mãe de Deus, rogai por nós, pecadores, agora e na hora de nossa morte. Amém.
1: Ave Maria, cheia de graça, o Senhor é convosco. Bendita sois vós entre as mulheres, e bendito o fruto do vosso ventre, Jesus.
2: Santa Maria, Mãe de Deus, rogai por nós, pecadores, agora e na hora de nossa morte. Amém.
1: Glória ao Pai, o Filho e ao Espírito Santo.
2: Como era no princípio, agora e sempre. Amém.
1: Ó meu bom Jesus,
2: perdoai-nos, livrai-nos do fogo do inferno. Levai as almas todas para o céu, e socorrei principalmente as que mais precisarem.
1: Nossa Senhora de Fátima e São Francisco,
2: rogai por nós.
1: Neste quinto mistério doloroso, contemplamos:
2: Jesus morre na cruz. Pai nosso que estais no céu, santificado seja o vosso nome. Venha a nós o vosso reino, seja feita a vossa vontade, assim na terra como no céu.
1: O pão nosso de cada dia nos dai hoje. Perdoai as nossas ofensas, assim como nós perdoamos a quem nos tem ofendido. E não nos deixeis cair em tentação, mas livrai-nos do mal. Amém.
2: Ave Maria, cheia de graça, o Senhor é convosco. Bendita sois vós entre as mulheres, e bendito é o fruto do vosso ventre, Jesus.
1: Santa Maria, Mãe de Deus, rogai por nós, pecadores, agora e na hora da nossa morte. Amém.
2: Ave Maria, cheia de graça, o Senhor é convosco. Bendita sois vós entre as mulheres, e bendito é o fruto do vosso ventre, Jesus.
1: Santa Maria, Mãe de Deus, rogai por nós, pecadores, agora e na hora da nossa morte. Amém.
2: Ave Maria, cheia de graça, o Senhor é convosco. Bendita sois vós entre as mulheres, e bendito é o fruto do vosso ventre, Jesus.
1: Santa Maria, Mãe de Deus, rogai por nós, pecadores, agora e na hora da nossa morte. Amém.
2: Ave Maria, cheia de graça, o Senhor é convosco. Bendita sois vós entre as mulheres, e bendito é o fruto do vosso ventre, Jesus.
1: Santa Maria, Mãe de Deus, rogai por nós, pecadores, agora e na hora da nossa morte. Amém.
2: Ave Maria, cheia de graça, o Senhor é convosco. Bendita sois vós entre as mulheres, e bendito é o fruto do vosso ventre, Jesus.
1: Santa Maria, Mãe de Deus, rogai por nós, pecadores, agora e na hora da nossa morte. Amém.
2: Ave Maria, cheia de graça, o Senhor é convosco. Bendita sois vós entre as mulheres, e bendito é o fruto do vosso ventre, Jesus.
1: Santa Maria, Mãe de Deus, rogai por nós, pecadores, agora e na hora de nossa morte. Amém.
2: Ave Maria, cheia de graça, o Senhor é convosco. Bendita sois vós entre as mulheres, e bendito é o fruto do vosso ventre, Jesus.
1: Santa Maria, Mãe de Deus, rogai por nós, pecadores, agora e na hora da nossa morte. Amém.
2: Ave Maria, cheia de graça, o Senhor é convosco. Bendita sois vós entre as mulheres, e bendito é o fruto do vosso ventre, Jesus.
1: Santa Maria, Mãe de Deus, rogai por nós, pecadores, agora e na hora da nossa morte. Amém.
2: Ave Maria, cheia de graça, o Senhor é convosco. Bendita sois vós entre as mulheres, e bendito é o fruto do vosso ventre, Jesus.
1: Santa Maria, Mãe de Deus, rogai por nós, pecadores, agora e na hora da nossa morte. Amém.
2: Ave Maria, cheia de graça, o Senhor é convosco. Bendita sois vós entre as mulheres, e bendito é o fruto do vosso ventre, Jesus.
1: Santa Maria, Mãe de Deus, rogai por nós, pecadores, agora e na hora da nossa morte. Amém.
2: Glória ao Pai, ao Filho e ao Espírito Santo.
1: Como era no princípio, agora e sempre. Amém.
2: Ó meu bom Jesus, perdoai-nos, livrai-nos do fogo do inferno. Elevai as almas todas para o céu. E socorrei principalmente as que mais precisarem. Nossa Senhora de Fátima e São Francisco,
1: rogai por nós. Infinitas graças vos damos, soberana rainha, pelos benefícios que todos os dias recebemos de vossas mãos liberais. Dignai-vos agora e para sempre tomar-nos debaixo de vosso poderoso amparo, e para mais nos obrigar-nos, vos saudamos com uma salve rainha.
2: Salve rainha, mãe de misericórdia, vida, doçura, esperança nossa, salve. A vós bradamos, degredados filhos de Eva, a vós suspirando, gemendo e chorando nesse vale de lágrimas. Eia, pois, advogada nossa, esses vossos olhos misericordiosos a nós volveis. E depois desse desterro, mostrai-nos Jesus, bendito o fruto do vosso ventre. Ó clemente, ó piedosa, ó doce sempre Virgem Maria,
1: rogai por nós, Santa Mãe de Deus,
2: para que sejamos dignos das promessas de Cristo.
1: Juntos rezamos o Santo Terço, que possamos ficar com as bênçãos de Deus e proteção de Nossa Senhora. Em nome do Pai, do Filho e do Espírito Santo. Amém. Paz e bem.
2: Santa alegria.
1: Louvado seja o nosso Senhor Jesus Cristo.
2: Para sempre seja louvado.

0: que coisa mais linda, Champion!
1: Helena Valens.
0: Meu Deus, muito obrigada por esse convite maravilhoso, que honra!
1: A gente quer te agradecer, na verdade, por uma...
2: Francisco de Assis, uma semente de vida eterna.
3: Irmã Morte, louvado sejas, meu Senhor, por nossa irmã a morte corporal, da qual homem algum pode escapar. Ai dos que morrerem em pecado mortal, felizes os que ela achar conformes à tua santíssima vontade, porque a morte segunda não lhes fará mal. Antes a morte era nossa inimiga, mas depois de Cristo ter vencido ela e sua ressurreição, a morte é nossa irmã. Não há o que temer quem deposita sua confiança em Deus. Não há o que temer diante do desejo último de nos reencontrarmos como Pai. Louvado sejas, meu Senhor, pela irmã morte. Seja um franciscano, seja uma franciscana, paz e bem.
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12: 5:03.
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14: 19 graus.
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1: Bom dia, meu amigo, bom dia, minha amiga. Estamos chegando na segunda-feira, já com a temperatura bem mais agradável. Neste momento, nós estamos aí com uma temperatura de 19 graus, temperatura que ao longo do dia vai chegar aos 28, talvez 30 graus, aqui na região do Alto da Serra do Botucaraí. Portanto, temperaturas elevadas durante o transcorrer do período. Vamos saber já de imediato com a Kátia Valente qual é a projeção que ela tem no tempo para o dia de hoje. Olá, Kátia.
2: Meus amigos e ouvintes da Rádio Cristal de Soledade, temos nesta segunda-feira a presença do sol e variação de nebulosidade por aqui e temperaturas que começam a subir de forma bastante rápida. O domingo já foi de temperaturas bem mais amenas, né? Estamos no inverno, mas as temperaturas estão e vão continuar mais elevadas. Ao longo da tarde de hoje, as máximas previstas podem facilmente oscilar entre 26 e 28 graus aqui em Soledade e região. Na terça-feira, seguimos com esta mesma condição, com a presença do sol e calor predominando, sensação grande de abafamento também predominando por aqui. A expectativa é que mais para o final do dia, as instabilidades que atuam em toda a metade sul gaúcha também comecem a se espalhar mais pelo estado. Então, durante a noite e a próxima madrugada, podemos já ter algumas instabilidades atuando por aqui, mas é ao longo da quarta e da quinta-feira que o tempo fica bastante instável, sujeito a chuvas e também a temporais. Com a previsão do tempo, Kátia Valente.
1: Obrigado, Kátia Valente, trazendo aí a previsão do tempo, né? Então, o que vale é hoje. Hoje, amanhã, depois de amanhã, se vai chover, se vai esfriar, não importa. O que importa é o hoje. Na Guilhermina. Guilhermina está ligada com a gente, José Freitas também está nos acompanhando aí na madrugada, no começo desta jornada. São agora 5:07. 5:07. Quem é que nós temos para começar a nossa jornada musical da manhã de hoje? Nada mais, nada menos do que Teodoro e Sampaio.

É, não é um vencedor que seja maior que a saudade sertaneja do lugar onde eu nasci. Beleza, né? 5h14, 19 graus. É a temperatura neste momento aqui no centro de Soledade. Vamos lembrando, o WhatsApp aí 9-99-22-9878. Fique em paz, fique tranquilo, tenha uma manhã abençoada. Entregue tudo nas mãos de Deus, porque Ele já está cuidando de tudo. Já deu tudo certo e vai continuar dando certo. Deus abençoe a sua família, Deus abençoe a todos nós. É a Lúcia e o Luiz Carlos que estão ligados com a gente, nos dando o prazer da companhia aqui na madrugada. Minha amiga Zeni também, obrigado pela sintonia. O Aluri Prates também, né? Dona Angelita e a família toda, obrigado por nos acompanhar sempre na manhã, no começo do dia, aqui na madrugada. Ali o José Freitas também está ligado com a gente. Obrigado por estar nos prestigiando com a sua audiência. De 9 graus e a temperatura, 5h15.

0: Muito bem, Tião Carreira e Padinho também com a gente aqui na madrugada, na manhã. Vamos trazendo agora aqui os dizimistas da Matriz e das Capelas. Questão do aniversário, Dona Marlete Viana, a Marisete Cunha Estrapasson, também a Tânia Amara Ortiz de Oliveira, a Tírio Kemp, Sérgio Antônio Pilate, nosso amigo Sérgio Pilate, está de aniversário hoje. Grande Sérgio. O Ney Oliveira também, Hélio Meireles, a Zilmara Rockenbach, Rosane Zarpelon, Silvane Jacobo, Adalberto Chaves de Araújo, Daniele Klein Rodrigues, Moacir França, Cate Anne Vidalete Rocha, Carla Iscares Nascimento, Franciele Knop dos Santos, Fiorese e Ana Jéssica Baques Renner Gomes. São aí, portanto, os dizimistas da Matriz e das Capelas, que no dia de hoje completam mais um ano de existência, mais um ano de vida.
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6: 19 graus.
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É que nunca nos deixa faltar no sertão. 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É o som sertanejo da madrugada, Timbaúva.

0: Aí, beleza da canção, né? Presença do Pedro Bento e do Zé da Estrada também aqui na madrugada, no começo da nossa manhã. Mandar um bom dia também para dona Nair, seu Carlinhos, lá no bairro Ipiranga, que estão ligados na gente. O Luiz também, o Luiz Afonso e a Rúbia, a Helenara e também o Júlio César. Obrigado por estarem conosco aí, seu Antônio Borges e a família. Também lá no Cerro da Alegria, o Paulo Branco também. Paulo Branco, dona Claudete, obrigado pela companhia que nos dá. O Elias também, a família, obrigado por estarem com a gente. Mandar um bom dia para o Chico Marquini também, para a dona Vildes, para a Bianca e a família toda aqui no bairro Missões, que acompanham sempre a Rádio Cristal todas as manhãs. Estão ligados com a gente, nos prestigiando com a sua audiência. Vamos trazer para cantar para nós agora aqui o Tinoco, sozinho, sem o Tonico. Vamos ouvi-lo. Brasil Caboclo é a canção que nós vamos trazer agora.
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0: 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Vamos lembrando, 5 horas 42 minutos. Temperatura neste momento é de 19 graus aqui no centro.
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0: Muito bem, tua rádio. Vamos trazer aqui o pessoal que está ligado com a gente, nos acompanhando, nos sintonizando, nos ouvindo aí. O Jair já está nos dando o prazer da companhia.
5: Bom dia, seu Cláudio.
0: Bom dia.
5: Bom dia, os ouvintes. Uma boa começo de semana para todos nós. Com Deus Nosso Senhor na frente. Vamos lá, né? Vamos fazer um mate agora aí, tomar. Tomar um chimarrão aí e depois vamos pro pega de novo. Fica com Deus, seu Cláudio. Um abraço pro senhor aí. Na escuta do programa.
0: Muito bem, enquanto vai tomando seu chimarrão aí, todo mundo tomando seu chimarrão, nós vamos trazendo boa música sertaneja aqui, né? Seu João, dona Regina Sinardi também, ali no bairro Expedicionário, estão ligados com a gente. Mandar um bom dia pro Nego Ita, na Ita, Ita, velho. Professor Amaro Portela de Lima, dona Geni também lá no bairro Missões, nos dão o prazer da sintonia. Seu Nelson Pedroso também, a dona Guilhermina, o Alcides, o Gerson, a Raquel, o Cássio, o Caio, Nenil Canel, todo o pessoal lá na Tenda Amarela, no Parque das Tuias, estão ligados na Cristal, sempre nos honrando com a sua audiência. 5h47, 19 graus.

0: Eu a viola e Deus, bonita canção, né? Bonita canção aqui na manhã. Nosso amigo Valdomiro também tá ligado com a gente aí, né, Valdomiro? Obrigado pela companhia que nos dá. Valdomiro sempre prestigiando a Rádio Cristal e deixa uma mensagem também, traz uma mensagem para nós hoje. Vamos ouvir aí a mensagem do Valdomiro, ver o que tem para dizer para a gente aí, né, Valdomiro?
1: Bom dia, seu Cláudio. Tudo bem, bom?
0: Bom dia, tudo bom.
1: Temos, se apronta aí para a prefeitura. É, Valdomiro, como é que tá as coisas aí? Tudo bem?
0: Tudo em ordem.
1: Temos, aguardo o seu programa aí. Manda um café para poder manter um dia, né, seu Cláudio?
0: É verdade, um cafezinho ajuda, né, Valdomiro? Obrigado aí, Valdomiro. Valdomiro vem aí também, a dona Eva me telefona aqui. Tá mandando um bom dia pra Rosana lá. Tem a funerária lá em Barra dos Cassal, lá pra ela e pra família. Também pra Comadre Rosa, pro Roni, lá na Macega Branca, que também estão nos prestigiando com a sua audiência. Obrigado a você que está conosco, seja onde for, aqui na cidade, no interior, cidades vizinhas ou lá longe, porque agora com a internet aí, né, não existe mais distância. Vamos encerrando o nosso horário sertanejo da manhã de hoje com a presença do Potiguara e do Potira.

0: E assim vamos encerrando o nosso horário sertanejo da madrugada. Passou rápido aí, né? Poxa lá, para uma segunda-feira. Segunda-feira geralmente é mais demorada a coisa. Nós vamos encerrando o nosso espaço sertanejo aí com o Potiguari e com o Potira. Daqui a pouquinho nós voltamos com o melhor do Rio Grande. Fique com a gente.
1: Francisco de Assis, uma semente de vida eterna.
2: Irmã Morte, louvado sejas, meu Senhor, por nossa irmã a morte corporal, da qual homem algum pode escapar. Ai dos que morrerem em pecado mortal, felizes os que ela achar conformes à tua santíssima vontade, porque a morte segunda não lhes fará mal. Antes a morte era nossa inimiga, mas depois de Cristo ter vencido ela em sua ressurreição, a morte é nossa irmã. Não há o que temer quem deposita sua confiança em Deus. Não há o que temer diante do desejo último de nos reencontrarmos como Pai. Louvado sejas, meu Senhor, pela irmã morte. Seja um franciscano, seja uma franciscana, paz e bem.
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0: Aqui na Cristal, né? Fica por dentro das notícias de tudo o que acontece. Mandar um bom dia pro senhor José Moacir, pra família lá no Mormaço. Estão sempre nos ouvindo aí também. O Rogério, né? A dona Maria Helena. O Rogério aí da Cessol. Ali no bairro Ipiranga. O Beto Rocha também, a Anice, aqui no centro da cidade. Mandar um bom dia pro seu Cândido também, que sempre nos acompanha. O Levi também, a dona Edith França, família França toda aí. Muito obrigado pela sintonia, pela audiência, pela companhia. Vamos trazer a Cátia Valente, né? Vamos trazer a Cátia Valente para saber como é que fica o tempo. Você queria com o rádio mais tarde.
11: Meus amigos, e ouvintes da Rádio Cristal de Soledade, temos nesta segunda-feira a presença do sol e variação de nebulosidade por aqui e temperaturas que começam a subir de forma bastante rápida. O domingo já foi de temperaturas bem mais amenas, né? Estamos no inverno, mas as temperaturas estão e vão continuar mais elevadas. Ao longo da tarde de hoje, as máximas previstas podem facilmente oscilar entre 26 e 28 graus aqui em Soledade e região. Na terça-feira, seguimos com esta mesma condição, com a presença do sol e calor predominando, sensação grande de abafamento também predominando por aqui. A expectativa é que mais para o final do dia, as instabilidades que atuam em toda a metade sul gaúcha também comecem a se espalhar mais pelo estado. Então, durante a noite e a próxima madrugada, podemos já ter algumas instabilidades atuando por aqui, mas é ao longo da quarta e da quinta-feira que o tempo fica bastante instável, sujeito a chuvas e também a temporais. Com a previsão do tempo, Kátia Valente. Olá, pessoal, aqui da Rádio Cristal.
0: É, tua Rádio Cristal, estamos aí na manhã, né? Mas atrapalhado de rato em Guampa. Vamos ver agora aqui quem é que tá com a gente, o Mauri Bueno. Tá ligado conosco aí, né, Mauri? Ali o Júlio César Vieira também nos acompanha. O César e a Nara também estão nos acompanhando, estão nos ouvindo. Vamos ver quem mais está aqui agora com mensagem.
12: Bom dia, seu Cláudio, tudo bom?
0: Bom dia.
12: Aqui é o Ari Inácio e a Elenir, temos assistindo o programa, curtindo aí a Barra do Dia, vindo para a lavoura para estar um fumo, se Deus quiser. Um abração para todos, né? Vocês da rádio. Manda para esses galos velhos que estão escutando aí madrugada. Um abração.
0: Um abraço, meu amigo, um abraço. Obrigado a você também pela audiência, pela companhia. E agora o Mário Vivan também está conosco aqui, né? Trazendo os fatos ligados à história do dia de hoje.
13: Hoje na história. 17 de agosto, dia do pão de queijo no Brasil e dia do patrimônio histórico. Os aniversariantes do dia... O rapper e compositor brasileiro Emicida.

os fatos do dia. Em 1841, nasceu o poeta romancista brasileiro Fagundes Varela. Ele foi um dos maiores expoentes da poesia brasileira em seu tempo. Em sua homenagem, o município de Fagundes Varela, próximo a Veranópolis, ganhou seu nome. 1977.

Mandar um bom dia pro seu Jair, pra dona, pra esposa, dona Maria Batista, né, que estão nos acompanhando, estão nos ouvindo aí também, ali, pessoal da Casa Batista, a Rosemaria e o Guto também. Obrigado por nos darem o prazer e a honra da sintonia aqui na madrugada, na manhã. Estamos aí registrando, né? O Jair Batista, dona Maria, tomando aquele chimarrão e escutando a partir de agora o melhor da nossa música regional, o melhor da nossa música nativa, o melhor da nossa música crioula a partir de agora. Vamos trazendo para começar nossa jornada musical de hoje a presença do Cabo João e também dos Caibatés.

0: Aí a beleza da canção, né? Cabo João cantando conosco aí na madrugada, na mate, neste final de mundo, neste sul de mundo. Seu Carlinhos, a dona Nair também sempre estão aí sintonizados, prestigiando e ouvindo.
1: E seu Cláudio, tudo bom?

0: Ô, seu Cláudio,
1: tocar nisso.
0: estamos aqui tomando chimarrãozinho, na sua escuta. A pouco tomemos um café e vamos agarrar o mundo. Perfeito, seu Cláudio. Tudo é bom pro senhor.
1: Obrigado, Carlinhos. Para ti também aí, para a dona Nair também, que estão ligados com a gente. O Nedir também está nos acompanhando, dona Laura. Obrigado por nos dar o prazer da sintonia. Mais uma vez, um bom dia ali para o Chico Marquini, para a dona Vildes, também para a Bianca, que nos acompanham na manhã. Os Caibatés, amor de prosa e de mate.

0: Murilo no ar, presença dos Caibateas aí com a gente na manhã, amor de prosa e de mate. Vamos lembrando, a temperatura bastante alta, 19 graus neste momento, para essa época do ano, né? 19 graus, estamos com 6 horas e 21 minutos.
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0: 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Vamos ver aí a temperatura, 19 graus neste momento.

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7: 6:30.
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9: 19 graus.
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3: Cláudio, vamos agora conferir o resultado da loteria. Vamos ver o que aconteceu na loteria. Lembrando a hora, temperatura, 19 graus neste momento, 6 horas e 33 minutos.
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3: Nós tivemos aí a Mega Sena, concurso de número 30.045. Dezenas da Mega, 23, 29, 33, 42, 43 e 57. Está acumulada, deve pagar na edição de amanhã, prêmio de mais ou menos R$45.000. Vamos conferir agora a Loto Fácil. Concurso 3.763. 1. 2, 3, 4, 5, 8, 9, 14, 15, 17, 20, 21, 22, 23 e 24. Nós tivemos aí na Loto Fácil uma aposta ganhadora, levou R$1.705.616,41. Foi feita em São José do Rio Preto, interior de São Paulo. Portanto, Loto Fácil não está acumulada, paga entre R$1,5 milhão e R$2 milhões na edição de hoje. Aqui na concurso 7.093, 21, 41, 57, 63 e 64. Também acumulou aqui na 7.600.000 é a estimativa de prêmio para o próximo concurso. Time Mania, time do coração, o Atlético Mineiro, venceu o Grêmio ontem de goleada, né? Acumulou 9, 18, 23, 42, 47, 64 e 75. A estimativa de prêmio para amanhã na Time Mania é de nada mais, nada menos do que R$9 milhões. Vamos conferir a Loteria Federal. Atenção para o quinto prêmio, 4461. Quarto, 64.337. Terceiro, 53.467. Segundo, 69.744. E o primeiro prêmio da Federal, pagando R$1.350.000 para o bilhete 52.745. Vamos conferir o dia de sorte, mês da sorte, mês de outubro, dezenas 7, 8, 15, 17, 20, 23 e 26. Está acumulada a estimativa de prêmio para o próximo sorteio é de R$600.000. Ainda a mais milionária, Concurso 381. Trevos sorteados 3 e 5. E as dezenas 23, 32, 33, 38, 45 e 46. Está acumulada a estimativa de prêmio para o sorteio do dia 19 é de nada mais, nada menos do que 85 milhões de reais. Aí, portanto, o resultado da loteria. Agora, 6 horas 37 minutos. Nosso amigo Valdomiro também está ligado com a gente aí, né, Valdomiro? Obrigado pela sintonia. Cancioneiro, homenageando ao grande Gildo de Freitas, inspiração de poeta. Depois do grupo Candeeiro, Palco da Cavaco, homenageando ao João Luiz Correia.

0: Muito bem, o João e o Rafael também estão ligados com a gente aí. Ouvimos o Grupo Candeeiro, né? Grupo Candeeiro, Palco da Cavaco e o Cancioneiro, homenageando o grande Gildo de Freitas, inspiração de poeta. Vamos lembrando a hora certa, 6:44. Temperatura neste momento é de 19 graus. Estamos aí com uma temperatura bem agradável nesta manhã.
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0: 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Açougue, o ponto da carne. 6:50, 10 minutos para 7 da manhã, 19 graus é a temperatura.
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8: 6:53.
9: 19 graus.
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3: 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Cassal, Luiz Vicenzo Borges, a Maria Eduarda Dávila, Marley da Silva, Pastor José Marleu da Silva, Wagner Godoy Parisotto, ainda de aniversário hoje, o Adalberto Roque Chaves de Araújo, no Rincão dos Coelhos, Bruna de Farias Moraes, Claudete Dias Almeida da Silva, a Eunires Marques dos Santos, em Funtora Eutália Rosa Cantu, Fernanda de Moraes Gonçalves, a Gilmara Moisés Soares, ainda Helen Pastório Pereira, também de aniversário José Ricardo Berwanger, Juscelia da Silva Weisman, Juliana Aparecida Catoy, Catiane Vidalete Rocha, Catiane dos Santos Rodrigues, Lucimar Rodrigues Teló, Luziane Costa da Silva Santos, Maria Aparecida Gradasque Zanotelli, Maria de Fátima Azevedo, a professora Ilse Guerra, também de aniversário hoje. 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
3: Grupo Central informa, nota de falecimento e convite para enterro. Filho de Lei Malman e família, Cirlei Malman Meaza e família, Vanderlei Malman e família, genro, noras, netos, bisnetos, cunhados, sobrinhos e demais familiares, comunicam o falecimento de dona Ubaldina da Silva, ocorrido ontem no Hospital Frei Clemente, aos 81 anos. Seu corpo está sendo velado e recebendo homenagens na Sala A da Capela Central. A cerimônia religiosa será hoje às 15h30 e o sepultamento logo após às 16h30 no cemitério municipal. Por mais este ato de fé cristã, a família antecipa agradecimentos. Notificamos o falecimento de dona Ubaldina da Silva, ontem ocorrido, aos 81 anos de idade. Serviços fúnebres a cargo da Funerária Central. Plantão permanente na Júlio, ao lado do Hospital Frei Clemente. Telefones 3381-3960, 999-99-4669.
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3: A partir de agora você está ligado no que acontece, está ligado nos fatos, está ligado na informação, em todos os assuntos que movimentam a nossa região. Estamos aí no dia 17 de agosto, sol nesta manhã, seu nascimento às 7 horas e 1 minuto, seu poente às 18 horas e 7. Temperaturas hoje vão se manter aí agradáveis, mínima de 18, neste momento nós estamos com 19, já pode chegar próximo aos 30 graus durante o transcorrer do período da tarde. A umidade do ar também caiu bastante, está em 64%. Ventos estão soprando do quadrante norte e noroeste, 11 km por hora em média. É um vento quente e úmido. Pressão atmosférica, 1.016 hectopascais. Visibilidade à distância está em 14 km. A lua no céu é a lua nova. Teremos aí bastante sol com nuvens durante o transcorrer do período. Bom dia, Igor Binotto.
7: Bom dia, seu Cláudio, toda a nossa grande audiência, começando mais uma edição do Conectado, as primeiras informações da manhã. Tudo o que você precisa saber para começar muito bem a tua semana. A partir de agora, estaremos com toda a equipe de jornalismo da tua Rádio Cristal, com as informações e os destaques. E, é claro, contando com a tua participação, mas para começar essa segunda-feira, dia 17, um bom dia especial aí para a nossa grande audiência, para quem já está trabalhando, tamo junto aí, para quem tá na cama ainda, que tem um bom início de dia, porque as primeiras informações da manhã são aqui no Conectado.
3: Aqui você fica por dentro de tudo o que acontece em Soledade e na nossa região. Obrigado pela tua companhia.
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7: A festa da comunidade do São Roque, destacando, reuniu um número grande de fiéis e apresentou os ganhadores da rifa. Comunidade do Espraiado, que festa maravilhosa.
3: Pois é, setor da cultura disponibiliza oficina gratuita de capoeira em Soledade. Inclusive, daqui a pouquinho nós teremos mais detalhes sobre esta notícia.
7: Ainda, estaremos falando sobre o corpo do homem desaparecido que foi localizado no interior de Fontoura Xavier. Um trabalho intenso da Corporação dos Bombeiros. Mas as buscas aí por Jonathan de Souza Ávila, morador de Fontoura Xavier, que estava desaparecido desde quinta, foi encontrado sem vida. Né? E agora as causas e as circunstâncias serão investigadas pelas autoridades responsáveis.
3: Com a campanha nas ruas, Polícia Federal reforça a segurança dos presidenciáveis.
7: E ainda, 11º encontro de bandas marciais, que aconteceu aqui em Soledade, no Parque Centenário Rui Ortiz, apresentou um bom número de participantes e lindas apresentações.
3: Tivemos aí a loteria, né? Loteria. Daqui a pouco nós vamos trazer todos os resultados da loteria para você. Mas vamos lembrando, só tivemos ganhadores na Loto Fácil. A importância foi de R$1.705.616,41. A aposta foi feita em São José do Rio Preto, interior de São Paulo.
7: Ainda, a Soledade Futsal anuncia a saída do técnico Kiko Gardinha. A direção anunciou, por meio de nota oficial neste domingo, a saída do treinador em comum acordo com a direção. A decisão foi tomada depois da derrota de 4-1 para a equipe do Saudade em Putinga, pela Liga Gaúcha Série C. Lembrando que a equipe solidadense tem 2 jogos em casa agora e está encaminhada a classificação. É, tem bem certinho 50% de aproveitamento. Algumas questões já estão sendo analisadas e até o meio-dia deve ser anunciado novidades no Soledade Futsal.
3: A Rádio Cristal acompanha e traz para você todos os detalhes aí, né? Empresas do Rio Grande do Sul devem fazer o recadastramento junto à Receita Estadual até o final do mês de setembro.
7: E começou, né, a campanha, né? Campanha Candidatos ao Piratini dá uma largada na campanha. A gente já viu nas ruas aí alguns materiais de candidatos. Agora Vamos seguir, né, acompanhando como é que vai ser toda essa corrida eleitoral. Mês de outubro está aí, viu, seu Cláudio? Quando ver, está aí para as eleições.
3: É, acontece o seguinte, a partir do final do mês, agora você já tem o espaço da Justiça Eleitoral aqui na Cristal, nas emissoras de rádio de todo o país, a partir das 7 horas da manhã e a partir do meio-dia tem o horário eleitoral gratuito que você estará acompanhando aqui pela Cristal.
7: Vamos fazer o seguinte, seu Cláudio, você pode participar conosco. Qual que é o WhatsApp aí da tua Rádio Cristal, seu Cláudio?
3: Olha, 999-22-98-78. Vou repetir aí, 999-22-98-78 é o nosso WhatsApp. O Valdomiro já está ligado com a gente aí. O Carlinhos e a Dona Nair também lá no bairro Ipiranga estão nos honrando com a sua audiência.
7: Vamos então ao momento das belas palavras para começarmos muito bem essa semana.
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3: Conosco o Frei Eudes Ângelo Capelari, trazendo nosso momento de reflexão desta manhã.
11: Minha irmã, minha irmã, bom dia, paz e bem. Obrigado, Senhor, pelo brilho do sol que nos ilumina e aquece. Senhor Deus, abençoai-nos hoje, amanhã e sempre. Em Mateus, no capítulo 7, versículo 12, nós encontramos: tudo o que quereis que os homens vos façam, fazei-o vós a eles. Esta é a lei e os profetas. A convivência não é algo opcional entre nós, seres humanos. Nós não somos seres isolados. Necessitamos dos outros para nascer, para viver e até depois de morrer. Todos necessitamos de todos. O problema é que muitas vezes só nos damos conta do que nós necessitamos e nos passa desapercebida as necessidades dos outros. A religião, a fé, Deus, a espiritualidade procura justamente ajudar a convivência, despertando-nos para o serviço, convidando-nos a sair do nosso egoísmo e olhar para o outro. De fato, as Sagradas Escrituras nos ensinam com simplicidade um princípio universalmente válido: faz aos demais o que queres que te façam. Se o praticamos, será um prazer a convivência entre nós. O dia é seu. Vivê-lo na prática da caridade, do serviço aos irmãos, nossos seres humanos, a graça, a bênção de Deus estará conosco, mas também conta com o nosso esforço, o nosso desapego, a nossa humildade, a nossa simplicidade. Sejamos simples e atenciosos para os nossos irmãos. Ó minha Senhora, ó minha mãe, eu me ofereço todo a vós e em prova da minha devoção para convosco, eu vos consagro neste dia os meus olhos, os meus ouvidos, a minha boca, o meu coração.

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3: Bom dia, seu Cláudio, tudo bom? Aqui é o Ari Inácio e a Elenir, estamos assistindo o programa, curtindo aí a barra do dia, viemos para a lavoura para estar um fumo, se Deus quiser. Um abração para todos vocês aí da rádio. Manda para esses galos aí que estão escutando aí madrugada. Abração.
4: Isso aí, nosso amigo Ari Inácio também ligado com a gente aí, né? Ele, a esposa, a família. Obrigado por nos darem o prazer da sintonia.
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4: Vamos até a Somar Meteorologia saber como é que fica o tempo. Olá, Kátia Valente.
7: Meus amigos e ouvintes da Rádio Cristal de Soledade, temos nesta segunda-feira a presença do sol e variação de nebulosidade por aqui e temperaturas que começam a subir de forma bastante rápida. O domingo já foi de temperaturas bem mais amenas, né? Estamos no inverno, mas as temperaturas estão e vão continuar mais elevadas. Ao longo da tarde de hoje, as máximas previstas podem facilmente oscilar entre 26 e 28 graus aqui em Soledade e região. Na terça-feira, seguimos com esta mesma condição, com a presença do sol e calor predominando, sensação grande de abafamento também predominando por aqui. A expectativa é que mais para o final do dia, as instabilidades que atuam em toda a metade sul gaúcha também comecem a se espalhar mais pelo estado. Então, durante a noite e a próxima madrugada, podemos já ter algumas instabilidades atuando por aqui, mas é ao longo da quarta e da quinta-feira que o tempo fica bastante instável, sujeito a chuvas e também a temporais. Com a previsão do tempo, Kátia Valente.
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8: É, 7:15, não perca a hora, 7:15. A temperatura, seu Cláudio?
4: Estamos com 19 graus de temperatura neste momento.
8: É, e o setor de cultura disponibiliza oficina gratuita de capoeira aqui em Soledade. A reportagem é de Cláudio Flaim.
9: Capoeira como ferramenta de transformação. O setor de cultura de Soledade oferece diversas oficinas gratuitas à comunidade e entre elas está a aula de capoeira. Em entrevista, o professor André Oliveira destaca que a modalidade vai muito além do jogo e da atividade física. Contribui para a disciplina, convivência, os valores familiares e a formação social dos jovens.
10: A nossa oficina aqui no Centro Cultural, ela é gratuita, como tu já disse. A gente atende crianças a partir dos 6 anos de idade, até quando tiver vontade de estar fazendo alguma atividade, a gente está atendendo. Aqui a gente não só tem a oficina de capoeira, como a gente também tem gaita, tem violão, tem teatro, dança, várias modalidades, inclusive. E a gente atende mais de 1000 crianças aqui no Centro Cultural, né? A oficina de capoeira, a gente está com em torno de 85 alunos frequentes, né? Por causa que agora no inverno dá aquela diminuidinha, mas quando começa a esquentar de novo ali no verão,

0: o pessoal começa a retornar, né? Então, o nosso trabalho aqui não é só focado em formar um capoeirista, né? Formar um acordeonista, formar um músico, mas sim formar também uma pessoa de bem que saia daqui além de saber tocar um instrumento, de fazer um movimento da capoeira, fazer um passo da dança, mas que saia uma pessoa boa com um pensamento diferenciado, né? Porque hoje em
1: Perfeito.
0: dia a gente sabe ao momento que a gente vive, a forma que a gente tem que trabalhar com essas crianças, né, para que elas saiam daqui com a cabeça diferente do que elas entraram.
1: Perfeito. O que que o jogo, a capoeira, ela influencia na vida do jovem, por exemplo, né? Que no primeiro momento seria a disputa, o jogo, mas no dia a dia, assim, o que que a capoeira, ela beneficia e também proporciona em termos de bem-estar para o jovem.
0: Bom, como tu disse, né, a gente, quando tem um primeiro contato ali com a oficina de capoeira, a gente pensa, bah, eu quero olhar aquilo ali, eu quero fazer. O objetivo de quem começa é fazer os movimentos que as pessoas que já estão fazendo, né? Mas esse processo, ele não é fácil, ele é um pouco demorado, até tu se adaptar, tu conhecer o teu corpo, saber o que que tu tá fazendo com ele. E isso aí é a parte mais fácil, eu digo assim. Porque o corpo da gente, quem domina é a nossa mente, mas e quem domina a nossa mente? Então, se a gente deixar se levar para um outro lado, então por isso que eu digo que a capoeira, a gente, ela acaba se tornando mais que um esporte, mais que uma cultura, é um estilo de viver. Porque a gente tem que trabalhar tudo isso, o nosso corpo, a nossa mente, não só dentro da aula, mas no nosso dia a dia. E é isso que eu tento passar para os nossos alunos aqui, né? Para que a gente viva a capoeira não só dentro da aula da capoeira, mas no nosso dia a dia lá em casa, porque um bom capoeirista não é só aquele que faz um movimento bom, que sabe fazer, desenvolver um jogo bonito. Bom capoeirista é aquele que ajuda o pai em casa, aquele que vai bem na escola, aquele que se dedica para aprender, sempre está adquirindo conhecimento. Então, isso é ser um bom capoeirista, não apenas ir lá e fazer um movimento. Então, a gente trabalha nesse sentido dentro da oficina de capoeira aqui no Centro Cultural.
1: Bom, interessante, né? E a gente percebe também, professor André, que não é somente aquele capoeirista, por exemplo, que tem o corpo mais preparado. A gente vê pessoas assim, mesmo fora, digamos assim, com um pouco mais de peso, fazendo aquele jogo e também com grande flexibilidade. Como é que isso ocorre dentro desse processo?
0: É outra coisa que eu costumo falar, né? O conhecimento da capoeira, às vezes, não está só no teu físico, né? O conhecimento a gente carrega aqui. Por exemplo, a gente estava comentando antes de começar aqui a entrevista do mestre. O mestre vai estar recebendo agora o título de doutor lá da universidade. Ele é um senhor que ele tem 74 anos de idade. Só que você vê ele fazendo as atividades da capoeira, tu não diz que ele tem aqueles 74 anos de idade. Por quê? Por causa do psicológico dele, que é uma coisa que é trabalhada há vários anos. Então, se a gente, aquele aluno que ele tem o sobrepeso, ele acha que ele não vai conseguir, se ele botar na cabeça dele que ele não vai conseguir, ele não vai. Agora, a gente tem que trabalhar para que ele acredite que ele consiga, que ele acredite nele. Porque se eu acreditar que eu sou capaz.
1: Claro.
0: Então, é isso que a gente tenta trabalhar.
1: A capoeira é corpo e mente,
0: Corpo.
1: né? É a sintonia direta. Que tempo leva aproximadamente, se o jovem ou aquele futuro aluno que vem e procura oficina gratuitamente aqui no setor de cultura de Soledade para já começar a desempenhar os primeiros passos para fazer um jogo bonito?
0: Vamos lá. Esse negócio do tempo é uma coisa muito particular.
1: Depende de cada um, né?
0: Depende de cada um, mas nos primeiros dias de aula, tu já começa a fazer a ginga, tu já desenvolve, tu já, um mês de aula, tu consegue jogar a capoeira. Mas aí o que que vai depender? De cada pessoa. Se o senhor ir lá e se dedicar ao treino, ó, vestir a camisa, é isso que eu quero para mim, tu vai conseguir com mais facilidade. Agora, se o aluno, ah, eu tô meio com preguiça, isso. Vai demorar mais. Então, essa questão do tempo é uma coisa que eu não imponho muito também. Ó, tu tem que fazer, porque a gente também tem que respeitar o tempo de cada um, né?
1: Claro.
0: fazer a pessoa gostar da atividade que está praticando, para que ela se sinta bem onde que ela esteja, que com certeza ela vai se dedicar cada vez mais, né?
1: Perfeito. Bom, você tem uns eventos agora, né, que vai acontecer. Nos fale desses eventos aí.
0: Sim, agora na sexta-feira a gente tem o bingo, inclusive quero deixar o convite para toda a comunidade aqui para que compareça. O bingo da capoeira vai ser lá no CTG Querência, às 8 horas da noite tem início. Esse bingo é para a gente arrecadar fundos para realizar o nosso evento anual. Esse evento, eu gosto de ressaltar, a gente tem uma parceria muito grande com a administração aqui, com o Centro Cultural, mas ele é realizado pela Associação de Capoeira Angola Filhos do Sul, em parceria com a prefeitura, aqui, com a administração, né? Todos os alunos aqui do Centro Cultural, das escolas do município e da região aqui de Soledade, onde eu trabalho e tenho vários amigos que trabalham, eles participam desse evento sem ter nenhum custo, né? Então, a gente vai receber mestres aqui do Rio Grande do Sul, de Porto Alegre e Santa Maria, e vamos receber duas pessoas que vão vir da Bahia, que é o mestre Macaco e a contramestre Marionete, né? Por que que a gente tenta fazer esses intercâmbios com o pessoal de outras cidades, de outros estados? Porque a gente sabe que muitos desses nossos alunos aqui talvez não tenham a oportunidade de viajar para conhecer como é que é a capoeira em tal lugar, como é que foi a história dos mestres. Então, a gente busca trazer essas pessoas para cá justamente para que eles tenham esse acesso à cultura, né? Então, no dia 21 e 22 de agosto, estaremos realizando aqui em Soledade, nas dependências do Centro Cultural, na Sala da Capoeira e sede da Associação Filhos do Sul, e na Escola Santo Antônio, o quarto seminário de Capoeira Angola, que já vem, a gente já vem desenvolvendo esse projeto há 4 anos, né? Cada ano trazendo coisas diferentes aqui para a nossa comunidade, e contamos com a presença de vocês aí para nos prestigiar, e quem quiser começar também.
1: Qual é o procedimento?
0: Só chegar.
1: Ter vontade primeiro, né?
0: Ter vontade.
1: e procurar o setor aqui.
0: Exatamente.
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6: Nós estamos agora com 19 graus de temperatura aqui no centro da cidade.
5: É, e a hora certa. Não perca a hora, 7h28. Já voltamos.
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15: Sete horas e 7:32.
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17: 19 graus.
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6: Bom, nós estamos aí com uma temperatura de 19 graus neste momento aqui no centro da cidade.
14: A hora certa, 7:36, 24, faltando para as 8.
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5: Cláudio Fly aqui conosco. Cláudio Fly, eu tô com dois seus, Cláudio, né? Os dois têm idade para ser meus pais, né? Mas
1: menos. um pouco menos.
5: Cláudio Fly, por gentileza. Final de semana de muitas ocorrências, mas vamos iniciar com essa de Fontoura Xavier, onde foi localizado o homem aí, claro, sem vida, mas foi localizado. As buscas que foram realizadas desde a quinta-feira, uma busca muito forte, um trabalho extraordinário da Corporação dos Bombeiros. E o que dá para falar dessa ocorrência? Claro que a gente preserva muito as questões que envolvem a família também. Bom dia.
1: Bom dia, Igor. Bom dia, Tocaio. Bom dia a todos os amigos e ouvintes da Cristal. Perfeito. Este homem de 35 anos, identificado como Jonathan de Souza Ávila, ele foi localizado morto ontem à tarde após 3 dias de buscas na localidade de Carrapicho, na zona rural de Fontoura Xavier. Inclusive, o corpo de bombeiros que esteve trabalhando, o quarto pelotão aqui de Soledade, foi acionado já na noite da quinta-feira após o desaparecimento do homem. E não mediu esforços, né? Teve um trabalho, uma força-tarefa, juntamente com a Brigada Militar, também a Polícia Civil, familiares, amigos, as buscas, né? Que mobilizaram equipes terrestres, buscas aquáticas, voluntários, apoio também de cinotecnia, drone com câmera térmica, todo um aparato. As informações davam conta que Jonathan havia os familiares haviam visto ele pela última vez às 16 horas do dia 13. E durante essas buscas foram realizadas varreduras. E ontem à tarde, às 14 horas e 50 minutos, o Corpo de Bombeiros localizou o homem já sem vida em uma área de mata e aproximadamente 540 metros do último ponto onde ele havia sido visto. Agora, as circunstâncias e a causa da morte estão sendo investigadas pelas autoridades responsáveis.
5: É, vamos estar acompanhando todo esse trabalho de investigação. Uma outra informação, Claudio Flynn, por gentileza, dá conta das estradas, porque terá alteração hoje também, sendo iniciada alteração aí no Trevo da Bandeira. Até as questões climáticas da última semana não permitiram que fosse totalmente modificada, né? Mas o que muda, o que dá para a gente antecipar para a nossa grande audiência?
1: É, o pessoal vai ter que atentar ali no Trevo da Bandeira. Inclusive, ontem, domingo, eu estive lá no local. Ainda continua da mesma forma, né? O pessoal está fazendo a travessia normal. Agora, os motoristas vão ter que ter muito cuidado justamente para os retornos, né? Porque o trabalho já está sendo executado e hoje o tempo está permitindo. Nós temos aí a previsão de tempo bom para esse início de semana. E as obras terão início justamente naquele local. Então o pessoal vai ter que ficar atento, principalmente para quem trafega no sentido capital interior, interior capital. Sendo o retorno, né, Igor? Quem vai no interior capital, muito provavelmente, porque ainda não foi definido, né? A Via Sul já deixou bastante claro que conforme a necessidade, conforme a o trabalho, as obras, vai ser no decorrer vai ser adequado, né, às mudanças. Mas o pessoal vai ter que ter atenção justamente para fazer o retorno tão logo que passar aqui pelo Trevo da Bandeira em Soledade. Para quem vai no interior capital, o retorno muito provavelmente vai ficar específico na entrada do bairro Botucaraí. E ainda há uma definição em relação no sentido capital interior, que muito provavelmente já no dia de hoje nós vamos estar divulgando essas mudanças que fazem parte da duplicação da BR-386.
5: Tá certo. Mais alguma informação aí que a gente vai estar destacando, Cláudio?
1: Sim. Criança foi atropelada em Passo Fundo na tarde do sábado no bairro Avenida Alvorada. Uma menininha foi atropelada. Também nós temos outras informações também, além do corpo de homem desaparecido que foi localizado no interior de Fontoura Xavier ontem à tarde. Uma outra informação também, uma adolescente de 15 anos morreu afogado na tarde de ontem no Parque Municipal João Alberto Xavier da Cruz, no Parque da Cidade em Carazinho. Ocorrência registrada ontem por volta das 17 horas e 30 minutos. E vamos atualizar também a movimentação da Segurança Pública em Soledade, onde a ação conjunta da Polícia Civil e Brigada Militar prende homem por tráfico de posse de armas aqui no município. Uma outra informação também, Brigada Militar prende homem por furto em farmácia do Centro de Soledade. São destaques que a gente vai atualizando agora no decorrer da manhã.
5: Obrigado. Obrigado, Cláudio Flein. Na sequência ele retorna, Cláudio Macir Schmidt, para ampliar o nosso giro de informações. Ainda no programa de hoje, a festa da comunidade de São Roque no Espraiado reuniu grande número de fiéis, presentes também um número extraordinário de público. Parabéns à comunidade aí. A gente vai estar com uma reportagem toda especial ainda no programa de hoje.
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6: Momento. 19 graus de temperatura neste momento aqui no centro de Soledade.
5: Interior. É agora 7h43. Não perca a hora.
6: E agora é o momento de trazermos as informações do esporte.
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5: Vamos trazendo Paulinho Paes por aqui, Paulinho. Informações importantes. Derrota do Soledade Futsal. O que assustou foi a atuação, mas também o anúncio no domingo pela manhã da saída de Kiko Gardim. Bom dia, Paulinho.
4: Bom dia, Igor. Cláudio, ouvintes da tua Rádio Cristal. Pois bem, Soledade não foi bem. Acabou perdendo para o Saudade Iputinga e com isso a saída do Kiko Gardim do comando técnico da equipe do Soledade Futsal. Aliás, uma decisão que foi tomada praticamente depois do jogo, em decorrência da atuação da equipe, do desempenho, da leitura que não foi mais adequada do treinador, com alguns erros que já vinham sendo cometidos aí ao longo desta primeira fase. E a equipe está aí com boas possibilidades de classificação, tem duas partidas em casa contra a Caçapava do Sul no próximo sábado e depois contra a Associação Sobradinho em busca de uma vitória. Precisa de 3 pontos para obter a classificação. Mas acabou então a direção tomando a decisão e a saída de Kiko Gardim, de acordo com a nota divulgada, um acordo entre ambas as partes que entenderam que o momento era de rescindir e a partir de agora busca-se um novo treinador para que a equipe possa ter aí tranquilidade e trabalhar nas suas próximas partidas.
5: É, a projeção fica até o meio-dia, alguma novidade aí, mas vamos seguir aguardando. Paulinho, o que ficou também foi no futsal em nível de campeonatos estaduais, a Universidade do Chile venceu e venceu bem aqui no Zecão.
4: É, venceu pelo placar de 3-0, a equipe do Associação Paraíso do Sul, Paraíso Futsal, pelo placar de 3-0, num jogo difícil, num jogo muito disputado. Universidade do Chile teve dificuldades no primeiro tempo, fez 1-0 e foi ampliar a vantagem no final da partida, quando a equipe adversária utilizou o goleiro Linho. Foi um resultado importante que deixa a equipe com a vantagem para o jogo da volta, que acontecerá no próximo dia 30, lá em Paraíso do Sul.
5: Paulinho, vamos seguir de futsal. O futsal do interior aí teve rodada importante.
4: É, a penúltima rodada da fase classificatória, disputada lá na Raia da Pedra, e nós tivemos um empate entre Nacional e Ospiá em 3-3 pela categoria principal. Também pela principal nós tivemos a vitória do São Roque sobre a margem de São Bento pelo placar de 7-1 e a vitória da equipe da Santa Luzia sobre o São José pelo placar de 6-1. Foram os resultados então da rodada da categoria principal. Nós tivemos aqui, então, com essa situação, a Raia da Pedra matematicamente classificada já com 13 pontos ganhos. Santa Bárbara e Santa Luzia e o São Roque do Espaiado brigam pela última vaga aí de forma direta na semifinal. Também com o resultado, os Piá tem uma possibilidade grande de classificação e o São José, com a derrota, ficou numa situação muito difícil em termos de chegar na próxima fase do campeonato. A última rodada está marcada para o sábado, dia 22, no Zecão Martins.
5: Dupla Grenal, o Paulinho, Grêmio foi goleado, já se espera, né, pelo menos, já se esperava uma não vitória, mas não uma goleada dessa forma, viu, Paulinho?
4: É, na verdade, eu não sei se eu conversei contigo, que o Grêmio perde os dois próximos jogos. Falou. Eu falava que o Grêmio perderia os dois próximos jogos, já perdeu o primeiro contra o Atlético Mineiro, e agora a tendência é perder contra o Bragantino, porque é um parto para jogar contra o Bragantino. E não é pelo adversário, é pelo próprio Grêmio, que tem muitas dificuldades, o seu treinador não se encontra, e quando você escolhe Dodi e Nardoni para ser os volantes, o Grêmio já sabe que vai perder. Então, uma situação muito delicada. A direção insiste em dizer que o problema não é o Luiz Castro, e sim o grupo de jogadores. O próprio Paulo Pelaipe disse isso, que o Grêmio está fazendo uma reformulação, a dívida é muito grande, está liberando alguns jogadores que não têm condições de pagar, porém, se o Grêmio cair para a segunda divisão, a situação vai ser ainda mais complicada. E com esse futebol que o Grêmio está jogando, o Grêmio vai cair para a segunda divisão.
5: É, o que, que eu observo, o Grêmio se tornou o Inter de poucos anos, né? Quando as questões políticas ultrapassam os gramados. Essa direção gastou mais de 100 milhões em contratações. Não tem dinheiro?
4: É essa a comparação. Foi lá e criticou a direção anterior, mas os investimentos desta direção também não surtiram efeito. Quando você contrata o Pérez, o Leonel Pérez e o Nardoni pagando uma fortuna, como pagaram por entenderem que seriam jogadores para dar a resposta, algo tem de errado. Então, o Grêmio caminha muito aí para a segunda divisão, se não melhorar. E a pressão do torcedor é para que demita o Luiz Castro, mas a direção entende que o problema não está ali. E o treinador continua fazendo escolhas erradas.
5: E esta é a diferença. Ao meu ver, Paulinho, o Inter entendeu e teve um entendimento real da sua situação. Está jogando por uma bola, jogando diferente. E o Grêmio ainda não. O Grêmio acha que está tudo normal. Só que o Inter vencendo hoje passa o Grêmio. Só que tem outras equipes mais incompetentes que o Grêmio ainda não vem para a zona de um rebaixamento. Isso dá mais gás para a direção, hein?
4: É o Inter que joga hoje contra o Remo, 8 horas da noite. Empatando ou vencendo, o Inter sairá da zona do rebaixamento. E o Inter tem mais um jogo em casa. O Inter tem feito o seu dever, tem vencido. E o próximo jogo é contra o Atlético Mineiro. E o Grêmio, o próximo jogo é contra o Bragantino. Se a tendência é muito grande do Grêmio perder. E aí quem vai entrar na zona de rebaixamento é o Grêmio. É uma situação muito delicada da dupla Grenal, que disputava títulos, que estava sempre na ponta da tabela. Agora disputa para não ser rebaixado.
5: Com certeza, Paulinho. Eu volto às 11h30 aí com o esporte no Temática, mas tu retornas aí às 1h15.
4: 1h15 da tarde, na torcida, com convidados, e certamente a direção do Soledade Futsal já terá um novo nome para apresentar aí para o jogo do sábado. Então, vamos aguardar. Alguns nomes estão especulados, mas vamos aguardar então qual vai ser a decisão a ser tomada.
5: Com certeza, Paulinho Paes, na sequência também, essas informações do esporte aqui na Cristal.
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6: Vamos então trazendo as informações da área da economia. Começamos com a Bovespa, que fechou em queda de 0,1% aos 166.934 pontos. Também tivemos aí o dólar com alta de 0,52%, R$ 5,21. O peso também uma valorização de 0,63%, 4 centavos de real. O euro uma valorização de 0,86%, R$ 6,03. O IGPM da Fundação Getúlio Vargas está em 3,16% negativo. E a taxa Selic é de 14%. Estes os nossos indicadores econômicos de hoje.
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5: Oito horas. 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O grupo Casas Bahia anunciou que entrou com um pedido de recuperação judicial na Justiça de São Paulo. A medida também inclui diversas empresas do grupo e tem como objetivo reorganizar as finanças e renegociar dívidas, enquanto a companhia mantém suas operações em funcionamento. A recuperação judicial é um instrumento previsto na legislação brasileira que permite a empresas em dificuldades financeiras renegociar suas dívidas sob supervisão da justiça, buscando evitar a falência e garantir a continuidade das atividades. Segundo a empresa, a decisão foi aprovada pelo Conselho de Administração e pelo acionista controlador. A Casas Bahia registrou prejuízo de mais de 10 bilhões de reais no segundo trimestre, citando o impacto de um plano de redimensionamento de sua operação, que incluiu o fechamento de 298 lojas. O prazo para a plataforma Discord desativar a funcionalidade de transmissão ao vivo no Brasil termina hoje, segunda-feira. A Agência Nacional de Proteção de Dados determinou que o serviço já não deve estar funcionando na terça, com base no ECA Digital. A agência deu um prazo de 3 dias úteis para o Discord tomar as medidas. A decisão de suspender as lives e outros recursos de compartilhamento de vídeo equivalentes foi tomada na última quarta-feira como medida preventiva. O Discord é uma plataforma onde usuários conversam por meio de mensagens de texto, voz e vídeo. Conhecido principalmente entre os gamers, também permite transmissões ao vivo, nas quais usuários acompanham, participam e fazem comentários. Ser feliz sem motivo é a mais autêntica forma de felicidade. 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O Irã afirmou nesta segunda-feira que chegou a um entendimento com Omã sobre um plano para que navios voltem a transitar pelo Estreito de Hormuz, que separa os dois países, e que agora trabalha para finalizar os detalhes de uma declaração conjunta. O porta-voz do Ministério das Relações Exteriores iraniano, Ismail Bahraghei, disse a jornalistas em Teherã que foi alcançado um entendimento sobre o mapa da rota de trânsito. Ele não deu mais detalhes, mas informações divulgadas anteriormente sugerem que o acordo reabriria o estreito com navios entrando por uma rota mais próxima do litoral iraniano e saindo por uma rota mais próxima do lado de Omã. Durante o período provisório, as embarcações fariam a travessia sem cobrança de taxas ou pedágios. 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
13: O Grupo Central informa nota de falecimento e convite para enterro. Filho de Lei Malman e família, Sirlei Malman, Meada e família, Wanderlei Malman e família, genro, noras, netos, bisnetos, cunhados, sobrinhos e demais familiares, comunicam o falecimento de Dona Ubaldina da Silva, ocorrido ontem no Hospital Frei Clemente, aos 81 anos de idade. Seu corpo está sendo velado, recebendo homenagens na Sala A da Capela Central. A cerimônia religiosa será às 15 horas e o sepultamento às 16h30 no cemitério municipal. Por mais esse ato de fé cristã, a família antecipa agradecimentos. Noticiamos o falecimento de Dona Ubaldina da Silva, ontem ocorrido aos 81 anos de idade. 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
13: Muito bem, a temperatura mínima de 18, a máxima deverá chegar aí a casa dos 28, 29 graus durante o transcorrer do dia. Umidade do ar está em 64%. A lua está na fase nova, sol com algumas nuvens ocasionais durante o dia na região. Seu Igor Minotto.
15: Informações importantes, 8:08. A partir de agora a gente retorna com as informações e os destaques em nível aí da área do trânsito e segurança. Não perca a hora, 8:09. A temperatura, seu Cláudio?
13: Estamos com 20 graus neste momento.
15: Vamos seguir com o giro de informações. Agora as estradas serão destaques aqui no programa.
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15: Cláudio Flay, por gentileza, o que que dá para atualizar? BR-386 já modificada aí no trevo da bandeira, o que que alterou? Se é que já alterou, Cláudio Flay?
17: Pois é, Igor, permanece ainda da mesma forma, né, em relação ao tráfego. 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Os motoristas precisam atentar para esta informação que já estamos lembrando a todos aí desde a semana passada, né? Foi o dia 10, se não me falha a memória, que a ViaSul, a empresa Motiva, havia dado a informação de que seria necessário realizar mudanças no fluxo de veículos para dar continuidade às obras da duplicação da BR-386 aqui em Soledade. Então, esse desvio vai ser temporário de tráfego nos quilômetros 245 e 246, bem ali no trevo da bandeira. Essa alteração, ela faz parte da execução de serviços relacionados à construção do novo dispositivo em forma de diamante que está previsto no local. Inclusive chamando a atenção aí dos moradores, né, da comunidade, já na expectativa desse formato diamante que vai ocorrer ali no trevo da bandeira. Esse projeto faz parte da mudança, então, e o fluxo de veículos que será transferido para as vias marginais implantadas no trecho. Por exemplo, no sentido sul, de Porto Alegre para o interior, os motoristas deverão utilizar integralmente a marginal sul. Já no sentido norte, do interior em direção à capital, Porto Alegre, o tráfego será direcionado para a marginal norte. Então, essas alterações provavelmente deverão ter já o seu início nesta semana. Na semana passada, o que a gente viu de mudanças foi colocado inúmeros cones, até mesmo para a orientação do tráfego e para quem passa pelo local, os motoristas, né? Caminhoneiros, também motoristas de

0: ações operacionais e durante todo esse período das obras. A importância de respeitar limites de velocidade, redobrar a atenção ao circular pelo trecho em obras, isso vai contribuir para a segurança de quem está trabalhando e também daqueles que utilizam a via, a rodovia, né, diariamente. E essas intervenções fazem parte do programa de duplicação da BR-386 e tem como objetivo ampliar a capacidade da rodovia, melhorar a fluidez do tráfego, aumentar a segurança para todos, né, que circulam. E a previsão é até dezembro, né, para concluir essa obra no trevo da Bandeira em Soledade. Então vamos ficar atento para esta situação. Demais informações na região do trânsito. Ontem, na tarde do sábado, ocorreu um atropelamento no bairro Integração, em Passo Fundo, de uma criança. O fato ocorreu na Avenida Alvorada. Duas crianças que estavam de mãos dadas atravessaram a avenida por trás de um caminhão e acabaram surpreendendo o motorista de um Fiat Palio que seguia no sentido contrário. O condutor do veículo, que trafegava em baixa velocidade, viu a importância de não fazer correria, de não andar afobado no trânsito, né? Acelerado. Por isso, da importância. Até pode ocorrer um fato, sim, ninguém está livre, mas de menos dimensões se você vai com tranquilidade no trânsito. Então, esse motorista do Fiat Palio, condutor, que trafegava, ele conseguiu realizar uma manobra por andar, né, dentro do limite de velocidade na cidade e evitar o atropelamento. Mas uma das crianças foi atingida e acabou caindo ao solo. Conseguiu desviar de uma, mas a segunda acabou sendo atingida. O SAMU de Passo Fundo foi acionado, realizou os primeiros atendimentos no local e encaminhou a menina ao Hospital São Vicente de Paulo em estado de considerado estável. Mas o motorista permaneceu no local durante todo o atendimento. A Brigada Militar também foi acionada para realizar o registro da ocorrência e as demais providências em relação a esse acidente. Esses são os destaques das estradas aqui da região 386, também na 332 ali, bastante cuidado, né, no sentido Espumoso Soledade, Soledade Espumoso, muitos buracos, verdadeiras crateras, deixando aí muitos motoristas empenhados na estrada. Abre o olho aí, meu amigo motorista, que vai utilizar essa via. 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Voltamos daqui a pouco mais com a unidade móvel em outras ocorrências, como Brigada Militar e também Corporação dos Bombeiros.
1: Muito obrigado, Cláudio Fly. Informações importantes aí das estradas, então o pessoal tem que ficar ligado nas alterações aí no trevo da Bandeira, as obras que seguem, né? Então, alterações que deverão se manter até dezembro, né? É uma orientação do cuidado, seguem as obras, faz parte do cronograma de obras. 8h16, não perca a hora.
2: E a temperatura, neste momento, ela é de 20 graus aqui no centro da cidade.
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2: Vamos já saber também como é que fica o tempo na região. No dia de hoje, também projetando os demais dias da semana com ela, Kátia Valente.
5: Meus amigos e ouvintes da Rádio Cristal de Soledade, temos nesta segunda-feira a presença do sol e variação de nebulosidade por aqui e temperaturas que começam a subir de forma bastante rápida. O domingo já foi de temperaturas bem mais amenas, né? Estamos no inverno, mas as temperaturas estão e vão continuar mais elevadas. Ao longo da tarde de hoje, as máximas previstas podem facilmente oscilar entre 26 e 20.

0: 28 graus aqui em Soledade e região. Na terça-feira, seguimos com esta mesma condição, com a presença do sol e calor predominando, sensação grande de abafamento também predominando por aqui. A expectativa é que mais para o final do dia, as instabilidades que atuam em toda a metade sul gaúcha também comecem a se espalhar mais pelo estado. Então, durante a noite e a próxima madrugada, podemos já ter algumas instabilidades atuando por aqui, mas é ao longo da quarta e da quinta-feira que o tempo fica bastante instável, sujeito a chuvas e também a temporais. Com a previsão do tempo, Kátia Valente.
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4: Vamos aproveitar para mandar um bom dia para a nossa amiga Yonde, lá na Foz do Iguaçu, que está ligadita na Cristal. Vou lembrando, 20 graus a temperatura neste momento aqui no centro.
5: E 8 horas e 19 minutos, 8:19. Vamos estar trazendo informações importantes, seu Cláudio, sobre a festa da comunidade de São Roque no Espraiado, que reuniu um grande número de fiéis, apresentou os ganhadores, churrasco de muita qualidade. Abraço aí pro pessoal da Margem de São Bento, que fez o churrasco também, mas avaliação positiva. A reportagem é dele, Marcos Vinícius de Souza.
6: A comunidade do Espraiado, no interior de Soledade, viveu neste domingo, dia 16 de agosto, mais uma edição da tradicional festa de São Roque. A programação começou cedo e atraiu centenas de pessoas da localidade, comunidades vizinhas e de várias cidades da região. Robson Lauter da Silva, Robinho, coordenador da comunidade, fala, fazendo uma avaliação do que foi este grande evento, trazendo resultados da rifa e falando, evidentemente, de toda a sua satisfação com a grandiosidade do evento.
7: O 10º prêmio, uma panela de pressão, mais uma sanduicheira, foi para quem? Para onde que saiu?
8: Amarildo dos Santos.
7: Amarildo dos Santos, portanto, é o ganhador do 10º prêmio. 9º prêmio, um edredom, mais um jogo de copo.
8: Nicolas Maier, meu filho, né, Marquinhos?
7: Edredom, mais jogo de copo, então, para Nicolas Maier Lauter, para acrescentar aí o seu filho, né?
8: Sim, meu filho.
7: Perfeito. Vamos para o 8º prêmio, jarra elétrica, mais uma batedeira.
8: João Brasil de Góis.
7: 7º prêmio, um chuveiro, mais uma panela de pressão.
8: José Borges da Panela.
7: Temos ainda o 6º prêmio, uma batedeira, mais um liquidificador.
8: Ana do Carmo.
7: 4º prêmio, ou melhor, 5º prêmio, um porco e mais um faqueiro.
8: Joaquim Martin.
7: 4º prêmio, jogo de toalha, mais um jogo de tapete de crochê.
8: Cecília S. Maciel.
7: 3º prêmio, Air Fryer, mais a jarra elétrica.
8: Vilma Lima.
7: E agora o 1º e 2º prêmio são dinheiro, né? É dinheiro. 2º prêmio, R$ 2.000.
8: Eliane Portela.
7: E o primeiríssimo, aquele tão esperado, tão desejado, R$ 7.000 foi para quem?
8: Janice Ortiz de Soledade.
7: Portanto, tá aí os 10 prêmios passados a limpo pelo Robinho. Ele que é o coordenador da comunidade. Tudo dentro de uma transparência, Robinho, que todo mundo viu ao vivo. Tirava de dentro do saco. E o último prêmio com maior transparência ainda foi jogado para cima. Quer dizer, não tem como reclamar, porque realmente foram esses que mereciam.
8: Sim, verdade. A gente fez com o maior número de transparência ali da mídia, para não ficar dúvida para trás.
7: E não era apenas a Rádio Cristal, tinha outras mídias que estavam também acompanhando. Então a transparência, ela é total.
8: Com certeza, né, Marquinhos? Tem bastante gente a acompanhar. A gente não deixou de mostrar ao vivo a verdade.
7: Fabinho, vamos recordar um pouquinho. Ano passado, o tempo judiou, a festa deu um zero médio. Mas esse ano, eu creio que tu e todos que fizeram durante vários dias a festa acontecer estão felizes.
8: Verdade, né, Marquinhos? Ano passado a gente teve a infelicidade de chover, porque faz parte, ninguém vai brigar com a natureza, com Deus, né? Mas esse ano tá louco, não tem explicação a festa. Gente, eu tô apavorado. Que festa, a maior festa da história da comunidade. Meu muito obrigado a todos.
7: E o que dizer? Vamos fazer uma avaliação também para que as pessoas entendam a qualidade que se buscava aqui. A carne da PK, uma carne que não deixou a desejar para ninguém.
8: Mas tá louco, né? Todo mundo elogiando o PK. Que carne, olha, gente. 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Quem quiser aí, me chama aí no WhatsApp. Eu vou passar o contato ao Adriano. Que carne boa.
7: E na bebida também é a mesma coisa, né? Alguma que outra não estava tão gelada, mas sempre entregando uma bebida geladinha, gostosa, as bebidas do Negão.
8: Sim, Negão, conversou, Andréia também, são duas pessoas que não tem explicação, né? Bebida gelada, início ao final. Acontece, às vezes acontece os imprevistos. Ele calculou, nós achamos que era uma coisa também, né? Mas infelizmente deu outra. Vendemos muito mais do que esperado.
7: Isso é bom para a comunidade que busca ter lucros para fazer investimento. E certamente tem muito investimento a ser feito.
8: Verdade, verdade. Vamos investir no salão aí. O que der, a gente vai investir. Tem bastante obra pela frente.
7: Robinho, uma coisa que eu conversava ainda de manhã, e as pessoas diziam, é pena que o salão não é tão grande. Será que não dá para ampliar? Passa pela cabeça de vocês?
8: Claro, claro. A gente tem umas ideias aí. Vamos ver o que vai dar aí futuramente. A gente está com a ideia de aumentar, sim.
7: Finalmente, fazer agradecimento a quem você agradece por tudo que aconteceu aqui, essa equipe maravilhosa que tu tem, que agradecimento se faz?
8: Em primeiro lugar, eu agradecer o pessoal que esteve na cozinha aqui envolvido, né? Desde sexta-feira, minha esposa Elisandra, minha irmã e como ali limitada, Adriana, o pessoal pegou junto. Não tenho palavras para agradecer, com tanto tamanho a emoção e satisfação.
7: Carne, foi tudo. Saladas, cucas, pães, foi tudo.
8: Zerou tudo, Marquinho. Cuca, pão, carne, galeto, foi tudo. Não sobrou nada.
7: E de forma semelhante, você disse agora, a mesma coisa, a bebida, teve que buscar mais.
8: Sim, apertou ali, o pessoal teve que trazer mais cerveja na cidade. Porque tá aí a prova dessa festa desse tamanho.
7: Amigo, eu quero te chamar para um compromisso. Quando vocês tiverem os números finais para ir na Rádio Cristal, trazer aí, com transparência também, qual foi o lucro da festa.
8: Com certeza, assim que eu conseguir um tempinho, eu vou lá. Eu tenho meu envolvimento com a saúde, todo mundo me conhece, eu sou motorista de ambulância. Quando dá, eu falo com o Paulinho, ó Paulinho, vou aí. Quando não dá, paciência. Mas eu, essa semana, vou lá, vou divulgar os ganhadores.
7: Parabéns a você, como coordenador, e a todos que trabalharam entregando essa baita festa.
8: Vai me dar um lotado que eu nunca tinha visto na minha vida. 3 anos na coordenação, maior festa da comunidade.
6: A programação da festa teve início às 10h30, com a celebração da missa, dando início oficial na data festiva. Após a cerimônia religiosa, muitas pessoas que lotaram o salão de festas foram recepcionados com um suculento churrasco servido à mesa, acompanhado de saladas diversas, cucas, pães e bebidas muito geladas. A partir das 14 horas, a festa seguiu com a reunião dançante, com a animação do musical Calmon, que tocou por várias horas com um grande repertório de músicas, garantindo a diversão do público durante toda a tarde. Queremos ressaltar novamente que o ponto alto do evento aconteceu por volta das 17h30, com o sorteio da ação Entre Amigos da Comunidade São Roque. Foram 10 prêmios no total, com destaque para os 2 maiores valores em dinheiro, tendo o 10º prêmio uma panela de pressão e sanduicheira para Marildo dos Santos, da Comunidade do Espraiado. 9º prêmio, um edredom mais um jogo de copos para Nicolas Mayer Lauter, da Comunidade do Espraiado. 8º prêmio, jarra elétrica, mais uma batedeira para João Brasil de Góis, de Soledade. 7º prêmio, chuveiro, mais uma panela de pressão para José Borges Zafanelli, de Mormaço. 6º prêmio, batedeira e liquidificador, Ana do Carmo da Silva, de Soledade. 5º prêmio, um porco e mais um faqueiro para Joaquim Martins, de Soledade. 4º prêmio, jogo de toalha e jogo de tapete de crochê para Cecília S. Maciel, da Comunidade do Passo dos Loureiros. 3º prêmio, uma air fryer, mais uma jarra elétrica para Vilmar Lima. 2º prêmio, R$ 2.000 para Eliane Portela, da Comunidade da Macieira. E o 1º prêmio, R$ 7.000, saiu para a Soledade, para Janice Ortiz. A festa, posteriormente, seguiu até o fim da tarde e foi marcada pela grande participação da comunidade, consolidando o evento como uma das maiores festas da comunidade do Espraiado no interior de Soledade. Marcos Vinícius de Souza, para a tua Rádio Cristal.
4: Obrigado, Marquinhos. Grande Marquinhos aí trazendo as informações da grande festa. Lá. Parabéns a todos que prestigiaram, participaram e se fizeram presentes neste evento aí que mobilizou toda aquela comunidade. Vamos lembrando, a temperatura continua em 20 graus aqui no centro da cidade.
5: E a hora certa, 8 horas e 27 minutos, 8h27.
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4: Muito bem, o Cláudio Flynn volta em seguida trazendo mais informações da Brigada Militar e Corporação de Bombeiros e vamos acompanhar também o resultado da loteria. Vou lembrando mais uma vez a temperatura para você que liga o rádio agora, 20 graus neste momento.
5: É, e a hora certa, 8h30 em ponto. Não perca a hora, 8h30.
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16: 8 horas e 35 minutos.
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18: 20 graus.
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4: Cristal na tua rádio, estamos aí com uma temperatura de 20 graus aqui no centro da cidade.
5: E 22 minutos faltando para as 9 da manhã.
18: Destaque para as últimas ocorrências na Brigada Militar.
5: Cláudio Fly, quais são as últimas em nível de Brigada Militar?
23: Perfeito, Igor. Voltamos a falar aqui na programação para o Super Vacari, abrindo a semana com o verdadeiro show de promoções, sabonete Protex. 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Em destaque da Brigada Militar, ação conjunta aí com a Polícia Civil, numa operação integrada realizada na sexta-feira, a polícia, por meio da Delegacia de Repressão e Combate ao Crime Organizado, Brigada Militar aí também atuante, efetuaram a prisão de um homem pelos crimes de tráfico de drogas e posse ilegal de arma de fogo. A ação ocorreu após um período de monitoramento da residência do suspeito em posse de um mandado de busca e apreensão expedido pela Justiça, no qual os policiais civis, com apoio operacional da Brigada Militar, no cerco ao perímetro ingressaram no imóvel. Durante as buscas, as equipes localizaram 3 armas de fogo e diversas munições escondidas dentro de um armário na área externa. Nos fundos do terreno, os agentes encontraram um recipiente contendo cerca de 92 gramas de cocaína. Diante do flagrante, o homem recebeu voz de prisão e foi encaminhado ao Hospital Frei Clemente para a realização do exame de lesões corporais de praxe. Em seguida, foi levado à Delegacia de Polícia de Pronto Atendimento de Soledade para o registro da ocorrência e demais procedimentos cabíveis. A Brigada Militar também, ainda na sexta-feira, prendeu um homem acusado de furto em uma farmácia localizada na área central de Soledade. O indivíduo foi flagrado pelos policiais militares, carregando diversos utensílios pertencentes ao estabelecimento comercial. Após abordagem, ele recebeu voz de prisão, foi algemado e conduzido até a Delegacia de Polícia para o registro da ocorrência e os procedimentos legais. Na sequência, foi encaminhado ao Presídio Estadual de Soledade, onde está à disposição da Justiça. Conforme informações, o homem já possui antecedentes policiais por tráfico de drogas e furto. Brigada Militar em destaque também, juntamente com a Corporação de Bombeiros aqui de Soledade, onde num trabalho direto, nas 24 horas, encontrou o corpo de um homem desaparecido localizado no interior de Pontora Xavier após 3 dias. Jonathan de Souza Ávila, 35 anos, foi localizado morto ontem à tarde, domingo, após 3 dias de buscas na localidade de Vila Carrapicho, zona rural de Pontora Xavier. O Corpo de Bombeiros aqui de Soledade, 4º Pelotão, foi acionado na noite da quinta-feira após o desaparecimento de Jonathan. As buscas mobilizaram equipes terrestres, buscas aquáticas, voluntários, apoio do Sinotecnia e drone com câmera térmica. Segundo informações, Jonathan havia sido visto pela última vez por volta das 16 horas do dia 13 de agosto. Durante as buscas, foram realizadas varreduras em açudes, áreas de mata e no entorno da propriedade onde ele residia. Ontem à tarde, por volta das 14 horas e 50 minutos, o Corpo de Bombeiros localizou o homem já sem vida, em uma área de mata aproximadamente 540 metros do último ponto onde ele havia sido visto. Após a localização, a área foi isolada, preservada, sendo acionados a Polícia Civil, a Brigada Militar e o Instituto Geral de Perícias para os procedimentos legais e investigação das circunstâncias da morte. A operação de buscas e salvamento do Corpo de Bombeiros foi encerrada após a entrega do local às autoridades competentes. As circunstâncias e as causas da morte de Jonathan serão investigadas pelas autoridades responsáveis. E, por fim, a Corporação dos Bombeiros da região atendeu a um chamado de um adolescente de 15 anos que morreu afogado ontem à tarde no açude do Parque Municipal João Alberto Xavier da Cruz, em Carazinho. A ocorrência foi registrada por volta das 17h30, onde a vítima foi identificada como Adriel Liriel dos Santos de Quadros, morador do bairro Santa Terezinha. Conforme informações apuradas no local, Adriel estava acompanhado de outro adolescente, também de 15 anos, quando entrou na água para se banhar. Segundo o relato do amigo, antes de entrar no açude, o jovem teria afirmado que sabia nadar. Pouco depois, porém, ele desapareceu e não voltou à superfície. O outro adolescente pediu ajuda e chamou a atenção de pessoas que estavam nas proximidades. Um popular entrou no açude e conseguiu localizar Adriel e retirá-lo da água. O jovem já estava desacordado no momento do resgate. O corpo de bombeiros foi acionado e iniciou imediatamente os procedimentos de reanimação. Na sequência, uma equipe do SAMU também participou do atendimento e deu continuidade às tentativas de reverter a parada cardiorrespiratória. Apesar dos esforços das equipes de emergência, o adolescente não resistiu e morreu no local. A ocorrência também foi acompanhada pela Polícia Civil e Brigada Militar. Esses os destaques da Brigada Militar e também da Corporação dos Bombeiros, sempre no oferecimento do Super Vacari. 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Para você começar bem esta semana. Daqui a pouco a gente volta com os destaques da Delegacia de Polícia, Igor.
3: Muito obrigado, Cláudio Fly, com essas informações importantes por aqui.
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4: Muito bem, agora vamos trazer a loteria. Começamos com a Mega Sena, que acumulou concurso 3.045. 23, 29, 33, 42,
5: tudo bom, Diego?
4: 43 e 57. Portanto, acumulada 45 milhões é a estimativa de prêmio para o sorteio de amanhã. Loto Fácil, concurso 3.763. 1, 2, 3, 4, 5, 8, 9, 14, 15, 17, 20, 21, 22, 23 e 24. A Loto Fácil teve uma aposta ganhadora, levou 1.705.616, mais 41 centavos. É de São José do Rio Preto, interior de São Paulo. Portanto, não está acumulada, deve pagar a Loto Fácil hoje um prêmio médio de R$ 2 milhões. Tivemos ainda a Quina, concurso 7.093, 21, 41, 57, 63 e 64. A Quina está acumulada, R$ 7.600.000 é a estimativa de prêmio para o próximo sorteio. Time Mania, time do coração, o Atlético Mineiro. As dezenas 9, 18, 23, 42, 47, 64 e 75. Time Mania continua acumulada. Estimativa de prêmio para amanhã é de mais ou menos R$ 9 milhões. Atenção aí para o primeiro prêmio da Loteria Federal. 1.350.000 para o bilhete 52.000. 745. Vamos conferir também o dia de sorte, mês da sorte, o mês de outubro, concurso 1273, 7, 8, 15, 17, 20, 23 e 26. Também acumulada, 600 mil, estimativa de prêmio para amanhã. Finalmente, mais milionária, concurso 381, também acumulou, trevos sorteados, 3 e 5, dezenas 23, 32, 33, 38, 45 e 46. Mais milionária também está acumulada. Estimativa de prêmio para o próximo sorteio é de R$ 85 milhões.
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4: Cristalá Tua Rádio, vamos trazendo aí a hora certa, 8 horas 48 minutos, a temperatura também 20 graus neste momento.
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3: Cláudio Flein, por gentileza, vamos atualizar as informações em nível de Polícia Civil.
12: Muito bem. Falamos diretamente da Delegacia da Polícia Civil aqui de Soledade, onde vamos atualizando as informações na reta final aí da programação nesse início de semana. Olha, aqui na Polícia Civil, durante as 24 horas, né, nessa virada aí de sábado para domingo, ou melhor, de domingo para segunda-feira, nessa madrugada, a Polícia Civil só tem os registros aí, portanto, da ação conjunta com a Brigada Militar, da prisão desse homem por tráfico de posse de armas em Soledade, essa ação conjunta. Né? E também, claro, dentro da programação da noite e madrugada do final de semana, nós tivemos a prisão de um homem por furto em farmácia no centro de Soledade e a Polícia Civil que agora está abrindo diligências e investigando este caso do homem que estava desaparecido no interior de Pontora Xavier após 3 dias de buscas. Jonathan de Souza Ávila, 35 anos. Depois do trabalho da Corporação dos Bombeiros, Brigada Militar, agora quem assume as diligências e também o trabalho de investigação é a Polícia Civil para apurar as circunstâncias e as causas da morte que já estão sendo investigadas pelas autoridades responsáveis aqui em Soledade. Neste momento já ocorreu a troca de plantão, né? Mais uma equipe entra para dar a sequência do trabalho da Polícia Civil aqui em Soledade para mais 24 horas nesse início de semana. 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Este é o resumo da segurança pública da Unidade Móvel para a tua Rádio Cristal, Cláudio Plain.
3: Muito obrigado, Cláudio Flying. Com essas informações, vamos encerrando o Conectado de hoje. Paz e bem, fique com Deus. Um grande abraço e até amanhã.
4: Muito bem, lembrando aí, equipe de trabalho, apresentação, Igor Binotto e Cláudio Schmidt, produção do Igor Binotto, equipe de jornalismo, Cláudio Flying, Catherine Cox e Marcos Vinícius Prates de Souza, gerência geral do Paulinho Paz, diretor geral Frei Eudes Ângelo Capelari. Vem aí notícias da hora, posteriormente programa temática com o Paulinho e todo o pessoal de jornalismo da Cristal. Nós voltamos amanhã, um bom dia.

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5: 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Vamos ao giro da reportagem da Rede Tua Rádio.
6: Na região de Veranópolis, o município de Nova Prata sedia nesta terça-feira, dia 18, o seminário sobre o atendimento às mulheres em situação de violência. O evento será realizado na Câmara Municipal de Vereadores e representa um importante momento de capacitação, diálogo e fortalecimento da rede de proteção às mulheres. A programação ocorre das 8 da manhã às 5 da tarde, reunindo profissionais e integrantes da rede de atendimento para discutir estratégias e qualificar os serviços oferecidos às mulheres em situação de violência. A iniciativa busca ampliar o conhecimento, fortalecer a atuação conjunta e contribuir para um atendimento cada vez mais preparado e humanizado às mulheres. Da tua Rádio Veranense de Veranópolis, Mário Vivan.
7: E o adolescente garibaldense Nicolas dos Santos, de 13 anos, estudante da escola Dante Grossi, integrante da banda da instituição e ex-integrante do coral, além de cadete dos bombeiros e ex-integrante do movimento Bandeirantes, morreu precocemente aos 13 anos, vítima de um tumor cerebral. Nicolas era filho de Rejane e Alex dos Santos e irmão de Caroline. Em um gesto de amor e solidariedade, a família autorizou a doação de seus órgãos. De acordo com os familiares, o gesto poderá beneficiar e salvar 7 vidas. Segundo a irmã, Nicolas era um adolescente ativo, saudável, alegre, amoroso, inteligente e participativo. Estava presente na família, na escola e nas instituições das quais fazia parte. Tinha sede de conhecimento, era curioso, gostava de aprender e tinha facilidade para fazer amizades. Da tua Rádio Garibaldi, Luiz Henrique Guarnieri.
8: Foi escolhida a corte da 12ª Festa da Uva de Monte Alegre dos Campos. Morgana Ferreira Silveira foi eleita rainha. Isabelle Boeira Pacheco foi escolhida como a primeira princesa e Bruna Bueno Vieira como a segunda princesa. A 12ª Festa Municipal da Uva será realizada de 30 a 31 de janeiro de 2027 na sede de Monte Alegre dos Campos. A programação deverá contar com atrações musicais e o tradicional desfile da Festa da Uva. Da tua Rádio Fátima de Vacaria, Júlia Rodrigues.
9: Na região de Soledade, chegavam ao fim as buscas por Jonathan de Souza Ávila, morador de Fontoura Xavier, que estava desaparecido desde a última quinta-feira. O corpo foi localizado sem vida pela Corporação de Bombeiros de Soledade por volta das 14h50, em uma área de mata, na região da comunidade de Carrapicho, interior de Fontoura Xavier. Familiares, amigos e equipes de segurança participaram das buscas durante os últimos dias. As circunstâncias e as causas da morte serão investigadas pelas autoridades responsáveis. Da Tua Rádio Cristal de Soledade, Katherine Gox.
10: Um grave acidente de trabalho deixou uma vítima fatal neste final de semana no município de Caseiros. Na manhã do sábado, um homem trabalhava no corte de um eucalipto quando foi atingido por um galho da árvore. Ele teve ferimentos graves na região da cabeça, foi encaminhado ao Hospital de Lagoa Vermelha, mas não resistiu e veio a óbito. Ele tinha 53 anos e era morador do município de Muliterno. O fato foi registrado pela Polícia Civil e será apurado. Da Tua Rádio Cacique de Lagoa Vermelha, Rudimar Galvão.
11: Aqui na região, destaque para a construção da nova cadeia pública de Passo Fundo, que chegou a cerca de 80% de execução. A estrutura terá capacidade para 800 pessoas privadas de liberdade e contará com espaços destinados à educação, qualificação profissional e atividades de trabalho. Dois pavilhões foram projetados especificamente para receber operações industriais e linha de produção. Cerca de 150 novos policiais penais destinados à região já foram chamados e aguardam a ativação da unidade. A expectativa é de que a nova estrutura também contribua para reduzir a superlotação enfrentada já há anos pelo atual presídio regional de Passo Fundo. Da tua rádio Alvorada de Amaral, Ana Lúcia Giacomini.
12: A Brigada Militar registrou 3 ocorrências de destaque em Caxias do Sul neste sábado. Os casos envolveram um acidente de trânsito com morte, uma prisão por tráfico de entorpecentes e a abordagem de 2 jovens que estavam em um veículo com registro de furto ou roubo. A primeira ocorrência foi registrada durante a madrugada por volta de 3h40 na rua Mateus Janela, no bairro Marechal Floriano. Uma mulher de 30 anos estava no interior de um Renault Kwid quando ocorreu o acidente. Equipes do Corpo de Bombeiros foram acionadas para retirá-la das ferragens. O SAMU também esteve no local e prestou atendimento à vítima. Ela não resistiu aos ferimentos e morreu durante o atendimento na ambulância. As circunstâncias e a dinâmica da colisão serão esclarecidas a partir de perícia realizada no local. Da tua rádio São Francisco de Caxias do Sul, Alice Corrêa.
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1: 9:08, temperatura no estúdio da tua Rádio Cristal em 21 graus. Ouça e reflita, o propósito da vida é vivê-la, saborear a experiência ao máximo, alcançar avidamente e sem medo de experiências mais novas e mais ricas. Bom dia, estamos iniciando nesta manhã de segunda-feira, 17 de agosto de 2026, o programa Temática, o que se passa é notícia, com muitas informações até o meio-dia.
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1: Conhecidos os contemplados da rifa de São Cristóvão, de São Roque no Espraiado e São Roque no Mormaço. Obras da duplicação da BR-386 alteram tráfego no trevo de acesso principal à Soledade a partir desta segunda-feira. Município de Mormaço adota turno único a partir desta segunda-feira. Saiba qual deverá ser o salário mínimo para 2027. Vem aí o baile de aniversário da tua Rádio Cristal, 75 anos. Corpo de homem desaparecido é localizado sem vida no interior de Fontoura Xavier. A expectativa é positiva para a 11ª FEMATE em Arvorezinha. As informações do trânsito, da segurança, o esporte, a unidade móvel circulando pelas ruas da cidade, o espaço cristal na sua casa, serão alguns dos assuntos do programa Temática, o que se passa é notícia. Você poderá interagir conosco através do sistema interativo. Mande seu WhatsApp 99222-9878. 99222-9878. Queremos a sua participação, a sua interatividade aqui no programa. 9:10, 21 graus a temperatura. Amanhã de segunda-feira com sol entre nuvens, vento e soledade. Vamos saber a previsão do tempo.
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1: E a meteorologista Kátia Valente é quem traz as informações.
2: Meus amigos e ouvintes da Rádio Cristal de Soledade, temos nesta segunda-feira a presença do sol e variação de nebulosidade por aqui e temperaturas que começam a subir de forma bastante rápida. O domingo já foi de temperaturas bem mais amenas, né? Estamos no inverno, mas as temperaturas estão e vão continuar mais elevadas. Ao longo da tarde de hoje, as máximas previstas podem facilmente oscilar entre 26 e 28 graus aqui em Soledade e região. Na terça-feira, seguimos com esta mesma condição, com a presença do sol e calor predominando, sensação grande de abafamento também predominando por aqui. A expectativa é que mais para o final do dia, as instabilidades que atuam em toda a metade sul gaúcha também comecem a se espalhar mais pelo estado. Então, durante a noite e a próxima madrugada, podemos já ter algumas instabilidades atuando por aqui. Mas é ao longo da quarta e da quinta-feira que o tempo fica bastante instável, sujeito a chuvas e também a temporais. Com a previsão do tempo, Kátia Valente.
1: Vamos aqui dar destaque para as mínimas que foram registradas na região de Soledade, na estação Carrapicho Fontoura Xavier, 19 graus. Na estação Dique Santa Luzia, 12 graus e 2 décimos. Na estação Passo da Taipa, Toniolo, 16 graus e 5 décimos. Aqui na cidade, estação municipal, 18 graus e 3 décimos. Em Bom Sossego, Ibirapuitã, 18 graus e 2 décimos. Em Tio Hugo, 18 graus. E em Mormaço, 19 graus e 6 décimos. As mínimas registradas em Soledade e também na região.
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1: É, e o Cláudio Flein circula aí pelas ruas da cidade para trazer informações, orientações aos contribuintes. Em seguida teremos esta informação aqui na tua Rádio Cristal. É, Cláudio Flein aí pelas ruas da cidade estará conosco atualizando as informações aqui no programa temática O Que Se Passa é Notícia, a rádio do teu tempo. Agora 9 horas 14 minutos, você está na audiência do programa temática O Que Se Passa é Notícia, sempre com os principais assuntos do dia. É, e aqui nós queremos dar destaque para as informações que estamos acompanhando, monitorando aqui na tua Rádio Cristal. Já também a participação dos ouvintes pelo WhatsApp 992229878. 992229878. Queremos a sua participação, a sua interatividade aqui no programa. Já então teremos a nossa reportagem aqui, estamos esperando a conexão. Enquanto isto, nós vamos movimentar a Ketrin Gokes com informações da Actus. Importantes informações aí, Ketrin.
2: A Universidade Actus está passando por um novo momento, especialmente na área da saúde, com o reposicionamento da Escola de Saúde. Nesse momento, nós conversamos com a Roberta Almeida, ela que é diretora da Escola de Saúde da Actus, que nos fala sobre essas novidades. Roberta, bom dia.
3: Bom dia, obrigada pela acolhida, pela oportunidade de falarmos um pouco sobre o trabalho que vem sendo desenvolvido. Ele é um trabalho consolidado, né, de 22 anos da Actus Educação, agora Universidade de Actus, que encontra então a intencionalidade de buscar a transformação na área da saúde através do nosso tripé: ensino, pesquisa e empreendedorismo. Para isso, nós criamos 3 verticais de atuação da escola, de todos os nossos cursos, porque nós acreditamos que a transformação realmente acontece quando nós conseguimos promover a interdisciplinaridade na saúde. E com isso, nós criamos as verticais One Health, que é a saúde integrada, saúde humana, animal e do ambiente, que muito nos mostrou sua relevância com o Covid-19. Também temos gestão e tecnologia, que o nosso propósito é que o Brasil seja um grande centro formador de pesquisa aplicada para que a gente traga novas soluções e tecnologias criadas e utilizadas em nosso país, e também dispositivos e insumos. Hoje a gente sabe que um dos maiores gastos da saúde no Brasil são a importação de itens que a gente traz de fora. Mas o nosso país é rico, nossos profissionais são grandes pesquisadores e a gente precisa promover essa integração desde a graduação. E com isso a gente acaba integrando todos os cursos para um olhar de transformação dos desfechos do paciente. Não faremos isso, não estamos fazendo isso sozinhos. Temos um conselho consultivo formado por profissionais de grande renome na área da saúde de todo o Brasil para nos ajudarem nesse olhar externo à universidade para integrar de fato com o que a gente precisa ensinar na sala de aula. E temos também grandes parceiros como a TOTUS, a Ambev, a Bebrau, o Hospital de Clínicas de Passo Fundo, que vem para aprimorar esse nosso conhecimento com projetos aplicados diretamente a essas nossas soluções. Então, é um momento de grande transformação, mas que traz ações objetivas e da prática, Então, o nosso reposicionamento, ele já

0: nasce com planos de ação executáveis para que a gente possa efetivamente transformar a saúde em todo o Brasil.
1: Roberto, eu gostaria que tu contasse para o pessoal aí o porquê agora, neste ano, nesse final de ano, podemos dizer assim também, porquê da decisão de trazer essas novidades, trazer esse olhar diferente nesse momento?
0: Foi uma caminhada, né, de muito amadurecimento. A Atitus trabalha no reposicionamento das escolas desde 2023, e isso, para que se torne concreto, precisa de um amadurecimento contínuo. Então, nós entendemos que nesse momento nós conseguiríamos entregar à sociedade algo objetivo que ultrapasse o escopo teórico, né? E uma dessas grandes concretizações neste momento é o nosso hub de inovação, que vai ser lançado em Porto Alegre no dia 29 de setembro e que tem uma super novidade para a região sul do país, que é a metodologia da EricsBio, que é o hub de inovação do Hospital Albert Einstein. Então, a gente nasce nesse reposicionamento com ações concretas, amadurecidas ao longo de anos de preparação. Não bastaria, né, a gente falar sobre essa mudança, nós precisamos mostrar o que isso de fato trará de benefícios. Então, esse reposicionamento, ele nasce num momento muito importante de amadurecimento e de concretização da escola de saúde.
1: E eu gostaria que você falasse já para os alunos e para aqueles que pretendem ser futuros alunos da Atitudes também da importância dessa conexão também com o mercado, podemos dizer assim. Você citou um hospital, também a gente sabe que a Atitudes é muito próxima dessas, tem essas conexões então aí com o mercado de uma forma geral, né?
0: Isso, o nosso programa de parceiros hoje ele tem três grandes objetivos. E isso é importante para que nossos alunos e futuros alunos entendam que, independente da carreira, né, com o rumo da carreira que ele decidir, nós estaremos prontos para direcioná-lo e apoiá-lo. Então, os nossos três grandes objetivos com o programa de parceiros é o intraempreendedorismo, que é quando o nosso aluno ou nosso futuro aluno quer trabalhar em uma grande empresa, né, e ele quer transformar essa atuação e principalmente aperfeiçoar essas práticas. O empreendedorismo, então, a gente trabalha com empresas de médio e pequeno porte, para que o nosso aluno saiba como, por exemplo, criar o seu próprio negócio e quais são os caminhos mais seguros para essa criação. E também parceiros técnicos e de conteúdo, como a Cruz Vermelha, por exemplo. A Cruz Vermelha vem a nos ensinar muito sobre o atendimento de catástrofes, alta complexidade, que é tão necessário hoje no, na nossa sociedade. Então, o programa de parceiros, ele vem trazer a tangibilidade de tudo que a gente quer entregar para esse aluno. Então, ele não vai ver só o teórico, né? Que habitualmente a gente fala na área da saúde, que quando o aluno lá no final, né, da sua formação encontra o campo de prática, ele começa a questionar tudo que foi ensinado, porque há um distanciamento. Na Atitus não há esse distanciamento. Desde o primeiro dia de aula, existem parceiros de mercado dizendo para o aluno como de fato funciona o serviço de saúde e como ele pode desenvolver competências para atuar de forma muito assertiva e efetiva na área da saúde.
1: Também falando já a nível aí, já estamos, né, nesse reposicionamento, vivendo essas mudanças também agora, mas já pensando no futuro, podemos dizer assim, olhando para os próximos olhos aí, qual que é o principal objetivo da Atitus com essa nova proposta? Quais os profissionais que a Atitus pretende criar a partir dessas mudanças?
0: Nós queremos profissionais que transformem a saúde. A gente vem discutindo muito sobre apenas formar para execução de procedimentos técnicos. Para a saúde, isso não basta. Nossa sociedade, né, nossa comunidade, ela precisa de profissionais que questionem as práticas, que avaliem cenários e que tragam empreendedorismo, seja ele dentro de grandes empresas, seja ele de iniciativa própria, mas que possa aperfeiçoar e mudar os desfechos em saúde. O nosso grande propósito é que os nossos alunos saiam da formação preparados para transformar a saúde de verdade.
1: Para nós finalizarmos, então, Roberta, algum último recado, alguma última colocação que você gostaria de fazer também aí para as pessoas que nos acompanham?
0: Sim, com certeza. Estamos esperando vocês para que juntos possamos modificar e transformar as práticas em saúde. Só quem precisa de um atendimento assistencial sabe o quão é importante olhar para aquilo que de fato a sociedade precisa, para que a gente consiga aperfeiçoar continuamente os serviços assistenciais.
1: Roberta, quero lhe agradecer então a tua disponibilidade de vir trazer essas novidades, compartilhar um pouquinho aí dessas mudanças que vêm para bem e que daqui a alguns anos estaremos falando do ano de 2026, quando elas iniciaram também. Obrigada mais uma vez.
0: Obrigada, obrigada pela oportunidade. Um abração.
1: Tá certo, então eu agradeço mais uma vez a diretora da Escola de Saúde da Universidade Atitus, a Roberta Almeida, conversando conosco, falando sobre essas novidades, pensando, claro, nos profissionais que a Atitus quer formar aí para os próximos anos, especialmente nessa área de saúde. E que bom, a gente deixa o convite aí para você também que ainda não faz parte da equipe de alunos, podemos dizer assim, da Atitus, para que se inscreva, conheça um pouco mais dos cursos também. Com as informações para tu.
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4: 9h25, você está na audiência da tua Rádio Cristal e a participação dos ouvintes já aqui pelo WhatsApp. Vamos ouvir o Getúlio Prates Muniz, a Fátima também está participando, tem outras participações que em seguida nós vamos trazer aqui no programa. Fique ligado e bem informado.
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Também conosco, o convite que nós queremos fazer agora, ele é muito especial, mas muito especial mesmo, porque faltam 20 dias, exatamente 20 dias para a festa da comunidade do Rincão do Bugre, Sagrado Coração de Jesus. Dia 6 de setembro, tem a seguinte programação. 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Dia 6 de setembro, festa da comunidade do Sagrado Coração de Jesus, da comunidade do Rincão do Bugre. 9 horas 29 minutos, temperatura em 22 graus.

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6: 9h32.
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8: 22 graus.
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0: 9h38, você está no programa Temática. Alô, Getúlio Prates Muniz, qual a dúvida?
1: Bom dia, Paulinho, tudo bem? Vê se consegue descobrir para nós e informar quando que vamos fazer recolhimento do entulho aqui no bairro Fontes. Tá, tem muito vizinho aqui pedindo para tirar as coisas para rua, mas querem saber quando que eles vêm, tá bom? Um abraço, obrigado.
0: Abraço, Getúlio. Vamos buscar essa informação então com o Departamento do Meio Ambiente. Também tem aqui... bom dia, Paulinho. Bom Jesus, outro dia sem água. Voltou a água sábado de tarde, domingo tinha. Hoje, novamente, sem água. Botucaraí, comunidade Bom Jesus, sem água novamente. É, não sei se é todo o bairro, mas as casas perto do posto de saúde não tem mais uma vez. A Fátima, vamos verificar essa situação aí, Fátima. De falta de água aí na comunidade do Bom Jesus, lá no bairro Botucaraí. Já já tem mais participações aqui pelo sistema interativo. Agora, destaque para a área da saúde com o Cláudio Flay.
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4: O pronto-socorro do Hospital Frei Clemente em Soledade realizou 73 atendimentos. Consultas não urgentes 39, urgências 32 e emergências 2. Duas internações, Alessandra da Silva Rael e Mirela Padilha Barbosa. 7 altas, Alberi Sanini, Jaine da Silva Silveira, Kathleen Carolina da Silva Ramos, Loreno Berti, Marilde Nunes Benedito, Ravi Felipe Batista Rodrigues e Sebastião Garcia dos Santos.
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4: Na maternidade do Hospital Frei Clemente, no sábado, dia 15, não houve nascimento. Já ontem, domingo, ocorreu um nascimento. Alessandra da Silva Rael, de parto normal, deu a vida a um menino pesando 2 quilos, 580 gramas, aqui em Soledade.
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4: No final de semana, o Serviço de Atendimento Móvel de Urgência em Soledade, o SAMU, há um atropelamento no bairro Ipiranga, no centro, um atendimento metabólico, no Curuçu, um atendimento respiratório e no bairro Expedicionário, um atendimento psiquiátrico. Ontem, domingo, no bairro Expedicionário, um atendimento metabólico, no centro, um engasgo, no Botucaraí, um atendimento psiquiátrico e na margem São Bento, no interior, um atendimento respiratório. O plantão de hoje é com Wanderson e Mari Luz. Do Departamento de Jornalismo da tua Rádio Cristal, Cláudio Flein.
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0: 9h42, você está na audiência do programa Temática. Bom dia, Paulinho. Farroupilha sem água. Ontem ficamos o dia inteiro sem água de novo. Que coisa, gente. E quem manda a mensagem aqui é a Ana Elise. Problemas de abastecimento de água. Comunidade Primavera também sem água. O Luiz Carlos Azeredo é quem manda essa mensagem. Sem água de novo, Bom Jesus. Gente, que coisa séria isto. Bom dia, Paulinho. Estamos sem água de novo. Bairro Botucaraí. A Vera é quem manda essa mensagem. Já vamos verificar, então, essa situação de problemas com abastecimento de água de novo em Soledade. 9h43, agora os eventos da comunidade com a Catherine Gok.
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5: Olá, você que está nos acompanhando aqui na tua Rádio Cristal, eu chego na nossa programação na manhã desta segunda-feira para trazer os destaques do Agenda Cristal com os eventos da nossa comunidade. E nesta segunda-feira, a partir das 10 horas da manhã, haverá uma coletiva de imprensa no SOSAD, aqui de Soledade, para falar sobre a chegada de novos recursos ao Lar Mãe Cúria. Também nesta segunda-feira, a partir da 1h30 da tarde, haverá a diplomação dos vereadores mirins na Câmara de Vereadores aqui do município de Soledade. A sessão que contará com a presença de vereadores, os vereadores mirins, é claro, e demais autoridades, além de familiares das crianças. E logo após a sessão de diplomação dos vereadores mirins de 2026, acontece a sessão ordinária dos vereadores aqui do município de Soledade, que tradicionalmente acontece a partir das 19 horas, mas especialmente nesta segunda-feira, inicia a partir das 15 horas, às 3 horas da tarde. Já na quarta-feira, teremos mais uma edição da Feira na Praça, aqui em Soledade, iniciando por volta das 8 horas da manhã e seguindo até as 5 da tarde, sem fechar ao meio-dia. Na quinta, teremos mais uma edição do projeto Ecopila, sendo desenvolvido aqui em Soledade pelo Núcleo de Jovens Empreendedores da Assis. Na última quinta, o projeto Ecopila não pôde acontecer devido às condições climáticas, mas se o tempo permitir, nessa quinta, acontece a partir das 7h30 da manhã, seguindo até as 11h30 da manhã. E no próximo dia 20 de agosto, quinta-feira, o Centro Cultural aqui de Soledade recebe uma palestra sobre inteligência emocional e nas vendas e a excelência no atendimento. Palestra com Evandro Lopes, que tem mais de 20 anos à frente de grandes marcas. Esse é um evento promovido com apoio da CDL Soledade. O ingresso antecipado já está sendo comercializado no valor de R$ 30,00, mais um quilo de alimento não perecível. Lembrando, dia 20 de agosto, a partir das 19 horas. E no dia 21 de agosto, a Cotrijal será homenageada com a Medalha do Mérito Comunitário pela Câmara de Vereadores do município de Soledade. O evento tem início a partir das 19h30, na Câmara Municipal de Soledade. E para finalizarmos os nossos convites na manhã dessa segunda-feira, no dia 22 de agosto, sabadão, haverá um grande baile comemorando o aniversário da produtora.
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3: 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Funerária Central informa nota de falecimento e convite para enterro. Filhos Dirley Malmon e família, Sirley Malmon Meaza e família, Vanderlei Malmon e família, genro, noras, netos, bisnetos, cunhados, sobrinhos e demais familiares comunicam o falecimento de Ubaldina da Silva, ocorrido neste domingo no Hospital Frei Clemente, aos 81 anos. O corpo está sendo velado e recebendo homenagens na Sala A da Capela Central. A cerimônia religiosa será hoje, às 15h30, e o sepultamento às 16h30, no cemitério municipal de Soledade. Por esse ato de fé cristã, a família enlutada antecipa agradecimentos. Noticiamos o falecimento de Ubaldina da Silva. Serviços fúnebres a cargo da Funerária Central. Plantão permanente na Avenida Júlio de Castilho, 610, ao lado do hospital. Fones 3381-3960 e 999-4969 é o Grupo Central, Funerária Central, que traz esta informação. Tem mais participações aqui, já estamos aguardando aí a posição da Corsã sobre a falta de água em vários pontos aqui de Soledade. Já estamos aí aguardando uma posição, já encaminhamos aí sobre a preocupação da comunidade em relação à falta de água no Bom Jesus. O pessoal relatando também, a Alessandra nos manda mensagem aí, falta de água já no centro da cidade, bairro Farroupilha. Estamos aí aguardando então a manifestação da Corsã para saber o que desta vez aconteceu para a falta de água em Soledade. Já já tem outras participações aqui no programa Temática, o que se passa é notícia. Mas agora vamos dar destaque para o clima.
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4: Meus amigos e ouvintes da Rádio Cristal de Soledade, temos nesta segunda-feira a presença do sol e variação de nebulosidade por aqui e temperaturas que começam a subir de forma bastante rápida. O domingo já foi de temperaturas bem mais amenas, né? Estamos no inverno, mas as temperaturas estão e vão continuar mais elevadas. Ao longo da tarde de hoje, as máximas previstas podem facilmente oscilar entre 26 e 28 graus aqui em Soledade e região. Na terça-feira, seguimos com esta mesma condição, com a presença do sol e calor predominando, sensação grande de abafamento também predominando por aqui. A expectativa é que mais para o final do dia, as instabilidades que atuam em toda a metade sul gaúcha também comecem a se espalhar mais pelo estado. Então, durante a noite e a próxima madrugada, podemos já ter algumas instabilidades atuando por aqui. Mas é ao longo da quarta e da quinta-feira que o tempo fica bastante instável, sujeito a chuvas e também a temporais. Com a previsão do tempo, Kátia Valente.
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3: 10h11, temperatura em 22 graus. Atenção, músicos, talentos da nossa comunidade. O secretário da Agricultura de Soledade, o Flávio Knopp, confirma neste momento que na próxima quarta-feira teremos mais uma edição do programa Rodeio de Tradições, diretamente do palco Jesus Marudim, momento em que estará acontecendo a feira na praça e mais um momento da cultura, do tradicionalismo, já se preparando aí para a Semana Farroupilha que se aproxima. Então, quarta-feira, dia 19, às 15h, programa Rodeio de Tradições, no palco Jesus Marudim. É, você que gosta da música, você que toca uma gaita, violão, enfim, declama, é trovador, está convidado para participar do programa então. Quarta-feira, 15h, programa Rodeio de Tradições, ao vivo no rádio, no Face e também pelo YouTube da tua Rádio Cristal, diretamente do palco Jesus Marudim. Agora 10 horas 12 minutos.
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6: Bom dia, Paulinho Paz. Bom dia, ouvintes. Mais uma vez aqui nos encontramos para levar o nosso momento de reflexão nesta manhã. Meu amigo, minha amiga, você que nos ouve, não macete.

0: que a vida era ruim, né? Marque diferença a partir de agora. Agenda e acenda uma luz dentro de si e veja claro o seu íntimo, as suas ideias, suas emoções, os seus desejos. Dê arrancada e creia que, se quiser, pode de fato transformar o dia de hoje e, por consequência, também o de amanhã. Acredite na sua força. A certeza do agora faz a diferença no futuro. Pense nesta verdade. A incerteza de agora faz a certeza do amanhã. Pequenos momentos de reflexão para vivermos cada vez melhor, com mais alegria, com mais paz, com mais esperança. Pequenos momentos de reflexão para uma vida mais saudável, para um dia melhor. Cláudio Schmidt com a mensagem para amanhã de hoje.
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0: 10h16, você está na tua Rádio Cristal, no programa Temática, o que se passa é notícia, sempre com os principais assuntos do dia. Já já nós vamos saber dos contemplados da rifa da festa da comunidade de São Roque do Mormaço. Já já nós vamos saber também os contemplados da rifa da comunidade do São Roque do Espraiado. Foram duas festas neste final de semana. São Roque do Espraiado, aqui em Soledade, São Roque no Mormaço. Então, vamos trazer essa informação. Nós queremos aqui deixar o nosso abraço especial, a nossa solidariedade ao Vanderlei Malman, presidente da CDL, toda a sua família, seus familiares, seus irmãos, em decorrência do falecimento da dona Ubaldina da Silva, ela que está sendo velada ali na Capela Central e o sepultamento será hoje à tarde. Então, deixamos aqui, em nome da Fundação Educativa Cristal de Comunicações, tua Rádio Cristal, mais nova, a nossa solidariedade ao Vanderlei Malman, presidente da CDL, e todos os seus familiares, em virtude do falecimento da sua mãe, a dona Ubaldina da Silva. Nosso abraço, nosso carinho, conforto aos familiares. 10h17, tem mais participações aqui pelo sistema interativo 992229878. Já já vou ouvir os áudios aqui dos nossos ouvintes pelo sistema interativo da tua Rádio Cristal. Obrigado a todos pela audiência, pela companhia. Já já tem mais atrações. Fique ligado.
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0: 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Na Clínica Sonora, em Soledade. 10h20, temperatura em 23 graus.
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10: Dez horas e 25 minutos.
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12: 23 graus.
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0: Dez horas 26 minutos, temperatura em 23 graus. Vamos de imediato acionar a nossa reportagem.
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0: 10 horas 27 minutos, 23 graus a temperatura. Trabalho de inclusão social é o que faz a Banda Marcial de Soledade, Cláudio Flaim.
17: Perfeito, Paulinho. É um dos trabalhos que essa importante banda realiza aqui no município de Soledade. Está comigo aqui o Milton Dornelles, que é o coordenador da Banda Marcial. Inclusive, saiu recentemente de uma reunião, viu, Paulinho? Já tratando a Semana da Pátria, a Semana Farroupilha, várias atribuições relacionadas também nesse sentido. E a Banda Marcial realizou ontem um tradicional encontro lá no Parque de Eventos aqui do município de Soledade, onde contou com inúmeras bandas de outros municípios na 11ª edição deste grande encontro. Milton, nos fale primeiramente desse trabalho que foi realizado ontem, esse encontro fantástico de bandas e também o aproveitamento. Satisfação, bom dia.
18: Bom dia, Cláudio, bom dia, Paulinho, bom dia, nos assistem, nos ouvem. Pois então, ontem, Soledade foi, né, agraciado aí com o encontro de bandas, o 11º encontro de bandas marciais, encontro esses que acontece uma vez por ano, né, e ontem era a nossa data. Tivemos aí uma tarde maravilhosa, a gestão municipal deve estar muito alegre por ter recebido aí 7 bandas da nossa região, mais a nossa aqui da cidade, com 8 bandas então, fazendo apresentações durante a tarde no parque Rui Ortiz, um dia que estava... Né,
17: foi transferido, né,
18: Leandro? Na verdade, nós transferimos da praça para o parque.
17: Qual motivo?
18: Devido o tempo não estar com a cara muito bonita, né?
17: Uma prevenção.
18: Aí, lá pelas 10 horas da manhã, fizemos uma análise do tempo e entendemos que daria para nós sair de dentro do pavilhão e colocar as cadeiras e as acomodações do lado de fora do pavilhão 3. Aí sim, aí ficou aquela maravilha daquele lago, daquelas árvores, né? E foi muito bem, vamos dizer assim, muito bem aceito pelos visitantes, saíram elogiando o nosso parque, saíram elogiando o clima que estava naquele momento. E ficou tudo sempre ao ar livre. Para a banda marcial, o ar livre sempre é um essencial, até por causa da acústica e tudo mais. Uhum. Então ficou tudo dentro dos conformes. Os nossos visitantes saíram, né, felizes, saíram contentes, elogiando o nosso evento, elogiando o nosso município como um todo, assim, tendo um parque tão lindo, um espaço tão lindo como aquele. Eles já conheciam aqui na Largo da Matriz, mas devido ao tempo, então, que, né, não nos dava uma segurança legal, nós levamos lá para o parque para poder também dar garantia para que o evento acontecesse, até porque os municípios vêm distantes, né?
17: Quantos municípios participaram?
18: 7 municípios.
17: Certo. Quais são os municípios?
18: Guaporé, Santo Antônio do Planalto, Não Me Toque, Lagoas dos Três Cantos, 15 de novembro, Boa Vista do Sul e... Me fugiu agora o 7º município.
17: Espumoso?
18: Não. Não, não. Agora fugiu a 7ª cidade.
17: Bom, como funciona esse cronograma, Milton? Agora a banda marcial vai no encontro dele, desses outros municípios?
18: Exatamente. Durante o ano nós temos um cronograma que lá em fevereiro nós criamos o grupo e colocamos, cada um reserva a sua data, uhum, e vai se programando para fazer o seu evento, e as trocas de visita vão acontecendo até chegar, né, nesse momento Soledade, e nós ainda devemos algumas visitas. Nós temos vários municípios que nós vamos visitar ainda esse ano e alguns para o ano que vem, mas o débito foi firmado ontem, né?
17: Além dessas atribuições, a banda, ela contempla aí um trabalho sensacional que é a inclusão. Nos fale desse trabalho também que a banda faz.
18: O sistema de inclusão, hoje nós formos vivenciar todas as instituições, deve fazer isso. Uhum. É o natural. Na banda marcial, na verdade, essa inclusão ela acontece ao natural. Nós recebemos qualquer pessoa, né, que possa ter inclusão, a gente dá um jeito e inclui ela na banda, ela vai ser um componente da banda. A gente não tem distinção nenhuma quanto a isso, pelo contrário, a gente até... Várias pessoas já com alguma dificuldade participaram da banda. Então, assim, essa inclusão, ela é, como eu digo sempre, ela é ao natural, não precisa buscar, mas também não pode criar uma barreira, né?
17: Claro.
18: Então, ela tem abertura total. Essa inclusão a gente consegue absorver na banda marcial também.
17: Hoje, quantos componentes, como funcionam também os ensaios, quem tem interesse, como procede para ter acesso à banda marcial?
18: Nós temos hoje com 33 integrantes. É o que nós adotamos para essa temporada. Eu sempre digo assim que sempre tem lugar para quem quiser participar da banda chegar e participar. Porém, é muito importante que isso aconteça logo no começo do ano, porque a gente se prepara para aquela temporada e ensaia daquela maneira. Então, hoje, se chegar alguém para participar da banda, pode. A gente conversa, faz a ficha, conversa, começa os ensaios, mas leva alguns ensaios, algum tempinho para você vir se apresentar. Está pronto para se apresentar. É que nem um time de futebol, precisa engrenar, precisa treinar, precisa, né? Então, assim, hoje, se alguém quiser entrar, nos procure. Procure nós lá nas quartas-feiras durante o ensaio e vamos incluir na banda e vamos começar a trabalhar com a banda. Porém, tem aquela questão da apresentação em si. Né? Na apresentação, nós temos que estar com uma equipe bem ensaiada, bem formada, porque o que nos convidam para fazer encontros e apresentações na região é pela nossa banda estar bem ensaiada, bem preparada. Então, entra hoje e vai participar da banda da forma que o desempenho vier acontecendo.
17: Perfeito. Para a gente finalizar, Milton, eu percebi que a secretária de Educação também estava presente aí nessa reunião. Quais as pautas que foram tratadas?
18: Foi dado início, então já é a segunda reunião aqui, na verdade, já temos outra marcada semana que vem. Nós estamos formatando o desfile, a caminhada cívica do 7 de setembro, com participação já confirmada das escolas. Algumas instituições da nossa cidade também estão sendo convidadas a participar dessa caminhada, desse desfile, e também as atividades de segurança do nosso município também estarão incluídas nesse contexto. Por isso que na semana que vem temos outra reunião já com formato mais detalhado, mais aprofundado. Mas certamente 7 de setembro durante a tarde, o horário já está definido que vai ser às 14 horas da tarde. Às 7 de setembro, então, Soledade receberá esse desfile mais, vamos dizer assim, mais encorpado do que o do ano passado.
17: O local?
18: Cada ano. Vai ser na Avenida Principal.
17: Avenida Principal.
18: No palanque oficial vai ser a parte culminante.
17: Perfeito. E tão logo sai do 7 de setembro, já temos a Semana Farroupilha?
18: Também é outra atividade também, que a gente também tem essa uma participação, né? Inclusive amanhã à noite já tem uma reunião aí aqui nesse...
0: Das horas 35 minutos?
18: A gente tem uma participação meio que um pouquinho em cada local. A gente gosta muito de compartilhar o que a gente viveu, o que a gente sabe. Então, por isso que nós temos participado de todas essas rodadas aí de negociações, de atividades que a gestão municipal vem apresentando à comunidade de Soledade.
17: Perfeito. Obrigado, Milton. Boa semana de trabalho.
18: Muito obrigado. E é sempre muito bom ter a imprensa aí divulgando os trabalhos que é feito pela gestão, feito...
0: Tivemos uma queda de conexão, entrevista do Cláudio Fly com o Milton Dornelles, diretamente do Salão Nobre, Adão Martins de Freitas.
17: Opa!
0: Agora sim?
17: Só para finalizar então, Paulinho.
0: Perfeito.
17: Concluímos aqui então com o Milton Dornelles, falando um pouco aí sobre essa atividade que ocorreu ontem, na 11ª edição do Encontro de Bandas. Também essa reunião importante, já no começo da semana, com as tratativas para o 7 de setembro, desfile cívico, e também a Semana Farroupilha, e esse trabalho que a Banda Marcel realiza com excelência aqui no município de Soledade, inclusive com a inclusão. Perfeito?
0: Perfeito, obrigado, Cláudio. Abraço ao Milton Dornelles, trabalho importante que faz aí na Banda Marcel, trabalho de inclusão social. Esta entrevista que foi ao vivo no rádio e também pelas nossas redes sociais da tua Rádio Cristal, em FM 100.5, a rádio do teu tempo.
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0: Em 2 minutos, fique ligado, em 2 minutos você saberá quem será o novo treinador do Soledade Futsal. Lembrando que neste domingo, quem acompanhou a tua Rádio Cristal e as nossas redes sociais, a direção anunciou a saída do Kiko Gardim, em comum acordo entre as partes, e agora já tem a definição de quem comandará a equipe no estadual da Série C. Você vai saber em 2 minutos aqui na tua Rádio Cristal.
20: 10 horas e 38 minutos.
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22: 23 graus.

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0: Agora 10 horas 41 minutos, você está na tua Rádio Cristal, no programa Temática, o que se passa é notícia, sempre com os principais assuntos do dia. Falta de água, já nós vamos atualizar as informações sobre este problema registrado em Soledade. Nós estamos recebendo aí informações da comunidade em virtude deste problema ocasionado aí no bairro Botucaraí, pelo menos esta é a primeira informação que nós temos. Em seguida, a Corsã deverá, inclusive, se manifestar sobre esta situação. Falta de água em vários pontos da nossa comunidade, o que causa, novamente, preocupação. Nós estaremos atualizando esta informação já aqui no programa. Mas agora, nós vamos dar destaque para...
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0: E a entrevista da hora aqui na tua Rádio Cristal, nós vamos dar esse destaque a partir de agora. Esta entrevista no rádio, no Face e também no YouTube, para uma decisão tomada agora pela manhã pela direção do Soledade Futsal, que disputa a Liga Gaúcha da Série C. Aqui conosco no estúdio o Igor Binotto, que é o presidente, para anunciar um novo treinador da equipe após a saída de Kiko Gardim. Igor, bom dia.
1: Bom dia Paulinho, toda a nossa grande audiência. Sim, né? Nós, desde ontem pela manhã, quando conversei com o Kiko, a nossa direção, por mais que ele não se reuniu pessoalmente, mas todo momento a gente conversando, buscando alternativas, buscando nome, mas sempre com a valorização do trabalho do Matheus, né? Então, a gente buscou algumas situações, né? Nenhum momento foi pensado em tirar o restante da comissão técnica, né? Sim, permanecer. Mas, pelo conhecimento que a gente tem com o trabalho do Matheus, com o próprio... A própria busca dele de conhecimentos, e eu acho que está no papel do Soledade Futsal também oportunizar com que novos profissionais surjam, né? A gente optou em comum acordo com toda a direção em colocar o Matheus aí como treinador da equipe. Nós temos dois jogos, não estamos classificados ainda, tem um encaminhamento, né? A gente tem que ser bem claro que os bons, a gente tem 50% de aproveitamento de campanha. Em comum acordo a gente optou pela saída do Kiko. Aliás, agradecer aqui de forma oficial os trabalhos do Kiko. Acho que é um cara extraordinário, né? Um cara que muito respeitoso, né? Um cara que tem a sua história também no futsal, mas o futebol é feito de resultados e de algumas questões que dentro de quadra teve o entendimento da direção que houve alguns equívocos, né? Claro, respeitando sempre a opinião do profissional. E a mesma direção, em comum acordo, a gente conversou e decidimos, né, hoje pela manhã, em confirmar isso e colocar o Matheus aí como treinador, né, e valorizar, acima de tudo, também mais uma pessoa que integra também, sendo um soledadense, integra o nosso elenco. O início do projeto foi para trazer um treinador de fora, né, Paulinho, até para buscar, né, outros jogadores de fora também, se aliar ao nosso trabalho, aliar também aos treinamentos, mas o atual cenário se muda e o futsal é muito dinâmico, né? Mudou muito esse sistema, é difícil fazer treinamento, é difícil, tá muito difícil fazer o futsal hoje, porque qualquer equipe de municipal hoje é concorrente direto, né? E são dificuldades que a gente enfrenta, mas de forma oficial, em nome do Soledade Futsal, dá as boas-vindas aí, só acumulando, ele já estava, né, na comissão técnica, mas agora vai ser o nosso treinador. Esperamos que mais, né, mas pelo menos para essas duas partidas, porque o campeonato segue ainda, matematicamente a gente não tem a classificação.
0: A direção entendeu que com os jogadores que tinha dava para render mais?
1: Sim, Paulinho, a gente tinha esse entendimento, dava para render mais. Fica também os critérios de... A gente tem que analisar também jogo a jogo, gol a gol, né? A gente teve falhas também que vão além, né? A gente tem que ter autocrítica também, né? Acho que a gente teve dois jogos que foram muito abaixo do Soledade, né? O próprio Aldax lá e contra o Saudade, respeitando o Saudade aí que se mobilizou, entrou mais mobilizado, entrou mais focada no jogo. Só que a gente tomou gols que a gente não pode tomar, né? A gente, no entendimento nosso, a gente tiveram algumas alterações que teoricamente prejudicaram o desenvolver do jogo da equipe em si que estava, né? Então, acreditamos sim que poderíamos estar melhor com o que a gente tem e por isso a gente tomou essa decisão. E a gente sabe, né, que qualquer decisão tem os dois lados, mas a nossa direção está muito forte, está unida, né? Nós temos um apoio importante também, que a gente tem que dar esse respaldo para a comunidade. E eu acho que faz parte do projeto Soledade também é oportunizar. É. Ah, estava no cronograma, sim. A gente queria um treinador de fora para dar o pontapé inicial no projeto, sim. Né? Mas a gente nunca esqueceu de ter as pessoas nossas do nosso lado. E por isso que está. E agora chegou a oportunidade do Matheus. Ele tem dois jogos aí que a gente não está classificado matematicamente, né? Mas para mostrar o trabalho dele, que a gente sabe, né? A gente acompanha. Ele é um dos grandes estudiosos hoje do futsal da nossa região aqui, sem sombra de dúvida. Buscou qualificação. E quando a gente quer é uma oportunidade como essa. A gente espera que ele encare essa oportunidade de uma forma com unhas e dentes aí para nós poder entregar resultado que a nossa torcida, a nossa comunidade também quer.
0: É o resultado que vai ser cobrado, com desempenho, se for possível, os dois. Matheus Portela Moraes, como você encara este desafio? Bom dia.
2: Bom dia, Paulinho. Bom dia ao Igor, né? Aos ouvintes. A gente fica feliz, né? O time da nossa cidade, né? Primeira vez depois do Bom Jesus que eu vou estar na equipe da minha cidade, né?
0: Matheus, por gentileza, só pega esse outro microfone, por gentileza.
3: Estive em outras equipes, né, de outras cidades, mas dessa vez tenho a oportunidade de estar agora à frente da equipe, né, como treinador do Soledade Futsal. Sei que é um compromisso grande, né, importante. Como o Igor falou ali, a gente ainda tem que buscar essa classificação, pode estar classificado quanto não, né? Então, como a gente conversou antes, vou procurar fazer o meu melhor, né? Aqui junto com a comissão e os atletas, né? Como eu disse, nenhum treinador faz nada sem os atletas. E digo e repito por várias vezes, né? Quem faz lá dentro da quadra são os atletas, né? Vou tentar fazer o meu melhor, meu trabalhar, buscar, como eu já venho buscando há tempos aí, né? Mais ainda sobre adversários, sobre os jogos que a gente vai ter, as possibilidades que a gente tem de fazer um resultado melhor e melhorar em alguns pontos, né? E gratidão aí pela diretoria confiar no meu trabalho e a gente vai buscar o melhor para o Soledade Futsal.
0: Como o Igor destacou, você é um estudioso do futsal, tem buscado se aperfeiçoar, já passou por alguns cursos, inclusive com treinadores renomados. Da teoria para a prática, o que você projeta um treinador com personalidade, com suas características, sabendo que não será nada fácil encontrar um grupo que está numa indecisão muito grande, se tem condições de render mais, se não tem condições. Como você pretende fazer esse trabalho, Matheus?
3: Paulinho, o desafio sempre é complicado, né? A gente vai passar por algumas coisas que a gente não espera, né? Isso é o que o jogo propõe, né? O jogo é difícil, né? A gente sabe que tem que buscar mais também, né? Vamos ter que conversar bastante com o grupo, né? A gente tem um grupo bem encaixado para entrar dentro de quadra. A gente já sai do vestiário, né? Encaixado. Quando a gente tem uma proposta para vencer as partidas, né? Que é o que eu busco sempre. Eu não tenho uma característica de buscar empatar. Eu gosto de vencer. E fico muito bravo quando não venço. Então, vou buscar sempre a vitória. Isso posso deixar dito, que sempre foi minha característica. Alguns talvez desconfiem da imposição do treinador, mas dentro de quadra vocês vão poder ver que eu sou bastante imponente, né? Na minha ideia. Sei ouvir também, tenho humildade para ouvir. Mas quem vai tomar a última decisão, lá dentro de quadra vai ter que ser o treinador. E dentro de quadra os atletas aplicar ela lá dentro.
0: Como você avalia essa situação que se discute muito e buscar o equilíbrio com jogadores de fora e jogadores da casa?
3: Paulinho, isso tem que partir de uma conversa, né? Primeiramente, né? O diálogo resolve bastante coisa, né? A gente sabe que precisa disso. A gente, como todo, representa uma camisa, representa o Solidário Futsal, né? Não é um ou outro, né? É um grupo. A gente tem que destacar isso, né? Para a equipe vencer, tem que jogar como um grupo. Não adianta a gente jogar dois de um lado, dois do outro. Aqui nenhum se conecta, é um grupo. A gente vai ter um misto. Por muitas vezes vão jogar atletas da casa misturado com os de fora. Pode ser que a gente tenha um grupo da casa em alguma parte ou só de fora na quadra em algumas partes do jogo. O jogo é feito são feitos de momentos, né? Às vezes o adversário propõe uma coisa que a gente não espera, a gente propõe coisas que o adversário também não espera. Então, o jogo é feito de momentos, a gente vai tentar o melhor preparado para isso, né? Quando já chegar para o jogo. Mas tem detalhes que vão acontecer durante o jogo e a gente vai ter que saber lidar com isso.
0: Digamos que é a primeira grande oportunidade que você terá nessa carreira que você escolheu para seguir, Matheus.
3: Agora é diferente, né? Por ser, já fui treinador do ECA na Série C, mas é diferente, é o time da minha cidade, né? Tem essa diferença, né? É um time que eu vou defender com unhas e dentes e vou batalhar para isso, para nossa classificação em primeiro ponto, né? Primeiro a gente tem que classificar, para depois a gente pensar lá na frente, né? Então a gente vai batalhar para isso. Sei que o grupo de atletas vai colaborar bastante e a gente vai conseguir buscar o objetivo que a gente tem desde o início.
0: Primeiro desafio, sábado, 8 horas da noite, contra a Associação Caçapava.
3: Sabemos que é um adversário duríssimo, né? Vamos trabalhar isso na semana agora já, né? Começa, já começa hoje, né? Pra gente jogo. Então, a gente tem que trabalhar em cima disso, ver o que a gente pode fazer de melhor. Eu não pude estar presente no jogo lá em Caçapava. Vou ouvir também aí da, do pessoal o que, que a gente pode tirar de lição do jogo lá na, no jogo fora, né? E dessa vez é na nossa casa, né? A gente espera fazer um bom jogo contra o adversário.
0: Tá certo, Matheus, que virá no programa na torcida e a gente poderá ampliar um pouco mais o trabalho que ele pretende fazer nas, no Soledade Futsal. Igor, mais alguma consideração? É um desafio, aposta em alguém da casa. Muitos aguardavam essa resposta também, de valorizar o pessoal da casa.
1: É, Paulinho, a gente, para tomar a decisão, a gente analisou também, viu os comentários, a gente viu que era um nome que a torcida pedia, né, a Soledade pedia, e tá aí a oportunidade. A gente vai seguir trabalhando, vamos tentar agora, próximo, aliás, o Ariel já está trabalhando para nós tentar encorpar esse elenco já para o sábado, né, então faz parte, é um cenário diferente, né, mas um cenário que a gente decidiu estar, e se Deus quiser, a gente vai conseguir essa classificação. Não está nada definido ainda, mas a gente precisa do apoio do torcedor e já convocar. É, vamos pedir para que o torcedor vá no ginásio. Tem várias formas aí que as empresas podem auxiliar também. Né, e fica o convite, 8 da noite no Zecão. Próximo sábado a gente precisa de todo mundo e o torcedor não é diferente.
0: Grande jogo sábado contra a Associação Caçapava, que deverá contar com o Valdinho, jogador que passou pela seleção brasileira, é jogador da Associação Caçapava de Futsal. Sucesso, Matheus. O teu sucesso é o sucesso de Soledade no estadual, já que é o projeto inicial, primeiro ano, e certamente a valorização para alguém da casa será muito importante que você tenha sucesso nessa sua caminhada. Obrigado, Igor. Obrigado, Matheus, que confirma a presença hoje no Na Torcida da tua Rádio Cristal a partir da 1h15 da tarde. Esta entrevista que foi ao vivo nas nossas redes sociais, também aqui no programa Temática em FM 100.5.
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0: 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Não esqueça, já já tem a notícia da hora pela rede Tua Rádio.
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0: 10h59, nós vamos na sequência trazer a notícia da hora e já já informações sobre abastecimento de água em Soledade. Várias manifestações aqui. Nós já estaremos trazendo informações aqui no programa.
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12: 11 horas, notícias da hora, oferecimento no Banrisul consignado estadual com até 6 meses para começar a pagar. O presidente Luiz Inácio Lula da Silva, do PT, segue numericamente à frente do senador Flávio Bolsonaro, do PL, em um eventual segundo turno das eleições presidenciais. Com 47% das intenções de voto, contra 44% do adversário, de acordo com mais recente pesquisa BTG Nexus, divulgada nesta segunda-feira. Apesar da vantagem numérica, os dois permanecem tecnicamente empatados dentro da margem de erro. O resultado é o mesmo da pesquisa anterior, de 10 de agosto. Em 3 de agosto, Lula aparecia com 46%, contra 45% de Flávio Bolsonaro. Brancos, nulos ou nenhum dos candidatos somam 8%. Já os eleitores que afirmaram não saber são 1%. No cenário contra Ronaldo Caiado, do PSD, o cenário também é de empate técnico, com Lula pontuando 46% e o ex-governador de Goiás 42%. A Nexus ouviu 2.003 entrevistados com 16 anos ou mais por telefone de 14 a 16 de agosto. A margem de erro é de 2 pontos percentuais para mais ou para menos, com um nível de confiança de 95%. A pesquisa está registrada no Tribunal Superior Eleitoral sob o código BR-03-3. 317/2026. 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O Grupo Casas Bahia demitiu cerca de 3 mil funcionários e fechou quase 300 lojas em agosto deste ano, segundo pedido de recuperação judicial apresentado à Justiça de São Paulo. Somadas as duas etapas da reestruturação mencionadas no processo, o Grupo Casas Bahia reduziu aproximadamente 11.600 postos de trabalho e fechou cerca de 355 lojas. A medida inclui a própria companhia e outras 9 empresas do grupo e tem como objetivo reorganizar as finanças e renegociar cerca de 17 bilhões de reais em dívidas. 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
12: Próxima edição às 14h.
13: 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Onze horas e 3 minutos.
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13: 24 graus.
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0: 11:06, você está na tua Rádio Cristal no programa Temática. Já já nós vamos acionar o Cláudio Fly, informações importantes sobre abastecimento de água em Soledade, problemas registrados. Acabo de receber aqui uma informação do Clébio Geller, que está circulando aí pela BR-386. Tudo parado na BR-386 entre Tio Hugo e Ibirapuitã. Pare e siga. Sentido interior capital. E, de acordo com ele, teria ocorrido um acidente no sentido capital interior. Então, se você vai se deslocar no sentido Soledade, Passo Fundo, Tio Hugo e Ibirapuitã, tudo parado, obras sendo realizadas na BR-386 e o trânsito parado nesse momento no Pare e Siga, gerando congestionamento. Inclusive, o Kleber nos manda uma foto aqui na BR-386. Agora nós vamos movimentar novamente a nossa reportagem. Tem informações importantes aí da BR-386, perímetro urbano de Soledade. Vamos acionar o Cláudio Fly na nossa unidade móvel. Circulando pelas ruas da cidade, aí no bairro Botucaraí, ouvintes relatam aqui falta de água. O que está acontecendo? A gente percebe que máquinas estão trabalhando no local, Cláudio. Vamos acionar aqui, já. Cláudio, o nosso sistema aí para que você possa trazer as informações aí, o microfone. Agora sim, acho que estará em perfeitas condições para que você possa relatar esta situação aí no, na BR-386. Falta de água em vários pontos da cidade, pelo menos é o relato que a gente tem recebido aqui dos nossos ouvintes, inclusive pelo sistema interativo. Então, nós queremos fazer este relato e estamos aguardando também uma posição por parte da Corsan em decorrência deste problema registrado novamente em Soledade. A falta de água em vários pontos. Ainda não, Cláudio, estamos aguardando aí a conexão para que você possa trazer as informações aí através do nosso equipamento. Cláudio Flein está na BR-386. 11 horas, 8 minutos, temperatura em 24 graus. Nós temos aqui alguns relatos importantes dos nossos ouvintes. Terminou a água novamente. Então agora sim, vamos com o Cláudio Flein, diretamente da BR-386. Quais são as informações, Cláudio?
20: Perfeito, Paulinho. Falamos ao vivo aqui da BR-386, mais precisamente num ponto de referência que é o posto da Dona Adélia. As imagens já mostram as retroescavadeiras trabalhando aqui nesse local, onde a Corsan está presente também com alguns funcionários da Via Sul. São obras que são necessárias para a duplicação da BR-386 e bem aqui junto ao bairro Botucaraí, onde está sendo feita a troca nesta manhã do cano de... É, sem água aí, né, meu amigo? Perfeito, é. O morador aqui do bairro Botucaraí está passando, dizendo que já está faltando água neste momento no bairro. E desta forma, então, os canos de amianto, né, que estão sendo substituídos por cano de PVC. É esta troca e é esta movimentação, a retroescavadeira. As imagens estão mostrando, através da tua Rádio Cristal, é um trabalho bastante intenso que está ocorrendo aqui. Nós temos uma retroescavadeira aqui na imagem, nós temos mais uma outra ali próximo ao posto Dona Adélia e também 3-4 caminhões já em forma de agilidade para retirar essa terra, esse escavamento que está ocorrendo. Enquanto isso, também já vai adiantando o trabalho junto aos profissionais da Corsan nessa troca de cano de amianto para cano de PVC para resolver esse problema aqui nas obras da BR-386 que fazem parte da duplicação desta via. Os moradores já estão praticamente sem água, segundo as informações colhidas com profissionais da Corsan. Já estamos aí praticamente com 11 horas e 15 minutos. Esse trabalho deve se estender aí também, não só agora, mas também por parte da tarde, né? Para que realmente possa retornar à normalidade a água do bairro Botucaraí. Então, hoje, o pessoal aqui do bairro Botucaraí, há uma necessidade de se preparar devido a esse trabalho que está sendo executado aqui na BR-386, no perímetro urbano, mais precisamente em frente ao posto Dona Adélia, que está ocorrendo essa manutenção de troca de cano PVC, que vai substituir esse outro material, né, que deu problema através aí das obras da duplicação. E a Corsan, por via de regra, estará fazendo essa troca deste cano de amianto para o cano de PVC, e para isso precisa desse trabalho, né? É necessário desse trabalho. E a retroescavadeira está fazendo esse procedimento para fazer a troca. Enquanto aqui não aparece nas imagens, mas lá no interior deste trabalho da retroescavadeira já tem 3 homens da Corsan também sendo monitorado junto à Via Sul, que vai fazendo a troca. E lá no outro lado já tem um outro maquinário, aqui vou mostrar na imagem, que já vai fazendo, né, a conclusão do serviço. Segundo a informação, até o meio-dia. Né, nós temos mais esse espaço aqui ainda para fazer esse trabalho, como a retroescavadeira. Então, muito provavelmente, há essa... a possibilidade de conclusão, né, da troca do cano. Então, logo esse cano de amianto seja substituído pelo PVC, a água volta à normalidade e o maquinário permanece no local para fazer a conclusão da obra. Então, em síntese, Paulinho Paes e amigos da tua Rádio Cristal, no FM 100.5 e também nas imagens, é esta situação aqui no perímetro urbano da BR-386, mais precisamente aqui do bairro Botucaraí, em frente ao posto Dona Adélia, que está ocorrendo esse trabalho da Corsã, também monitorado aí juntamente com os profissionais da Via Sul.
0: Cláudio, e neste momento a Corsã emite uma nota em relação aos problemas, inclusive está no grupo da tua Rádio Cristal aí, esta nota passada pela Corsã, e que eu quero ler aqui. A Corsã conclui a realocação de uma tubulação de 150 milímetros de diâmetro às margens

0: fiscalização concluída, o sistema já está sendo retomado e o abastecimento de água deve ser normalizado gradualmente até o meio-dia, à medida que a rede volte a operar e recupere as condições adequadas de pressão. A ação integra o planejamento conjunto entre Corsã e CCR para adequar as estruturas existentes às obras da duplicação da BR-386, garantindo maior segurança operacional. Então, a Corsã acaba de emitir esta nota para a comunidade soledadense, destacando esse trabalho que está sendo feito aí no bairro Botucaraí. Cláudio, mais alguma informação?
1: É, perfeito, Paulinho. Nesse momento, se tem esse procedimento aí por parte da Corsã, nessa realocação, mas porém, até o momento não foi ainda feita a conexão do cano PVC, né? Nós temos esta situação, inclusive acompanhando ali, ainda há uma parte do cano que está sendo retirado para ser colocado o cano de PVC, o cano de amianto, né, na verdade. Está sendo retirado uma parte aqui onde é que está sendo feita a escavação. Então acreditamos que dentro de instantes, por volta do meio-dia, gradualmente será retomada aí a água na torneira dos moradores do bairro Botucaraí. É a previsão então para o meio-dia. É esta a informação aqui do perímetro urbano da BR-386 em relação ao trabalho que está sendo executado por esses dois órgãos, Corsã e ViaSul.
0: Ok, obrigado, Cláudio Fly, unidade móvel ao vivo aí do bairro Botucaraí, trazendo as informações em relação a esse trabalho e problemas no abastecimento de água. O trabalho está sendo concluído e deverá ocorrer a normalização do abastecimento nas próximas horas. Moradores aí do bairro Botucaraí e também alguns pontos que estão sendo afetados no centro da cidade, nos bairros Ipiranga, recebi informações, também ali no Farroupilha. Então são situações que estamos acompanhando para deixar a nossa comunidade informada. Agora 11:16, é o programa Temática que você acompanha e que já traz mais informações.
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3: 11:20 da manhã, a informação não para, ela tem prioridade aqui. Nós queremos atender os nossos ouvintes que estão sintonizados conosco, preocupados com esta situação da água também. O pessoal coloca aqui, já falamos com a Luana do Departamento do Meio Ambiente sobre acúmulo de entulhos aí na rua Terezinha Batista Pinto, esquina com Edmar Soares, é no bairro Botucaraí. Então, este problema. Muitos entulhos acumulados realmente. Nosso ouvinte passa aqui então esta informação. Abraço, Juliano, obrigado pela informação. Nós vamos repassar essa situação aí para o Departamento do Meio Ambiente. Ah, tem aqui participações, vamos ouvir os nossos ouvintes que estão na nossa audiência, estão na nossa companhia.
4: Bom dia, Paulinho. Aqui é a Nair, da Jurostirola. Acredito que amanhecemos todo o bairro sem água de novo. Não tem condições mais.
3: É esta situação, então, que está acontecendo lá no bairro Botucaraí. Bom dia, sem água de novo no bairro Botucaraí. Então, a gente trouxe a informação diretamente lá do bairro Botucaraí com o Cláudio Fly sobre o problema do abastecimento de água. Então, esta informação passada há poucos minutos, inclusive a nota divulgada pela própria Corsã. Vamos saber dos contemplados da rifa São Entre Amigos da comunidade do São Roque do Mormaço. Alô, Ketlin Gox.
5: A comunidade do São Roque no município de Mormaço realizou mais uma das suas tradicionais festas. Entre a programação esteve a missa, almoço, reunião dançante e o grandioso sorteio da rifa, que contou com os seguintes ganhadores. Primeiro prêmio, valor de R$5.000, foi para Arthur Vieira Machado, do município de Mormaço. O segundo prêmio, valor de R$1.000, foi sorteado para Bernardo de Andrade, da cidade de Não Me Toque. O terceiro prêmio, R$300, foi para José Alexandre Turella, de Soledade. Quarto prêmio, valor de R$200, foi para Bruna Lima Aguirre, de Soledade. Quinto prêmio, um kit chimarrão, foi para João Maria do Prado, de Soledade. O sexto prêmio, uma escova elétrica, foi para Marinelce de Oliveira, do município de Mormaço. O sétimo prêmio, uma chaleira elétrica, foi para Sandra Prestes dos Santos, de Soledade. O oitavo prêmio, uma panela, foi para Ana Paula Reginato de Vanini, no Rio Grande do Sul. O nono prêmio, uma camisa, foi para Jackson Lima, do município de Mormaço. O décimo prêmio, um porta-espeto, foi para Tiago Rodrigues de Soledade. O décimo primeiro prêmio, um tênis, foi para Juarez Tonin, do município de Mormaço. O décimo segundo prêmio, uma caixa de ferramentas, foi para Mônica Vogel, também de Mormaço. O décimo terceiro prêmio, uma máquina de cortar cabelo, foi para o camping do Zecão, de Soledade. O 14º prêmio, uma assadeira de vidro, foi para Negão das Bebidas, também de Soledade. O 15º prêmio, uma torradeira, foi para Joel Pereira, também de Mormaço. O 16º prêmio, um porta-espeto, foi para Filomena Borges, de Mormaço. E por fim, o 17º prêmio, uma toalha, mais um brinde surpresa, foi para Antônio de Carvalho. Esses então os contemplados na rifa da festa da comunidade do São Roque, no Mormaço. Com as informações para a tua Rádio Cristal, Ketlin Gox.
3: Obrigado, Ketlin. Agora 11:24, o município de Mormaço, então, decretou turno único através do decreto 041 de 2026, de 13 de agosto de 2026, instituindo o turno único a partir desta segunda-feira. O trabalho será em turno único das 7 da manhã à 1 hora da tarde. A vigência, a partir de hoje, então, a vigência do turno único, prazo de duração 90 dias, podendo ser alterado conforme a necessidade. O turno único não se aplica às secretarias da Educação e Saúde. Repetindo, o turno único não se aplica às secretarias da Saúde e Educação no município de Mormaço. Mais informações podem ser obtidas aí pelo 0800-554-3572. Agora, 11 horas 25 minutos, vamos atualizar as informações do clima.
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7: Meus amigos e ouvintes da Rádio Cristal de Soledade, temos nesta segunda-feira a presença do sol e variação de nebulosidade por aqui e temperaturas que começam a subir de forma bastante rápida. O domingo já foi de temperaturas bem mais amenas, né? Estamos no inverno, mas as temperaturas estão e vão continuar mais elevadas. Ao longo da tarde de hoje, as máximas previstas podem facilmente oscilar entre 26 e 28 graus aqui em Soledade e região. Na terça-feira, seguimos com esta mesma condição, com a presença do sol e calor predominando, sensação grande de abafamento também predominando por aqui. A expectativa é que mais para o final do dia, as instabilidades que atuam em toda a metade sul gaúcha também comecem a se espalhar mais pelo estado. Então, durante a noite e a próxima madrugada, podemos já ter algumas instabilidades atuando por aqui. Mas é ao longo da quarta e da quinta-feira que o tempo fica bastante instável, sujeito a chuvas e também a temporais. Com a previsão do tempo, Kátia Valente.
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3: Agora 11 horas 27 minutos, você está na tua Rádio Cristal e que já já traz mais atrações, traz mais informações. Fique ligado.
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2: 11 horas e 29 minutos.
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11: 24 graus. 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

0: Agora, 11 horas 32 minutos, programa Temática, o que se passa é notícia.
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0: 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Agora 11 horas 34 minutos, temperatura em 24 graus. O destaque agora é para o esporte. É, e quem está conosco para atualizar as informações? Ah, tem muitas as informações do esporte aqui no programa, é o Igor Binotto.
2: Muito bem, Paulinho, ouvintes, trazendo as informações desta manhã, e a informação que já foi repercutida aí na tua Rádio Cristal foi o anúncio do Matheus Portela como novo treinador do Soledade Futsal. Após mais uma derrota na competição no sábado, a direção em comum acordo com o treinador Kiko Gardim, optaram pela sua saída, e agora o projeto será conduzido pelo Matheus Portela, o Plets, aí como é conhecido em toda a região, estudioso do futsal, agora encara como a primeira grande oportunidade da sua carreira. A estreia será no próximo sábado, aí, 8 da noite, contra o Caçapava, aqui em Soledade. O Caçapava que deverá ter o Valdin, ex-jogador da seleção brasileira. Vamos falar em futsal também, Paulinho, porque o futsal do interior teve jogos aí, 3x3 para a Nacional da Raia da Pedra e Os Piás, na categoria principal, 6x1 na categoria veterano. Ouro e Prata venceu o São José, 7x1 o São Roque do Espraiado venceu a Margem São Bento, 6x1 o Santa Luzia venceu a Raia da Pedra na categoria principal, e na categoria veterano 4x1 para o São Roque Espraiado. A classificação da principal tem o Nacional da Raia da Pedra com 13, Santa Bárbara com 10, Santa Luzia com 10, o São Roque com 9 e a Margem São Bento com 4, também o Espiá com 4 e o São José é o último com 1 ponto ganho. Na veterano, o São Roque é o líder com 9, seguido de Santa Luzia também com 9, Resenha com 6 e o Pinhal com 3, e último colocado o São José. Então as projeções que ficam também do futsal do interior. Ah, lembrando que a próxima rodada será a última rodada da primeira fase, aí onde serão definidos também todos os confrontos. Falando também de dupla Grenal, o Grêmio perdeu e a pressão segue no Luiz Castro, mas a entrevista do Paulo Pelaipe destacou que é o setor financeiro que vai mandar no Grêmio este ano. Então, não tem dinheiro para pagar a multa, praticamente foi isso. Vai ficar até quando der, né? Então, ficou nessa situação. O Inter entra em campo logo mais à noite, 8 horas da noite, contra o Remo. Aí o Inter, que se vencer, vai se distanciar também aí da busca, né? Sair dessa zona incômoda do rebaixamento. O Inter que entra em campo às 8 horas da noite. Lembrando, mais informações esportivas à 1 da tarde no Na Torcida. Aquele abraço. Esportes.
0: É o programa Temática que você acompanha pela tua Rádio Cristal. Quero mandar um abraço especial ao seu Onofre e também o Wagner de Loreno, que estão lá em Mormaço. Nos ligaram para agradecer a todas as pessoas que participaram, se envolveram na festa da comunidade do São Roque, no Mormaço. Então, avaliação positiva. Muitas pessoas foram lá, participaram, contribuíram com a festa de São Roque no Mormaço. Abraço ao seu Onofre, obrigado pela confiança aqui na tua Rádio Cristal, ao Wagner Loreno, que estão lá trabalhando, organizando, depois de um grande evento realizado no município mormacense. Agora, 11 horas 38 minutos, a informação não para.
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0: Nós vamos até a BR-386, a Kathleen Gox está lá para trazer informações deste movimento, informações que nós recebemos aí dos nossos ouvintes, Kathleen, de congestionamentos, de obras, pare e siga. Quais são as informações? Kathleen Gox, ao vivo aqui na tua Rádio Cristal.
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3: Paz e ouvintes da tua Rádio Cristal, estamos aqui próximos à BR-386, acompanhando então essa questão da movimentação aqui no trânsito. E realmente, Paulinho, grande trânsito sendo registrado, especialmente no sentido interior capital, ou seja, Soledade sentido Porto Alegre, um grande trânsito aqui em Soledade. E além disso, a informação é a seguinte: a concessionária CCR Via Sul e também a Polícia Rodoviária Federal foram acionadas para atender um congestionamento próximo ao quilômetro 218 da BR-386, entre Tio Hugo e Ibirapuitã. Congestionamento esse que teria resultado em um acidente de trânsito. Ainda estamos aguardando aí algumas atualizações por parte tanto da PRF quanto da CCR. Não temos informações de vítimas ainda sobre esse acidente, mas acidente quilômetro 218 junto à BR-386 entre Ibirapuitã e Tio Hugo. E de acordo com as informações, Polícia Rodoviária Federal e CCR já foram aí acionadas para atender isso. Quilômetro 218, inclusive, que está passando por um período de obras aí, esse trecho Mormaço, Tio Hugo, está aí com as obras cada vez com mais equipes trabalhando. Como você mencionou, Paulinho, o sistema Pare e Siga também está sendo implementado na manhã dessa segunda-feira. Se explica um pouco do congestionamento que está sendo registrado aí nesse trecho, Paulinho.
0: Kathleen Gox, então tem esse pare e siga, congestionamentos aí entre Tio Hugo e Ibirapuitã, Ibirapuitã e Tio Hugo. Que alterações já são constatadas aí no trevo de acesso principal à Soledade? Informação divulgada pela CCR Via Sul em decorrência das obras.
3: Paulinho, nesse exato momento, eu vou até virar aqui as imagens para o pessoal que está nos acompanhando pelas redes sociais possa ver. Tem um caminhão aqui da CCR Via Sul e está realizando nesse exato momento algumas alterações aqui no trânsito. Essa alteração, especialmente a liberação dessa via marginal nova, podemos dizer assim, né? Essa faixa nova que foi implementada há poucos instantes aqui em Soledade, essas alterações eram previstas ainda para a semana passada, mas em decorrência do tempo, das condições climáticas, elas não foram realizadas. Nesse exato momento, a gente vê uma equipe da CCR Via Sul, que bloqueou o trânsito aqui no sentido Soledade, a BR-386. Trânsito está bloqueado nesse momento, ninguém vai em direção aí à BR-386 e estão bloqueando a saída aqui, onde o pessoal saía de Soledade e ia em direção aí à BR-386, sentido Fontoura Xavier. Tem um rapaz ali realizando esse bloqueio com os cones e liberando essa via marginal nova. Essa será a alteração, então, para o pessoal que irá se deslocar aqui da cidade de Soledade, próximo ao Trevo da Bandeira, indo em direção à Fontoura Xavier, especialmente essa nova via marginal está sendo liberada nesse exato momento. A saída que antes existia não será mais utilizada, até mesmo para que as equipes da CCR Via Sul possam realizar aí os trabalhos. Paulinho, nesse exato momento, a tua Rádio Cristal fazendo registro dessas alterações por aqui.
0: Vantagem da Cristal no lugar certo, na hora certa, para informar o nosso ouvinte. Isso que se faz. É o jornalismo presente na comunidade, Ketlin.
3: Exatamente, Paulinho. Como você disse, no local certo, na hora certa, a gente vê daqui uns instantes, a tendência é que o trânsito seja novamente liberado. A gente viu via marginal liberada, então, nesse momento, nova faixa sendo liberada, inclusive já sendo estreada aqui pelo motociclista, Paulinho.
0: Muito bem, parabéns, que atrei esse flagrante importante aí da reportagem da tua Rádio Cristal. Vamos para a área da segurança. O homem que estava desaparecido foi localizado sem vida no interior de Fontoura Xavier?
3: Exato, Paulinho. Um fim trágico aí para essa história que começou ainda na quinta-feira em Fontoura Xavier, com o registro do desaparecimento de um homem aí na cidade de Fontoura Xavier, na parte aí no interior, melhor dizendo, de Fontoura Xavier. Esse homem identificado como Jonathan de Souza Ávila, após alguns dias de buscas, especialmente pela Corporação de Bombeiros, amigos e familiares, ele foi encontrado, então o corpo de Jonathan foi encontrado em uma área de mata aí no interior de Fontoura Xavier, na tarde desse domingo, por volta das 2h50. Jonathan havia saído da residência, como mencionei, na quinta-feira, ainda na tarde de quinta-feira, por volta das 18 horas, e não havia sido visto desde então. Familiares e amigos, aí também a Corporação de Bombeiros realizaram todo esse trabalho de busca, inclusive com buscas em dois açudes na propriedade. E na tarde de ontem, então, esse desfecho, o corpo de Jonathan foi encontrado. As causas da morte e também todas essas circunstâncias serão investigadas pela Polícia Civil, Paulinho.
0: Ketlin Gox, também tivemos um fato relacionado a um incêndio aqui no centro da cidade, atuação por parte da polícia?
3: Exato, Paulinho. Esse incêndio que aconteceu também na quinta-feira, no dia 13 de agosto, e que deixou uma mulher gravemente ferida, essa mulher aí que teve o registro, então, de queimaduras, ela também teria inalado fumaça aí durante esse incêndio. E a Polícia Civil, em um trabalho em conjunto com a Brigada Militar, prenderam o suspeito, então, de ter incendiado esse estabelecimento comercial aqui em Soledade na madrugada de quinta-feira, esse hotel no centro da cidade. Segundo apurado até o momento, o incêndio ocorreu durante a madrugada quando haviam pessoas no interior desse estabelecimento. Foi necessária a atuação da Corporação de Bombeiros para o controle das chamas e a retirada das pessoas que se encontravam no local. Uma mulher sofreu queimaduras de significativa gravidade, necessitando do atendimento hospitalar e internação na unidade de terapia intensiva, UTI, do Hospital de Caridade de Frei Clemente, aqui em Soledade, onde ela precisou ser entubada em razão de não apresentar condições de respiração adequada de forma espontânea. Essa mulher ainda segue em estado grave, segue internada aqui no hospital de Soledade, Paulinho. A partir de todas essas informações coletadas durante as diligências de investigações, a Polícia Civil, então, começou a investigar ainda mais sobre a motivação desses fatos. O fato passou a ser apurado, além do incêndio doloso, sobre a perspectiva de possível prática de homicídio qualificado de forma tentada, cometida com dolo eventual, considerando as circunstâncias em que o fogo teria sido provocado e o risco concreto à vida das pessoas que se encontravam nesse estabelecimento. Diante da gravidade dos fatos, e dos elementos colhidos pelo inquérito policial, então, que está sendo comandado pelo delegado Lucas Lima, responsável pelas investigações da Polícia Civil. Então, as investigações representou ao Poder Judiciário, então, a decretação de prisão preventiva do investigado, medida que foi deferida na tarde de sábado. A partir de trocas de informações da Brigada Militar e da Polícia Civil, esse homem que é suspeito de ter ateado fogo, então, nesse estabelecimento, foi encontrado em um café no centro da cidade. Aqui foi preso, prestou depoimento junto à DPPA e posteriormente foi encaminhado ao Presídio Estadual de Soledade, onde se encontra à disposição da Justiça, Paulinho Paes. À tarde, a tendência é que o delegado Lucas Lima converse com a equipe da Tua Rádio Cristal, explicando ainda mais como estão aí as investigações desse caso, Paulinho.
0: Tá certo. Mais alguma informação que você queira passar aí, Catherine?
3: As informações são essas, Paulinho. Então, reforçando mais uma vez aos ouvintes, nesse momento, vou virar mais uma vez a câmera aqui, nesse momento, aqui no trevo da bandeira, a saída de Soledade sentido a BR-386 está bloqueada. E informação também, vou até aproximar por aqui, a BR está totalmente bloqueada nesse momento aqui no trevo da bandeira para trabalhos da equipe da CCR Via Sul, tanto no sentido interior capital, ou seja, Soledade, sentido Porto Alegre. A gente vê já um grande congestionamento de pessoas aqui e a gente vê também aí as equipes da CCR Via Sul liberando alguns veículos, especialmente veículos de saúde, sentido capital interior Porto Alegre. A Soledade também está bloqueada, ou seja, trânsito totalmente bloqueado aqui nesse local. A gente vê as equipes da CCR Via Sul bloqueando, realizando todos os trabalhos por aqui também, Paulinho. Encerrando assim a nossa participação.
0: É pelo que a gente percebe aí, Catherine, se para, se dá um período aí para depois a liberação dos veículos. E o que a gente tem que alertar aqui é que existem rotas alternativas para quem quer pegar a BR-386, especialmente saindo ali próximo ao túnel, né? Na BR-386. Pode sair no sentido aqui, Rua Atílio Vera, Avenida Farrapos, Rua Atílio Vera, chegando ali próximo ao Bagatini, próximo a HL Minerais, vai pegar o sentido interior capital e depois lá no túnel já faz o retorno, né? Túnel é a passagem inferior, como a CCR gosta de chamar, para que a BR-386 seja acessada no sentido Soledade, Tio Hugo, Mormaço, para evitar então esse bloqueio, essa parada que a CCR está fazendo aí para melhorias do trevo de acesso principal à Soledade.
3: Sim. Inclusive, fazendo o registro, não sei se vocês conseguem ver pela imagem, mas a gente vê esse caminhão aqui, que tem como uma espécie de guincho, e está colocando algumas placas de concreto aqui. A gente viu o pessoal que fazia o retorno, utilizava esse trevo para fazer o retorno, vir aí no sentido quem vem de Tio Hugo à Soledade, pegar esse trecho aqui e acessar a BR novamente, ou até mesmo o supermercado que tem aqui ao lado. Esse trecho está sendo totalmente bloqueado, estão colocando inclusive nesse momento aquelas placas de concreto. Então tem mais essa alteração aí nesse trecho aqui da BR-386. Então é importante que os motoristas que irão trafegar por aqui, especialmente nesses primeiros dias, tenham muita atenção, pois são alterações significativas, Paulinho.
0: É uma pergunta que chega aqui, Kathleen: quem vem da BR-386 no sentido Porto Alegre, Passo Fundo, vai conseguir acessar o trevo de acesso principal à Soledade, aí fazendo o contorno ali pelo posto e chegar na cidade? Está liberada essa pista ou não?
3: Nesse momento está tudo bloqueado, Paulinho, mas para quem vem, então, consegue acessar naquele trecho ali. Vou até mostrar aqui para o pessoal, quem vem, então, dessa pista aqui, consegue sim fazer aquele retorno lá. Para acessar o posto está um pouco mais difícil, mas sim consegue fazer o retorno, posteriormente aqui ficar ao lado e atravessar a BR. Até esse momento, pelo menos pelo que eu percebo por aqui, não há alteração nesse sentido. A gente vai seguir acompanhando, a equipe da CCR está por aqui colocando as placas de concreto, realizando também as modificações aqui na sinalização, Paulinho.
0: O importante é que os motoristas tenham muita calma, muita prudência, muita cautela ao transitar nesse trecho aí em decorrência dessas obras. Abraço, Ketlin Gox. fechando esse
3: Paulinho,
0: giro. Sim, pois não.
3: Só para reforçar mais uma vez, BR totalmente bloqueada nesse momento, tá? Para quem está trafegando aí na BR-386, está com um certo congestionamento, está com lentidão e está totalmente bloqueada, tanto no sentido interior capital quanto capital interior. Então, pessoal que se programe, essas alterações estão sendo realizadas aqui em Soledade. Por isso, o atraso também. Tenham muito cuidado, a gente já teve o registro de acidente aí entre Ibirapuitã e Tiúgo devido ao congestionamento. Não é algo que a gente quer novamente aqui para esse sentido de Soledade. Inclusive, eu vejo aqui, ouço uma ambulância nesse momento da CCR Via Sul vindo sentido Soledade. A gente vai seguir e acompanhar, apurar mais informações sobre essa ambulância, se é alguma vítima desse acidente também registrado aí entre Ibirapuitã e Tiúgo, Paulinho.
0: Ok, obrigado, Ketlin. Esse giro de informações importantes aqui na nossa reportagem, está aí com as imagens, percebendo aí a movimentação e o trabalho da CCR no trevo principal de acesso ao município de Soledade. Obrigado, Ketri. Agora 11 horas 52 minutos, 25 graus a temperatura. Em seguida, as últimas do programa.
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1: 11 horas e 56 minutos.
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3: 25 graus.
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2: 11h59, já, Catherine Gox tem informações importantes de um acidente grave na BR-386, já. Antes disso, nós queremos aqui atualizar a seguinte situação. Funerária Central informa, nota de falecimento e convite para enterro. Esposa Valmira Maria dos Santos, filhas Gabriela e Darlene, genro Miguel, netas Jordana e Gabrianei, irmãos, cunhados, sobrinhos e demais familiares comunicam o falecimento de Osmar Borges dos Santos, ocorrido neste dia 17 no Hospital Frei Clemente, aos 79 anos. O corpo está sendo velado e recebendo homenagens no pavilhão da comunidade do Passo dos Loureiros, interior de Soledade. A cerimônia religiosa será amanhã, às 16 horas, e o sepultamento amanhã, às 17 horas, no cemitério da mesma comunidade. Noticiamos o falecimento de Osmar Borges dos Santos, hoje ocorrido. Até nós vamos checar a informação novamente aqui com a funerária central para saber se o sepultamento vai ser hoje ou amanhã. Então, em seguida, estaremos confirmando aqui. Então, tua Rádio Cristal. Agora, vamos movimentar a Catherine Gox. Tem acidente grave registrado na BR-386, Catherine.
3: Exatamente, Paulinho Paes e ouvintes da tua Rádio Cristal. Como vínhamos trazendo as informações antes, acidente registrado no quilômetro 218 da BR-386 entre Ibirapuitã e Tiúgo. Segundo as informações repassadas, poucos instantes após perdermos a nossa conexão aí com a equipe da tua Rádio Cristal, acidente gravíssimo sendo registrado aí no quilômetro 218. As vítimas estão chegando nesse exato momento no Hospital de Caridade Frei Clemente. Estão passando por avaliação médica nesse momento. Então, logo na primeira hora da tarde, a tua Rádio Cristal vai retornar aqui na nossa programação, trazendo mais informações sobre esse acidente. Não temos informações ainda concretas sobre o número de vítimas, tampouco sobre a gravidade dessas vítimas. Mas acidente gravíssimo sendo registrado na BR, Paulinho. Além disso, já vamos aproveitar para trazer as informações. Antes você me questionou se o pessoal que vinha no sentido capital interior, ou seja, Porto Alegre, a Soledade, conseguiria atravessar a BR e fazer aquele retorno, acessar a Soledade pelo mesmo local que antes era acessado. A resposta é não. De acordo com as informações dos profissionais da CCR Via Sul que estão no local fazendo as mudanças aí no trânsito, aquela parte do meio, digamos assim, e também aquela faixa onde passa pela frente do posto de gasolina junto à BR-386 será totalmente bloqueada. Será desviado, então, as pistas. Para quem vai do sentido capital interior, Porto Alegre, a Soledade, serão utilizadas, então, as novas faixas e também no sentido contrário, também serão utilizadas as novas faixas. Então, o pessoal vai ter que andar um pouquinho mais e somente lá na frente daqueles pavilhões, então, junto à BR-386, conseguirão fazer aí o acesso e retornar para chegar até a Soledade, Paulinho. Encerrando assim as nossas informações.
2: Tá certo. Obrigado, Catherine Gox, fechando o giro de informações aqui no programa Temática. Ao longo da programação, mais detalhes sobre esse acidente e também sobre essa questão das obras na BR-386. A Funerária Central confirma, então, que o sepultamento de Osmar Borges dos Santos será hoje. A cerimônia religiosa às 16 horas e o sepultamento às 17 horas no cemitério da comunidade do Passo dos Loureiros. Então, A cerimônia religiosa e o sepultamento acontecem hoje à tarde, lá na comunidade do Passo dos Loureiros, o falecimento de Osmar Borges dos Santos. 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Na sequência, conversa na mesa, Igreja em Saída. Bom dia, paz e bem.
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Olá, caros irmãos e irmãs, a nossa paróquia Nossa Senhora da Soledade, caros ouvintes da tua Rádio Cristal, paz e bem. Iniciamos o nosso momento de oração, traçando em nós o sinal da cruz, em nome do Pai, do Filho, do Espírito Santo. Amém. Ouviremos agora o Evangelho proposto para o dia de hoje, dia 17 de agosto. Evangelho de Mateus. Naquele tempo, alguém aproximou-se de Jesus e disse: Mestre, o que devo fazer de bom para possuir a vida eterna? Jesus respondeu: Por que tu me perguntas sobre o que é bom? Um só é bom. Se tu queres entrar na vida, observa os mandamentos. O homem perguntou: Quais mandamentos? Jesus respondeu: Não matarás, não cometerás adultério, não roubarás, não levantarás falso testemunho. Honra teu pai e tua mãe e ama teu próximo como a ti mesmo. O jovem disse a Jesus: Tenho observado todas essas coisas. O que ainda me falta? Jesus respondeu: Se tu queres ser perfeito, vai, vende tudo o que tens, dá o dinheiro aos pobres e terás um tesouro no céu. Depois vem e me segue. Quando ouviu isso, o jovem foi embora e cheio de tristeza, porque era muito rico. Palavra da salvação. Caros irmãos e irmãs, neste evangelho, o jovem rico nos apresenta o desafio da perfeição e da entrega total. Ele cumpre os mandamentos, mas Jesus os convida para ir além, para avançar ainda mais. Desapegar-se das posses, abrir mão das seguranças materiais e colocar o coração em Deus. O caminho da vida eterna é essa, é a observância das regras, é renúncia e também é ter coragem e abertura para ir ao encontro de Deus, para sentir que o seu coração se transforma com o amor divino que vai nos, que o coração se transforma com o amor divino que vai entrando conforme nós temos fé, conforme nós rezamos, conforme nós vamos indo ao encontro de Deus. Aí está então a verdadeira perfeição para Jesus. Jesus questiona então esse homem que de certa forma segue os mandamentos, mas não possui uma entrega total a Deus, um coração inteiro entregue a Deus. Está apegado a tantas situações, a tantas coisas mundanas, a bens materiais e outras situações. E assim ficamos por aqui nessa reflexão do Evangelho e te convido a rezar comigo a oração do Pai Nosso. Pai nosso que estais no céu, santificado seja o vosso nome, venha a nós o vosso reino, seja feita a vossa vontade, assim na terra como no céu. O pão nosso de cada dia nos dai hoje, perdoai as nossas ofensas, assim como nós perdoamos a quem nos tem ofendido, e não nos deixeis cair em tentação, mas livrai-nos do mal. Amém. Vamos para a programação da nossa semana na paróquia Nossa Senhora da Soledade. Terça-feira, dia 18, às 19 horas, celebração na Igreja Matriz. Também às 19 horas, celebração na comunidade Santo Antônio do Loteamento Ortiz. Quarta-feira, 18h30, celebração na Matriz. 19 horas, reunião do Conselho Paroquial de Pastoral. Na quinta, 9 horas da manhã, visita da equipe de pastoral da Pastoral Carcerária no Presídio Estadual. 19h30, celebração no Hospital Frei Clemente. 18h30, celebração na Igreja Matriz. Sexta-feira, 15 horas, visita de pastoral no Lar Mãe Cúria. 18h30, celebração na Igreja Matriz. 19 horas, celebração na comunidade Nossa Senhora da Fátima de Margem, São Bento. Sábado, 14h30, celebração na comunidade São Brás, Rincão dos Lauter. Também celebração às 14h30 no Colégio João Batista da comunidade Rincão São Tomé. 16 horas, celebração na comunidade Santa Clara, Rincão do Araçá. 18 horas, celebração na comunidade Nossa Senhora de Fátima, bairro Missões. Às 19, celebração na comunidade Nossa Senhora Aparecida do bairro Fontes. 19 horas, celebração votiva na comunidade Santa Rita de Cássia, na comunidade Santa Rita. 19 horas, celebração na Igreja Matriz. No domingo, 9 horas da manhã, celebração na Matriz, mas também na comunidade Sagrada Família do bairro Expedicionário.
E 10 horas, celebração na comunidade Nossa Senhora das Graças do bairro Missões. E 19 horas, celebração na Igreja Matriz. A paróquia Nossa Senhora dos Navegantes de Mormaço comunica então que domingo, dia 23, haverá celebração na Igreja Matriz às 8h30 da manhã. E vamos ficando por aqui pedindo a bênção de Deus. O Senhor esteja convosco, Ele está no meio de nós. Que Deus Todo-Poderoso, por intercessão de Nossa Senhora, abençoe e proteja a nossa família, a nossa vida e o nosso almoço, em nome do Pai, do Filho e do Espírito Santo. Amém. Paz e bem.

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1: Olá, boa tarde, 12 horas 17 minutos. Segunda-feira, 17 de agosto de 2026. Temperatura em Soledade, capital nacional das pedras preciosas, 25 graus. Seja bem-vindo. A partir de agora, acompanhe pela tua Rádio Cristal em FM 100.5, a hora do recado, com a apresentação de Marcos Vinícius de Souza, gerência geral de Paulinho Paes, direção geral de Frei Eudes Ângelo Capelari. 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Acompanhe agora a previsão do tempo na hora do recado.
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2: Meus amigos e ouvintes da Rádio Cristal de Soledade, temos nesta segunda-feira a presença do sol e variação de nebulosidade por aqui e temperaturas que começam a subir de forma bastante rápida. O domingo já foi de temperaturas bem mais amenas, né? Estamos no inverno, mas as temperaturas estão e vão continuar mais elevadas. Ao longo da tarde de hoje, as máximas previstas podem facilmente oscilar entre 26 e 28 graus aqui em Soledade e região. Na terça

0: Quarta-feira, seguimos com esta mesma condição, com a presença do sol e calor predominando, sensação grande de abafamento também predominando por aqui. A expectativa é que mais para o final do dia, as instabilidades que atuam em toda a metade sul gaúcha também comecem a se espalhar mais pelo estado. Então, durante a noite e a próxima madrugada, podemos já ter algumas instabilidades atuando por aqui. Mas é ao longo da quarta e da quinta-feira que o tempo fica bastante instável, sujeito a chuvas e também a temporais. Com a previsão do tempo, Kátia Valente.
1: Perfeito, Kátia Valente. Ampliando essa situação que a Kátia nos trouxe, meteorologistas alertam para volumes de até 400 milímetros entre o Rio Grande do Sul e o Uruguai nestes próximos dias. O fenômeno deve causar inundações severas, quedas de granizo e ventos fortes, especialmente na região da fronteira. Previsão do tempo, sempre dizendo, previsão não é afirmação.
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1: Grupo Central informa nota de falecimento e convite para enterro. Esposa Valmira Maria Fênero dos Santos, filhas Gabriela e Darlene, genro Miguel, netas Jordana e Gabrianei, irmãos, cunhados, sobrinhos e demais familiares comunicam com pesar o falecimento de Osmar Borges dos Santos, ocorrido hoje no Hospital Frei Clemente, aos 79 anos. Seu corpo está sendo velado e recebendo homenagens no pavilhão da comunidade do Passo dos Loureiros, em Soledade. A cerimônia religiosa será realizada hoje, dia 17, às 16 horas, seguindo logo após o seu sepultamento, às 17 horas, no cemitério da mesma comunidade. Por este ato de fé cristã, a família enlutada antecipa agradecimentos. Noticiamos o falecimento de Osmar Borges dos Santos, ocorrido hoje no Hospital Frei Clemente, em Soledade, aos 79 anos. Serviços fúnebres a cargo da Funerária Navegantes, Funerária Central e Funerária Navegantes, plantão permanente na Avenida Júlio Castilho 610, ao lado do hospital. Telefones 3381-3960, 999-964649. Grupo Central informa, nota de falecimento e convite para enterro. Filhos Dirley Malman e família, Sirley Malman Meaza e família, Vanderlei Malman e família, genro, noras, netos, bisnetos, cunhados, sobrinhos e demais familiares comunicam o falecimento de Ubaldina da Silva, ocorrido ontem, dia 16, no Hospital Frei Clemente, aos 81 anos. Seu corpo está sendo velado recebendo homenagens na sala da Capela Central em Soledade. A cerimônia religiosa será realizada hoje, dia 17, às 15 horas e 30 minutos, e em seguida o sepultamento, às 16 horas e 30 minutos, no Cemitério Municipal de Soledade. Por este ato de fé cristã, família enlutada antecipa agradecimentos. Noticiamos o falecimento de Ubaldina da Silva, ocorrido ontem, dia 16, no Hospital Frei Clemente, aos 81 anos. Serviços fúnebres a cargo da Funerária Central. Plantão permanente na Avenida Júlio Castilho 610, ao lado do hospital. Telefones 3381-3960, 999-99-4669.

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4: Meio-dia e 30 minutos.
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9: 25 graus.
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8: Doze horas 35 minutos, 12:35, você está acompanhando a Hora do Recado na tua Rádio Cristal em FM 100.5. A Hora do Recado que traz nesse instante para você avisos e comunicados.
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8: Muito bem, vamos trazer para você avisos e comunicados. Nesse instante, o Sindicato dos Trabalhadores Rurais Soledade Mormaço informa que haverá excursão para a feira Expo Inter no dia 2 de setembro. Os interessados devem se inscrever no sindicato até amanhã, dia 18 de agosto. Todas as quintas-feiras haverá atendimento da doutora Yasmin Carneiro, auriculoterapeuta. Entre em contato pelo fone WhatsApp 549-8401-4445 e agende seu horário. Nos dias 24 e 25 de agosto, ocorrerá no Sindicato dos Trabalhadores Rurais mais uma edição do curso de nota fiscal eletrônica. Inscrições abertas. De 31 de agosto a 4 de setembro, teremos curso de manutenção e operação de tratores agrícolas. Inscrições também abertas. Está aberto ainda o prazo para a declaração do ITR, Imposto Territorial Rural. O prazo finda-se em 30 de setembro. Estamos realizando projetos de custeio de investimento para a safra 2026-2027. Agende seu horário no Sindicato dos Trabalhadores Rurais. Atenção! Os seguintes associados devem comparecer no Sindicato dos Trabalhadores Rurais para retirar sua carteira de sócio: Ailton Portela da Silva, Arely ou Areli Dirceu Paulos, Antônio Ronei Malaquias, Adão Elias dos Santos da Rosa, Adriana Marque Machado Heckler, Bernardo Borges Portela da Silva, Bruno de Moura Geller, Cristiano Neves Ferreira, Clareni da Silva Ferreira, Clamira Antônio Bax, Darcy da Rosa, Dejanira Aparecida Bárbara Silva, Edson Haas, Evandro Cardoso Trindade, Francisco Vivian, Fernando Portela da Silva, Geuci Ferreira Freitag, Gabriela Signor Gellen Sene, Ismael Machado Heckler, João Ivanir Antunes de Moraes, José Mesquita dos Santos, João Batista da Silva, Júlia Ottoni, Loreno Giongo, Lourival Belo de Carvalho, Lucas Parisotto Ottoni, Marilena Barbosa, Maria Ilori de Carvalho, Maria Genis Santos da Silva, Mário Giongo, Nadir Nunes de Miranda, Nesi Portela de Oliveira, Pedro Valdori Padilha, Paulo Adriano da Silva Lima, Priscila Moraes da Veiga, Rosmarie Terezinha Gellen Vivian, Renato Melo Batista, Roberta de Bairros Aguirre, Rosimar Bax Renner, Silvana Vieira Particelli, Seloir da Silva Ren, ou Seloir da Silva Em, Tadeus Rups e Terezinha de Fátima Moraes da Silveira, associados que devem comparecer no Sindicato dos Trabalhadores Rurais de Soledade para retirar sua carteira de sócio. Você está à procura de um emprego ou querendo uma oportunidade? Venha dia 19 de agosto às 13h30 na Prefeitura de Soledade, no Salão Nobre. A empresa Vibra Foods de Soledade tem proposta ótima para vocês. São vagas de operador de fábrica de ração com salário inicial de R$ 1.898, mais prêmio assiduidade, ticket alimentação de R$ 590, com transporte todos os dias para ir e voltar para sua casa, entre outros benefícios. Aguardamos você na Prefeitura de Soledade, no Salão Nobre, dia 19 de agosto, às 13h30. Atenção, documentos encontrados. Yasmin Alves Rodrigues, RG. Michael Barbosa, carteira de motorista. Andrelise de Matos Soares da Silva, RG. Marli Maria de Moraes, também RG. Enzo Gabriel de Assis da Silva, RG. Sebastião da Silva, RG e título de eleitor. E Bruno Valdomiro dos Santos Camargo, carteira com documentos. Se você é um dos proprietários, uma dessas pessoas que citei, pode vir buscar o seu documento na portaria da Rádio Cristal. 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
8: 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Acreditamos que a vida deve ser celebrada em todas as idades e será um privilégio compartilhar esse momento com vocês. 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

0: A hora do recado sempre para você, você que nos acompanha sempre aqui pela programação da tua Rádio Cristal, sempre trazendo também para você a hora do recado. 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
10: Meio-dia e 48 minutos.
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12: 26 graus.
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18: Francisco de Assis, uma semente de vida eterna.
19: Irmã Morte, louvado sejas, meu Senhor, por nossa irmã, a morte corporal, da qual homem algum pode escapar.
20: Ai dos que morrerem em pecado mortal, felizes os que ela achar conformes a tua santíssima vontade, porque a morte segunda não lhes fará mal. Antes a morte era nossa inimiga, mas depois de Cristo ter vencido ela e sua ressurreição, a morte é nossa irmã. Não há o que temer quem deposita sua confiança em Deus. Não há o que temer diante do desejo último de nos reencontrarmos como Pai. Louvado sejas, meu Senhor, pela irmã morte. Seja um franciscano, seja uma franciscana, paz e bem.
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0: 12:56, 12:56, 26 graus a temperatura, permanece em Soledade e a hora do recado está chegando ao seu final. 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Ficamos por aqui com mais uma edição da Hora do Recado, com apresentação de Marcos Vinícius de Souza, gerência-geral de Paulinho Paes, direção-geral de Frei Eudes Ângelo Capelari. Na sequência, você fica com o informativo Cotrijal, depois programa Na Torcida. A todos, paz e bem, excelente semana.
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3: Olá, está começando o informativo Cotrijal desta segunda-feira, dia 17 de agosto. Eu sou Jéssica Gomes, trazendo as novidades da nossa cooperativa. No programa de hoje, você confere as atualizações da previsão do tempo e também fica por dentro da cotação de grãos.
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3: No programa de hoje, a gente traz atualizações da previsão do tempo para esta semana e também para os próximos dias nas áreas de atuação da cooperativa. Quem nos traz mais detalhes é o agrometeorologista da Rural Clima, Marco Antônio dos Santos. Seja bem-vindo.
5: Olá a todos os ouvintes do informativo Cotrijal. Aqui é Marco Antônio, agrometeorologista da Rural Clima. E vamos para as nossas atualizações climáticas dessa semana, né? Falando aí sobre as áreas de atuação da cooperativa. A semana começa com tempo aberto, temperaturas bastante elevadas e sem previsões de chuvas. Porém, entre a quarta e a quinta-feira, o avanço de uma nova frente fria estará organizando algumas linhas de instabilidades e levando chuvas a grande parte das áreas de atuação da cooperativa. E para falar bem a verdade, essas chuvas deverão ser registradas em praticamente todo o Rio Grande do Sul. No entanto, já no dia 21, ou seja, já na sexta-feira, a tendência é que essa frente fria já se dissipe e avance para as regiões mais centrais do Atlântico. Portanto, já a partir de sexta-feira o tempo volta a abrir, mas as temperaturas vão despencar, uma vez que uma massa de ar polar estará avançando sobre o sul do Brasil e levando o declínio bastante acentuado das temperaturas em praticamente todo o sul do Brasil. E há previsões que entre os dias 23 e 24, ou seja, entre o domingo e a segunda-feira, os termômetros venham marcar temperaturas próximos a 2 graus ou, em algumas localidades, até abaixo de 2 graus. Há riscos para geada? Sim, há riscos para geada. Porém, teremos que monitorar ao longo da semana essa massa de ar polar para entender de fato a sua intensidade e principalmente a sua abrangência.
3: Marco, em relação ao El Niño.
5: Já com relação ao Niño, o El Niño está ganhando forças ao longo das próximas semanas e tudo indica que será assim um El Niño de forte intensidade. Porém, devido à entrada dessa massa de ar polar durante aí a quinta e a sexta-feira e essa queda da temperatura mais acentuada entre o domingo e a segunda-feira, o tempo permanecerá aberto, pelo menos ao longo de toda a próxima semana, o que será de suma importância para a realização dos tratos culturais, bem como também a diminuição dos níveis dos rios, né? Além disso, as chuvas só deverão retornar às áreas de atuação da cooperativa na virada do mês, ou seja, entre os dias 30, 31 de agosto e 1º de setembro. Então, aproveitem essas brechas que o tempo dará para ir a campo e realizar seus tratos culturais.
3: Para o mês de setembro, como fica a previsão do tempo?
5: Já o mês de setembro, a tendência é que as chuvas só venham ocorrer de fato e aí sim de maior intensidade em meados de setembro para frente. Temos chuvas essa semana de fraca intensidade, mas temos, depois no final da próxima semana, né? E depois desse episódio que vai ocorrer lá entre os dias 30 e 31 de agosto, aí as chuvas só voltam a ocorrer em meados de setembro. Ou seja, temos aí quase que 20 dias aí de tempo mais aberto para a realização dos tratos culturais.
3: Muito obrigada, Marco.
5: Um grande abraço a todos e até semana que vem.
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3: Informamos que, em função da transição de sistemas na Cotrijal, o mercado de grãos está sendo retomado de forma gradual na cooperativa. Qualquer dúvida, entre em contato com a sua unidade de negócios.
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1: O informativo Cotrijal de hoje fica por aqui. Ouça sempre que quiser no Spotify e confira ainda mais novidades em nossas redes sociais. @ Cotrijal Cooperativa. Até amanhã! 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

0: 13h14, 26 graus a temperatura. Alô, amigos, boa tarde. O Na Torcida no ar, pelo rádio, pelo Face, pelo YouTube. Até as 2 horas da tarde com o nosso bate-papo esportivo. Conosco, 2 dos 3 convidados. Tem muitos assuntos em pauta. Obrigado já a presença aqui do José Elias Massabi, que os usa. Novo treinador do Soledade Futsal, Matheus Portela Moraes, o Pretes. Já já deverá chegar aqui também o Carlos Henrique Betti, para que possamos falar sobre Universidade do Chile. 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
0: Grêmio joga mal e perde para o Atlético Mineiro. Mais uma derrota fora de casa. Hoje tem o Internacional contra o...

0: agora aqui no programa Na Torcida. Boa tarde, seja bem-vindo, seu José Elias Massabiqui.
1: Boa tarde, Paulinho, boa tarde, Matheus. Já desde de início, já te desejar boa sorte, sucesso da nova empreitada. Boa tarde, nossos ouvintes e internautas que nos acompanham aí toda tarde no, na torcida.
0: Matheus, seja bem-vindo aqui no programa e como o Zuza já disse, hoje de manhã nós tivemos a oportunidade de falar, sucesso nesta nova missão.
2: Boa tarde, Paulinho, Zuza, aos ouvintes que nos acompanham, muito obrigado, né, deixar... desde já, minha sincera gratidão a vocês aí também que estão me apoiando desde já, né? Para que possamos fazer um bom trabalho.
0: É, nós vamos projetar esse trabalho a partir de agora, a partir de hoje, já que hoje pela manhã foi oficializado, então, o Matheus como novo treinador do Soledade Futsal, substituindo, então, o Kiko Gardim, que acabou, então, em comum acordo, pelo menos essa informação da direção, em comum acordo, saindo do comando técnico do time soledadense. É, queremos agradecer a sua audiência, a sua companhia, onde quer que você esteja, nos dando a honra da sua audiência. 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E, é claro, já o trabalho aí de organização para as atividades da semana no Canguru Restaurante e Pizzaria. 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Então, a informação que queremos trazer aqui no programa Na Torcida. Bom, vamos lá rapidamente, Zuzão, um tópico aí sobre dupla Grenal. O Grêmio perdeu, jogou mal e a direção insiste em manter o treinador?
1: Mas não tem muito o que fazer, né, Paulinho? Eu vou pergunto assim para todos os nossos ouvintes, mandando o Castro embora, contrataria quem hoje tem no mercado que são treinadores de alto nível? Não tem muito, né? E então eu acredito que a direção fica com as mãos atadas, né? Não tem muito o que fazer. E eu vejo também que passa muito pelos jogadores, né? Eu vejo o time do Grêmio, já falamos aqui várias vezes, né? Do tempo que o Grêmio era aguerrido, que ele brigava por todas as bolas, que ele massacrava, judiava o adversário, e hoje a gente não vê, a gente vê uma equipe passiva que aceita resultado, que aceita o outro time ficar tocando a bola, e isso faz muita diferença hoje, né, no futebol, porque é um futebol de alta intensidade, de muita disputa física, e o time do Grêmio eu vejo assim, bem apático em campo.
0: Bem apático em campo, sem ânimo, sem reação, né, Zuz? Impressionante.
1: É impressionante mesmo. A gente fica triste, né? Porque a gente estava acostumado a ver jogos fantásticos do Grêmio, né? Até 2016, 2017, onde o time brigava. E ultimamente, esses últimos anos aí, o time do Grêmio vem aceitando muito fácil o resultado negativo.
0: Zuza, hoje o Inter com a missão de vencer o Remo porque encontra-se na zona do rebaixamento.
1: Ah, o Inter vai jogar em casa, né? Ele tem obrigação de ganhar, né? Mas ter obrigação não é garantia de vitória. Mas eu, por exemplo, se você me perguntar, no Cartola eu coloquei 5 jogadores do Inter, porque eu tenho uma confiança muito grande que o Inter vai fazer um bom resultado hoje em casa.
0: Tá certo. Então, hoje à noite nós teremos a cobertura da tua Rádio Cristal com a Rede Gaúcha Sat para o jogo entre Internacional e Remo, o Inter precisando pontuar para sair da zona do rebaixamento. Seu Palmeiras não tem jeito, Zuzá?
1: Olha, tá passando por uma fase crítica, né? Tudo estão falando, querendo demissão do Abel, isso e aquilo, mas a gente sabe que isso aí são fases que a equipe passa. Mas daqui a pouco, se quarta-feira eliminar o Cerro Porteño na Libertadores, já vira o vento e as coisas mudam.
0: Tá certo, quer dar um pitaco aí sobre dupla Grenal, porque nesse momento chega ele, Carlos Henrique Betti, ele vai fazer uma fisioterapia aí com todos os nossos convidados também. Seja bem-vindo, Carlos.
3: Boa tarde a todos os ouvintes, ao Paulinho, meu amigo e parceiro sempre Zuza, o Pletis. Um prazer estar aí com vocês de novo. É, o nosso Grêmio, né, falando ainda do meu time, tá dentro do esperado, assim, dos últimos tempos, assim, não tem evoluído, não tem mostrado bom futebol. Quando ganha, ganha sempre fazendo força, né, não tem nada natural, não tem nenhum resultado fácil. E ontem foi mais uma vez assim.

0: Sim, né? É muita falha de marcação, pouca criação. E de verdade, para mim, o Castro, para mim, já não merecia mais estar ali. Ah, tá acontecendo um pouquinho mais de crédito para ele por ser um técnico estrangeiro, porque se fosse um técnico brasileiro, já tinha mandado ele embora, né? Então, estão tendo essa paciência com ele. Também pelo fator da rescisão dele, que a multa é alta, né? Mas a gente não vê com bons olhos o fim desse ano pro Grêmio, não.
1: É, situação preocupante. Pitaco aí sobre dupla Grenal, Matheus.
2: Que eu tenho a dizer sobre o meu time, né? Um time que joga com três volantes e não marca.
1: Eu nunca tinha visto isso.
2: Não consegue anular uma bola aérea, acho que faz uns 2, 3 anos. Sempre toma gol de bola aérea. E não consegue ajeitar de jeito nenhum. Kahneman e Dodi, impossível. Não tem, é impossível eles jogarem em um time do tamanho do Grêmio, né? Que tá mal agora, mas tem sua grandeza, né? E eu acho que o destino da dupla Grenal vai ser brigar lá para não cair.
1: É esse é o sentido do futebol da dupla Grenal.
3: E o Kahneman, ele já passou da hora, né? O Kahneman deveria ter se aposentado ali junto com o Jeromel e teria saído por cima. Hoje a torcida do Grêmio não suporta mais o Kahneman, porque sabe que ele vai fazer pênalti, vai tomar um cartão amarelo, um cartão vermelho. É isso que se espera do Kahneman hoje em
1: É,
3: campo.
1: eu até não digo não suporta mais, Usa. É que o Grêmio tem. O torcedor está com dúvida quando ele entra em campo. Porque não se tem discussão da vontade, da garra, da força. Mas o problema é que a condição física já não é mais adequada.
3: Justamente, né? E a gente vê assim, ó, que ele passa isso não, e os jogadores não assimilam essa vontade, essa garra que ele tem, né? Então é muito difícil, tá? A situação do Grêmio tá muito difícil.
1: E o Grêmio e o Internacional lutando contra o rebaixamento. 1:22, 26 graus a temperatura. 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Bom, vamos dar destaque aí para o Universidade do Chile, já todas as informações aí relacionadas ao Soledade Futsal, já vamos falar sobre o futsal do interior. Universidade do Chile, Zusa, o Matheus esteve lá também, o Carlos Henrique que jogou, venceu uma partida difícil contra a Associação Paraíso Futsal, o resultado de 3-0. Talvez não diga o que tenha sido o jogo em todo o seu tempo, porque foi muito equilibrado. O Universidade do Chile, com os reforços do Russo e principalmente do Diogo, que fez a sua estreia, fez 1-0 e foi se arrastando. A equipe adversária, no início, inclusive, teve boas chances para abrir o placar. Não fez, e aquele velho ditado, Carlos: quem não faz leva, foi o que aconteceu com o Universidade do Chile, que foi lá, fez o gol. E no final, sabendo aproveitar os erros com o goleiro Linha, fez mais 2 gols e venceu por 3-0. Uma vitória importante, Carlos.
0: É um jogo difícil, né? Jogo de mata-mata, quartos de final nunca é fácil. O time do Paraíso Futsal é uma equipe que treina, pelo que falaram, 2 vezes na semana, tem um entrosamento. Nosso time, como eu te falei ontem, ainda lá, não tem esse fator de treino, esse fator de entrosamento. Ontem, como tu falou, o próprio Diogo e o Russo vieram para jogar a sua primeira partida, né? Então, além do mais, nós estava com 3 peças para substituição. Não é desculpa, né? Mas começa a fazer falta perna ali durante o jogo, né? A intensidade é alta. Então, o time deles com plantel total ali de 15 peças e nós com 3 no banco, também fez diferença. Sofremos, mas é aquela casca, né, Paulinho, que tem que ter aquela maturidade para saber sofrer o jogo. Muitas vezes o futsal precisa disso aí, precisa sofrer, né? Precisa se segurar para não tomar o gol. E a gente vem se portando bem durante o campeonato, sabendo passar por essas situações, as adversidades, por mais que tu não tá no melhor momento no jogo, mas tu saber sofrer, tu saber não tomar o gol, para na hora certa conseguir fazer o que a gente fez ontem, que foi matar o jogo. A gente criou também boas oportunidades, a gente tocou bem a bola, mesmo sem o entrosamento. Acho que a nossa equipe fez uma boa partida ontem. E agora, como a gente falou ontem, depois do jogo lá, até cobrei a direção, cobrei no grupo também, porque senão fica aquela coisa, tu fala no grupo e daí, ou tu fala só lá e não fala no grupo, e fica aquela coisa que Ah, estão falando, né? Diz que me diz que eu não gosto disso. Acho que a coisa tem que ser bem preto no branco. A gente precisa de 15 atletas lá para jogar. E eu cobrei ontem ainda no grupo, falei que quem botou o nome tem que ter responsabilidade de estar lá. Se não quer jogar, não tem obrigação, mas pelo menos avisa, que aí os guris lá conseguem se organizar. Eu mesmo falei que arrumava mais gente ali para jogar. O Josiel também tem os amigos dele que jogam ali em Itapera, em Ibirubá. Também tinha jogador que pudesse vir agregar. Então a gente precisa dessa reformulação para ontem, para não acontecer isso agora. Como a gente falou, tem 5 jogos, tem 5 degraus para nós subir e levantar a taça. Então tá palpável já o título e a gente não pode pecar por falta de atleta, né, Paulinho? Então foi difícil, foi corrido. Hoje nós estamos todo mundo com dor nas pernas. Eu tô esfarelado, como eu falei, mas felizmente saímos com resultado positivo e também agradecer aos torcedores que foram lá ontem. Não tinha tanta gente, mas já foi mais. Muitos amigos, jogadores como o Patrick, o Lando, vários pessoal aí que sempre comportam as equipes. Isso é gratificante ver a interação desse público, do próprio Caetano, do Mano Gambato. Isso aí vai agregando, vai nos motivando, né? Então a gente pede que quanto mais torcedor tiver, também vai ser interessante para nós.
1: E um detalhe, Carlos, porque se o jogo em casa você tem dificuldades de trazer os jogadores, imagina fora, numa viagem mais longa que vai ser contra a Associação Paraíso Futsal, Guzuza.
3: Pois é, eu tava até olhando, porque eu não sabia onde ficava Paraíso do Sul, né? E aí, olhando hoje no Google, eu vi que fica longe, fica para lá de Santa Maria, então é uma viagem aí de 4 horas de ônibus, né? Então os jogadores vão chegar lá, aquela coisa de ficar 4 horas sentado, daí chegar lá, tirar a nhaca da viagem. É um jogo que se chega a perder, aí vai ter a prorrogação. Então é fundamental tu ter plantel, né? Tu vai precisar aí ter os 15 jogadores, aqueles que não puderem ir, que se leve outros no lugar, porque vai ser parada braba lá, né? A gente já viu aí pelo jogo de ontem, a noitinha ali, que o time deles não é cascudinho, né? A gente vê que tem dificuldade, não é fácil ganhar deles. Então vai precisar realmente de plantel por causa disso, né?
1: E o detalhe, Matheus, 2 estreias que fizeram a diferença do jogo. Diogo entrou bem, o Russo entrou bem, deram dinâmica, mudaram o cenário do jogo, que não estava bom para o time da Universidade.
2: Não tinha conseguido acompanhar, né, nenhuma partida ainda do Universidade do Chile, né? Mas ontem foi uma equipe aguerrida, né? Mesmo com o Carlos citou ali, né? Com menos peças. Todo mundo deu o máximo em quadra, né? Não deixou baixar. Em momento algum, quando precisou sofrer, sofreu. Quando precisou defender, defendeu. Criou bastante. Algumas oportunidades, até por talvez ter que defender mais, né? A perna chega na hora de definir, a jogada pesa, né? Lá na frente, por ter que correr bastante na partida, né? Criaram oportunidades, souberam sofrer quando tinha que sofrer. O Jaca deu retorno no gol também, né? Pegou quando precisou pegar e fizeram por merecer o resultado, né? As estreias acrescentaram bastante ao elenco, mas que nem o Carlos pontuou, tem que ter mais peças ali, quando em momentos da partida dava para notar que eles às vezes queriam uma troca ali, mas tava recém, um tinha saído, tava descansando, o primeiro minuto dele já tinha outro cansado, entendeu? E não tinha uma troca por ter poucas peças, né, no momento. E o jogo, não sei se eles jogam em casa, se é quadra pequena ou não, mas a gente viu que é um time bastante contato físico, né? E bola de pivô, então provavelmente eles joguem numa quadra de dimensão menor que o Zecão, quadra deles, né? Que é pelo estilo de jogo, né?
1: Sim.
2: Não sabemos, mas vai ser um jogo difícil, né, de jogar lá na casa do adversário.
1: É importante a vitória, que dá vantagem para o jogo da volta, Carlos.
0: Ah, com certeza, né? Jogando em casa, a gente tinha que fazer a nossa parte, independente de todas as circunstâncias que a gente levanta. Mas para um time que quer ganhar, tem que passar por cima dessas adversidades. A gente conversou no vestiário que nós tínhamos que fazer valer o fator local, fazer valer a experiência também, que nós temos atletas experientes, como, né, eu, que sou o mais velho da equipe, e também fazer o fator dos guris ali que estão mais no início aí da trajetória no futsal, como é o Diogo mesmo, que tá com todo aquele pique, né, consegue dar dinâmica. Então é aquela mistura, né, da experiência com a juventude, que acabou dando certo ontem. Por mais que nós estávamos com poucas peças, a gente conversou, a gente se cobrou, a gente falou que nós não ia deixar baixar o ritmo. Todo mundo marcando, todo mundo jogando, todo mundo colaborando, onde não tem estrelismo, onde todo mundo veste a camisa, onde todo mundo trabalha para um prol, não tem como ser diferente. Então é só parabenizar a minha equipe, parabenizar a cada atleta que ontem vestiu a camisa e foi lá no Zecão e fez por merecer. A gente foi muito guerreiro ontem, a gente chegou no vestiário no final do jogo esgotado, a gente nem conversar conseguia de tão cansado que estava e felizmente saímos com resultado positivo. Agora é, como eu falei, agregar peças, chegar lá na cidade de Paraíso e fazer um jogo igual a gente fez aqui, que a gente vai conseguir trazer a classificação para a Soledade e quem sabe trazer esse título para cá.
1: Importante. Então, um jogo que tem data marcada, dia 30. O pessoal lá de Paraíso confirmou dia 30, às 6 horas da tarde, né?
0: Isso.
1: É o jogo da volta lá em Paraíso do Sul. 1h31, você está na audiência do programa Na Torcida, aqui pela tua Rádio Cristal. É, e aqui as participações que já nós vamos registrar. Vocês poderiam me informar que horas vão liberar o trânsito, Soledade e Passo Fundo? Tá tudo parado aqui, perto da entrada de Ibirapuitã. É, nosso ouvinte questionando aqui, nós tivemos um acidente envolvendo 6 veículos agora no final da manhã, com um ferido. Inclusive, nós daqui a pouquinho já estaremos postando aí nas nossas redes sociais sobre esse acidente que a Ketrin Gox acompanhou, né? E engavetamento envolvendo 4 veículos leves e 2 caminhões, né? Então, tivemos este acidente. E também obras que estão em andamento, por isso esse pare e siga ali entre Soledade e Passo Fundo, entre Tio Hugo e Ibirapuitã. Pare e siga, é a informação que nós recebemos aí. Pista liberada parcialmente em sistema de pare e siga. Esta é a informação que nós temos neste momento da Polícia Rodoviária Federal, até mesmo porque alguns veículos estão sobre a pista, então trânsito lento, congestionamentos aí na BR-386 em ambos os sentidos. É a informação que nós queremos trazer aqui dentro do programa esportivo para a nossa comunidade. Ah, tem participações aqui, vamos registrar quem está conosco aqui participando. O José Inácio Falkenbach, abraço a todos da mesa, parabéns ao Pletis, parabéns ao Carlos e ao pessoal da Universidade pela classificação. Ainda não.
3: Quase.
1: Né? Quase, né? Ainda tem o jogo da volta lá em Paraíso do Sul. O Luiz Fach, Matheus deveria ser o técnico do Soledade Futsal. Quero te dizer, Luiz Fach, que ele é o treinador do Soledade Futsal. Foi confirmado hoje pela manhã, após a saída do Kiko Cardim. Já o Matheus vai falar sobre isto. Bianca Marchini, boa tarde à bancada. Parabéns, Pletis, merecido pelo seu trabalho e conhecimento. E ao Carlos Henrique, pela vitória ontem pela Universidade do Chile. A Bianca que esteve lá fazendo os registros fotográficos. Abraço a Bianca que está na nossa audiência, na nossa companhia. Vamos falar então, depois falaremos sobre o futsal do interior, tem a Copa Rotary também que vem aí, o Carlos certamente vai falar, tem o futsal. José Elias Massab, que antes de qualquer coisa, vamos dar uma pincelada aí no que foi o jogo do Soledade Futsal contra o Saudade. Até quero virar aqui o monitor para que vocês possam acompanhar aí os melhores momentos de um jogo em que a decisão da direção já demonstra que o resultado não foi positivo e o desempenho também não.
3: Pois é, Paulinho, nós tivemos lá presente em Putinga, né? Primeiro quero agradecer o Cássio, que se não fosse ele, eu estava procurando Putinga até hoje. Foi meu copiloto e foi muito importante a companhia dele na viagem. E assim, Paulinho, nós vimos um jogo assim que iniciou com Soledade, iniciou muito bem a partida. Os primeiros 5 minutos, o time do Saudade não chutou uma bola em gol e o Alisson já tinha perdido 3 oportunidades. Mas aos poucos, Saudade foi tomando corpo, foi igualando a partida, foi equilibrando o jogo. E Soledade tomou um gol que não se deveria, né? Que essas bolas cruzadas, que parece que já tinha sido alertada no vestiário pelo treinador, pelo que alguns jogadores falaram para nós ali depois do jogo, que foi aquela bola cruzada. Mas mesmo assim, o Alisson patou o jogo e Soledade estava bem no jogo, a partida muito equilibrada, mas aquele gol de escanteio que o cara bateu, a bola passou rasteira, fraca, na frente, por dentro de toda a área, e no segundo pau o Thales fez o gol sem goleiro, sem ninguém. Aquilo ali eu acho que abateu um pouco a equipe do Soledade. E esses 2-1, e depois nós tomamos um terceiro gol com uma jogada igual. A nossa sorte foi que bateu na mão do atacante deles e foi anulado esse gol. E o resto foi gol de contra-ataque, né? O Felipe botou o time dele em todo, em frente à área. Os dois gols que nós tomamos foi que tentaram cruzar a bola pelo meio da quadra. Eles roubaram, contra-ataque mortal, uma bela jogada de pivô do Thales, que deixou o Bruno Santos fazer um belo gol. E o quarto gol daí foi consequência, né? Uma outra bola cruzada, foi o Bruno Santos que ele recuperou essa bola e foi 3-1 e ele resolveu chutar, mas ele poderia ter passado para qualquer um dos companheiros dele e o gol sairia normalmente. Mas assim, ó, eu gostei até do time de Soledade. Infelizmente, parece que dá uns apagão algum determinado momento da partida, e isso aí o Pletz vai ter trabalho, né, para fazer, para mobilizar, para manter o time, porque o time de Soledade não é ruim. Falta pouca coisa para o time de Soledade, e essa pouca coisa, de repente, é um pouquinho mais de atenção durante a partida.
1: É, o que eu falo, Zuza, é que é muito altos e baixos durante um jogo.
3: É os apagões, né, Paulinho, que a gente vê, né? Foi assim lá em Sobradinho, foi assim com o Aldax ali em Espumor. Soledade fora de casa tem deixado a desejar, né? Mas a nossa sorte é que agora vamos jogar duas em casa, e eu tenho certeza que o time vai entrar aguerrido, o Matheus vai incendiar o time dentro do vestiário, para que o time entre com sangue nos olhos, faca nos dentes, né? E que a gente consiga esse resultado, que Soledade em casa está 100%, né? Então essa que é a nossa esperança de conseguir bons resultados para a classificação.
1: Matheus, sobre o jogo desse sábado, concorda com a leitura do Zuza? Como você viu o jogo e a derrota do Soledade para o Saudade?
2: Concordo, Paulinho. A gente, em momentos do jogo, fica muito apático, né? Talvez a gente tenha que dar uma conversada mais com os meninos ali, ver, entender, né, no que na cabeça do atleta passando, né, por esses apagões que a gente está tendo, né, para a gente poder ter esse ajuste, né. A gente sabe que às vezes a gente falta um pouco de intensidade na nossa volta, né, a defesa. Em alguns momentos a gente para olhar o adversário e perde o tempo da bola, né. Isso já a gente já pôde ver quando teve ali. Então a gente não pode tá tomando os contra-ataques. E o que eu mais frisei em momentos, a gente tem saído perdendo em todas as partidas. Isso faz uma diferença grande. A gente sair atrás, ter que buscar o placar, é uma diferença, né, do jogo. Porque se a gente sair na frente, a gente consegue administrar. Automaticamente, a gente saindo atrás do placar, a gente vai ter que abrir algum espaço para buscar o gol, né? Então a gente tem que ajeitar esses pontos.
1: É, e é uma situação que vai precisar ser melhorada, porque a equipe vem tendo altos e baixos. E quando a equipe se consolida na quadra, algumas mudanças são feitas. E talvez esteja aí a explicação para a tomada de decisão, que foi em comum acordo, Zuza, da direção do Soledade com o Kiko Gardim. De algumas alterações, de algumas opções, de uma forma de jogar que não estava sendo a melhor, e por isso houve um entendimento entre as partes da saída do Kiko Gardim.
3: Pois é. Isso aí a gente já vinha vindo, né? Já havia visto, né, em algumas outras partidas, que a hora que o quarteto se encontra na quadra, ele faz as trocas, tira todo o quarteto, por exemplo, lá em Putinga. A hora que ele acertou o quarteto, nós começamos a pressionar, Diogo chutou duas bolas na trave, em seguida ele tira, né? Então ele deveria, sei lá, né? Já passou, não, né? Não tem mais o que fazer, mas quando o quarteto se acerta, se não tiver o cansaço, as condições físicas, deixa os jogadores em quadra, para ver se o time consegue o resultado, né? Mas eu vejo assim, uma precipitação na troca, parece que tem a obrigação de botar algum jogador jogar, e aí o time sempre cai, né? Na volta.
1: É, especialmente no jogo do sábado, demorou demais para optar pelo Edrai também, que depois no segundo tempo acabou entrando bem no jogo. Tentou novamente com o Diogo como pivô. O Diogo não tem essa característica de jogar como pivô. É um jogador que joga pelo lado, pela ala, que chega bem, tem a passada larga. E aí ele insistiu não só nessa partida, em outros jogos, né, Matheus? Com o Diogo. E o Edrai entrou, era uma opção que ele tinha e joga nessa função.
3: E foi o melhor momento de Soledade lá em Putinga, né? A hora que o Edrai jogou, ele fazia a parede pro Diogo, e o Diogo chutou duas bolas na trave, quer dizer, o time cresceu, começou a criar volume de jogo, e em seguida ele acabou tirando os dois de novo. E o Alisson também, tem que fazer uma menção, o Alisson jogou muito bem, né? Fez uma bela partida. Ele é um dos destaques que vem Soledade agora, nessas últimas partidas, ele vem sendo.
1: É, e a derrota acabou culminando então com a saída do Kiko Gardim, algumas conversas que aconteceram, que bom que houve um entendimento entre as partes. O Kiko é inteligente, foi um dos grandes jogadores, estava tendo algumas dificuldades de não conseguir treinar, de quem sabe, Matheus, também não conhecer alguns jogadores, especialmente da cidade, e aí o trabalho acabou não surtindo aquele efeito que todos imaginavam.
3: E foi uma das reclamações dele no final do jogo, né, que muitos jogadores ele conheceu no vestiário, né, que toda semana apresentava, ó, esse aqui é o fulano de tal que vai jogar pra nós, a posição dele, quer dizer, fica difícil pro treinador, né, e essa é uma dificuldade que o Matheus com certeza vai ter também, né, mas torcemos, né, que ele consiga trazer a próxima partida aqueles jogadores lá de que fizeram muita falta não lá vem. De São Lourenço, é, infelizmente não vão vir mais, né.
1: Não, não é que não vão vir mais.
3: Não vão vir mais pra essa partida, né.
1: É.
3: Mas que são jogadores de alto nível que faz muita falta pro time.
1: Bom, vamos conversar agora, Matheus, virando a página do jogo que aconteceu. Você tem acompanhado o trabalho do Kiko, tem participado dos treinamentos com os jogadores da cidade. Como você encara essa responsabilidade? Estava esperando essa oportunidade?
2: Paulinho, a gente, né, como a gente falou em várias vezes, né? A gente segue estudando, segue acompanhando, né? Em momento algum também, né? A gente vai de contra o treinador, que era o atual treinador da equipe, né? Surgiu uma oportunidade de acordo com a diretoria agora, né? No momento, eles me chamaram para conversar, né? Isso antes a gente não conversa, né? Não é ético também, né? Tô com o trabalho do outro profissional, né? A gente começou, na verdade, a conversar isso hoje, né? Até falei que conversei com o Igor hoje pela manhã, né? Que fique bem claro, né? Pra gente ter essa transparência. A gente acompanhava o trabalho, tentava auxiliar no que podia, né? Também não. Mas o pensamento do treinador é o que vai definir lá na quadra, né? A gente dava ideias, alguma coisa, mas quem vai decidir é ele, né? Por muitos momentos a gente tentou pontuar alguma coisa e ele decidiu. Muitas vezes ele acatou as nossas ideias, outras vezes não, né? E agora eu tenho que... também esse compromisso, né, com a equipe. Eu sei que o meu grupo tem qualidade, né, para chegar. Às vezes a gente tem que pontuar algumas coisas, tem que acertar alguns detalhes, como a gente sempre fala, nada tá, a gente pode vencer a partida, mas não tá perfeito. A gente pode sempre melhorar. Então, a gente vai ter essa conversa, vai ter esses ajustes, né, junto com a comissão também, já com os membros da minha comissão, ali já conversei hoje até de meio-dia pra gente ir alinhando algumas coisas também que a gente pode agregar, né? E a gente tem que agregar para que os atletas cheguem no dia do jogo e consigam executar tendo de quadra, né? A gente pode trazer mais alguns pontos.
1: A direção optou pela saída do Kiko por entender que o resultado de quadra e o trabalho não estava sendo da forma que se imaginava. Dá para tirar mais? O grupo tem condições de render mais do que vem rendendo, Matheus?
2: Como eu te disse, Paulinho, tem muitos detalhes para a gente acertar, mas o grupo tem qualidade. O nosso grupo em outras partidas demonstrou qualidade, não é? A gente teve, como o Zuza citou antes, a gente teve a derrota em Sobradinho, mas jogamos uma boa partida. Em momentos da partida, contra a saudade, a gente jogou bem. É momentos da partida, detalhes que a gente acaba pecando e caindo de rendimento na partida. A gente acertar esses pontos porque a gente demonstrou qualidade. Não é porque a gente saiu com a derrota no jogo que a gente foi mal a partida toda. A gente teve momentos do jogo, né? Altos e baixos. Então a gente tem que tentar minimizar, né? Esses apagões, algumas partes defensivas que a gente está tendo ali e converter também as oportunidades para sair na frente do placar, que acho que tem sido importante a gente frisar isso, porque a gente saiu uma partida apenas na frente.
1: Matheus, a gente conhece, você é um estudioso, gosta de estudar, já passou por outras equipes, como foi no ECA de Arvorezinha, mas talvez agora tenha a oportunidade para que você possa apresentar aquilo que você tenha estudado. Como gosta de jogar a sua equipe? Como você vai postar a sua equipe em quadra?
2: Paulinho, normalmente, quando jogos de liga, né, a gente observa bastante o adversário. Eu, como eu disse, frisei de manhã aqui, né, mais uma vez, eu não jogo para empatar, né? Não tenho medo de botar meu time para jogar, quando eu sei que tenho qualidade, né? Como eu te disse, meu elenco tem qualidade para isso, né? A gente tem peças nas posições, a gente só vai ter que ajustar, ter alguns ajustezinhos. Na conversa a gente resolve muita coisa, né? Com os atletas, a gente expor o que precisa, né? Ser sincero com os atletas, né? Do que a gente precisa apresentar, né? Então, eu gosto de jogar para frente, sendo T. Porque muito da defesa, o pessoal frisa, às vezes, baixar muito as linhas, mas com a posse de bola, tu também não vai tomar ataque do adversário, né? A posse também é uma forma de defesa. Então, vai ter jogos que vão apresentar para a gente ter que ficar com a posse e não ter que decidir tão logo. Por isso que eu até friso. A gente, às vezes, sair na frente do placar vai ser interessante para nós. Porque a gente não pode ter esse momento de descanso, porque a gente acabou saindo quase todas as vezes atrás do placar.
1: Bom, e uma situação que você vai ser cobrado, e a gente percebe muito na cidade, quem é daqui é bairrista. Como dar mais oportunidades para os jogadores da cidade? Porque a gente sabe que a cobrança, no próprio sábado à noite, por que não coloca aquele? Por que esse não está? Como você pretende ter esse equilíbrio com os jogadores da cidade, dando oportunidades, mas aqueles de fora que vêm também jogando?
2: Paulinho, tem que ter esse entendimento, né? O pessoal da casa, a gente sabe que tem qualidade, o pessoal de fora também, nosso elenco é agregado na qualidade. Porém, futebol é momento e quem tiver melhor é os que vão jogar. Vai ter o amigo de um, amigo de outro, que vai ter essa cobrança, o pai de um, o pai de outro. Isso a gente sabe que acontece e é normal no futebol. Cada amigo tem um amigo preferido ali que tá no time e vai frisar. Se tiver qualidade e tiver bem, merece ser o momento de jogar. Independente da casa ou de fora.
1: Então tem toda essa situação que a gente vive e o treinador passa por uma pressão muito grande, quer seja no futebol amador ou profissional, Carlos.
0: Com certeza vai passar por isso aí, porque se tu tem uma troca de treinador é porque a coisa não anda bem, né? Não se troca dificilmente um treinador quando as coisas vão bem. Então ele tem a responsabilidade, mas se foi escolhido é porque ele tem condições de assumir esse papel. O Pletz é um guri que tem vivência, tá buscando se aperfeiçoar, e nada melhor que ter essa oportunidade dentro da tua casa. Eu acho que o Pletz não pode levar por esse lado que vai ser pressionado porque tá na tua cidade, muito, muito pelo contrário, tu tem que se sentir motivado porque tu tá dentro da tua cidade, e com certeza eu como jogador e atleta vou estar torcendo por vocês ali, assim como os outros. Se sinta à vontade, faz a tua parte. Como tu falou, a gente não é o dono da razão, a gente precisa ouvido, a gente precisa a conversa, o diálogo, mas nunca perdendo a tua essência, né, Plet? Sempre entendendo como tu pensa teu futebol, mas sempre também abrindo espaço para ouvir, porque é importante essa troca com o elenco, com a diretoria, e faz o teu melhor. E com certeza, cara, tem tudo para dar certo, vocês vão buscar os resultados aí, e nós vamos estar na torcida para que não somente tu, mas todo o elenco consiga as classificações aí. E boa sorte, fica aí meu boa sorte para vocês.
1: E precisa o entendimento de todas as partes, dos jogadores ajudarem o Matheus, dele ter o discernimento do que é bom e fazer a leitura correta dos jogos. Isso é fundamental.
4: Mas, Paulinho, assim, ó, o Soledade não é terra arrasada, né? A gente viu assim, ó, que tem um certo trabalho do Kiko e que ele trabalhou bem a equipe.
3: Agora sim. Aí. Soledade não é terra arrasada, né, Paulinho? Então a gente vê assim, ó, foi um bom trabalho do Kiko, que são detalhes que vêm acontecendo. E o Pletz tem uma grande vantagem, que ele conhece todos os jogadores de Soledade. Ele acompanha os jogadores daqui de Soledade. Tem o estudo, conhece os jogadores. O mais difícil para ele vai ser encontrar o equilíbrio. É esse que é o fundamental, achar o equilíbrio entre os jogadores da casa e os jogadores que vêm de fora. A partir do momento que ele conseguir achar esse equilíbrio, de fazer com que o time se mantenha acordado em quadra, que é um dos defeitos que o time de Soledade tem, eu tenho certeza que nós ganhamos tanto do Sobradinho como do Caçapava aqui dentro de casa.
1: E a primeira missão já é no sábado. Como está a mobilização já para o jogo contra a Caçapava do Sul?
2: Bom, Paulinho, como eu disse no momento anterior, né, a gente já começou a conversar entre a comissão ali, né, com a diretoria também. Eles estão fazendo o trabalho para mobilizar o grupo também e apresentar os jogadores para o jogo de sábado, né? Deixei eles trabalhar bem à vontade, né? A gente conversando, né? Durante a semana, deixei aberto, né, para eles, quando precisarem de alguma coisa, me chamarem, assim como eles deixaram aberto esse espaço também para mim pontuar alguma coisa com eles, né? Eles vão tentar fazer esse trabalho mobilizando, e a gente em conjunto vai conversando, né? Hoje eles já começaram os trabalhos, ontem até, na verdade, né? E assim a gente vai conversando na semana, ajustando o elenco para que a gente saiba as peças que a gente vai trabalhar, mas vamos trabalhando bastante coisa no grupo de atletas também do WhatsApp, tem o treino nosso da quarta-feira com os atletas da casa, que a gente vai conseguir pontuar bastante coisa também.
1: Tá aí, Matheus Portela, Moraes, então, o novo treinador do Soledad, já colocando um pouco do que ele pensa em relação à sequência no campeonato. Soledad, futsal que caiu para a quarta colocação, com 12 pontos ganhos. Tem a disputa aí com o Saudade e também com o Audax pelas duas últimas vagas na próxima fase, porque a Associação Sobradinha e a Associação Caçapava já estão classificados. O pessoal está participando aqui. O Guilherme Oliveira, boa tarde, Paulinho. Especial, meu amigo e jogador CH9, campeão municipal de Barros Cassal pelo Real da Baixada.
0: É, fizemos uma festa sábado lá, ganhamos no mês passado, e aí, como era no domingo, não deu para se arrastar demais a festa, e eles organizaram para sábado agora um grande churrasco lá, feito pela diretoria do Real da Baixada, onde fomos todos bem recebidos, agradecer ao guia aí, a gurizada corre, e conseguimos fazer história, primeiro título do Real da Baixada, parabenizar eles mais uma vez. E se Deus quiser, o ano que vem colocamos o Bia aí nas camisas.
1: O Jaca também está na audiência, mandando um abraço ao Pletis, ao Carlos Henrique e especialmente o homem é diferenciado. O Gabriel Maia, o Gadê, está aqui colocando que o Bruno seria o ideal para iniciar o jogo sábado. A opção foi pelo Diego, que eu achei que não fez um bom jogo.
3: Mas também não comprometeu, né? É que assim, ó, a gente vê o Wagner jogar e depois quando a gente vê outros goleiros, é uma diferença muito grande entre o Wagner, o Bruno e o Diego. Né?
1: É, eu achei que o primeiro gol era defensável, Zuza, um chute
3: cruzado. Aquela bola cruzada, rasteira, na frente da área, aquilo ali o goleiro tem que fazer o espacato e tirar a bola dali, ele não pode deixar passar. E nem também a zaga também tem que cortar uma bola daquela, né?
1: Abraço também ao Jair Batista, tá na audiência, o Fernando Gonçalves também deixando aqui, boa tarde, Paulinho, mas vai mudar alguma coisa, porque muitos da cidade não estavam jogando, que tem condições e não tem oportunidade. Diogo, Ariel, Bruno, Edrai, trazem gente de fora e os da casa acabam não tendo oportunidade. Agora será a vez do Matheus. Agora os jogadores da casa também precisam se ajudar. Não adianta só cobrar, quando entrar também tem que dar a boa resposta, né, Zuza?
3: É, e o grande problema dos jogadores da cidade é que eles acabam jogando futebol no interior no sábado à tarde e depois querem jogar no sábado à noite e não tem condições físicas de acompanhar um jogo de alta velocidade como é, né?
1: E isso serve para os jogadores de fora também. Que querem jogar jogos toda hora e aí chegam aqui e não rendem e acabam tendo que ser cobrados também,
3: caminhando,
1: né, Matheus?
3: Em quatro.
1: É, então tem. É equilíbrio que tem equilíbrio. Que ter. Tem condições, joga. Não tem condições, não joga. Não é por ser da casa ou ser de fora. E se for de fora, tem que ser jogador que venha para fazer a diferença. Senão, não tem por que trazer jogadores de fora.
3: Assina embaixo.
1: Vamos lá, então. 1h53. Como passa rápido, né, Carlos? Impressionante. Nós vamos falar agora do futsal do interior. Vamos trazer a rodada aqui. Inclusive, a secretaria informou hoje pela manhã as informações de mais uma rodada que foi disputada no futsal do interior. Jogos que aconteceram lá na comunidade da Ré da Pedra. Foi tudo tranquilo os jogos, Matheus?
2: Eu não estive lá, Paulinho, porque a gente tinha um jogo em Putinga, né? Ficaria corrido, né? Bate e volta na comunidade Raia da Pedra, né? Mas o pessoal me passou hoje lá na secretaria que foram jogos tranquilos. O Thiago também conversava com ele ontem. Ele me disse que foi tudo. Os jogos decorreram bem.
1: Bom, vamos lá então. O Nacional da Raia da Pedra e o Espiá empataram em 3-3.
3: Ó, aí, ó, viu?
1: É a bolinha de cristal do Zusa, funcionou. É. Tá aí. Pela categoria veterano, o Ouro e Prata fez 6-1 no São José. Pela categoria principal, o São Roque do Espraiado fez 7-1 na margem São Bento. E pela categoria principal, a Santa Luzia fez 6-1 no São José. E ainda pela categoria veterano, o São Roque do Espraiado fez 4-1 no Pinhal. Com esses resultados da categoria principal, o Nacional da Raia da Pedra é primeiro com 13 pontos ganhos. Em segundo, Santa Bárbara com 10. Em terceiro, Santa Luzia com 10. Em quarto, São Roque do Espraiado com 5. Em quinto, Margem São Bento com 4. Em sexto, Ospiá com 4. São José, qual é o primeiro critério de desempate, hein, Matheus?
2: Primeiro critério de desempate, confronto direto.
1: Confronto direto. Então, embora se entre três equipes, o confronto direto não seja requisito. E aí depois é menor o número de gols sofridos?
2: Acho que, se eu não estou enganado, gols sofridos.
1: É, aí a equipe do São José está numa situação muito difícil em termos de tabela de classificação. E a briga agora pela segunda vaga. Tá bonita. Santa Bárbara, Santa Luzia e São Roque brigam pela última vaga, pela segunda vaga de forma direta na semifinal. Então, tem todas essas situações. A próxima rodada será no sábado aqui no Zecão Martins, né, Matheus?
2: Sim, sábado no Zecão Martins e, acho que se eu não me engano, São Roque e Santa Luzia é um confronto direto no próximo jogo agora.
1: É, então tem todas essas questões aqui que inclusive nós vamos estar trabalhando nesta semana, mas pegou fogo, chega a fase decisiva, o futsal do interior no município de Soledade.
3: Posso dar uma sugestão?
1: Desuso.
3: Já que o Plets está aqui de repente lá no departamento de esporte, para essa rodada do campeonato do interior, ela termine mais ou menos próximo ao jogo do Soledade, para que aquele público do interior que estiver ali fique para assistir e apoiar a equipe do Soledade.
1: É, tem essa possibilidade, inclusive os jogos estão marcados aqui de acordo com o carnê, 14h tem Nacional e São José pela categoria principal, depois tem Margem São Bento e Santa Bárbara, é a Santa Bárbara, tem São Roque e Santa Luzia. Digamos que a Santa Bárbara aí com boas possibilidades de ficar aí na segunda colocação. E aí, a última partida marcada para o final da tarde, tem essa possibilidade de estender um pouquinho para que os jogos fiquem próximos aí do jogo do Soledade. Abraço ao Gabriel Maia, abraço ao Miguel Pereira, tá na audiência, tá te elogiando aí, conquistou o coraçãozinho do Miguel Pereira, que né?
3: Meu gordinho favorito.
1: É, tá certo. Carlos Henrique, vem forte o Camarões aí, aguardando agora o carnê de jogos da Copa Rotary.
0: É, estamos aguardando aí o carnê, né, e também o sorteio dos grupos aí para poder se organizar já. A gurizada ali no grupo já tá perguntando as datas, estão todos ansiosos e preparados para começar a disputa. Agora estamos esperando o Bruno aí, o pessoal da organização ali do Rotary, fazer esse sorteio para nós poder se organizar também com o calendário.
1: É importante. E vem aí, né, Zuza? Tá contagem regressiva. 12 dias para o início da Copa Rotary.
3: Dia 29, né? E fui escalado para ser gandula do jogo do Carlos. Que triste fim de carreira, né?
1: Triste fim de carreira. É, mas só as partes, são coisas da
3: mas
1: vida.
3: Mas contamos aí com a presença do grande público, né? A gente sabe que o campeonato do Rotary é uma atração regional, né? Não é só municipal. E a gente deseja boa sorte a todas as equipes e que possamos contar com uma boa quantidade de pessoas lá para torcer.
1: É, e vem aí o futsal da cidade, já também já acertou com alguém aí, Carlos?
0: Não, estamos em conversa ainda, estamos esperando. Agora nós estava aí focado na organização do Camarões, estava também com o Chile ali. Vamos vendo, temos convite, temos uns quantos aí, mas vamos analisar, tem mais uns dias ainda.
1: Veterano principal?
0: Não sei, não sei, fica. Estamos aguardando, vamos ver.
3: Pode jogar em qualquer um, né?
1: O importante é jogar.
3: O importante é jogar.
1: Eu tenho dito aqui, Carlos, não sei se você tem essa mesma concepção, não adianta você assinar para um time para ir lá e ficar no banco. Ah, vou ganhar algo a mais. Aí você não joga.
3: Não joga.
1: Olha o listão, aqui eu vou jogar, vou ter oportunidade de sair de casa, de jogar. Assina para esse time, independente de quem seja.
0: É, tem um monte de time qualificado, né? E às vezes o pessoal fica... todos no mesmo grupo e ali acaba não jogando, né? Como aconteceu outros anos aí, com jogador novos, com jogador mais velho, acaba acontecendo, né? Mas é também é experiência, tudo vale experiência. Mas que bom que vai ser um campeonato forte, que bom que continue assim, né? Que dê bons jogos e bom público.
1: Tá certo, vamos aguardar as próximas semanas aí, inclusive para as definições do futsal da cidade que vem aí. Pessoal, te parabenizando, te elogiando, responsabilidade aí no comando do Soledade Futsal, Pletis.
2: Grato, Paulinho, pelo convite também aqui na rádio, né? Agradecer o pessoal aí por todo o apoio, né? É importante também pra gente, né? Então, agora é tentar fazer o meu melhor lá para que se faça o público de Soledade feliz também.
1: Tá certo. Zuza, grande abraço. Obrigado pela presença mais uma vez.
3: Eu que agradeço a oportunidade de estar aqui mais uma vez com o Carlos, com o Plets, né? E agradecer pelo convite também para ter ido para Putinga, onde eu me ofereci para ir.
1: E foi aceito o convite.
3: E foi aceito. E que o Rotary Clube, 24 equipes, eu acho que vai ser a maior edição do campeonato do Rotary. E isso aí vai fortalecer o futsal da cidade também.
1: Carlos, obrigado pela presença também.
0: Eu que agradeço e sempre a oportunidade. É sempre um prazer estar aí com vocês. Principalmente falando do tema que a gente gosta, que é futebol. Um abraço a todos.
1: Abraço, obrigado Carlos, obrigado Zuza. Lembrando que o Soledade Futsal tem 2 partidas em casa, com 3 pontos, garante matematicamente a sua classificação, porque depois teremos o cruzamento do Audax contra a equipe do Saudade lá em Putinga. O Audax, que não jogou no final de semana, joga domingo pela manhã contra a equipe da Associação Caçapava e depois contra o Audax. E o Soledade joga sábado contra a Associação Caçapava, sábado à noite, 20h, no Zeca Martins, e depois fecha com a Associação Sobradinho. A Associação Sobradinho que venceu o Arsenal pelo placar de 5-1. Por isso, são 2 partidas com 3 pontos. Matematicamente, a equipe garantirá vaga na próxima fase do campeonato. Na sequência, notícia da hora pela Rede Tua Rádio. Já, o Em Alta com o Márcio Dez.
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6: Duas horas, notícias da hora. 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O prazo para a plataforma Discord desativar a funcionalidade de transmissão ao vivo no Brasil termina nesta segunda-feira. A Agência Nacional de Proteção de Dados determinou que o serviço já não deve estar funcionando na terça-feira, 18, com base no ECA Digital. A agência deu um prazo de 3 dias úteis para o Discord tomar as medidas. A decisão de suspender as lives e outros recursos de compartilhamento de vídeo equivalentes foi tomada na última quarta-feira como medida preventiva. O Discord é uma plataforma onde usuários conversam por meio de mensagens de texto, voz e vídeo. Conhecido principalmente entre gamers, também permite transmissões ao vivo nas quais usuários acompanham, participam e fazem comentários. Granizo, inundações, queda de árvores e deslizamentos de terra e pedras foram registrados em 17 cidades do Rio Grande do Sul neste domingo. Não há registro de feridos. De acordo com o boletim divulgado pela Defesa Civil do Estado, na noite de domingo, mais de 40 residências sofreram danos. Ao todo, 19 pessoas ficaram desalojadas devido aos temporais deste fim de semana. 5 em Canguçu, 4 em Caçapava do Sul e 10 em Turuçu. 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O presidente dos Estados Unidos, Donald Trump, ameaçou nesta segunda-feira bombardear mais um país do Oriente Médio, desta vez um aliado. De acordo com a rede de TV Fox News, Trump disse que atacará o Omã caso o governo do país tente interferir nas negociações sobre o fim da guerra e o controle do Estreito de Hormuz. A ameaça veio após Teherã afirmar no fim de semana que vem realizando conversas paralelas com o Omã para que os dois países definam uma rota marítima no Estreito de Hormuz. Os Estados Unidos reivindicaram na semana passada ter o controle do Estreito, que é margeado por Irã e Omã. 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

Vai começar! Epa! Então aqui, vamos lá! Ó, na nossa programação. Vamos lá, na minha voz tá só num canal aqui. Vamos lá. Vamos ajeitar esse botão aqui. Ó, o Lili tava aí, o Lili. Tinha que arrumar botão aqui, Lili. Vamos lá, aqui na nossa programação da 100.5. Agora sim, conectou. Eu tava falando só de um lado do ouvido. Vamos aqui. Opa, chegando na tarde. Dando aquele ênfase especial a você. Vai mandando, vai participando como todas as tardes. É aqui, você sempre em presença incrível e máxima. 992229878. E aí, qualquer ponto, lugar aí, você conhece. Tarde de verão, hein? Pleno inverno. 27 graus, sensação já tá de 30. Ah, vou ter que ligar o ar-condicionado aqui. Ah, acostumado de casaco, né? E tal. Vamos que vamos, aí na nossa tarde. É isso aí. É um verão metido aqui no inverno. Enfiado, né? Vamos lá aqui na nossa programação. Pois é, né? Vamos aqui, porque aqui é melhor. É ela, Cristal. Seja bem-vindo. Vamos que estamos começando. É, eu cheguei. E agora o negócio vai fluir bonitaço aí com você, ok? Na nossa programação e abrindo assim, ó. Uma das grandes bandas do momento. Destaque nacional. Como é que...

0: Começamos bem aí, detonando os bandaços. Aí, banda ESA e a participação de Negão. É isso, Marino. Olha o Negão aí, dando uma brilhantada nessa versão especial da banda AESA. Banda ESA que vai fazer festa em Santo Antônio do Planalto, dia 22, hein? Tá chegando. Ó, o que vai ter lá? Vai ter banda G10 com Paulinho Dil, Maninho, Paulinho Dil, ex-atuais. Também vai ter Glê Duran, Santo Antônio do Planalto. E ainda, ó, as duas maiores bandas do momento, Rogério Magrão e Banda e Rainha Musical. Dia 22 de agosto vai ser o festão de aniversário da Faleiro Produções. Beleza? Então se liga, hein? Uma festa aí daquelas imperdíveis e máximas. Tá certo? Ó, tem aqui um alô do Rogerião aí, o Rogério. Tá mandando pra todo mundo. Valeu, brigadão pela sintonia aí em 100.5. Rogério, que tá curtindo a gente, hein? Mormaço. Valeu, amigão. Vamos lá. Aqui quem mais que tá mandando, né? Tem a Helena pra todo mundo aí. Combinado? Isso, pode mandar pra todo mundo aí que... As pessoas sabem o que é bom, estão sempre aqui na Cristal. Quem ainda? Tem aqui o Antônio. Valeu, Antôniozão. Vamos lá. Tá beleza? Vai mandando o teu alô aí com a gente, 2h15. Daqui a pouquinho vamos saber como é que vai ficar a previsão. Se vai ficar isso aí, hein? Estão comentando as boas e más línguas de que pro próxima semana para estar 0 grau. Será? Mas eu não duvido nada esse ano aí. Já deu de tudo, né? Furacão e tudo mais. Beleza? Então vamos se ligar aí com a previsão do tempo que tá chegando aí com ela, Kátia Valente.
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2: Meus amigos e ouvintes da Rádio Cristal de Soledade, temos nesta segunda-feira a presença do sol e variação de nebulosidade por aqui e temperaturas que começam a subir de forma bastante rápida. O domingo já foi de temperaturas bem mais amenas, né? Estamos no inverno.

0: Corais, com a previsão do tempo, Kátia Valente.
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5: 2 horas e 24 minutos.

0: 27 graus.
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6: Já estamos aqui de volta. Ô, microfonezinho. Tem que funcionar os dois canais, né? Senão não dá certo. Vamos lá, então. Vamos ter que chamar o Lili aí de volta. O Lili estava aqui hoje de manhã. Ai, ai. Vamos lá aqui na nossa programação. Opa! E aí, tudo certo? Tudo beleza? Então vamos que vamos aqui, né? Para você. Ó. O Jurandir tá mandando aí para quem, Jurandir? Tá mandando, ó, para todo mundo. Beleza? Valeu, obrigadão aí, aqui na nossa programação, exemplar total e legal, hein, não era pra ser inverno, hein, o que tá acontecendo? Aí o cara fica meio doido das ideias, né, aí tu não sabe se tu leva o guarda-chuva, ou tu leva o casaco, leva o pala, ou sai de regata, né? Vamos lá então, aqui ó. Opa, boa tarde, Márcio. Aqui na nossa programação, o Luiz que tá mandando um olá aí pra Jennifer e também pra Suzane, com todo amor do mundo, ok? Vamos lá. Tá chegando também aqui a participação da Rejane, que tá mandando aí pra todo mundo, certo? Aqui na nossa programação da 100.5. É todo dia aí fazendo o melhor clima pra você. Vamos lá então, tem mais aqui na nossa programação. Segue o nosso embalão.

0: sucessão do Amado Batista em bailãozão bonitão pra você. Ó, 2:32, Grupo Central informa, nota de falecimento e convite para enterro. Filhos Dirley Malman e família, Sirley Malman Meaza e família, Vanderlei Malman e família, genro, noras, netos, bisnetos, cunhados, sobrinhos e demais familiares comunicam com o pesar o falecimento de Ubaldina da Silva, ocorrido ontem, dia 16, no Hospital Frei Clemente, em Soledade, aos 81 anos de idade. Seu corpo está sendo velado e recebendo homenagens na Sala A da Capela Central, em Soledade. A cerimônia religiosa será realizada hoje, dia 17, às 15h30, e o sepultamento será realizado hoje, dia 17, às 16h30, no cemitério municipal de Soledade. Por este ato de fé cristã, a família enlutada antecipa agradecimentos. Noticiamos com o pesar o falecimento de Ubaldina da Silva. Serviços fúnebres a cargo da Funerária Central, plantão permanente na Avenida Júlio de Castilhos, 610, ao lado do hospital. Fones 3381-3960 ou 99999-4669. Noticiamos com o pesar o falecimento de Ubaldina da Silva.
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0: Como é que é aqui, hein? Aqui é desse jeito.

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Vamos lá! Nossa tarde mais alegre e divertida!

Boa Rádio Cristal. Aqui, ó, tem o Gilberto. Tá mandando pra quem, Gilberto? Tá mandando aí pra todo mundo. Valeu, brigadão. Quem mais aqui, ó? A Stephanie. É, tem charadinha? Sim, sim, já vou divulgar aí a primeira, hoje à tarde, pra você. Vai se ligando, por

Sente o clima. Em alta, ninguém fica parado, não. É só climão pra toda a região. Vamos matar a saudade, uma que estourou no início dos anos 90 aí, ó.

0: Corona, The Rhythm of the Night. Que agitão, hein? Essa aí, quem tem mais de 40, lembra muito bem. E vamos agora aqui com os números da loteria aí. Sorteio das 14 horas.
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0: Vamos lá, então. Obrigadão, amigão aí das loterias. Vamos aqui, ó. Quinto prêmio, 8.085. 8.085. Quarto prêmio, 8.904. Terceiro prêmio na segunda, ó, 3.609, 3.6209. Segundo prêmio, 586, 0.586. E o primeiríssimo prêmio, ele, 3.633, 3.633.
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0: Fica ligado aí que a gente já volta.
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7: Duas horas e 50 minutos.
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9: 27 graus.

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0: Show. É, tamo de volta. Claro. Ó, charadinha. Aquela pessoa que disse que é o que é, ó. Eu vou, mas não vou. Daqui a pouco eu mudo de ideia e eu vou. O que que é isso? É, o que é a nossa charadinha. Tal da tarde aí. Vai participando com a gente, ok? Agora ela tá chegando.
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0: Que é o que é, então? A pessoa disse que ia, mas não foi. E acabou decidindo de ir. O que que é isso? Responda aí pra gente. 992229878. Fala, Fátima.
2: Oi, queria pedir a música Morena Misteriosa. É a Fátima do Mormaço.
0: Tá bom, Fátima. Obrigado aí, Fátima do Mormaço. Vamos lá aqui na nossa programação. É isso aí, né? Vamos rir pra não chorar. Melhor é rir, né? Isso. Vamos rir até do que não tem graça. Tá bom? Aqui, ó. A Andrelize também tá com a gente aí, pedindo essa aqui, ó. Que vai fazer o festão, hein? Ó, em Santo Antônio do Planalto. Eles estão confirmados. É a maior banda do momento. É... Quando é que vai ser? Te prepara aí. 22 de agosto. Vem aí, hein? Rainha Musical. Santo Antônio do Planalto vai estremecer.

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0: Arrepiou, hein?
1: Rainha, rainha aí, cristal é cristal, né? Ó, essa banda aqui, ó, te prepara pro festão da tua rádio cristal que vem aí. Ó, dia 17 de outubro, vai ter terceira dimensão. Vem cantar parabéns.
2: A gente já terminou duas vezes.
1: É, peraí, que não é essa banda aqui.
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8: 3 horas. 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O secretário municipal de turismo de Uruguaiana, Simão Almeida, foi exonerado do cargo após uma denúncia de violência doméstica contra a companheira. A justiça concedeu medidas protetivas de urgência em favor da mulher. A prefeitura de Uruguaiana informou que o caso tramita em segredo de justiça e que informações sobre o processo devem ser prestadas pela polícia. A denúncia teria sido confirmada pela mulher a um jornal da cidade, que afirma que a ex-companheira de Almeida relatou que o relacionamento dos dois teria se tornado progressivamente abusivo. Ainda segundo o portal, uma discussão entre o casal teria sido ouvida por moradores do bairro Cidade Nova na noite da última terça-feira. O episódio teria motivado a mulher a buscar medidas judiciais. O ministro Flávio Dino, do Supremo Tribunal Federal, decidiu nesta segunda-feira afastar por 180 dias o presidente do Tribunal de Contas do Estado do Maranhão, conselheiro Daniel Itapari Brandão. Daniel é sobrinho do governador do Maranhão, Carlos Brandão. A medida cautelar foi tomada por Dino após um pedido da Polícia Federal e leva em consideração a relevância do cargo ocupado por Daniel Brandão. E também o poder do conselheiro de influenciar diretamente investigações sobre um assassinato ocorrido em 2022, no contexto de um esquema de desvios públicos. Quem cultiva gratidão é capaz de realizar sonhos que parecem inalcançáveis. 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Um tribunal da Rússia condenou nesta segunda-feira o político opositor Lev Schlossberg a 11 anos e um mês de prisão por se manifestar contra a guerra na Ucrânia. A decisão ocorre às vésperas das eleições parlamentares do país, marcadas para setembro, e faz parte da crescente repressão a críticas ao governo do presidente Vladimir Putin. Schlossberg é um dos principais integrantes do partido Yabloko, a única legenda registrada na Rússia que se posiciona abertamente contra a guerra na Ucrânia. Segundo autoridades russas, a condenação está relacionada às declarações públicas feitas pelo político sobre o conflito. 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
1: É, tamo aqui com você na tarde, em alto, no melhor climaço, pra iniciar bem a semana. Agora 3:03, Grupo Central informa, nota de falecimento e convite para enterro. Esposa Valmira, Maria Fener dos Santos, Gabriela e Darlene, filhas, né? Gabriela e a Darlene, genro Miguel, netas Giordana e Gabrianei, irmãos, cunhados, sobrinhos e demais familiares comunicam com pesar o falecimento de Osmar Borges dos Santos, ocorrido hoje, dia 17, no Hospital Frei Clemente em Soledade, aos 79 anos de idade. Seu corpo está sendo velado e recebendo homenagens no pavilhão da comunidade do Passo dos Loureiros, em Soledade. A cerimônia religiosa será realizada hoje, dia 17, às 16h, e seu sepultamento hoje, dia 17, às 17h, às 17h, no cemitério da mesma comunidade. Por este ato de fé cristã, a família enlutada antecipa agradecimentos. Noticiamos com o pesar o falecimento de Osmar Borges dos Santos. Serviços fúnebres a cargo da funerária Navegantes. Plantão permanente na Avenida Júlio de Castilhos, 610, ao lado do hospital. Fones 3381-3960 ou 999-64-669. 999-99-64-669. Noticiamos com o pesar o falecimento de Osmar Borges dos Santos. É, já estamos de volta. Quem disse que ia, não ia, acabou indo e foi. O que, que é que eu estou perguntando aí na charadinha da tarde, tá bom? Tem aqui, ó, a Leandra, tá mandando aí para todo mundo. Valeu, Leandra. Brigadão, amiga. E vamos com o homem do momento aí, ó, diretamente do zoológico.

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1: Alô, Regis, tá com a gente aí. Ele sabe o que é bom, por isso que só liga 100.5. O Regis tá mandando aí pra todas as solteiras. Bah, amigão, problema é tu dar conta. E tem alguma solteira aí? Só mulher linda ouvindo a gente aí na tua rádio Cristal, né? Essa aqui é a banda, ó, que vai fazer o festão da tua Rádio Cristal. Dia 17 de outubro. Eles estão confirmadaços. Terceira dimensão. O Marciano Brum, hein? Vem

Estamos aqui no climaço da segunda mais elétrica. Segunda sempre de primeira, na tua rádio Cristal. Alô, Robertão, tá mandando aí pra Ângela, né? A sua tia que tá de aniversário. Parabéns e muitos anos mais. É, isso aí. Ó, tem também o Andrio, tá aí curtindo, tá comemorando hoje 20 aninhos aí, amigão. Beleza, tudo

vamos lá, aqui na nossa programação, ó. A música mais sensual de todos os tempos.

Snap, Linda Mesa Dancer. 13h20, olha quem tá com a gente aí, o Leandro. Valeu, Leandrão, tá acertando aí a charadinha. O que que é que tu ia, não ia, acabou indo e voltou? O que que é? Tu sabe? Então, responde aí com a gente no 992229877. Se tu não tem nem ideia, pelo menos arrisca alguma coisa aí. É pra sexta-feira vai ter brindezão aí na charada da semana da tua Rádio Cristal. Um primo falando com outro primo. Ontem. Agora é de manhã, né? Isso. Hoje de manhã cedo. Daí diz ele: ô primo, o que tem? Tá com sono, homem? Ah, cara, eu não consegui dormir essa noite, cara. Mas por que tu não conseguiu dormir? Ah, lembrando que hoje era segunda. Pois é, né? As histórias da vida. Aqui, ó, tem o Antônio também, tá com a gente aí. Bota mais uma banda, Márcio 10. Então vamos lá. Ó, ele, hein, que vai fazer o festão. Aqui, ó, da tua Rádio Cristal. Vem aí, 75 anos. É, não dá pra perder, não. Ok? E o Cleiton. É, Cleiton Borges. Tá confirmado. Que festão que vem aí da tua rádio! 17 de outubro, hein? Vamos bombar! Lá no Marciano Brum, vai ser assim!

Atração Zaça do aniversário da tua Rádio Cristal em outubro, hein? Dia 17. Nós temos que fazer um agradecimento maravilhoso pra você, ó. É, sempre por aqui, ó. Como é que é? Assim o agradecimento, ó.

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2: 3:32.
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2: 27 graus.
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0: Já estamos de volta, brigadão aí pela audiência, turbinando na segunda top classe show 10, aqui na tarde, vamos juntos, você participando aí, tá liberadão, nosso 992229878, é sempre... Aham, fazendo aquele jeito maravilhoso. Ó, como é que é aqui? Tem o Fábio, tá mandando pra todo mundo aí. Valeu, Fabião. Obrigado pela audiência.

E vamos de lançamento! Aí, chegando com exclusividade no Sul, Silver Show!

0: Eu gosto da parte que ele canta. Yeah! Ele dá aquela puxada, né? Música bonita. Pra dar uma remodelada aí nas sensações e emoções da semana. Aqui na tua rádio, Cristal. Charadinha aí. Tá bom? Tá certo, quem é que tá participando aqui com a gente, tá dando a resposta, Cleci. Valeu, Cleci, tudo de bom, mulher. Também aqui a participação do Ronaldo, tá com a gente, Itapera, e a resposta é essa aqui. Valeu.
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0: Já, já a gente volta sim.
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1: 3:48.
2: Vinte e sete graus.
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8: Já tamo aqui! Sempre ela! Porque tem que ser ela, se não for ela, aí não vai, não adianta! Ok? O cara perguntou pro vô, diz assim: ô vô, tem uma moça aí que quer ficar comigo. O que, que o senhor acha? Será que dá certo? Aí o vô responde: olha, claro que vai dar certo! Porque errado já tá dando, né? Pode ir que vai dar certo. Vamos lá aqui, ó. Na nossa programação tem o Robertão aí, o Roberto. Valeu, amigão. Tamo junto. A charadinha aí, eu tô perguntando. Quem, o que, você ia, depois não ia mais. Aí no final de tudo você resolveu e veio. O que que é? Sabe o que que é? Essa aí que eu tô perguntando. Tá bom? Aqui na tarde da tua rádio, a Nelly da Silva que tá perguntando aí. Tá, Nelly? Ia, não ia, depois resolveu vir. O que que é? Tá bom? É só responder aí com a gente aqui na tarde. Quem mais que tá aqui, ó? Tem o Luciano. Valeu, amigão. Bota meu nome aí no sorteio. Tá bom? Ó, ele aí, Alex Ronaldo. Grande nome do embalo. De bom, né? Começando a semana.

0: Ah, a boate mais famosa do mundo, da vida, da existência aí, né? Boate Azul. Alô, Glenda. Tá mandando aí pra Stephanie. Tá de aniversário. Parabéns. Muitos anos e muita coisa boa. Vida sempre no melhor astral, né? A diversão e sempre assim com sensações incríveis de bem-estar e tudo mais. Aqui, ó, tem a Luísa também tá com a gente aí, valeu. Ó, quem tá acertando a nossa charadinha aqui, a Luciane, isso, tá participando aí com a gente também. Vamos lá que tem mais aqui. Ó, te prepara que vem aí a festa dia 22 de agosto em Santo Antônio do Planalto. É, vão ser dois palcos, hein? 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Início às 21 horas. Vai ter, ó, Banda G10, Rainha Musical. É a Banda G10 com Paulinho Dil, ex-atuais, Glen Duran, Banda Aesa. E também vai ter a presença do cara aí, ó. Não pode perder, não, tá bom? Quando é que é? Dia 22 de agosto. Ele também vem aí no festão em Santo Antônio.
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0: Rogério Magrão.

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3: Francisco de Assis, uma semente de vida eterna.
4: Irmã Morte, louvado sejas, meu Senhor, por nossa irmã a morte corporal, da qual homem algum pode escapar. Ai dos que morrerem em pecado mortal, felizes os que ela achar conformes à tua santíssima vontade, porque a morte segunda não lhes fará mal. Antes a morte era nossa inimiga, mas depois de Cristo ter vencido ela e sua ressurreição, a morte é nossa irmã. Não há o que temer quem deposita sua confiança em Deus. Não há o que temer diante do desejo último de nos reencontrarmos como Pai. Louvado sejas, meu Senhor, pela irmã morte. Seja um franciscano, seja uma franciscana, paz e bem.
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6: 4 horas. Notícias da hora. 2 homens foram mortos após um ataque a tiros na rua Santos Filho, em Lajeado. A Brigada Militar isolou o local na tarde desta segunda-feira e investiga a dinâmica do crime. Segundo informações preliminares obtidas a partir de imagens e relatos de testemunhas, indivíduos teriam descido de um veículo e efetuado disparos contra as 2 vítimas, fugindo do local na sequência. A Brigada Militar realizou o atendimento inicial da ocorrência e a preservação do local, enquanto equipes da Polícia Civil e Polícia Científica foram acionadas para os procedimentos de investigação e perícia. O Discord afirmou nesta segunda-feira que suspendeu os recursos de compartilhamento de tela e vídeo da plataforma no Brasil. A medida ocorreu após determinação da Agência Nacional de Proteção de Dados, que na semana passada determinou a suspensão das transmissões ao vivo até que medidas de segurança sejam tomadas pela plataforma. Em carta divulgada em seu site, o Discord afirmou que esta é uma situação séria e menciona o suicídio da adolescente de 13 anos que se matou após ser alvo de incitação à violência por uma rede de ódio que se articulou na internet. Não coloque limites em seus sonhos, coloque fé, tua rádio presente na tua história. 3 pessoas morreram na queda de um helicóptero na ilha grega de Sifnos, na Grécia, nesta segunda-feira, segundo autoridades do Corpo de Bombeiros. De acordo com a imprensa grega, a aeronave era particular e caiu em uma área próxima ao heliporto às 6h17 do horário local. Um vídeo postado na rede social X por uma testemunha mostra uma enorme coluna de fumaça subindo do local da queda, ainda em chamas. Não se sabe ainda a identidade do piloto e dos 2 passageiros que estavam a bordo. A causa do acidente também é desconhecida, mas segundo as autoridades, o helicóptero caiu logo após a decolagem. 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
6: Próxima edição, às 5 horas.
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Oh, Kelly, tá mandando aí pra todo mundo mesmo, diz ela. Quer ficar especial, ó.

Vamos lá, então vamos! Sente o clima! Ótima tarde de muito sol! Fazia tempo que esse sol não vinha, né? Vamos aproveitar para pegar um bronzezinho de leve.

Some ou me assume? Hein? Perguntar pro vô o que que tu prefere, sumir ou assumir? O que que o vô disse? O vô disse, ah, eu não prefiro nada. Quando eu prefiro as coisas, tudo dá errado. Essa vida não tem nem opção de escolher as coisas. O velho tá doido. Vamos lá, aqui ó, tem o Luciano, tá mandando aí pra todo mundo, pra quem? Especial pra Valquíria. Alô, Valquíria, vamos que vamos aqui. 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

0: Essa aí da Leandra, que ela adora nos tempos delas, né? Das coleguinhas aí, Simone e Simária, aqui na tua rádio Cristal. Tem também aqui a participação do Fabiano, tá acertando aí a charadinha com a gente, valeu. 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No centro de Soledade, a partir das 15h. O programa será ao vivo na rádio e nas redes sociais, um convite da Prefeitura de Soledade, Sicredi Botucaraí, RSMG. Os músicos aí, declamadores, trovadores, querem participar do programa? Então venham até a Praça Central na próxima quarta-feira. E por aqui continua, ó!
1: Felipe Araújo, de um jeito um tanto quanto diferente. Mais ou menos assim, ó.

Casadinha, Felipão Araújo, aí Felipe. E o Ferrugem, né? Na participação especial. O Valdomiro tá pedindo essa música aqui, ó, para os gremistas. Tá pedindo essa aqui, ó. Você está grudado em mim. Tá pedindo essa aqui, ó.

0: É, não tá sendo fácil a vida do gremista, né? Você está grudado em mim. Valeu, aqui ó, tem o Antônio também tá mandando aí para todo mundo. Boa, boa pedida aí, amigo, né? Ah, essa música tem tudo a ver com a nossa fase aí, né? Hoje tem o Inter, hein? Vamos ver como é que vai ser o Inter hoje. Beleza? Fica ligado aí que a gente já volta. Sim!
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0: 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Girando Sol também aqui, 35 anos, participe! 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
10: Quatro horas e 32 minutos.
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11: 27 graus.
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0: Já tamo aqui! Na hora certa, todo dia, qualquer dia. Só escolher aí, vi. Tá bom? 7 dias por semana, 30-31. Dias no mês e 365 dias no ano. E segue por aqui, ó. Chão, arte sertaneja, ó. É, isso aí. Paixão total aí. Quase no restinho da nossa tarde aí. Agora 25 para as 5. E entre tantas e milhares e várias... Tem essa aqui, ó. Vitor Hugo. É o Diego, Vitor Hugo. Bruno e Marcos. Aí, ó. Mais uma das impressionantes que fazem o coração bater.

0: Fechou mais uma das maravilhosas aí. Daqui a pouquinho tem mais sertanejão por aqui.
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9: Quatro horas e 45 minutos.
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10: 27 graus.
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Ó, o Leandro, tá participando com a gente aí. Tá se dirigindo aonde? Tá indo a Ibirubá, com som da tua rádio. Vamos que vamos então, Cris. Isso aí, né? Fazendo a trilha sonora da segundona. Dando uma embalada na nova semana aí. É, também tem aqui o Jurandir. Bota uma bem linda aí do Henrique e Juliano. Tá certo, combinado. Também tem aqui, ó, Sandra. Pra todo mundo que tá com a gente. O nosso paixão, certo?

0: É, isso aí. Fique ligado. Já já tem mais por aqui. Rádio Cristal. Vem com a gente. 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

0: tô ficando por aqui. Obrigadão do teu amigão, mais 10 do rádio aí. Certo, daqui a pouquinho tem o Gustavo Moraes aí, já aqui na nossa programação, ok? Com as bagualas aí, aquelas bombadas do Rio Grande. Daqui a pouquinho, Gustavo Moraes, valeu. Tô de volta amanhã, combinado, aqui na nossa programação. Tudo de bom. Vamos com calma, vamos devagar, que a semana tá só começando. Já notícias da hora aí, certo?
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7: 5 horas. 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Vamos às informações da central de conteúdo da tua rádio.
8: A Secretaria Municipal de Trânsito, Transportes e Mobilidade, por meio da Fiscalização de Trânsito e a Brigada Militar, realizaram mais uma edição da Operação Sossego Público, na região do Largo da Estação Férrea, no bairro São Pelegrino. A ação resultou em 58 autuações de trânsito e 7 veículos removidos. A fiscalização ocorreu das 10 da noite de sexta às 4 da manhã do sábado, na rua Coronel Flores e nas proximidades da Estação Férrea. Da tua rádio São Francisco de Caxias do Sul, Luan Varela.
9: Em Marau, destaque para as inscrições abertas para o curso de boas práticas de fabricação voltado para agroindústrias familiares e também a pessoas interessadas em ingressar nesse setor. A formação terá 40 horas e será realizada nos dias 15, 16, 22 e 23 de setembro, na Faculdade CESURG. São disponibilizadas 25 vagas e as inscrições devem ser feitas no escritório municipal da Emater. Atualmente, 8 agroindústrias já integram o Programa Municipal de Agroindústria Familiar, que também estarão participando da atividade. Outras 4 estão em processo de adesão. Da tua rádio Alvorada de Marau, Ana Lúcia Jacomini.
10: O Sindicato dos Trabalhadores das Indústrias da Construção Civil e do Mobiliário realiza hoje, 14 de agosto, às 19 horas, importante Assembleia Geral em sua sede para recompor 2 cargos vagos na diretoria e antecipar as negociações da convenção coletiva. O presidente da entidade, Ariovaldo Carlos da Silva, destacou que atualmente o sindicato tem foco no atendimento básico, prestando mais de 1.000 atendimentos de saúde no primeiro semestre, sendo 497 consultas médicas e mais de 560 odontológicas gratuitas aos trabalhadores associados. Da tua rádio Cacique de Lagoa Vermelha, Daniel Carvalho.
11: Após a passagem por Venâncio Aires, o grupo Vacarianos a Cavalo e Cavaleiros do 5º Distrito dão continuidade à sua participação no acendimento da Chama Crioula de 2026 nesta segunda-feira, seguindo em direção à comunidade São Rafael em um percurso de 27,9 quilômetros. A recepção dos cavalarianos acontecerá no CTG Pagos de São Rafael, local que será ponto de encontro dos tradicionalistas e apoiadores da cavalgada. A coordenação local está a cargo de Maria Isabel, reforçando o acolhimento às comitivas que conduzem a centelha da Chama Crioula. Da tua Rádio Fátima de Vacaria, Júlia Rodrigues.
12: Na região de Soledade, um grave acidente de trânsito foi registrado no fim da manhã desta segunda-feira na BR-386 em Tiúgo. De acordo com informações, o acidente foi um engavetamento, envolvendo 4 veículos leves e 2 caminhões. Entre os veículos envolvidos estão uma S10 de Ibirapuitã, um Onix do Paraná, um Palio de Arvorezinha, um Gol de Lajeado, uma Scania de Passo Fundo e um Volvo de Santa Catarina. 3 homens ficaram feridos, todos foram encaminhados ao Hospital de Caridade Frei Clemente em Soledade e se encontram em estado estável. Equipes de resgate da concessionária atuaram no local. Na tarde desta segunda-feira, a pista foi totalmente liberada. Da tua Rádio Cristal, de Soledade, Cláudio Flein.
13: Na microrregião de Veranópolis, nesta terça-feira, Nova Prata sedia o Seminário de Atenção às Mulheres em Situação de Violência Doméstica. A programação será realizada na Câmara Municipal de Vereadores, das 8 horas da manhã às 5 horas da tarde, com o objetivo de promover capacitação, diálogo e fortalecimento da rede de proteção às mulheres. O seminário é voltado a profissionais, gestores, estudantes e demais interessados na qualificação do atendimento e no enfrentamento à violência contra as mulheres. Tema que demanda atuação integrada, preparo técnico e acolhimento humanizado. As inscrições podem ser feitas pela internet. Da tua Rádio Veranense de Veranópolis, Monique Ziliotto.
14: Em Garibaldi, encerrou ontem a 12ª Jornada Vocacional, promovida pela província dos Freis Capuchinhos do Rio Grande do Sul. Um público estimado em cerca de 3 mil pessoas participou do encerramento da jornada. Caravanas de Marau, Canoas, Veranópolis, Flores da Cunha, Vacaria, Ipê, Pelotas, Caxias do Sul, Tramandaí, Santa Maria, Porto Alegre e Nicolau Vergueiro participaram das atividades que incluíram caminhada, show e missa celebrada pelo provincial dos Freis Capuchinhos, Frei Álvaro Morés. Neste ano, a jornada vocacional teve como tema 130 anos, uma herança vocacional que atravessa gerações, numa referência aos 130 anos da chegada dos Freis Capuchinhos a Garibaldi e ao Rio Grande do Sul. Da tua Rádio Garibaldi, João Paulo de Luca.
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3: Muito bem, estamos chegando a partir de agora aqui com a programação do Te Aproxiga. A todos os nossos amigos, amigas que estão na sintonia direta aí da programação, nosso boa tarde. Hoje, segunda-feira, 17 dias do mês de agosto do ano 2026, 27 graus na Soledade. E juntos vamos aí dando sequência na programação do Te Aproxiga. Olha, e já vamos fazendo um convite aí, né, pessoal? A tua Rádio Cristal está convidando todos os músicos aí, os valores da terra, declamadores, trovadores, aqui de Soledade também da região, para participarem do programa Rodeio de Tradições, que será realizado nesta quarta-feira, 19 de agosto, ao vivo, da Feira da Praça, no centro de Soledade, a partir das 15 horas. O programa será ao vivo no rádio e nas redes sociais. Um convite da Prefeitura de Soledade e Sicredi Botucaraí, Rio Grande do Sul e Minas Gerais. Vamos convidando a todos aí para essa grande programação, então, que vai acontecer. E aqui estamos convidando os amigos e amigas nesta tarde de tempo bom. Firme o tempo, né? Sol brilhando, temperatura elevada, 27 graus agora, hora do bom do chimarrão. E aqui vamos te fazendo companhia neste horário do Rio Grande. E vamos abrindo com o Baitaca, a porteira grande do Te Aproxiga, do fundo da grota.

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2: Vamos juntito aqui no seu final de tarde, 26 graus, né? 17 horas mais 16 minutos, é segunda-feira, estamos aqui com o oferecimento da Bibus Autopeças, que tem dica preciosa para ti, ó. 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

Agora são 17 horas mais 18 minutos, 17 com 18. 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Não vai te perder na hora, hein, né, pessoal? São 17h20, 17h20 lá no interior, para quem já está preparando o chimarrão. Eita, espetáculo, né? Nada melhor do que tomar um bom de um chimarrão no final da tarde. É, inclusive eu tossei por aqui. 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Obrigado, pessoal, que já está participando conosco aqui pelo 992-22-9878. Obrigado aí pela tua audiência também, meu amigo, minha amiga. Na loja, no trabalho, na repartição pública, onde quer que você esteja aí com a sintonia de 100.5 da tua Rádio Cristal, o nosso forte muito obrigado. A Ivolete está perguntando: você sabe que horas vem a água aqui no bairro Ipiranga? Que novela, tá uma novela mexicana esse negócio da água aqui em Soledade, né pessoal? Não tem mais fim. Mas, pelo que eu sei, hoje jornalisticamente eu estava acompanhando de manhã, lá na BR-386, o pessoal está trocando, né? Estava trocando a tubulação que leva a água, né? Colocando em PVC. Então a previsão era depois do meio-dia já começar a retornar a água principalmente lá no bairro Botucaraí. Então por conta desta situação, né? Mais uma pergunta aqui, a água não tem hora para voltar? Olha o tocaio aí, o Cláudio. Meu amigo Cláudio, onde é que tu anda, meu irmão? Qual é teu bairro aí? Um abraço. É aquela velha história, né, gente? Sem a luz, sem a energia elétrica, até que a gente se vira. Mas sem a água fica complicado. Não tem jeito, né? A gente precisa pra tudo. É pra higiene, é pra fazer o almoço, a janta, pra fazer a limpeza. Então, sem água fica extremamente complicado. Opa, olha aqui o meu amigo João. Tá na sintonia do programa, João. E me mostrou uma torneira, me parece que tá jorrando água aquela torneira. Não, mas essa aqui já é do passado.

passado, né? Um abraço, meu amigo João. Bairro Bom Jesus, também dizendo aqui o tocaio Cláudio, que lá não tá faltando água no bairro Bom Jesus. Vamos ver aí como é que está essa situação da água então, né? O pessoal chega agora do trabalho, precisa utilizar a água para fazer um bom do chimarrão, também deixar em dia as tarefas domiciliares e só sai aquele ventinho na torneira, né? Tá bom, meu amigo Cláudio, um forte abraço para ti, obrigado pela tua audiência. No horário da tarde, enquanto a água não vem, vamos sampando-lhe música. O que que tu acha? Vamos lá então, trazendo Marinês Siqueira. Recadinho.

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4: Vamos lá então, hoje os aniversariantes desse 17 de agosto, parabéns aí pro Adalberto Roque Chaves de Araújo, lá do Rincão dos Coelhos, também Bruna de Farias Moraes, do bairro Ipiranga, a Claudete das Almas da Silva, bairro Botucaraí, Euníris Marques dos Santos, no Centro de Soledade, Eutalia Rosa Canto, interior, Fernanda de Moraes Gonçalves, no Centro, Gilmara Moisés Soares, também no Centro, Ellen Pastório Pereira, no Centro, José Ricardo, no bairro Ipiranga, Juscelia da Silva Wenzemann, no Centro, Juliana Aparecida Catói, no Ipiranga, Catiane Vila Vidalete da Rocha, no bairro Expedicionário. A Catiane dos Santos Rodrigues, no Promolar. Aonde mais que nós temos? No bairro Farroupilha, tem aniversariante. A Lucimara Rodrigues Telo. No bairro Botucaraí, Luciane Costa da Silva Santos. Maria Aparecida Gradasque Zanotelli, no Centro, Maria de Fátima Azevedo, no Centro, bairro Fontes, Maria Ilse Guerra da Vila, no Centro, Marisete Silveira Cunha, no bairro Expedicionário, Pedro Artidor Mourinel, no interior, Rita Clarisa Tavares, também a Rita Mara Ortiz, do bairro Missões, lá no Botucaraí, Roque Ademir dos Santos Pinto, Rosane Zarpelon no Centro, também no Centro Sérgio Luiz Correia Filho, no interior Sirlei Godoy dos Santos, Vinícius Ortiz Tatim e Zumara Rockenbach Ortiz. Vamos ver aí os demais aniversariantes no dia de hoje, 17, Andressa Neis no Centro, Diomira Gradasque, Ezequiel Berticelli no Mormaço, José Antônio dos Santos, Luana Garcia de Godoy, Luiz Vicenço Borges, Maria Eduarda Dávila, Marley da Silva, Pastor José Marleu da Silva, Wagner Odoy Parisotto, aniversariantes de 17 de agosto. Também a Itália Paz Ferreira, não é isso? Perfeito. Também Marlene dos Santos Viana, Marisete Cunha Estrapasson, Tânia Mara Ortiz de Oliveira, Atílio Kemp, Sérgio Antônio Pilate, Neiomar Moraes de Oliveira. Deixa eu ver quem mais que está completando mais um aninho de vida hoje, né? O Hélio Meirelles, o Mar Rockenbach, Rosane Zarpelon, Silvane Jacobo, Adalberto Chaves de Araújo, Daniele Klein Rodrigues, Moacir França, Catiane Vidalete da Rocha, Camila Nascimento, Franciele Quinop dos Santos Fiorese e Ana Jéssica Becks Renner Gomes. Aí estão os aniversariantes. Saúde, paz e vida longa a todos é o que estamos desejando aqui no programa Se Aproxega aos aniversariantes do dia de hoje, em nome da Rosemary Confecções.
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4: 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É para o peão, é para a prenda, é para a família toda já se perfilar e se prepararem para a Semana Farroupilha, que já começou a cenar lá no mês de setembro. E também o baile do CTG Três Coqueiros. É dia 12 de setembro, com animação do grupo Marca Fandangueira. Muita música e tradição gaúcha. É o programa aqui na tua Rádio Cristal, preservando a raiz, o costume desse povo soledadense. Quem ligou aqui pra gente tá na sintonia lá no bairro Farroupilha. É nossa amiga Amélia. Mas que prazer, minha amiga Amélia, conversar contigo, viu? Um forte abraço, um carinho enorme aqui do programa. E estamos escolhendo uma bem gaúcha pra ti aqui, ó. Vamos aí com os quatro gaudérios toreando a cordiona. 17h39, 26 graus na linda Soledade.

Azul, galetê, vaneira bonitaça, essa aí é pra dançar, já pra se organizar, já se preparar, já aguardar aí a semana farroupilha, né? Pra dançar com os pezinhos trocados, não é isso, minha amiga Amélia? Aí no bairro Farroupilha, são 17h43, temperatura em 26 graus. Agora chega pra cantar aqui o repentista Marco Aurélio. Farra

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4: Cinco horas e 50 minutos.
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6: 26 graus.
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9: Bom, vamos em frente aqui com a programação da tua Rádio Cristal. É o programa gauchesco, né? Que fala bem perto aí do povo soledadense, da cidade, também quem está lá no interior nos ouvindo. Aquele forte abraço. Eu tenho um convite aqui para os valores da terra. Ó, a tua Rádio Cristal está convidando os músicos, declamadores, trovadores, gaiteiros aqui de Soledade e região para participarem do programa Rodeio de Tradições, que será realizado quarta-feira, dia 19 de agosto, ao vivo da Feira na Praça, da Feira da Praça, né? Centro de Soledade. A partir das 15h, o programa será ao vivo no rádio e nas redes sociais. Um convite da Prefeitura de Soledade e Sicredi Botucaraí, Rio Grande do Sul e também Minas Gerais. É o convite então para essa grande programação aqui da tua Rádio Cristal, declamadores, trovadores de Soledade e região para participarem do programa Rodeio de Tradições. 15h, né? Vamos estar prestigiando também este grande momento, essa grande programação tradicionalista gauchesca. Ah, o Jonas da Rosa está participando aqui conosco, né, Jonas? E ele perdeu, Jonas Portela da Rosa, perdeu os documentos nas imediações do bairro Missões com o centro. Entre o bairro Missões e centro. Então, quem encontrou, vamos fazer a boa ação desta segunda-feira, desta semana, né, pessoal? Vamos entregar aqui, por favor, tá bom? porque é um transtorno horrível, né? Quando se perde a documentação e depois para providenciar tudo. 7h53. Também quem está dando um chasque por aqui é o nosso amigo ouvinte, né? Daqui a pouco a gente vai registrando aqui quem vai participando, quem vai dando um alô, né? E já já a gente destaca a boa música e também o pedido do ouvinte. O Mano Lima está chegando. Minha Terra.

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2: Chegamos ao final de mais uma tarde. Convidamos a vocês, irmãos e irmãs, para um momento de reflexão, um momento de paz. Hoje, no Evangelho de São Mateus, está escrito: Então Pedro tomou a palavra e disse: E nós, que deixamos tudo e te seguimos, o que teremos? Deixarmos tudo para termos mais. Eis a lógica do Evangelho, vivido e ensinado por Jesus. A lógica da sociedade é o contrário. O mais é sempre mais. E quem não tem, deve matar-se na busca de mais, mesmo que esses bens sejam falsos. Na comunidade dos seguidores de Jesus, a norma é clara: menos é mais. O menos torna-nos mais leves, mais dispostos, menos inseguros e indecisos nas tomadas de decisão. O desapego é a marca de quem se decide a seguir os passos de Jesus. Seu exemplo de desapego o coloca como testemunha para sua comunidade. Aliás, Jesus não nos pede nada que o próprio já não esteja vivendo. Por isso é tão motivador entendê-lo e segui-lo. A sua vida nos enche de motivações. As dúvidas de nossa parte são normais quanto ao que lucraremos a partir daquilo deixado ao longo do caminho para seguirmos o Mestre. O desapego faz parte do discipulado da comunidade de Jesus. O discípulo sempre precisa de motivações diárias para refazer seus propósitos em relação ao foco de sua fé. Jesus não nos garante somente a multiplicação daquilo que deixarmos por causa do Evangelho. Ele também acrescenta as consequências de nossos desapegos. Acompanhando a multiplicação daquilo que deixamos, virão também as perseguições e até a morte pelo reino. Não basta seguir os passos de Jesus. É preciso ficarmos atentos a tudo o que aconteceu com sua vida de desapego. Ele desapegou-se de tudo, inclusive de sua vida, mas recebeu do Pai o prêmio da vitória sobre a morte. A vida de Jesus realmente motiva-nos ao desapego de tudo e de todos por causa da sua proposta? Rezemos um instante. Senhor, Tu que nos chamas constantemente ao desapego, dá-nos a graça de nos desapegarmos de tudo por amor ao Teu Filho Jesus. Que assim seja. E a vocês, irmãos e irmãs que agora me acompanham, que o Senhor da paz e do bem vos abençoe e vos guarde. Em nome do Pai, do Filho e do Espírito Santo. Amém.

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2: Fala aí, gauchada amiga, 18h03, 26 graus a temperatura no Centrão da Soledade. Depois da boa comunicação do nosso colega Cláudio Fly, nós vamos chegando a partir de agora com o Te Aproxega aqui na tua rádio, né, tchê? No 100.5 e também você vai linkado com a gente pelo site da tua Rádio Cristal. E além da parte musical, muita informação, muita notícia lá no site da tua rádio. 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E também o CTG Teófilo Schroeder, lá do Mormaço, que tem festa e festa graúda no final da semana, tia. Que bom ter a tua companhia, que bom saber que você está ligado, sintonizado com a gente no 100.5. Vai pedindo a tua música no 3381-9100, também no 99222-9878.

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2: Fala aí, galbuchada amiga. Olha aí, são 18 horas, 12 minutos, 26 graus, abafado, uma barbaridade no coração da centenária Soledade. Olha aí, vem chegando o dia. É, dia 21 de agosto agora, portanto, CTG. Teófilo Schroeder, da cidade de Mormaço, completando 41 anos. É, tia, portanto, um grande fandango com Chiquito e Bordoneio. Dia 22 e 23, sábado e domingo, grande rodeio de inverno, com várias provas campeiras, né? Em destaque, a Taça Sicredi, também o laço trio e também o laço individual. Grande abraço, patrão Evandro, também Evandro Morigi, também tio Jonas Magri, patrão e capataz, portanto, do Centro de Tradições Gaúchas Teófilo Schroeder, que tem festa marcada e festa grande, portanto, agora, neste final de semana. Com a gente também o Sindicato Rural de Soledade, né? Olha aí, né? O sindicato, portanto, realiza dia 26 de setembro mais um remate de gado geral com excelente qualidade, com vários animais inscritos. O evento, portanto, sendo realizado no Parque Centenário Rui Ortiz a partir das 14 horas. As inscrições estão abertas e mais informações podem ser obtidas diretamente no sindicato, também pelo 3381-1011, Sindicato Rural, também convidando para o primeiro rodeio, que será realizado de 13 a 15 de novembro no Parque Centenário Rui Ortiz, em comemoração aos 88 anos de fundação da entidade. A programação inclui diversas provas na parte campeira, mais de R$35 mil em prêmio. Venha prestigiar e viver a tradição gaúcha. Para mais informações, entre em contato no sindicato 3381-1011, Sindicato Rural de Soledade, valorizando as nossas raízes. Que bom ter a tua companhia. É, mateando lá pela cidade do Charqueadas. Grande abraço, pessoal ligado, conectado com a gente. Obrigado, e-mail. Seu Antônio Elemar. Obrigado sempre pelo costado e a companhia lá no costado do rio, né, tchê? Vamos chegando de música. Isto mesmo. Vamos trazendo, portanto, o grupo Fogo de Chão, que regravou esta marca de Regis Marques. Não largo de mão. 18 horas, 15 minutos.

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1: Pai Gaúchada, amiga, 18 horas, 19 minutos. Quero mandar um abraço apertado ao pessoal lá no Altos do bairro Ipiranga. Ligado sempre com a gente, obrigado, né? Seu João Brasil de Góis. Isso, dona Vani de Góis, obrigado sempre pela companhia. Um abraço, amigo Milton Dordelles, dona Helena. Também vão, né, fazendo uma visita. O casal, se não estou enganado, seu João andava de aniversário ou foi premiado em alguma festa da comunidade, né, tchê? Seu João, que é ex-patrão do CTG Trempe de Aço, por muitas vezes, né, levantando a bandeira do CTG do bairro Fontes. Grande abraço, seu João, grande abraço, dona Vani, né, e os netos. Daqui a pouco, olha, não duvido que o João não esteja por aí lidando com a égua, com a cachorrada, né, tchê? Isso mesmo. Abraço, meu amigo Dunguinha. Isso, obrigado sempre pela companhia. Pessoal, temos um apreço especial. Te agarra nessa, seu João, dá até pra sair no cabo da dança, né, tchê? Gaiteiro por demais, Grupo Musical Cordiona.

0: 26 graus.
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0: Tá ali, gauchada amiga, 18 horas 29 minutos. Isto mesmo, quente e abafado no coração da centenária Soledade. Obrigado e meio pela companhia. Isso lá no Altos da Farrapos, meu amigo Jair, vai mateando ele e a sua esposa. Obrigado pela companhia. Daqui a pouco vamos dar uma volta aí no trecho, né? Ver se encontrei uma cadela baia. E a devereira que trouxemos aí no estúdio, fizemos uma quadra, né, tio Jair? Gurizada. Daqui a pouco vamos trazer o Mano Lima, melhor dizendo, e a cadela baia, né, tio? Isto mesmo. Grande abraço pro meu amigo Valdemir, sua esposa também, sempre ligados com a gente lá na programação, né? Sempre no costado da gente, mas agora eu vou trazer pra vocês o resultado da loteria. Portanto, papel e caneta na mão, né? Pra Donis Rede Integrada, Banrisul vem chegando, portanto, resultado da loteria, tchê.
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0: Paite é quinto prêmio de hoje, 3.177. Quarto prêmio, 2.905. Terceiro prêmio de hoje, 8.872. O segundo prêmio, 7.083. Primeiro prêmio para Donis Rede Integrada Banrisul, 2.099. 2.099 é o primeiro prêmio, portanto, da loteria de hoje. Aí, meu amigo Valdenir, vai mateando lá também no bairro Fontes. Ele é a comadre, né? Obrigado pela companhia, pela audiência. Vem chegando Cristiano Quevedo, bem na porteira.

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1: 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Vai, gauchada amiga, vamos chegando direto, portanto, no Santiago do Boqueirão, que é bandido e é ladrão. Eu confirmo esta verdade, pois matou minha saudade e roubou meu coração. Vai chegando os mateadores e a participação de Mano Lima. Contando a história da cadela baia, tio Jair. Te abraço, gaúcho.

0: Para aí. Para aí, estrupício.
1: Tu quer imundícia?
0: Quem é que te dá autorização pra cantar essa música, rapaz?
1: Como sou gaúcho da fronteira lá do Quaraí, velho, o gaiteiro puxou e eu largo calando.
0: Mas escuta, tu sabe de quem é essa música?
1: Sim.
0: De quem é essa música?
1: Mano Lima.
0: E como é que tu tá te atrevendo a cantar a música do Mano Lima?
1: Mas o gaiteiro puxou e o canto saiu.
0: Tu acha que o Mano Lima não vem na festa?
1: Mas vem.
0: Olha, conheço o Mano Lima há uma porção de anos.
1: Será que vem?
0: Conheço o Mano Lima há muitos anos.
1: Eu duvido que ele venha.
0: Ele me prometeu aos mateadores que viria fazer parte do nosso DVD. E eu tenho certeza que o Mano, homem campeiro, homem de palavra, não vai deixar de vir. E pode até atrasar, mas que ele vem, ele vem.
1: Será que tá aí?
0: Eu te garanto que ele deve estar pelo meio do povo, não tá aí pelo meio de vocês aí não.
1: Vamos ver então.
0: Mano Lima!

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1: 6:46.
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3: 25 graus.
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9: Muito bem, falamos diretamente aqui da Delegacia de Polícia de Soledade com as informações das ocorrências das últimas 24 horas. Na delegacia, o dia de hoje foi tranquilo, sem nenhuma alteração relacionada à segurança pública. Apenas aquelas ocorrências que são mais corriqueiras, né? Ocorrência que traz a preocupação também pelos golpes de celulares. Afora isso, tranquilo, assim como também a Brigada Militar e também a Corporação dos Bombeiros, depois que teve esse trabalho durante o final de semana também, onde o corpo do Jonathan de Souza Ávila, de 35 anos, foi localizado, já sem vida, após 3 dias de buscas na localidade de Vila Carrapicho, zona rural de Voltora Xavier. Nas estradas, nós tivemos hoje um acidente pela parte da manhã, um grave acidente, né? Foi registrado na BR-386, em Tiúgo, de acordo com informações preliminares. O acidente foi um engavetamento envolvendo 4 veículos leves e 2 caminhões. Entre os veículos envolvidos estão uma S10 de Ibirapuitã, um Onix do Paraná, um Palio de Arvorezinha, um Gol de Lajeado, uma Scania de Passo Fundo e um Volvo de Santa Catarina. 3 homens ficaram feridos. Eles foram encaminhados até o Hospital de Caridade Frei Clemente, aqui em Soledade, e o estado é estável. Após o atendimento inicial da ocorrência, a pista foi parcialmente liberada e o trânsito passou a operar no sistema pare e siga. Já na tarde de hoje, o trânsito foi liberado totalmente na BR-386, próximo a Tiúgo. O que chama também a atenção e serve de alerta para os motoristas é que a empresa Motiva, nesta segunda-feira, começou novamente o trabalho na BR-386, entre os quilômetros 245 e 246, na região do Trevo da Bandeira, aqui em Soledade. A alteração é necessária para a execução de serviços relacionados à construção do novo dispositivo em formato diamante. Inclusive, quem passa por lá já pode observar. É previsto para até o mês de dezembro deste ano a conclusão. Então, com a mudança, o fluxo de veículos será transferido para as vias marginais implantadas no trecho, no sentido sul, de Porto Alegre para interior. Os motoristas deverão utilizar integralmente a marginal sul. Já no sentido norte, do interior em direção à capital, o tráfego será direcionado para a marginal norte. Então, essas alterações fazem parte das obras de duplicação da BR-386. Estas são as informações da segurança pública nesta segunda-feira. Com os destaques para a tua Rádio Cristal, falou Cláudio Fly.
10: Tá aí Cláudio Fly trazendo, portanto, as informações do trânsito e segurança pra gente aqui no Teatro Chega, né, Tchê? Vamos chegando, Walter Moraes.

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7: Pai Gaúchada amiga, 18 horas 56 minutos. Vamos chegando para o lado arremate da nossa programação. Te agradecendo pela companhia, pela audiência. E o nosso compromisso de estar aqui amanhã na mesma esquina com a mesma gaita e o mesmo gaiteiro. Paz e bem, fiquem com Deus, porque eu também vou com ele.

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2: Olá, boa noite.
3: Boa noite para você que nos acompanha em todo o país.
2: Segunda-feira, 17 de agosto de 2026.
3: Vamos ao destaque do dia.
2: Petrobras confirma a existência de petróleo no litoral do Amapá.
3: Empresa seguirá com estudos para determinar a quantidade e a qualidade do óleo encontrado. Luana Karen.
4: O poço onde a Petrobras encontrou petróleo está localizado a cerca de 175 quilômetros da costa do Amapá, a uma profundidade de quase 2.900 metros.
2: Brasil registra redução de 30% nas mortes por malária em 2025 em relação ao ano anterior.
3: Foram registrados ainda 118.037 casos, 15% a menos que em 2024. Graziele Bezerra.
5: Se diagnosticada a tempo, a malária tem cura e o tratamento é eficaz.
2: E ainda, arte nas escolas.
3: Homologadas as diretrizes para o ensino na disciplina de educação básica.
2: O estudo deve ser organizado em quatro componentes: artes visuais, dança, música e teatro. Thaís Antônio.
6: De acordo com as novas diretrizes, o ensino de arte nas escolas deve aproximar os estudantes das diferentes formas de fazer e vivenciar a disciplina.
3: E hoje, na apresentação da Voz do Brasil, eu, Mariana Jungmann e Luciano Seixas.
2: E acompanhe a gente ao vivo, acesse Rádio Gov. gov.epc.com.br ou o canal Gov na sua TV aberta.
3: É na costa do Amapá que foi descoberta uma nova riqueza do Brasil.
2: A Petrobras anunciou a existência de petróleo num poço que está sendo perfurado pela empresa.
3: Assim que concluída a perfuração, será feito o levantamento da quantidade de petróleo na região.
2: Hoje, autoridades visitaram um navio sonda da empresa, embarcação adaptada para a perfuração de poços em águas profundas e ultraprofundas.
4: Com a descoberta da Petrobras da presença de petróleo em poço perfurado na margem equatorial, uma comitiva do governo federal visitou nesta segunda-feira o navio sonda da empresa. A embarcação está localizada em região de águas profundas no litoral do Amapá. De acordo com a presidente da Petrobras, Magda Chambriard, o poço começou a ser perfurado em outubro do ano passado e em mais alguns dias deve ter o trabalho de avaliação concluído.
7: Nós descobrimos óleo, né, no poço morfo, mas que até agora confirmou todas as nossas expectativas de um potencial relevante de petróleo na margem equatorial, mais especificamente no litoral do estado do Amapá. Esse poço vai acabar nos próximos, talvez, 15, 20 dias, né? Vamos ver quando é que ele acaba. Logo a seguir, nós temos que delimitar essa descoberta, ou seja, a gente tem que saber quanto é que de petróleo tem de fato nessa área, né?
4: Na semana passada, a Petrobras já havia confirmado a presença de hidrocarbonetos na região. Os hidrocarbonetos são compostos orgânicos formados exclusivamente por átomos de carbono e hidrogênio e onde são encontrados indicam presença de petróleo e gás natural. Com a exploração de novos poços, a Petrobras pretende garantir segurança energética para o futuro. Como destaca o ministro de Minas e Energia, Alexandre Silveira.
8: Que a gente possa se orgulhar de ter sim, 90% da nossa energia elétrica limpa e renovável e 50% da matriz geral. E, portanto, nenhum brasileiro em sã consciência pode abrir mão da sua soberania e das suas riquezas naturais para poder combater miséria, combater fome, fazer desenvolvimento.
4: O poço onde a Petrobras encontrou petróleo está localizado a cerca de 175 quilômetros da costa do Amapá, a uma profundidade de quase 2.900 metros. De acordo com a Petrobras, atualmente cerca de 80% do petróleo extraído no Brasil vem do pré-sal. Essa exploração deve chegar ao pico até 2035, indicando a necessidade de outras fontes de combustível fóssil. Reportagem Luana Karen.
3: Como deve crescer o ensino de arte nas escolas. O Ministério da Educação homologou diretrizes para o ensino do componente curricular na rede de educação básica.
2: O documento estabelece que o ensino deve ser organizado em 4 eixos: artes visuais, dança, música e teatro.
3: O anúncio dessas diretrizes ocorreu hoje. A repórter Thaís Antônio acompanhou tudo e traz os detalhes ao vivo para a gente aqui no estúdio. Boa noite, Thaís.
6: Boa noite, Mariana. Boa noite, Luciano. E ouvintes da Voz do Brasil, de acordo com as novas diretrizes, o ensino de arte nas escolas deve aproximar os estudantes das diferentes formas de fazer e vivenciar a disciplina. E para isso ser feito, a arte deve ser dividida em 4 componentes curriculares: artes visuais, dança, música e teatro. O texto complementa a Base Nacional Comum Curricular, que estabelece os conhecimentos, competências e habilidades esperados dos estudantes ao longo da educação básica. Com isso, as escolas passam a ensinar conteúdos, métodos e processos de criação em arte como prática educativa e não apenas como atividade secundária ou recreativa. Outro destaque é a aproximação entre professores, artistas e mestres e mestras das culturas populares. A resolução reconhece a importância de incluir esses saberes no processo educativo por meio de um trabalho colaborativo com professores de artes visuais, dança, música e teatro, como explica o ministro da Educação, Leonardo Barchini.
0: Primeiro, a gente fortalece as 4 linguagens separadamente, elas obviamente atuam em conjunto, mas a gente fortalece cada uma das 4 linguagens: as artes visuais, a música, a dança e o teatro. E a gente reconhece que na formação de professores com essas diretrizes, também precisaremos ter habilitação em cada uma dessas especificidades, dessas 4 linguagens, teremos que ter formação específica. Então, isso eleva o ensino das artes a outro nível.
6: A resolução também define orientações para a organização do currículo, a distribuição dos professores, a estrutura física e pedagógica das escolas e os processos de avaliação. Todas essas medidas devem considerar princípios como equidade, acessibilidade, inclusão e justiça social. Mariana e Luciana, com vocês.
2: Obrigado pelas informações, Thaís Antônio.
3: A malária é caracterizada por febres altas, calafrios, tremores, dores de cabeça, podendo estar associada também a vômitos e náuseas.
2: Causada principalmente pela picada de mosquitos infectados, a maior parte de casos da doença estão no norte do país.
3: Mas, no ano passado, caiu o número de infectados pela malária, bem como de óbitos em função da doença.
9: A malária contaminou cerca de 118 mil pessoas no ano passado, 15% a menos do que em 2024. Os resultados foram apresentados nesta segunda-feira, durante um congresso da Sociedade Brasileira de Medicina Tropical. O número de mortes em função da doença também caiu, especialmente na região amazônica, que concentra o maior número de casos, como disse o ministro da Saúde, Alexandre Padilha.
10: 2025 nós tivemos uma redução de mais de 50% dos óbitos por malária, mais de 40% de redução de malária em terra indígena, mais de 40% de malária em áreas de assentamento rural, assentamentos na região amazônica brasileira, que é nas duas regiões com maior incidência de casos de malária. E tivemos o menor número de internações por malária.
9: Em menor escala, a infecção pode ocorrer devido à transfusão sanguínea, compartilhamento de agulhas contaminadas ou da gestante para o bebê. Mas o principal modo de transmissão é pela picada de fêmeas infectadas do mosquito Anopheles, também conhecido como carapanã ou mosquito prego. De acordo com o presidente da Sociedade Brasileira de Medicina Tropical, Gustavo Romero.
11: Por isso, a gente tem, às vezes, muita dificuldade, né, de definir exatamente aquela população que efetivamente está em risco, né? Os mosquitos se mexem, né? E os mosquitos crescem com as variações climáticas, que é outro detalhe importante que a gente deve levar em consideração. E, muito frequentemente, populações que estão mais vulneráveis estão mais expostas à picada desses mosquitos. E por isso que a malária se transmite com tanta eficiência, né?
9: Se diagnosticada a tempo, a malária tem cura e o tratamento é eficaz. Após a confirmação da doença, o paciente recebe o tratamento gratuitamente em unidades do Sistema Único de Saúde.
5: inclusive a tafenoquina, medicamento que previne novas manifestações da malária. Por ser administrado em dose única, ele impede que o paciente abandone o tratamento, como explica o infectologista Marcos Lacerda.
12: Comparando com as medicações que são tradicionalmente usadas para malária, que vão de 7 a 14 dias, resulta num benefício muito grande para o paciente. É que as pessoas se tratam enquanto tem febre, geralmente 2, 3 dias, depois ela para de usar a medicação. E isso então faz com que as recaídas aconteçam. Praticamente metade dos casos que estão registrados hoje no Brasil são de recaídas. Então, uma medicação que iniba a recaída é uma medicação altamente estratégica no controle da malária no país.
5: O medicamento está disponível tanto para pacientes maiores de 16 anos e com mais de 35 quilos, quanto para crianças a partir de 2 anos e com peso mínimo de 10 quilos. Reportagem Graziele Bezerra.
2: Entre junho e julho, foram confirmados 21 casos de sarampo no estado de São Paulo.
3: Neste fim de semana, o ministro da Saúde, Alexandre Padilha, esteve no estado, em Grajaú, acompanhando a vacinação contra a doença.
2: E comentou que o reforço na imunização visa prevenir a circulação e a transmissão do sarampo.
13: Em 2026, nós já temos aqui na cidade de São Paulo cerca de 20 casos também com relação de importados, são cepas que circularam nos Estados Unidos e no Canadá. E esse esforço é para manter esse bloqueio, para não permitir que aconteça em São Paulo em 2026, o que aconteceu em 2019, quando começou um surto assim e se propagou para ter 20 mil casos de sarampo em 2019. Naquele momento o Brasil perdeu o certificado de livre do sarampo. Reconquistamos o certificado em 2024 e queremos manter São Paulo, o estado de São Paulo e o Brasil livre do sarampo.
3: Para crianças de 6 a 11 meses, a dose aplicada durante a estratégia é considerada dose zero e não substitui as doses previstas no calendário nacional de vacinação aos 12 e aos 15 meses.
2: Para as demais idades, os profissionais de saúde verificam a necessidade de vacinação de acordo com a faixa etária e a situação vacinal de cada pessoa.
3: A cada hora, mais de 1000 vidas são perdidas devido às doenças cardiovasculares em todo o mundo, segundo a Organização Mundial de Saúde.
2: Estima-se que cerca de 18 milhões de pessoas morrem anualmente em decorrência de condições que afetam o sistema circulatório.
3: De acordo com a Sociedade Brasileira de Cardiologia, o Brasil ocupa o nono lugar em número de mortes cardíacas.
2: E hoje, 17 de agosto, marca o início da Semana da Saúde Vascular, que promove conscientização, prevenção e diagnóstico precoce.
14: Seu Manuel Arruda da Silva tem 80 anos. Quando precisou ser atendido para tratar de um ferimento, descobriu um grave comprometimento na circulação. Uma cirurgia vascular conseguiu inicialmente melhorar o fluxo de sangue, mas a amputação da perna direita acabou sendo inevitável. Hoje, 8 meses depois, seu Manuel agradece pela vida.
15: Mas eu estou aqui ainda, estou aqui contando a história.
14: Histórias como a de seu Manuel Arruda ajudam a explicar por que as doenças que comprometem a circulação continuam sendo um importante problema de saúde pública. Elas estão entre as principais causas de morte no país. Muitas dessas condições se desenvolvem de forma silenciosa. Por isso, a prevenção e o diagnóstico precoce são fundamentais para reduzir complicações e salvar vidas. O cirurgião vascular do Hospital Universitário de Brasília, Paulo Saad, alerta para hábitos e cuidados que podem prevenir doenças vasculares.
16: Controlar a glicemia, controlar a pressão, controlar as gorduras no sangue e cessar o tabagismo.
14: O aposentado Humberto dos Santos, de 62 anos, sofreu um infarto em 2022. Após o episódio, teve um AVC que comprometeu a fala e os movimentos. Desde então, faz tratamento no Hospital Universitário de Brasília. O filho, Leandro dos Santos, que o acompanha no tratamento, fala sobre um vício que colaborou para agravar o quadro de doenças cardiovasculares de seu Humberto.
17: Ele sempre foi fumante, né?
18: E aí vocês acham que a causa principal foi essa?
17: Creio que seja, né? cigarro.
14: O especialista Paulo Saad fala sobre alguns sinais que indicam que é hora de procurar um médico.
16: Um paciente que caminha uma curta distância e já começa a ter dor, aquele paciente que faz o esforço e tem dor no peito. Então esses sinais significam que o músculo que está trabalhando, se você tem uma obstrução da circulação, esse oxigênio não chega na quantidade necessária, esses pacientes precisam procurar ajuda urgentemente.
14: A informação é uma aliada dos pacientes na hora de reconhecer sintomas precoces, procurar atendimento no momento certo e adotar medidas que melhoram a qualidade de vida. Por isso, na semana de 17 de agosto, é comemorada a Semana da Saúde Vascular, período dedicado à conscientização sobre doenças que afetam o sistema circulatório. Reportagem Luciana Colares de Holanda.
2: Hoje também é Dia do Patrimônio.
3: A data foi criada para marcar a importância de preservar a arte, a cultura e a história que estão por trás de tantas tradições brasileiras.
2: O patrimônio pode ser material, como conjuntos de casarões históricos ou determinados prédios e igrejas, ou imaterial, quando está ligado a festas tradicionais, por exemplo.
3: Hoje, mais cedo, eu conversei com o presidente do Instituto do Patrimônio Histórico e Artístico Nacional, Davidson Guzmão, sobre a preservação e a conservação dessa memória coletiva. Acompanhe. Presidente Davidson Guzmão, bem-vindo à Voz do Brasil para a gente falar de história, cultura, nesse Dia do Patrimônio, né? Eu queria que o senhor começasse, então, explicando por que que a gente precisa de um dia para marcar esse tema e quais são as provocações que essa data faz.
18: Mariana, primeiro quero dizer que é um prazer estar aqui para a gente falar de algo que é tão importante para o reconhecimento da diversidade cultural brasileira, que é o patrimônio cultural. Uma das nossas principais atribuições e competências é a ampla divulgação e promoção do patrimônio cultural, exatamente para que essa diversidade seja reconhecida não só pelo Estado, mas que ela seja reconhecida e percebida também pela sociedade. E é por isso que a gente tem um dia dedicado ao patrimônio cultural, o dia 17 de agosto, que é um dia que foi escolhido em razão do nascimento, a data de aniversário de Rodrigo Melo Franco de Andrade, que foi o primeiro presidente do IPHAN e que ficou 30 anos ficou 30 anos fazendo a gestão do IPHAN e que foi a pessoa que inaugurou um sistema de proteção de patrimônio cultural no Brasil. Então, esse a justificativa, vamos dizer assim, é por causa, né, do nascimento de Rodrigo Melo Franco que a gente tem o dia 17 de agosto escolhido, mas é sobretudo por conta da importância do patrimônio na vida das pessoas no dia a dia.
3: Agora, as celebrações vão se prolongar ao longo de todo esse mês. Qual é o tema desse ano e o que está previsto na programação?
18: Esse ano o tema é patrimônio criativo, inclusão produtiva, trabalho e renda. Exatamente para marcar uma dimensão do patrimônio cultural, que é a dimensão da cidadania e da produção de renda, da possibilidade de trabalho e renda para pessoas que vivem do patrimônio cultural. Vou dar um exemplo, o ofício de paneleiras lá em Goiabeiras, um bairro lá no Espírito Santo, né, em que a gente tem um bem cultural que é o ofício de paneleiras, um saber tradicional relacionado ao fazer a panela, né, que é produzida, a panela de barro que é produzida onde é feita a famosa moqueca capixaba.
3: Aquela panela tradicionalíssima de fazer a moqueca capixaba, né?
18: Exatamente. E que tem uma dimensão, uma relação muito direta com o mercado, que, portanto, afere renda, né? Ofere renda para aquelas paneleiras. Então, esse é um exemplo importante, mas a gente tem vários outros, né, de pessoas, de detentores que vivem diretamente do patrimônio cultural, de centros históricos que são dinamizados a partir do patrimônio que é reconhecido, desse centro histórico que é reconhecido, em algumas das nossas cidades no país.
3: E aí a gente tem uma programação prevista, as pessoas podem checar essa programação onde, como é que funciona?
18: Isso, a gente tem uma programação em todos os estados do Brasil, nós teremos atividades, essa programação ela está disponível no portal do IPHAN, www.iphan.gov.br. Quem quiser acessar e ver o que vai estar acontecendo no seu estado, pode acessar a programação lá no portal do IPHAN na internet.
3: Lembrando aqui que IPHAN se escreve com PH, né?
18: Exato.
3: Que é Instituto do Patrimônio Histórico e Cultural. Presidente, no próximo ano também vamos ter outra celebração importante, que são os 90 anos do IPHAN, né? Quais são os principais desafios que ainda permanecem em relação à preservação do patrimônio?
18: Isso, ano que vem o IPHAN completa 90 anos e nós estamos aí pensando numa série de atividades e programas.

0: mudanças climáticas. Esse é um desafio que está na nossa ordem do dia e que nós estamos pensando como tratar desse enfrentamento às mudanças climáticas no âmbito da gestão do patrimônio cultural. Um outro desafio é aquele que, na verdade, é um desafio e é, ao mesmo tempo, diretriz para a gestão do patrimônio cultural, que é a gestão compartilhada. Então, a articulação com estados e municípios, a articulação com a sociedade civil organizada para a gestão do patrimônio, para que essa gestão, ela de fato, ela seja compartilhada entre os órgãos de poder público e a sociedade.
1: Pois é, e é importante que a sociedade mesmo se envolva, né, presidente, nesse tema, cobre a preservação do patrimônio na sua cidade, no seu estado. Como que é possível fazer isso?
0: Bom, hoje a gente tem a participação social como um princípio que atravessa a maioria das políticas públicas no Brasil, inclusive a de patrimônio cultural. Então, hoje, a sociedade, as pessoas podem procurar os órgãos de patrimônio de sua cidade, do seu estado. Podem procurar o IPHAN, o IPHAN tem representação, tem superintendências em todos os estados, e podem procurar também as instâncias de controle social que trabalham com patrimônio cultural, os conselhos de cultura e, em alguns casos, os próprios conselhos de patrimônio que existem nos municípios e nos estados.
1: Lembrando, né, presidente, que até para deixar um pouco mais palpável para as pessoas, quando a gente fala de patrimônio, a gente está falando tanto daquele casarão histórico, aquele prédio antigo, aquela igrejinha, mas também do fazer cultural muito típico. Tudo isso é dever nosso, como sociedade, ajudar a preservar, né? O senhor mencionou aí as paneleiras, por exemplo. Tudo isso é patrimônio e é dever da sociedade proteger, né?
0: Exato, é tudo isso e muito mais. Na verdade, a gente faz uma divisão entre patrimônio material e imaterial. Mas quando a gente está falando de patrimônio, a gente está falando de valor, na verdade, sobretudo, né? Então, é importante a gente entender que o patrimônio material, as edificações, as obras de arte, elas são reconhecidas e entendidas como integrantes da nossa identidade, como elementos que ajudam a compreender a nossa história, as várias memórias e identidades que existem no país, porque são atribuídos valores a essas coisas. Da mesma maneira, as várias celebrações, os conhecimentos tradicionais, os fazeres, os saberes, né? Lugares que são importantes, né? Para a compreensão das memórias dos vários grupos formadores da sociedade brasileira, para usar o termo da Constituição, também são importantes. É o chamado patrimônio imaterial.
1: É isso aí. Nós conversamos com Davidson Guzmão, presidente do Instituto do Patrimônio Histórico e Artístico Nacional. Falei errado mais cedo. Instituto do Patrimônio Histórico e Artístico Nacional. Muito obrigada, presidente, pela sua entrevista aqui à Voz do Brasil.
0: Obrigado, Mariana. A gente está à disposição da Voz do Brasil e de todos os brasileiros para conversar sobre o patrimônio. Essa é a nossa função, nosso métier e é, sobretudo, a nossa alegria.
2: Concursos federais têm novas nomeações e convocações.
1: As medidas publicadas no Diário Oficial da União contemplam aprovados nas duas edições do Concurso Público Nacional Unificado e no Comando do Exército.
2: Todas as nomeações foram homologadas antes do início do período de defesa eleitoral.
1: Para o CPNU 2, estão autorizadas 69 nomeações de candidatos de nível superior. E para a primeira edição do CPNU, são 40 vagas de contratação temporária.
2: Quem está na lista de espera do primeiro concurso público unificado deve realizar uma nova manifestação de interesse entre os dias 24 de agosto e 4 de setembro pelo aplicativo SouGov ou pela versão web do serviço mediante login.
1: Quem não se manifestar no prazo será excluído do banco de candidatos aprovados em lista de espera de todos os cargos do CPNU 1, inclusive para fins de contratação temporária.
2: Abertas as inscrições para o selo Patrocinadores do Futuro 2026.
1: Uma iniciativa que pretende reconhecer a contribuição de empresas e entidades para a promoção, para a proteção previdenciária de seus trabalhadores e associados.
2: A participação é gratuita e voluntária.
1: As inscrições vão até 31 de agosto e são realizadas por formulário eletrônico disponível no site gov.br/previdência.
2: O regulamento completo e as orientações também estão disponíveis no portal do Ministério.
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2: Fique agora com as notícias do Poder Judiciário e do Congresso Nacional. Boa noite.
1: Boa noite. Até amanhã.

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2: Poder Judiciário inicia a 33ª semana Justiça pela Paz em Casa.
3: Para a STJ, prisão em flagrante de mãe em estado diverso da morada dos filhos não impede concessão de regime domiciliar.
2: TSE inaugura o Centro de Divulgação das Eleições 2026, o CDE.
3: Boa noite, eu sou Arthur Filho.
2: Eu sou Walter Lima.
3: A partir de hoje até sexta-feira, 21 de agosto, o Poder Judiciário Brasileiro se mobiliza na 33ª Semana Justiça pela Paz em Casa.
2: Coordenada pelo CNJ, em parceria com os Tribunais de Justiça Estaduais, a iniciativa promove mutirões de julgamentos e audiências para dar rapidez aos processos de violência de gênero, além de realizar ações de conscientização em todo o país. Carolina Chaves.
4: A campanha é realizada 3 vezes ao ano, nos meses de março, agosto e novembro. O foco é fortalecer a política judiciária no combate à violência doméstica e familiar contra a mulher. Segundo o presidente do STF e do CNJ, ministro Edson Fachin, esta semana, mais uma vez em todo o Brasil, os tribunais de justiça prepararam programações especiais.
5: Será o nosso esforço concentrado de julgamentos, de audiências e mutirões voltados à proteção de mulheres em situação de violência. Os números nos impactam. Os números mostram um judiciário que tem pressa.
4: Na última edição, realizada em março deste ano, foram proferidas mais de 16 mil sentenças, realizadas mais de 10 mil audiências e concedidas 11.648 medidas protetivas de urgência.
3: O fato de uma mãe ser presa em estado diferente de onde filhas menores residem não impede por si só a concessão da prisão domiciliar.
2: Essa conclusão é do STJ. Fátima Uchoa.
6: Durante viagem de ônibus interestadual, a mulher foi presa em flagrante e teve a prisão preventiva decretada após serem encontradas drogas na mochila dela. A defesa informou que a mulher era mãe de 2 meninas menores de 12 anos e pediu a prisão domiciliar. O Tribunal de Justiça do Paraná negou o pedido porque as crianças já estavam com a avó em outro estado. Mas no voto que prevaleceu na sexta turma do STJ, o ministro Og Fernandes explicou que mesmo com a gravidade da acusação e a expressiva quantidade de droga apreendida nesse caso, essas circunstâncias isoladamente não impedem o regime domiciliar.
3: O Tribunal Superior Eleitoral inaugurou hoje o Centro de Divulgação das Eleições 2026, o CDE.
2: O espaço instalado no TSE em Brasília foi preparado para atender aos profissionais de imprensa envolvidos na cobertura das eleições de outubro deste ano. Rimac Souto.
7: A inauguração foi feita pelo presidente do TSE, ministro Cássio Nunes Marques.
8: A ideia é que o Centro de Divulgação das Eleições seja mais do que um espaço de trabalho para os profissionais que acompanharão as eleições. O objetivo é que se torne um ambiente de diálogo aberto com a Justiça Eleitoral, em que a transparência e o acesso à informação não encontrem quaisquer obstáculos. O trabalho realizado por vocês, jornalistas, de dentro e de fora do país, é essencial para que a sociedade tenha acesso a informações corretas e contextualizadas sobre o processo eleitoral. Nunca é demais sublinhar que uma imprensa livre e participativa é sinônimo de democracia. A Justiça Eleitoral tem na imprensa uma aliada por compartilhar com ela a paixão pela democracia e pela informação de qualidade.
7: Ao inaugurar o CDE, o ministro também lançou a campanha Eleições 2026, Coisa de Pele.
3: Comissário de bordo demitido por se recusar a tomar a vacina contra a Covid-19 deve receber as verbas rescisórias.
2: O TST entendeu que ele tinha uma justificativa médica para não se vacinar. Simone Moura.
9: O comissário da Gol foi demitido por justa causa em novembro de 2021 durante a pandemia. Ele disse que não tomou a vacina porque tinha risco elevado de trombose. Inclusive, apresentou o laudo médico que indicava a contraindicação à vacinação. mas a empresa alegou que o atestado não tinha respaldo científico. A justa causa foi mantida na primeira instância, mas o Tribunal Regional do Trabalho do Rio de Janeiro afastou a punição. No TST, ao analisar recurso da Gol, o entendimento é que a recusa à vacina pode, em tese, ser considerada ato de indisciplina ou insubordinação.
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3: A você uma boa noite.
2: E até amanhã.
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10: Eu sou Paula Groba.
11: E eu sou Ricardo Nakaoka.
10: E estes são os destaques de hoje do Jornal do Senado, que começa agora.
11: Senado terá esforço concentrado e fim da escala 6x1 pode entrar na pauta.
10: Avança projeto que prevê biometria de recém-nascidos para evitar troca e tráfico de bebês.
11: Instalada comissão sobre MP que amplia crédito para motoristas.
10: Boa noite.
11: Boa noite.
10: Mesmo com as campanhas eleitorais em curso, o Senado vai manter a agenda de votações. O presidente do Senado, Davi Alcolumbre, convocou os parlamentares para um novo esforço concentrado de 31 de agosto a 4 de setembro.
11: Entre os temas que podem ser analisados está o fim da escala de trabalho 6x1. Os detalhes com a repórter Raíssa Abreu.
12: Os senadores e senadoras voltam a se reunir para votar temas prioritários na semana de 31 de agosto a 4 de setembro. O anúncio foi feito pelo presidente Davi Alcolumbre. Na pauta, o fim da escala de trabalho 6x1, a PEC da Segurança Pública e a criação da Política Nacional de Minerais Críticos e Estratégicos.
13: Então eu decidi, como presidente do Senado, que uma semana seria semipresencial e a outra semana de esforço concentrado presencial. Então eu queria que os gabinetes fossem avisados, as assessorias avisadas, para que no próximo esforço concentrado nós estejamos todos aqui presentes no plenário, se for possível, os 81 senadores.
12: Essa é a segunda data de esforço concentrado de votações do segundo semestre. Na primeira, de forma semipresencial, foram votados, por exemplo, o projeto que cria o Programa de Desenvolvimento da Indústria de Fertilizantes e uma medida provisória que socorreu vítimas de desastres naturais. Esforço concentrado é como se chamam as reuniões centralizadas em períodos curtos, na tentativa de votar projetos urgentes, apesar do período eleitoral, quando os parlamentares estão em campanha em seus estados. Esse ano, 2/3, ou 54 das vagas do Senado estão em disputa. 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
10: A troca de bebês e o tráfico de crianças são riscos que podem ser evitados com mais segurança e identificação nas maternidades. Um projeto aprovado pela Comissão de Constituição e Justiça prevê a coleta de dados biométricos do recém-nascido logo após o parto.
11: A medida busca garantir a identificação segura do bebê e dar mais proteção às famílias. Os detalhes com o repórter Bruno Lourenço.
8: Pelo texto, o procedimento de identificação biométrica deverá registrar as impressões digitais da mãe e a dos pés do bebê. Essas informações constarão da declaração de nascido vivo. A relatora, senadora Roberta Scioli, do Republicanos de Roraima, defendeu a medida.
14: Exigência de vinculação individualizada e rastreável entre a identificação biométrica da mãe e do recém-nascido, destinada a assegurar a autenticidade, identificação e a integralidade das informações registradas.
8: A senadora doutora Eudócia, do PSDB de Alagoas, reforçou que a iniciativa aumenta a segurança do registro civil e previne a troca, o roubo, as adoções irregulares e o tráfico de bebês.
15: E aí nós iremos mudar a história dos nossos recém-nascidos para não terem o risco de serem trocados ou de ser confundido contra o bebê, enfim, de ter algum tipo de fraude.
8: A proposta passará por um turno suplementar de votação na CCJ antes de poder seguir diretamente para análise da Câmara dos Deputados.
10: O presidente da Comissão de Relações Exteriores defendeu um acordo para evitar uma escalada comercial com os Estados Unidos. Isso porque uma disputa comercial pode ter impactos diretos na economia e nas relações entre os dois países.
11: Diante do novo tarifaço americano, o governo brasileiro abriu um processo de reciprocidade e o Senado acompanha as negociações. O repórter Pedro Pincer tem mais informações.
16: O governo brasileiro anunciou a abertura formal do processo para avaliar se o tarifaço dos Estados Unidos contra exportações nacionais será respondido com base na Lei da Reciprocidade Econômica, que é um novo mecanismo da legislação brasileira para disputas comerciais. O Palácio do Planalto informou que o procedimento foi iniciado a partir do compartilhamento do pedido pela Secretaria Executiva da Câmara de Comércio Exterior com os demais integrantes do seu Comitê Executivo de Gestão. O consultor legislativo do Senado, Marcos Túlio Bezerra, lembrou que o Brasil pode pôr sobre a mesa pautas essenciais para os Estados Unidos, como direitos autorais que afetam as big techs e patentes de medicamentos.
17: Então, se com a ameaça das medidas, a possibilidade de adoção das contramedidas aqui pelo governo brasileiro, o governo já consiga ser bem sucedido em retomar a negociação, a gente já considera que a lei vai ter um sucesso.
16: Em nota, o presidente da Comissão de Relações Exteriores, senador Nelsinho Tradi, do PSD de Mato Grosso do Sul, afirmou receber com atenção a decisão do Poder Executivo. Para o senador, o Brasil precisa estar preparado para agir quando necessário, sem esquecer que as relações bilaterais com os Estados Unidos ocorrem há mais de 200 anos e que todas as possibilidades de entendimento devem ser buscadas antes de uma escalada comercial.
10: Para quem trabalha ao volante, o veículo é ferramenta de trabalho e fonte de renda. Mas, na hora de trocar o carro ou renovar a frota, o acesso ao crédito pode ser um obstáculo.
11: Para facilitar esse financiamento, o Congresso vai analisar uma medida provisória sobre o tema. A senadora Leila Barros foi eleita presidente da comissão mista, que vai examinar a proposta. A reportagem é de Marcela Cunha.
18: A senadora Leila Barros, do PDT do Distrito Federal, destacou que o texto foca em uma categoria que hoje reúne mais de 2 milhões de brasileiros: motoristas de aplicativo, taxistas, entregadores e motofrentistas. Esses trabalhadores dependem de seus veículos diariamente, mas esbarram na burocracia dos bancos na hora de financiar um novo modelo. Ao assumir a presidência da comissão mista, a senadora Leila ressaltou que a falta de crédito acessível acaba penalizando quem mais trabalha.
19: Quem trabalha por aplicativo sabe como é difícil chegar ao sistema financeiro apresentando uma renda variável e conseguir crédito com juros e prazos razoáveis. Muitas vezes, o resultado é continuar trabalhando com um veículo antigo e compromete uma parcela cada vez maior da renda do trabalhador.
18: Para facilitar os financiamentos, a medida provisória prevê o uso de recursos do Fundo de Investimento e Infraestrutura Social e a criação de mecanismos de garantia pública. Além de gerar renda, a proposta foca em cidades sustentáveis, incentivando frotas de baixo carbono e pontos de recarga de baterias. A relatora será a deputada Amanda Gentil, do Progressistas do Maranhão.
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10: Em 2026, o eleitor vai às urnas para escolher quem vai representar seu estado ou Distrito Federal no Senado. Mas, afinal, o que faz um senador? Além de participar da criação e da revisão das leis, ele tem a missão de fiscalizar o governo federal e exercer atribuições exclusivas do Senado.
11: A reportagem de Yasmin Rodrigues explica como funciona esse trabalho e por que o Senado tem um papel central na democracia brasileira.
20: O Senado Federal é uma das duas casas do Congresso Nacional e representa os estados e o Distrito Federal. Senadores e deputados federais apresentam, discutem e votam propostas que podem virar leis. O Senado também tem o chamado papel revisor. Depois de aprovada em uma das casas, a proposta é analisada pela outra, que pode fazer mudanças antes da aprovação final. Para o presidente do Senado, Davi Alcolumbre, o trabalho dos parlamentares é uma responsabilidade de todos.
21: Isso não é uma missão de um homem, nem de uma mulher, nem da mesa diretora. Isso é a missão dos 81 senadores, de todos os partidos constituídos no Brasil, de 513 deputados federais e deputadas, porque só a união pode transformar verdadeiramente a vida das pessoas.
20: Senadores e deputados também têm a função de fiscalizar o Poder Executivo. Isso significa acompanhar as ações do governo federal, avaliar políticas públicas, analisar as contas da Presidência da República e criar CPIs. Mas o Senado tem atribuições que são exclusivas da Casa. Uma delas é aprovar as autoridades indicadas pelo Presidente da República, como ministros dos Tribunais Superiores, o Procurador-Geral da República, diretores do Banco Central e embaixadores. Outra é autorizar operações de crédito da União, dos Estados, do Distrito Federal e dos municípios. E, por fim, o Senado é responsável por julgar o Presidente da República em um processo de impeachment, depois que a Câmara dos Deputados autoriza a abertura do processo.
11: Com trabalhos técnicos de Eliseu Caires, o Jornal do Senado fica por aqui. Acompanhe agora as notícias da Câmara dos Deputados. Boa noite.
10: Boa noite e até amanhã.
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4: Câmara aprova diretrizes para desenvolvimento do futebol feminino.
5: Deputados reduzem a carga tributária para resseguradoras nacionais.
4: Parlamentares regulamentam a profissão de conservador-restaurador.
22: Boa noite. Avança na Câmara a proposta que regulamenta a profissão de conservador-restaurador de bens culturais. A medida era uma demanda histórica da categoria, como informa a repórter Paula Bittar.
23: A Comissão de Constituição e Justiça da Câmara aprovou uma proposta que regulamenta o exercício das profissões de conservador-restaurador de bens culturais e de técnico em conservação-restauração de bens culturais. De acordo com o texto aprovado, poderá atuar como conservador-restaurador de bens culturais móveis e integrados quem tiver diploma de curso superior na área, reconhecido pelo Ministério da Educação ou expedido por instituição estrangeira e revalidado no Brasil, ou mestrado ou doutorado na área expedido por instituição brasileira reconhecida pelo Ministério da Educação ou por instituição estrangeira e revalidado no Brasil, desde que tenha elaborado dissertação ou tese em tecnologia da conservação e restauração de bens culturais móveis e integrados e comprove pelo menos 5 anos de atividades técnicas e científicas próprias do campo. Também poderão exercer a profissão aqueles com diploma de outros cursos superiores que exerçam atividades na área há pelo menos 5 anos até a data de publicação da lei e os que tenham concluído até a data de publicação da lei curso de especialização na área observada a carga horária mínima exigida pelo Ministério da Educação. Entre as atribuições do conservador restaurador de bens culturais móveis e integrados estão realizar procedimentos de conservação e restauração em bens culturais, ministrar aulas relacionadas ao tema, desenvolver e coordenar projetos e pesquisas científicas sobre o tema e elaborar laudos técnicos, orientar e supervisionar acondicionamentos e acompanhar o transporte de obras de valor histórico, artístico e cultural, como courier. Já para atuar como técnicos em conservação e restauração de bens culturais móveis e integrados, é preciso ter curso de educação profissional técnica de nível médio na área, no Brasil ou no exterior e revalidado no país, ou então atuar na atividade comprovadamente há mais de 5 anos e não possuir escolaridade técnica exigida até a data da publicação da lei. Entre as atribuições desse profissional estão realizar exame técnico do estado de conservação de bens culturais móveis e integrados e auxiliar em eventos como seminários e exposições sobre o tema. Entre os deveres e responsabilidades do conservador, restaurador e do técnico estão assumir apenas trabalhos que possam realizar com segurança dentro dos limites de sua formação, não utilizar produtos, materiais e procedimentos técnicos que ponham em risco a integridade do bem cultural e, na compensação de acidentes ou perdas, não encobrir ou modificar o que existe do original, de modo a não alterar suas características e condições físicas após o evento. A autora do projeto, deputada Fernanda Melchion, do PSOL do Rio Grande do Sul, considerou a aprovação uma vitória para os profissionais e para as universidades. Segundo ela, os profissionais pleiteiam essa legislação.
24: Eles tinham
3: apresentado essa iniciativa com o então deputado Chico Alencar, que nesse ano não exerceu um mandato federal. E eu apresentei, portanto, esse projeto, que depois foi qualificado pelas contribuições das universidades que têm o curso, como é o caso da UFPEL, na Universidade Federal do Pará, conhecendo a formação e o trabalho, que contribui enormemente para a preservação de bens culturais, o nosso patrimônio, a valorização da carreira, o incentivo à formação técnica, se aproxima de padrões internacionais, né? De conservação e restauração.
23: A proposta considera bem cultural móvel o objeto de natureza artística, histórica, documental, científica e tecnológica. Isso abrange obras de arte, documentos, artefatos arqueológicos, etnográficos e de cultura popular e elementos paleontológicos de ciências naturais, científicos e tecnológicos, possíveis de serem deslocados ou transportados. Já o bem cultural integrado está vinculado à superfície construída de um bem imóvel ou da natureza. Isso inclui pinturas artísticas ou decorativas, retábulos, esculturas, ourivesaria, cerâmica, azulejaria, estuques, relevos, elementos decorativos e tecnologias que envolvam os elementos construtivos e os materiais de construção empregados nas vedações, revestimentos e acabamentos. A proposta que regulamenta o exercício das profissões de conservador, restaurador de bens culturais e de técnico em conservação, restauração de bens culturais, segue agora para o Senado, a menos que haja recurso para votação antes pelo plenário da Câmara. Da Rádio Câmara, de Brasília, Paula Bittar.
6: Educação. Beto Preto, do PSD, exalta a expansão dos cursos de medicina nas universidades estaduais do Paraná. O deputado cita a criação do curso de medicina em Apucarana e o lançamento da graduação no campus da Unespar, em Paranavaí, além do curso de enfermagem em Paranaguá.
22: Na opinião de Beto Preto, a ampliação das vagas em cursos da área de saúde contribui para a formação de profissionais que atuarão no Sistema Único de Saúde. O parlamentar reforça que as graduações são gratuitas e oferecem oportunidades para estudantes da rede pública.
6: Saúde. Paulo Soares, do Podemos de São Paulo, apresentou projeto que visa descentralizar e regionalizar os serviços do SUS, usando estruturas hospitalares atualmente desocupadas em cidades menores para ampliar atendimentos e reduzir mortes em filas de espera.
22: Paulo Soares cita a cidade de Bauru como exemplo, com a morte de 1.123 pacientes à espera de leitos nos últimos 5 anos. O congressista cobra mais atenção do governo federal às regiões interioranas, com a disponibilização de profissionais e equipamentos.
6: Previdência. Rodrigo Hollenberg, do PSB do Distrito Federal, apresentou projeto que amplia o acesso ao benefício de prestação continuada. A proposta eleva para meio salário mínimo por pessoa o limite de renda familiar e permite descontar gastos com alimentação especial, medicamentos e terapias.
22: Rodrigo Hollenberg também defende a regulamentação da avaliação biopsicossocial. Ele sustenta que a medida é necessária para garantir o acesso efetivo das pessoas com deficiência aos benefícios previstos em lei.
6: Dani Cunha, do PL do Rio de Janeiro, defende projeto que permite a pais ou responsáveis por crianças e adolescentes com deficiência trabalhar sem perder o benefício de prestação continuada. Pela proposta da deputada, a remuneração de até 10 salários mínimos não entraria no cálculo da renda familiar.
22: Dani Cunha afirma que a regra atual desestimula o retorno ao mercado de trabalho, especialmente de mãe solo, já que qualquer aumento de renda pode resultar na perda do benefício da criança. Ela acrescenta que o texto também autoriza a dedução de despesas com o tratamento da deficiência.
6: Comissões. Luiz Lima, do Novo, do Rio de Janeiro, destaca os resultados da CPMI do INSS na investigação de descontos indevidos em aposentadorias. De acordo com o deputado, a comissão ajudou a identificar operadores financeiros, servidores e entidades suspeitas de participação nas fraudes.
7: A gente teve a felicidade de mostrar para o Brasil, ser um facilitador até para a Polícia Federal e para o STF, das pessoas envolvidas, servidores do próprio INSS, operadores financeiros, recebedores de propina, sindicatos de fachada. Então a gente tem mais de 20 pessoas hoje presas e percebeu o quanto o brasileiro dispõe de tempo e de inteligência para fraudar, para enganar.
22: Luiz Lima acrescenta que três entidades investigadas teriam desviado mais de 6 bilhões de reais de aposentados, com descontos mensais que chegavam a 50 reais. Na avaliação do deputado, a CPMI contribuiu para recuperar recursos e dificultar a repetição das fraudes.
1: Segurança Pública.
6: Bom Gás, do PT gaúcho, defende a aprovação de projeto que criminaliza a misoginia, entendida como ódio ou discriminação contra mulheres por sua condição de gênero. O deputado pondera que esse tipo de conduta alimenta a violência e viola a dignidade das mulheres.
22: Bom Gás pede que a Câmara vote logo a proposta, já aprovada pelo Senado. O parlamentar rejeita a ideia de que o projeto promova censura contra homens, mas diz que o objetivo é responsabilizar quem incentiva ou dissemina práticas de discriminação contra as mulheres.
6: Roberto Monteiro Pai, do PL do Rio de Janeiro, agradece a aprovação de uma moção de louvor ao filho Gabriel Monteiro na Comissão de Segurança Pública. Segundo o deputado, a homenagem reconhece a atuação do ex-vereador no combate à criminalidade.
22: Roberto Monteiro Pai também destaca o trabalho da Policial Civil do Distrito Federal, Deise Andrade, no enfrentamento ao feminicídio e à violência sexual contra crianças. O parlamentar ressalta a importância das ações de combate à violência contra as mulheres.
1: Economia.
6: A Câmara aprovou um projeto que reduz tributos pagos por empresas resseguradoras nacionais. O repórter Marcelo Lacher nos conta quais as medidas propostas.
0: O plenário da Câmara aprovou o projeto que reduz a carga tributária para resseguradoras nacionais. Resseguradoras são empresas que assumem parte dos riscos das seguradoras. Elas são responsáveis por uma espécie de seguro do seguro, usado principalmente em operações de grande valor ou com potencial para gerar perdas elevadas. O principal benefício proposto pelo projeto é a redução da alíquota da Contribuição Social sobre o Lucro Líquido, a CSLL, que hoje é de 15% e passa a ser de 9%. A proposta foi apresentada pelo deputado Isnaldo Bulhões Júnior, do MDB de Alagoas, com a justificativa de que as resseguradoras nacionais perderam mercado a partir de 2019, com a eliminação de restrições à atuação de resseguradores estrangeiros. Segundo Isnaldo Bulhões Júnior, as resseguradoras estrangeiras não recolhem no Brasil CSLL e Imposto de Renda sobre Pessoa Jurídica, como as nacionais. Por isso, o projeto também isenta as empresas brasileiras de um adicional do imposto de renda. O projeto recebeu parecer favorável do relator, deputado Fernando Monteiro, do PSD de Pernambuco, mas não teve apoio do governo, como explicou o deputado Ayrton Faleiro, do PT do Pará.
2: Nós estamos tratando de um projeto que ele traz implicações financeiras, ordenamento de despesa, impactos nas finanças. Nós estamos numa reta final de governo, que tem um plano econômico em curso, que tem compromissos com a sociedade para fazer entregas. É hora de nós trazermos e aprovarmos aqui coisas que venham trazer impacto financeiro.
0: Para o relator, Fernando Monteiro, a arrecadação pode inclusive vir a aumentar, mesmo com benefício fiscal. Segundo ele, a proposta beneficia as empresas nacionais e pode forçar as estrangeiras a abrirem subsidiárias no país. Já o autor da proposta, Isnaldo Bulhões Júnior, disse que não há prejuízos para a arrecadação.
9: Não há um equívoco, não há nenhum prejuízo, não há nenhum problema. Apenas equaliza a empresa nacional, a empresa brasileira, dentro da concorrência com as empresas estrangeiras.
0: O projeto que reduz a carga tributária para resseguradoras nacional seguiu para análise do Senado. Da Rádio Câmara de Brasília, com informações de Antônio Vital, Marcelo Larcher.
1: Desenvolvimento Regional.
22: Leonardo Gadelha, do Podemos, reivindica o aumento da quantidade de água da transposição do Rio São Francisco destinada à Paraíba. O deputado afirma que o volume previsto atualmente para o estado é insuficiente para atender às demandas da população e do desenvolvimento regional.
6: Leonardo Gadelha argumenta que os canais da transposição comportam uma vazão superior à autorizada pela Agência Nacional de Águas. O parlamentar pede uma revisão da distribuição entre os estados do Nordeste diante do risco de agravamento da seca com a ocorrência de fenômenos climáticos extremos.
1: Transportes.
22: Euclides Petersen, do Republicanos de Minas Gerais, propõe financiar a modernização, ampliação e recuperação de aeródromos públicos de interesse regional. A ideia é criar um programa nacional que use incentivos fiscais para captar recursos de pessoas físicas.
12: Pela proposta, os contribuintes poderiam destinar parte do imposto de renda a projetos aprovados pelo governo. Segundo Euclides Petersen, a medida amplia a conectividade aérea e estimula o desenvolvimento econômico, o turismo e o acesso a serviços públicos no interior.
1: Trabalho.
22: Chico Alencar, do PSOL do Rio de Janeiro, defende a aprovação de um projeto de sua autoria que estabelece o fim dos penduricalhos, que são parcelas adicionais incorporadas aos salários de funcionários dos três poderes e que extrapolam o teto constitucional de R$ 46 mil reais brutos.
12: O legislador cita que 91% dos magistrados recebem acima do teto e, em sua avaliação, a medida vai combater a desigualdade salarial no país. Chico Alencar também cobra do Senado a aprovação do fim da escala 6x1 como medida de combate à desigualdade social.
22: Daniel Almeida, do PCdoB da Bahia, apoia as reivindicações da Campanha Nacional dos Bancários. O deputado destaca a recomposição dos salários, o reajuste do vale-refeição, a participação nos lucros e melhores condições de trabalho nas agências e no regime remoto.
12: Daniel Almeida também pede mudanças nas regras dos planos de saúde dos bancos públicos. Segundo o parlamentar, alterações normativas dos últimos anos fizeram os bancários arcarem com uma parcela crescente dos custos.
1: Meio ambiente.
22: Delegado Matheus Laiola, do União do Paraná, apresentou o projeto que proíbe a caça esportiva em todo o país. A proposta altera a lei de proteção à fauna e também revoga dispositivos que tratam da regulamentação dessa modalidade de caça.
12: Segundo o delegado Matheus Laiola, a caça esportiva não pode se sobrepor à proteção dos animais e à preservação da biodiversidade. O parlamentar afirma ainda que a medida busca eliminar brechas na legislação e reforçar a proibição de práticas de caça voltadas ao lazer.
1: Esporte.
22: A Câmara aprovou uma política de incentivo ao futebol feminino no país. O repórter Antônio Vital tem mais informações sobre a proposta.
13: A menos de um ano da realização da Copa do Mundo Feminina no Brasil, o plenário da Câmara aprovou o projeto do governo que define diretrizes para o desenvolvimento do esporte no país. O projeto inclui o futebol feminino como prioridade da política pública esportiva nacional, com foco na profissionalização e na equidade de oportunidades. O texto também exige a elaboração de um plano de legado social, esportivo e financeiro da Copa do Mundo da modalidade, prevista para ocorrer entre 24 de junho e 25 de julho do ano que vem, em 8 capitais. A proposta prevê que o Ministério do Esporte deverá promover condições favoráveis para o futebol feminino e incentivar a igualdade salarial e a participação de mulheres na gestão do esporte e na arbitragem. O projeto limita a inscrição de atletas não profissionais em competições oficiais. Na principal divisão nacional, o limite será de 4 atletas amadoras por equipe, com redução gradual até alcançar a total profissionalização do esporte. O texto prevê ainda a criação de protocolos para combater a discriminação, a intolerância e a violência contra as mulheres no esporte. A medida abrange atletas, árbitras, treinadoras, torcedoras e demais profissionais. O projeto recebeu parecer favorável da relatora, deputada Jaque Rocha, do PT do Espírito Santo. Ela acrescentou na proposta diretrizes como a proteção da integridade física e psicológica das jogadoras, o combate ao racismo e à violência. No plenário, o relator foi o deputado Ayrton Faleiro, do PT do Pará, que defendeu medidas de incentivo para a modalidade.
14: Achamos por bem que a gente incentive o futebol feminino. O futebol, na sua essência, ele cumpre uma função de integração, de convívio social. E quando a gente fala de futebol, a gente vem em primeira visão muito o futebol masculino. Mas se a gente for para, inclusive, os interiores de cada um dos nossos estados, nós vamos ver lá um crescente movimento também nos clubes profissionais da participação feminina.
13: Na mesma sessão, a Câmara aprovou o projeto que reconhece o futebol praticado no Brasil como manifestação da cultura nacional. Os dois projetos foram enviados para análise do Senado. Na Rádio Câmara de Brasília, Antônio Vital.
12: Danley de Deus Interholz, do PSD Gaúcho, sugere ao Ministério da Educação medidas para melhorar a formação dos profissionais de educação física para o atendimento de estudantes com deficiência. Ele defende a atualização dos cursos superiores para fortalecer a inclusão.
8: A sugestão de Danley de Deus Interholz também prevê mais atividades práticas, estágios e formação continuada sobre o tema. Ele avalia que a preparação atual é insuficiente e pode deixar professores inseguros para garantir a participação efetiva de alunos com deficiência nas aulas.
12: Termina agora o jornal Câmara dos Deputados, produzido pela Rádio Câmara, com trabalhos técnicos de Wellington Teles e a apresentação de Márcio Aquiles Sardi e Val Monteiro. Boa noite.
8: Uma boa noite para você. Ouça agora o Minuto do TCU.
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1: Muito boa noite para você que está na companhia aqui na programação da Rede Tua Rádio. Sejam muito bem-vindos ao programa Tua Essência, ao vivo na programação da Rede Tua Rádio. Meu muito boa noite para você que nos acompanha pela Tua Rádio Fátima, Tua Rádio Cacique, Tua Rádio São Francisco, Tua Rádio Garibaldi, Tua Rádio Veranense, Tua Rádio Alvorada e Tua Rádio Cristal. É um prazer estar na tua companhia e a gente vai junto aqui na programação até as 10 horas da noite, você pedindo a sua música, participando comigo. 54999530616 é o contato para você pedir a tua música e participar aqui comigo. Vai ter música boa, vai ter informação e, claro, a tua companhia. Manda teu recado, participa aqui comigo. Noite de segunda-feira, tenho a alegria de começar a semana ao teu lado. Sem mais delongas, bora curtir boa música?
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1: Agora 8 horas com 5 minutos. Boa noite pra você. 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
2: Mercado lança uma bola para o campo de ataque. O Inter vai tentar chegar, chegava por ali o Vijagra, ele foi desarmado. E a posse de bola ficou então dominada pelo jogador Chamba. Chamba busca o ataque. A bola foi na ponta direita, Pikachu chegou por ali, tem escanteio. Tem escanteio. E tá dando a bandeirinha e confirmando a arbitragem, Zé Alberto.
3: Chegou ali o garoto, né, Pedro? Gabriel Mercado, ele que chegou na marcação, evitou a bola cruzada, tocou para escanteio, escanteio para a equipe do Remo. O placar é Inter 1-0 na informação trilegal.
2: Agora o gurizinho que tu tá falando aí, o garotinho, Zé Alberto, que lançamento que ele fez, hein? Nem tu fazia lá em São Chico isso aí quando tu era guri, Zé Alberto. Olha o escanteio, o Pikachu tá colocando para a cobrança, o placar é Inter 1-0. Todo cuidado é pouco, né? A bola vai ser cobrada no escanteio, autorização da arbitragem da Edna Batista. Tem algum rolo lá dentro na grande área, por isso ela está de
4: distância. O jogador está sem chuteira.
3: Ah, é, o jogador do Remo está botando a chuteira agora, olha aí, chuteirinha amarela. Está botando sem equipamento, não dá para jogar. Achei que era um rame-rame ali, mas não é, é apenas a chuteira. Escanteio para o Remo, Zé, 1-0 Inter, informando o trilegal.
2: É, está colocando o Pikachu para cobrar o escanteio. O Inter está ganhando por 1-0. 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A bola foi lá para a área, corta a zaga. A bola ficou para Carboneiro. Carboneiro tentou jogar, o Inter busca o contra-ataque, chega para cortar. Céu Alisson, devolvendo a bola para o campo de ataque, corta de cabeça Maripan. Maripan mete a bola para o campo ofensivo, o Inter tenta chegar, Bernabé está por ali, mas parou, o que foi?
5: Impedimento do Bernabé no momento da cabeçada do Maripan para o campo de ataque, lá vai o Remo na informação Sicred.
2: 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Steel está com você, o Inter está ganhando por 1-0, futebol da Gaúcha, trazendo para você todas as emoções desse jogo pelo Campeonato Brasileiro. A bola está na ponta esquerda, quem está colocado por Léo Marlon. Marlon procura o fundo do campo para fazer o cruzamento, mas sai com bola e tudo e apenas tiro de gol que favorece o time do Internacional. Vaguinha, 9 minutos, eu nunca te vi tão tranquilo. Tu não me deu um soco na cara ainda, tu não fez nada, Vaguinha!
6: Que isso? Mas o que eu vou fazer? Te dar um abraço apertado.
2: Obrigado.
6: Isso eu vou fazer. Mas tem que começar o jogo assim, com um gol logo de cara. E um gol com uma construção maravilhosa, né? O mercado lançando, aliás, o mercado já começa fazendo uma grande partida. É muito bom. Agora, tô longe de estar tranquilo. Longe. Tem que abrir, tem que ampliar o placar aí pra ficar tranquilo.
2: E ele, mercado, tem a bola, soltou para Bruno Henrique, tentou correr, o árbitro parou. Ela parou, a Edna, né? Marcou o quê, Zé Alberto? Eu confesso que não vi nada.
3: Eu acho que me pareceu não, foi isso que ela marcou. Ela marcou uma condução de bola com o braço do jogador do mercado. Por isso, ele tá dizendo que tava encostado no corpo, não. O mercado abriu um pouquinho o braço e é uma falta, de certa forma, perigosa. Vai ter levantamento na área colorada, 1-0 Inter, informando o Sicredi.
2: É, cruzamento será feito pelo lado direito. O Zé Wellington tá colocando para a cobrança, o Inter ganha por 1-0. São 10 minutos do primeiro tempo. Que bom, que maravilha. 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Levantamento, sai da meta, o goleiro Inter tirou de soco, tem rebote. Maripan cortou, tá ali o Bernabé lutando, tentando ganhar com o adversário. Perdeu a bola, ficou para Pikachu. Pikachu está colocando pela ponta, o cruzamento vem. A bola é afastada duas vezes pela zaga do Internacional, mas tem rebote. A bola caiu na esquerda, Chamba está colocado por lá. Tentou jogar, jogou no meio, encontrou colocado por ali o Zé Ivaldo. Zé Ivaldo tenta tirar a bola, tirada pela zaga do Internacional. Mas tem erro, Pikachu pega de novo cruza, a bola foi tirada, olha o chute, bateu na zaga e aí de qualquer maneira, atirando o lateral esquerdo do Internacional, Matheus Bahia, jogando a bola, tocando na intermediária, ela foi dominada pelo Bernabé procura correr ali pelo lado esquerdo, a marcação chega, ele tenta o domínio, chuta, a bola bate no adversário, tá na linha de lado, é arremesso lateral, são 11 do primeiro tempo, Nani, o torcedor colorado, Nani.
7: Pedro, o torcedor tá feliz, seu Daniel, não podia começar melhor o jogo, né?
8: Não, olha, sem dúvida, o Inter está jogando com muita vontade, determinação e está bonito de ver o Beira-Rio
4: do jeito que está numa segunda-feira, é que está acreditando no time. O Internacional vem evoluindo, vem crescendo, e eu acho que vamos fazer um bom jogo hoje. E eu queria mandar um abraço pro Vaguinho, que eu sou fã dele.
7: Tá aí o Daniel mandando um abraço pro Vaguinho aí, faceiro com esse começo de jogo do Inter. Pão de alho, Santa Massa.
2: Um abraço, Daniel. Vamos, nação! Já dei um abraço no Guerrinho e lá vamos nós, porque são 11 minutos e 40, é o primeiro tempo. Tem jogador do Inter, Pedro, Bernabé, levou um pescoção, fale.
8: Pedro, agora o Iago Pikachu, ele chega e não faz o movimento de gatilho, mas deixa o cotovelo para acertar a nuca do Bernabé. A Edna teria que apresentar cartão amarelo, para mim, o primeiro erro da arbitragem na partida.
5: Ele tá caído, mas tá levantando a Edna, tá conversando com o lateral do Internacional, atacante também nesta noite, o Bernabé. 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Inter 1-0.
2: Pois é, tá se recuperando. O jogador do Internacional levou uma chegada ali, um pescoção, coisa parecida, está se recuperando. São 12 minutos e meio no primeiro tempo, placar Inter 1-0 e o Inter tem uma falta para cobrar. Matheus Bahia está colocado para cobrança, ele e Alan Patrick, os dois estão na bola, os dois recuam agora. Alan Patrick parece tomar, digamos assim, a postura de cobrança. Ele mesmo foi para a bola, pé direito, levantou, sai da meta o goleiro para pegar firme. Jason.
5: Quase que ele solta na frente do Maripan. O Remo tenta o campo de ataque, 1-0 Inter.
2: E lá vai o time do Remo, a bola foi onde está colocado o jogador Pikachu. O Pikachu está dominando, recuando a bola, soltou para Zé Welisson. Welisson jogando a bola para Pico. Pico domina ali pelo meio, tocou para Pikachu, que deu para Marcelinho. Marcelinho está recuando no campo de defesa. O jogador Chamba está colocado por ali. Ele faz o domínio e toca a bola para Ivaldo. Ivaldo sai jogando, empurra a bola para o Zé Welisson. Esse abriu na direita, a bola foi para Marcelinho. Marcelinho deu para Zé Welisson. Ela passou, ficou dominada pelo Ivaldo. Ivaldo tenta jogar no meio, Zé Welisson está colocando por ali. O Pico também, a bola foi para o Pico. Pico dominou, deu para Zé Welisson. Pé direito na bola, procura jogar lá na ponta esquerda, onde está colocando o Marlon. Marlon luta contra o marcador, ganhou, chegou a bola para ele outra vez, caiu de Maduro, não houve nada, segundo a arbitragem. E a bola fica tranquilamente para o Internacional, dominado então pelo jogador colorado, o Vijagra. Vijagra tem o domínio, empurra a bola até onde está colocado o Bruno Gomes, que tenta o campo de ataque. Passe foi mal feito, a bola voltou para o Remo, dominada pelo Pikachu. Pikachu pegou, deu para Marcelinho. Marcelinho, Pikachu. Pikachu está levando ali pelo meio, deu para Zé Welisson. Ele faz o domínio, o recuo de bola foi feito. Onde está colocado o lateral Marcelinho, que está colocado no campo de defesa. A 14 minutos deste primeiro tempo, o Inter ganha por 1-0. Com a bola recuada para Chamba. Chamba tenta jogar, joga na esquerda. Marlon está colocado por lá, ele parte para o campo de apoio, é marcado, chega em cima dele o jogador do Internacional que marcou o gol. Sabe como é que é o nome dele? Anota aí, ó. Carboneiro, foi ele que fez o gol. E a bola foi tocada para o ataque, tentativa com Talhari. Talhari domina, é desarmado e o Inter tem a posse de bola. O Bruno Henrique tentou na frente, a bola foi tirada e já não valia nada, tinha impedimento? Não tinha não, a bola está rolando, está andando e eu estou chamando tempo e placar do futebol da Gaúcha. 14 minutos, 40 segundos, primeiro tempo. O Inter tem 1-0 no placar. 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
9: Com certeza, Pedro. Depois de 3 meses, o Inter volta a vencer no Brasileiro. Passa o Mirassol, passa o Grêmio, passa o Santos. E agora é o 14º colocado com 26 pontos.
2: É, já tem uma bela subida na tabela. O torcedor colorado está vibrando com a vitória do Inter até aqui por 1-0. Mas tem muito bola para rolar. Tem muito jogo para acontecer.
9: E aqui na nossa frente, né, Diogo? Linha de 5, bem fechadinho, Inter. Linha de 5, outros 3, numa segunda linha. E aí Alan Patrick e Carboneiro fazendo cerca a Lourenço. Mas o Inter respeita muito o Remo.
2: E lá vai Mercado. Mercado tocou a bola para o jogador do lateral esquerdo, o Bahia. Bahia está dominando ali pelo lado esquerdo. Matheus Bahia tentando levar a bola, foi tirada, linha de lado, arremesso lateral.
3: Pedro, se o resultado, o gol cedo, dá uma certa tranquilidade, o Inter é bom ter tranquilidade também nos cartões amarelos. 5 jogadores estão com 2 cartões: Matheus Cunha, Bruno Gomes, Mercado, Bernabé e Matheus Bahia, e ainda o técnico Paulo Pezzolano na informação Tumeleiro.
2: quem está se defendendo é o time do Remo. A bola foi para o Marcelinho, dominou ali pelo lado direito, fez o levantamento, direto, linha de lado, arremesso lateral que favorece o time do Internacional. 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A bola lançada em direção à área do Inter, sai da meta o goleiro colorado Matheus Cunha para fazer a defesa com tranquilidade. Nani, o torcedor, Nani.
7: Vamos conversar com o Gabriel. Gabriel, bom começo de jogo do Inter, né?
10: Maravilhoso. O melhor que a gente esperava, né? Mas que continue assim, a gente ganha fácil hoje.
7: Tá aí o Gabriel torcendo por uma vitória tranquila do Inter para Pão de Alho Santa Massa.
2: É, por enquanto é a vitória. Talvez não seja tão tranquila como o torcedor quer, porque tá apenas 1-0. Mas quem tem a bola é Marcelinho. Marcelinho dá recuando, soltando a bola para o Ivaldo. Ivaldo tem o domínio, tocou para Chamba. Chamba dominou, foi atacado pelo Carboneiro. Jogou a bola na esquerda. Marlon tá colocado por lá. Ele busca o campo de ataque. A bola foi jogada lá na ponta esquerda. Uma tentativa do jogador do Remo, ele sai com o bola e tudo pela linha de lado, será arremesso lateral que vai favorecer o time do Internacional. 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C7, primeiro tempo, placar é 0-0. 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Uma tentativa no campo de ataque do Inter, Carboneiro foi, a bola foi tirada, voltou para Mercado. Mercado tocou, encontrou colocado o Alan Patrick. Alan Patrick correu pela meia esquerda, abriu, tocando a bola para Bernabé. Bernabé dominou ao lado da grande área, tentou atrás, deu a bola para Carboneiro. Carboneiro luta desarmado e a bola está fora do campo. É arremesso lateral que favorece o time do Internacional. 17 minutos 45 segundos. Arremesso. Matheus Bahia está colocando para a cobrança. Ele solta a bola curta, encontra colocando para ali o Bernabé. Bernabé escapa do marcador e recua a bola. Deu um destaque. Colocar o seu companheiro, o Maripan. Maripan tem um domínio no campo defensivo do Inter, tocou a bola, deu para Bruno Gomes, que soltou, a bola foi para Vitinho. Vitinho deu para Carboneiro, outra vez para Vitinho. Vitinho arranca pela ponta direita, deu para Carboneiro. Carboneiro recolheu, tentou levar para o meio, levou, soltou a bola, deu no Bernabé, enganou o marcador, tocou a bola para o Alan Patrick, girou, grande bola para o Vitinho, cruzou, bateu na zaga, voltou para o Vitinho, não deixa sair, tá no fundo do campo, tá valendo a jogada no ataque do Inter, o recuo de bola foi feito, ali chegando o jogador do Internacional, que vai pro fundo do campo. O corte foi feito pelo zagueiro do time do Remo, mas o Internacional insiste, a bola foi para o Alan Patrick, ajeitou para bater, não deu, deu pro Bernabé, chutou em cima do adversário, ele se machucou, ficou caído o jogador do Inter, mas o Inter não deixa de atacar. A bola do Matheus Bahia carregou pelo meio, tocou para o Alan Patrick domina, engana o marcador, faz a volta sobre ele, uma segunda volta agora, recuou, encontrou, colocando Bijagra, tá caído o jogador do Inter, aí vai parar tudo, Jason.
5: É, foi o Bernabé no lance anterior, uma dividida forte com o defensor do Remo. O Inter ficou com a bola, com a vantagem, mas não quis, porque o Bernabé segue caído, mão, me parece, no tornozelo esquerdo do argentino, que preocupa a Inter 1-0 na informação Grupo IESA.
3: E vai ter que sair e ficar um minuto fora de campo para o Bernabé, mesmo com o atendimento, tomara que volte pro campo, mas vai ter que sair e ficar um minuto. São as novas regras que já estão valendo no Brasileirão, informando Tumeleiro.
2: Pedro, ele fez alguma coisa que é muito preocupante, né? Sabe o que ele fez? Ele fez o seguinte, ele deu um chute contra dois adversários, a bola estava no meio, é verdade, mas o risco dele ter uma lesão grave ali era bastante grande.
9: É que o jogador do Remo botou o pé, ele chuta e encontra o pé do jogador do Remo.
8: A sola, né, Vaguinha?
9: Não houve falta, porque é o Bernabé que vai ao encontro.

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2: Por precaução, dois jogadores do Inter estão em aquecimento ali ao lado da Casamata. O placar é Inter 1-0 e a informação é Sicredi.
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4: 26.331 público presente. E tem relatos. Olha, vai, vamos no ataque do Inter aí,
3: Pedro. Ela vai, o Inter, a bola foi. Lá onde está colocado na ponta direita o Vitinho. Ele se atrapalha, se enrola com a bola, linha de lado. É do Remo.
4: Eu estou recebendo relatos de dificuldade do torcedor do Inter para estacionar no prédio garagem. Porque há uma área reservada ali perto do portão 1 que o torcedor não está entendendo por que essa área está reservada ali e os sócios que subiram lá pro prédio garagem não conseguem estacionar o carro.
5: O visual no estádio, Pedro, é de um público considerável, especialmente aqui no lado oposto das cabines. Pedro, olha só, lado oposto onde a gente está, aqui na curva ali, para onde fica popular, tem um número considerável de torcedores.
3: Lá vai o time do Remo buscar o ataque, 22 minutos, o Inter ganha por 1-0, cruzamento direto nas mãos do goleiro do Inter, que não teve dificuldade para pegar. 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
3: Olha lá.
2: Não voltou o Bernabéu ainda.
3: Chegando já, foi desarmado pelo Maripan toca a bola para o Bruno Gomes, que domina ali pelo lado direito e ganha arremesso lateral. Tá voltando agora o Bernabéu. Felizmente, Pedro, não aconteceu nada, hein?
0: 1 minuto e 15. Agora o cara recebe atendimento médico. Tem que ficar 1 minuto longe do gramado para evitar cera, para evitar o atendimento médico, para gastar tempo. É uma das novidades em relação ao Campeonato Brasileiro depois da Copa do Mundo, medida que vale a partir dessa rodada.
5: Pedro, o Inter tá com uma questão, já deu para ver o Pezzolano orientando até o Matheus Cunha a não sair jogando com tanta frequência, se for o caso, quebrar a bola, na saída de bola, porque o Remo, ele adiantou muito as linhas, o Inter tá se atrapalhando para sair jogando e na bola levantada, embora tenha feito gol assim, ele não tá conseguindo reter tanta bola na frente, a bola tá sempre no campo do Inter.
3: Uma bola longa para o ataque do Remo, abandona a meta o goleiro do Inter, Matheus Cunha, para pegar firme.
4: Agora seria interessante que o Vitinho ganhasse uma bola, né? Porque o Matheus Cunha ajuda bastante. Três lá no lado dele, não ganhou nenhuma do lateral do Remo.
3: Lá vai Viagra levou para o campo de ataque, deu a bola para Bernabéu, que deu para Carboneiro carregou pelo meio para Alan Patrick, ele o goleiro para bater, deu atrás, chega o zagueiro, não seria ele que teria que fazer o arremate, ele quis dar atrás, quis aperfeiçoar mais ainda e acabou perdendo a chance, Jason.
1: E o Inter segue na pressão, tinha que ter chutado o Alan Patrick, lá viu o Inter?
3: E ele, Alan Patrick, quem tem a bola, carregou, tentou abriu, deu a bola para o Matheus Bahia, outra vez a bola foi para o Alan Patrick dominou pela meia esquerda, recuou, tocando a bola para Bijagra tem o domínio, recua a bola para o jogador Mercado ganha do marcador, conduz a bola, soltou, encontrou colocado por ali, Alan Patrick, deu para Bijagra, para o Alan Patrick, bom tabelamento, lá vai Patrick levando, tocando para o Carboneiro, Vitinho pediu pela ponta, para ele a bola, para acertar agora Vitinho, dominou, recua outra vez a bola para Carboneiro, no bico da grande área, chutou, bateu a bola na zaga, volta ainda o Internacional, Vitinho outra vez lá pela ponta direita, jogando curto com o Carboneiro domina, a marcação chega, ele joga no meio, deu para Bijagra ganhou do marcador, tentou jogar na frente, afasta o zagueiro, e Valdo tá tirando, tocando para Tchamba, que é derrubado, tem falta marcada pelo juiz, favorece a equipe do Remo. 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Jogados 25 minutos neste primeiro tempo, 1-0 Inter. Diogo Oliveira, o que dizer disso aí?
5: O jogo agora está confortável para o Inter, porque o gol cedo devolve o Inter ao tipo de jogo que é o seu, que ele está mais confortável. Linha de 5, 3 jogadores à frente, Vidiagra no meio, Bruno Henrique na direita, o Bernabéu escapando, e aí o Alan Patrick, ele recua um pouco e tenta estocar o Carboneiro. O Inter está mais confortável. O Inter agora joga com o Remo como se estivesse jogando com o Flamengo e com o Corinthians, porque o gol que o Inter fez pôde devolvê-lo à sua condição de jogar no contra-ataque, assim que ele está acostumado.
3: E lá vai o time do Remo para o campo de ataque, a bola foi recuada para o Zé Ivaldo tem o domínio, levanta a cabeça, joga a bola para o Pico dominou, na ponta esquerda está aberto o Marcelinho, ele apareceu lá pela ponta, marcado, a marcação chega para o Internacional com o jogador Breno do Colorado, e a bola fica dominada então para o Internacional com o Carboneiro sai jogando, o Bruno está ali perto dele, o Bruno Gomes

0: bola foi recuada, recuada para Maripan. Maripan domina, campo de defesa, toca a bola curta, dá para Bijagna. Ele vai começar a jogar para o Internacional a 25 minutos e meio desse primeiro tempo. O Inter ganha por 1-0. Lá vai Bijagna, Bijagna deu a bola, encontrou colocado Mercado. Mercado parte para o campo de ataque. O autor de um grande, extraordinário lançamento que rendeu o dono gol do Inter. Tocou a bola para Matheus Bahia, que recua. Solta a bola para Nan Patrick, que domina ali pelo meio. Tem colocado o seu companheiro Bruno Henrique, prefere recuar. Tocou a bola para Bijagna, Bijagna deu para Maripan. Maripan tocando para Bruno Gomes, que domina lá pelo lado direito. Engana o marcador, uma ginga espetacular. Tocou a bola, deu para Carboneiro. Carboneiro recuou, deu para Bijagna. Pé direito na bola, tentou na frente, cortou Marcelinho para o time do Remo. Busca o campo de ataque. A bola foi dominada pela ponta esquerda pelo Jajá, mas saiu pela linha de lado. E arremesso é colorado. 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É o primeiro tempo. O Inter ganha por 1-0. 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Olha lá, Carboneiro livre. Ele, o goleiro, para fazer. Errou! Bandaninha não estava dando impedimento, hein? Seria gol, ele entrou livre, ele, o goleiro, perdeu um gol do tipo imperdível. Não é imperdível, claro, porque ele perdeu, mas não dá para perder esse gol aí, não é, Jason?
1: Que passe do Alan Patrick, o Carboneiro se desesperou, colocou as duas mãos no rosto e desabou no gramado. Olha o Remo!
0: Olha o Tagliari, sai da meta o goleiro para pegar firme, o goleiro do Inter, Matheus Cunha. O Inter perdeu um gol que não dá para perder. Ai,
2: não pode perder esse gol, agora fiquei na dúvida, o Simon pode nos ajudar, eu fiquei na dúvida se ela marcou ou não impedimento, porque ela levantou o instrumento, não sei se ela marcou tiro de meta.
3: Tiro de meta.
0: Não marcou impedimento não, foi gol perdido pelo Inter, a bola foi lá no Vitinho, Vitinho dominou no peito, botou na grama, deu para o Bruno Gomes, devolveu para Vitinho, corta Marcelinho, Marcelinho da bola, encontra colocado já tocou para Marcelinho, Marcelinho tentou jogar do meio, a bola foi para Zé Ivaldo, procura correr, veio Bernabé, tirou a bola dele, soltou, encontrou colocado ali pelo meio, o seu companheiro tocou a bola para Bernabé empurrou, deu para Alan Patrick, trabalhou pelo meio, abriu, Matheus Cunha no lado esquerdo, vai cruzar Matheus Bahia, tá cruzando e a bola sendo tirada, mas o Inter volta, a bola é do Bijagna, Bijagna dá para Mercado, é só o Inter que joga, é só o Inter que ataca, Bijagna tá fazendo domínio, recuando a bola para Maripan, Maripan tocando mais atrás ainda, para Bruno Gomes que toca a bola para Vitinho, que vai correr lá pelo lado esquerdo, levando o Inter para o campo de ataque, lá vai Vitinho, Vitinho tá recuando, soltando uma bola curta, Bruno Gomes está colocando por ali, outra vez com Vitinho. Vitinho está aberto pela ponta direita, quem o acompanha por ali, o jogador Carboneiro, ele prefere levar, levou, foi para o cruzamento rasteiro, afasta o zagueiro, volta o Internacional, Bruno Henrique, a bomba explode no marcador, voltou para Bijagna, deu para Carboneiro, dentro da grande área, vai bater, bateu! Eu estava quase gritando gol, eu estava quase me escaniçando aqui, porque eu senti que era gol, passou raspando, mas raspou mesmo! Jason.
1: Fez até cosquinha na trave direita, o chute do Carboneiro, o Inter na blitz, colocando o sistema defensivo do Remo contra a parede, o Carboneiro, chute cruzado de dentro da área da esquerda, buscando a conclusão no canto direito, passou muito perto, linha de fundo, 1-0, o Inter ganha, gol dele, Carboneiro na informação Sicredi.
0: Tempo e placar do futebol da Gaúcha. 29, primeiro tempo, 1-0, Internacional, Bertoncelo.
4: Inter, 14º colocado com 26 pontos, com isso, a zona de rebaixamento tem agora o Mirassol, 17º com 23. O Z4 é formado ainda por Remo, 22, Vasco, 22 e Chapecoense, Lanterna, com 11 pontos.
0: 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Escuta, Diogo Oliveira. 30 minutinhos, e aí?
5: Olha, o Inter já poderia estar vencendo por mais de 1-0, criou para isso, tem duas chances em contra-ataque no modelo do Inter. O Inter tem de ter tranquilidade, porque numa bola viajada pode tomar o gol, mas ele tem o jogo sob controle, Pedro, na sua ideia de contra-ataque.
0: Lançamento na área do Inter, o golpe de cabeça, a bola foi direto pela linha de fundo e apenas tiro de gol para o Internacional. 30 minutos de partida, Nani, o torcedor colorado, Nani.
6: Seu Ayrton tá aqui comigo, seu Ayrton, não dá para desperdiçar tanta chance, né?
7: O bom é que tá jogando o que jogava nos outros jogos e melhor ainda porque começou ganhando. Tem que continuar assim que dá vitória.
6: Tá aí o Ayrton gostando do que tá vendo aqui no Beira-Rio hoje para Pão de Alho Santa Massa.
0: 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O Inter está ganhando por 1-0, o Inter está pulando 3 posições, é isso mesmo? 3 posições, é?
4: Isso aí, 3 posições. No momento é o 14º colocado com 26 pontos.
0: Carboneiro, lançado no fundo, cruzamento, chegou ali pelo meio, Bernabei, dominou, ganhou do marcador, tentou bater, bateu prensado, mas o Inter ainda tem o domínio da bola. Tá lá o Alan Patrick para dominar, Alan Patrick recolheu a bola para Bruno Gomes, que soltou, deu para Vitinho, Vitinho para o Carboneiro, foi pro fundo do campo, e Marcelinho faz a parede, a bola sai pela linha de fundo, e apenas tiro de gol, Diogo Olivier. 31 minutos e o Inter tá ganhando o jogo.
5: É, o Inter tá ganhando e o jogo de contra-ataque tá começando a encaixar. O Inter consegue chegar na área do Remo, que é um time de menos qualidade, claro, que outros adversários. O Inter jogou nessa ideia de contra-ataque. O Inter tem menos jogadores acostumados a fazer gol. Aquele atacante, o Bernabei, dentro da área, ele tem o chute fora da área, mas na área ele não tem tanto a rotina do lugar. Falta um pouco para o Inter isso, atacantes mais acostumados ao momento do gol. Porque senão poderia estar fazendo mais do que 1-0. Mas o fato é que o Inter tem essa realidade, Pedro, e não dá para reclamar, como diz o Vaguinha, já disse uma vez, né? Olha, não dá para reclamar de barriga cheia. O Inter faz um bom jogo em casa, consegue propor e tá ganhando de 1-0.
0: Chamba tem a bola para o time do Remo, jogou na esquerda, a bola foi para o Marlon. Marlon tá dominando, recuando a bola para Chamba uma vez mais. Pé direito na bola, tentou do outro lado, corta Matheus Bahia para o Internacional. Deu a bola para o Bernabei, que procura correr, é desarmado. A bola tá na linha de lado, o arremesso é colorado. São 32 minutos, é o primeiro tempo. 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A bola foi lá onde está colocando o Matheus Bahia. Ele tenta jogar na frente, erra o passe. A bola fica dominada então pelo jogador Zé Welisson. Zé Welisson procura jogar no campo de ataque. A bola foi para Pikachu. Pikachu dominou, tentou jogar a bola para Marcelinho. A bola parte na perna dele, sai pela linha de lado. 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Bijagra, errou um passe, a bola ficou dominada pelo Marcelinho, Marcelinho deu no meio, tá lá o Pikachu, tentou se meter, recuou a bola, soltou para o Marlon, veio de trás com a bola dominada, procurou chegar, fez abertura de bola, está colocado já tá colocado pela ponta direita, cruzou, a bola foi tirada, ele próprio pega o rebote, domina, vai recuando, recuando e toca a bola para Chamba. Chamba domina agora no campo defensivo da equipe do Remo, ele tem a bola dominada, a seu lado está o zagueiro Ivaldo, a bola foi por Ivaldo, Ivaldo deu para Zé Welisson. Zé Welisson carregando ali pelo meio, deixando para trás o marcador, soltando bola na ponta direita, tá chegando por ali o Pikachu, pé direito na bola, cruzamento, corta Maripan para o Internacional, completa então o lateral canhoto colorado Matheus Bahia jogando a bola, e aí tem o carrinho do Maripan metendo a bola pela linha de lado. O torcedor gosta do Maripan, aplaude ele, ele é galo!
3: E bem posicionado, ele vai muito bem, sempre confia nesse jogador, tá muito bem, mais uma partida muito boa dele. Acho que deu uma invertida agora, Diogo. O Maripan veio para a esquerda, o mercado veio lá para a
5: começou o mercado
3: direita,
5: do outro lado, talvez para marcar o Jajá, que é mais rápido.
0: Olha o Zé Welisson, levou para o fundo do campo, bateu, o goleiro Matheus Cunha faz uma defesa importante.

0: chegada do jogador.
1: Olha o Carboneiro, dominou, quando fez o passe, fez errado, abandona a meta, o goleiro para falar, conclua, Vaguinha.
2: É um time que ataca e que leva perigo. O Inter tá bem defensivamente, esse chute aí é um chute perigoso, mas é meio que sem ângulo, mas defensivamente o Inter tá bem, não pode errar, não tem margem para erro nesse jogo.
1: 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Nani, fala com o torcedor aí, Nani.
3: Vou conversar aqui com a Luísa. Luísa, tá gostando do jogo? Tá tranquila ou precisa fazer mais?
4: Ah, eu acho que 1-0 é sempre perigoso, né? Mas pelo menos o Inter tá tentando. Nós já perdemos várias chances de gol, né? Que a gente não tava fazendo nos outros jogos. E dá mais confiança, mas tem que fazer mais uns dois golzinhos para matar.
3: Tá aí o torcedor pedindo pro Inter ampliar o placar para Pão de Alho Santa Massa.
5: Pedro, com o lance anterior que o jogador do Remo chuta e a bola pega em cima do Bruno Henrique, teve toda a confusão, agora de novo os jogadores estão se estranhando, tá? Subiu a temperatura, a Edna tem que manter as rédeas da partida.
6: O que aconteceu, Pedro, é que o Carboneiro foi devolver a bola pro Remo e colocou quase na linha de fundo pela lateral, e aí os jogadores reclamaram, o Inter deixou o Remo sair de forma mais segura do seu campo de defesa na sequência.
7: É que o Remo, quando o jogador do

tá lá, Carboneiro, chama, fez o corte, a bola foi no meio para Zé Wellison, ele ganha do marcador, tenta jogar do outro lado, mas a bola tá fora, arremesso lateral, é do Internacional. 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

0: 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Xamba tem o domínio da bola. Ele solta do lado esquerdo, a bola foi pra Mardon. Mardon tá dominando, a bola recua para o Xamba. Xamba vai ser marcado, recua a bola, encontra colocando por ali o seu companheiro, o jogador Ivaldo. Ivaldo parte com a bola dominada, jogou na direita, a bola foi para Marcelinho. Marcelinho tentou, jogou a bola na frente, encontrou colocado Pikachu. Pikachu tenta jogar, mas tá ali. O Berda bem o seu corpo nos homens de defesa do Internacional para dominar. Vai tentar ganhar um tiro de gol, chuta, bota a bola na intermediária. A bola voltou e saiu, linha de lado, linha de fundo, apenas tiro de gol. É do Internacional e a Kek. A Kek é do Inter. A Kek. A Kek. A Dani. A Nani é do povo. Alô, Nani.
1: A Kek não é do Inter. Tu nem brinca com isso, que eu acho que ela tem um treco.
2: Mas ela gosta do Inter também.
1: Vou conversar aqui com o Vitinho. Vitinho, tem que ampliar esse placar, né? Pra ficar mais tranquilo.
3: Tem que fazer o 2-0.
0: Olha o Alan Patrick. Alan Patrick arrancou pela ponta esquerda. Chegou ao lado da grande área. Pintou a chance do Inter. Tentou bater no meio. Afasta o zagueiro. Liga de fundo. Escanteio. Fala, Nani.
3: Tem que matar o jogo pra ver o segundo tempo de sangue doce. Tirar o Vijagra, tirar o Bernabéu, os caras que não dão pra perder pro Grenal. Que o foco já é quinta que vem, nós vamos matar eles. Vai ser 3-0 aqui no Beira-Rio, Guerrinha, vamos!
1: Tá aí o Vitinho falando com o Guerrinha. Guerrinha tá na escuta pra Pão de Alho Santa Massa.
0: Escanteio para Alan Patrick. 39, 40 minutos. Primeiro tempo 1-0 para o Inter. Alan Patrick cobrou o escanteio. Uma bola alta. O goleiro tirou de soco. Tem rebote. Tem o Internacional chegando aí com o Bruno Gomes. A bola foi tirada. Tirada para o meio do campo. Foi o Matheus Bahia tentar o domínio. Foi derrubado pelo jogador Tagliari. A Edna está marcando a falta que favorece o time do Internacional. Atenção. Tempo e placar. Futebol da Gaúcha. 40, quarentinha, primeiro tempo, 1-0, hein, Bertoncelo?
4: E a semana também, Pedro, é de definições dos classificados para as quartas da Libertadores e da Sul-Americana. Amanhã, por exemplo, o Fluminense às 7 horas da noite fora de casa enfrenta o Rivadavia, na ida placar de 0-0.
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5: O Pedro, o Inter tá de olho nesse jogo do Rivadavia, torcendo pro Fluminense, pra liberar o Arce. Quem sabe liberar, a possibilidade de liberar é com a eliminação do Rivadavia Arce, atacante que o Inter quer para o Campeonato Brasileiro e ainda para a Copa do Brasil, na informação do Meleiro.
0: Lá vem Xamba, Xamba tocou a bola, deu para Ivaldo, Ivaldo abriu na direita, a bola foi para Marcelinho, Marcelinho dominou, soltou no meio, Zé Welleson está colocando por ali, ele faz o domínio da bola, levanta a cabeça, recua para o Pico, Pico está dominando, jogando para Zé Welleson, ele recolhe a bola na meia direita, vai evoluindo, Pikachu está aberto pela ponta, ele tentou no meio para o Jajá não foi na bola, foi tirado e agora a bola foi onde está colocando o Marcelinho. Marcelinho está colocando pela ponta direita. Zé Welleson está colocando por ali. Recua a bola para Ivaldo. Ivaldo deu para Xamba. Xamba ganhou do Carboneiro que chegava na corrida. Olha o toque. Uma tentativa. Teria impedimento. Estaria apontando a Neuza Bach, mas a bola foi parar no gol do Internacional, não tem perigo nenhum, né? Lançamento cumprido, Vitinho chegando, o goleiro sai com o pé para meter a bola que vai sair pela linha de lado, correu Marcelinho, o Mardon evitou que a bola saísse pela linha de lado, levantou e Maripan devolve a bola para o campo de ataque do Inter, ela foi para o Alan Patrick, Alan Patrick deu para Bruno Henrique dominou a meia direita, tá aberto o Vitinho pela ponta, a bola foi para ele, é o Carboneiro que tá chegando por lá, dominou, ao lado da grande área, ainda o Carboneiro, ficou caído o jogador Bruno Henrique do Internacional, Carboneiro tem a bola, a marcação está em cima dele, ainda o Carboneiro. Carboneiro está recuando, metendo uma bola, encontra colocando por ali o seu companheiro Maripan. Maripan domina, recua a bola para Mercado, que está colocado no meio do campo. São 42 minutos e 20. É Mercado quem tem a bola, soltando para Maripan. Maripan está colocado ali no campo defensivo do Inter, empurrou a bola, soltou, encontrou pela meia direita o jogador Carboneiro, tentou para o Bernabé, correu a bola, está na linha.
6: Escanteio.
0: Apenas tirou o gol, escanteio, é?
6: Não, Bernabé salvou essa bola e jogou contra o Zé Ivaldo e ela saiu pela linha de fundo. Errou a bandeira, foi bem nessa o Bernabé, escanteio pro Inter.
0: 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Uma tentativa aos 43. Errou o time do Remo. A bola ficou para o Carboneiro. Chama em cima dele, tenta levar, chegou mais um. Voltou o rebote para o Internacional, o Alan Patrick dominou, não chegou ninguém, tem que chegar alguém, lançamento dentro da área, o chute, a bola está nas mãos do goleiro. O Inter perdeu uma chance agora com o jogador Bruno Henrique, poderia ser o segundo gol do Inter, Jason.
6: E acho também, Pedro, que o Alan Patrick não está querendo chutar, ele tem que enfiar o pé na bola, ele tinha espaço mesmo que de longe, de fora da área, ele tentou o passe para frente e conseguiu, Bruno Henrique

0: marcando o pênalti, conseguiu a conclusão nos braços do Marcelo Rangel, a bola parou, o Inter veio pra pressão, 1-0, gol do Carboneiro na informação, claro.
1: Zé Ricardo levando a bola pela ponta esquerda, recuando, soltando a bola para o Marlon, Marlon tá recuando mais ainda para a Chamba, que domina no campo defensivo e solta a bola para Zé Wellington. Lá vai o time do Remo para o ataque, a bola foi para Marcelinho, chegou na ponta direita para cruzar, corta Maripã e a bola tá saindo pela linha de fundo. Olha, uma bola perigosa, hein, Zé Alberto?
2: E a Edna marca o escanteio. Os jogadores do Inter dizem que ela foi tocada pelo jogador do Remo. Eu fiquei na dúvida. Me pareceu também que o Tagliari teria dado o último toque, mas na dividida o Maripã tava junto. A bola saiu pela linha de fundo, caiu sobre o gol.
1: Maripã.
2: E o Maripã é que teve, tocou no último segundo árbitro da partida. 1-0 Inter, informando o Sicredi.
3: Mas o VAR pode anular, se não for.
4: Não.
3: Né?
4: Só em 27 essa regra foi aprovada.
3: Mas que barba.
4: Isso. E o toque foi direto do jogador do Remo.
3: Tiro de meta pro Inter, gente. Não dá pra brincar, não dá pra errar. Já errou o escanteio lá.
1: Escanteio. Uma bola dentro da área do Inter. Olha o toque pra linha de fundo. Jogada perigosa, Zé Alberto.
2: E agora foi o Zé Ivaldo que veio de trás e chutou rasante. Ficou com as mãos na cabeça porque ele pegou certo. Pegou de cheio na bola e até tinha ângulo. Tava na frente do gol, tava na cara. Na cara não, mas ele tava de frente com o gol, a boa visão. Só que pegou mal na bola. Espirrou o taco, saiu à direita do goleiro Matheus Cunha. 1-0 pro Inter na informação. Trilegal, né? 1-0 pro Inter, tá trilegal, Pedro.
1: Trilegal, claro, né?
4: Só pra frisar, escanteio que vira tiro de meta. E a revisão de segundo amarelo pelo VAR, somente no Brasileirão do ano que vem.
1: Tá bom. 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Olha o Inter chegando lá pela direita, a bola foi para Carboneiro, dominou, ainda ele dentro da grande área, pé direito, cruzou, corta de qualquer maneira o Marcelinho, toca a bola pela linha de lado.
2: Bota mais 3 pontinhos no teu relógio aí, que é o tempo de acréscimo.
1: Então tá, vamos a 48, já temos 46, faltam 2 minutinhos para terminar o primeiro tempo. O Inter tá ganhando por 1-0, o gol foi marcado pelo Carboneiro e tem arremesso lateral pelo Bruno Gomes lá pelo lado direito para fazer a cobrança. 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Olha, tem quase 30 mil pessoas aqui no Beira-Rio. 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Torcedor começou a acreditar no time do Internacional. A bola foi recuada para o mercado. O mercado tá recuando mais ainda para o goleiro Matheus Cunha. Ele tem o domínio, pé direito na bola, chutou, lançando para Bernabé, subiu com o Zé Ivaldo. A bola passou dos dois, mas para as mãos do goleiro Marcelo Rangel, que faz a defesa. 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Uma bola do Bernabé. Bernabé está tentando jogar no meio. Viagra foi ali. Viagra. Viagra tentou. Não conseguiu. A bola no rebote ficou para o jogador Marcelinho. Marcelinho dominou pelo lado direito. Ganhou do marcador e ficou caído. A bola foi na direita. Já apareceu por ali para cruzar. Cruzou rasteiro. Tem perigo, afasta para o Internacional.
2: Parou. Tinha impedimento no lance anterior ali, o Marcelinho pela direita. Quando ele recebeu a bola, quando ele se mexeu para receber a bola, estava em posição irregular. A Neuza Bach marcou, esperou terminar o lance, marcou o impedimento a favor do Inter. O placar é 1-0 Colorado. 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
2: dia,
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2: Dia 20 eu já tô me mudando.
1: Eu sei disso. 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Terminou o primeiro tempo. Fim de papo. É o Lucianinho que tá aí?
5: Isso!
1: É tu, Grandão! O Inter tá ganhando 1-0, Grandão! Ah, toca
5: o Inter
1: a pau!
5: Tá ganhando, bola parada, 8h47, dever de casa sendo feito. 1 pro Inter, 0 pro Remo. Bertoncello, o Inter sobe na tabela de classificação do Campeonato Brasileiro.
4: E sai da zona de rebaixamento. O Inter no momento é o 14º colocado. Passa o Mirassol, passa o Grêmio, passa o Santos e soma 26 pontos, Luceninho.
5: 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É o Bola Parada neste intervalo de 1 pro Inter. Gol do Carboneiro, 0 pro Remo. Vaguinha. O Inter está fazendo o dever de casa, Vaga.
3: Isso, um gol muito cedo, que deu uma certa tranquilidade, mas o jogo está longe de ser decidido. O Inter teve chances, tinha que ter aproveitado melhor para estar um 2-0 tranquilo. Não está, e o segundo tempo vai ser de muita emoção. Mas estou gostando da postura defensiva do Inter também.
5: A saída de campo, Zé Alberto, Jason.
2: Te prepara aí, porque ele já tomou água. Tá só esperando o jogador do Remo terminar de falar e Carboneiro vai pra entrevista. Prepara, o Bertoncello é que manda, né?
4: Tá chegando, Zé Alberto.
2: Não é nenhuma novidade, mas quem manda é o Bertoncello.
5: Manda há muito tempo, cada vez mais.
4: Tá ele ali então, Johan Carboneiro, 14 gols marcados pelo Inter, autor do gol da vitória parcial contra o Remo, fala pelo Sport TV e é ouvido aqui no Bola Parada.
6: Coringa do Batman, recentemente na sua rede social você postou uma foto do Coringa do Batman. Queria saber por que dessa comemoração, se você pode dividir com a gente também a importância desse gol.
7: Não, creo que... Que lo tomaron a mal, la verdad es una foto que me gustó y la puse simplemente y se volvió un caos, la verdad, pero por eso se deberá así, porque, o sea, la subí sin querer y lo que se volvió. Bueno, sobre el partido creo que hicimos un buen primer tiempo, creo que pudimos haber hecho un gol más, lastimosamente no me pudo, pero en el segundo tiempo tenemos que estar más concentrados y mantener el resultado.
4: Muy bien, a palabra do Carboneiro pelo Sport TV, o Carboneiro que comenta as postagens do Vaguinha no Instagram, Luceninho.
5: É, amigo do Vaguinha. 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Bola parada para Diogo Olivier. Uma primeira apreciação. Oi, fala, Jason.
8: Só antes, por favor, porque também tem a ver com postagens. A gente já vinha trazendo a informação no pré-jornada. Informação também do Wagner Martins sobre a situação envolvendo o Tony Sanabria, atacante paraguaio que atua na Cremonese. O italiano Fabrizio Romano, que é especialista no mercado de transferências, acabou de fazer uma postagem também, dizendo direto lá da Itália, que está fechado o negócio. Que ele viaja amanhã aqui para Porto Alegre, contrato até 2029 com o Inter, que está contratando, fechando a contratação do atacante paraguaio Tony Sanabria.
3: Mais uma informação em primeira mão da Rádio Gaúcha, antecipada ontem na minha coluna em GZH. Agora a imprensa internacional já noticia e é isso mesmo, deve chegar amanhã pela manhã. E o negócio com o Arce, acho que fica complicado, porque o Inter não tem bala para dois jogadores. Então, vamos de Tony Sanabria. Tem um golaço aí de bicicleta que ele fez pela seleção paraguaia contra a Argentina. Vamos lá, vamos acreditar que possa ser um grande reforço.
9: O Vaguinha trouxe a informação, o nome do jogador, né? A sondagem. E depois, hoje no sala, ele disse, a gente até se surpreendeu, né? Ele disse assim, olha, tá esquentando o negócio do Sanabria. E agora, durante a noite, durante o jogo, a informação do Jason, que o negócio está praticamente consolidado. O Sanabria, por exemplo, Luciano, por exemplo, em alguns momentos do jogo, ele poderia ajudar fazendo a bola ficar um pouquinho mais lá no campo do Inter, porque o Inter tomou a decisão através do seu técnico, depois do 1-0, de não sair jogando, porque o Remo, que é um time organizado pelo Léo Condé, subiu linhas com dois, com três, às vezes até quatro jogadores, olha, não tem mais esse negócio de sair jogando, quebra a bola lá na frente. E aí, não raro, a bola volta rapidamente, né? O Inter não consegue segurar a bola na frente. Tivesse um centroavante lá, nesse desenho de jogo, talvez pudesse colaborar em alguma medida. Mas no jogo, Luciano, o gol cedo mudou o desenho do Inter do jogo a favor do Inter. Faz um gol cedo e aí ele é devolvido ao seu modelo que ele gosta de jogar. Linha de cinco, Vitinho bem baixo, três jogadores à frente, Vidiagra, Bruno Henrique, Bernabé, Carboneiro e Alan Patrick ali na frente, jogo de contra-ataque. Só que, Luciano, o fantasma, o Lucianinho, que se eu chamo de Luciano, o Lucianinho acha que eu tô bravo com ele.
5: Lucianinho.
9: Boa. Tem um fantasma aqui, que é aquela ideia que a gente já falou várias vezes no sala de redação, depois do jogo, no balanço final, enfim, que o Inter cria, e aí você olha pro placar, é menos gols, ou às vezes não tem gol. Hoje tem um, e é a salvação, mas esse jogo já podia estar 4. Porque o Carboneiro, além do gol, tem duas chances claríssimas, e o Bruno Henrique, dentro da área, sozinho, ele também perde um gol. O Inter já poderia ter matado o jogo. Então, aquela ideia de criar, mas se não ter jogadores, atacantes, mais acostumados com a lógica do gol, não tem ainda o centroavante, ainda deixa um ponto de interrogação. Então tem de ter muito cuidado nisso. Não pode criar tanto para fazer um gol só.
5: É, esse que é o problema, né, Vaguinha, da tua preocupação aí na primeira palavra, de que, obviamente, o Inter tem uma vantagem construída muito cedo, podia ter feito outro gol, mas não dá para deixar o Remo gostar do jogo, né, Vaga?
3: É isso, Lucianinho, é isso. E assim, o gol cedo, né, Diogo, fez com que o Inter pudesse adotar a estratégia dos jogos anteriores, contra Flamengo primeiro, depois Corinthians e Palmeiras. O Inter, bem na verdade, o Inter começou já com uma linha de 5 atrás. A gente estava vendo aqui, está bem na nossa frente aqui, a gente já estava vendo o Vitinho fechando lá do lado direito, mesmo antes do gol do Carbonero. E o Matheus Bahia fechando aqui. Então, o Inter já tinha uma postura assim cuidadosa, tá? E depois do gol, então, facilitou muito. O jogo pegou muito bem. O Pezzolano chamou o Matheus Cunha e disse: deu, vamos acabar com saída de bola aqui, vamos jogar essa bola lá na frente. Não tem por que correr o risco, né? O Remo, como também o Diogo já tinha estudado, já tinha colocado, é um time que gosta de sair pro jogo. E o Remo gostou do jogo e saiu pro jogo. Só que aí, a linha defensiva do Inter, que foi bem contra o Flamengo, que foi bem contra o Corinthians aqui, e que foi bem contra o Palmeiras, de novo tá bem. O Remo tem um chute a gol, que é um chute sem ângulo, assim, e uma intervenção segura do Matheus Cunha. É o Inter que tem as principais oportunidades de gol, mesmo depois de fazer o primeiro e estar vencendo por 1-0. O Carbonero tá na cara do goleiro, em posição legal, e dá uma cavadinha e perde o gol. Depois tem um chute de fora da área, que eu não vou dizer que é gol perdido, mas é um chute que passa na frente do gol também, com muito perigo. O Inter tem as melhores chances. Agora, falei ali no início do intervalo, Lucianinho. Tá longe de ser um jogo que está sob o domínio total do Internacional. Tá longe disso.
5: 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O Inter tá ganhando 1-0 contra o Remo. Nani Quemelo, a galera colorada. Nani, para ter uma ideia, tinha gente chegando ainda por volta de 25. Eu fui do lado de fora dar uma olhada, Nani. 25 minutos. Deu um probleminha na entrada do estacionamento ali, eu acho que alguma dificuldade de acesso, galera buzinando, mas por volta de 30, 35 já estava tudo resolvido, mas é um bom público para esta vitória do Inter até agora, Nani.
10: Pois é, Lucianinho, pelos 15 minutos de jogo, o Inter informou que já tinham mais de 26 mil pessoas por aqui. Somado a isso, a todo mundo que chegou um pouquinho depois, eu acho que vai chegar muito próximo dos 30. Mas eu vou conversar aqui com o Eduardo. Eduardo, primeiro tempo bom, mas podia ter sido melhor, né?
11: Ah, podia, porque nós perdemos gols, né? Mas é a prova de como o Inter tem que jogar. Bloco baixo, fechadinho e saindo na boa. O Inter não foi recuado, mas jogou de bloco baixo e é assim que o Inter joga sempre. Alan Patrick jogando muito, Carbonero, melhor partida dele. A pena que ele perdeu aquele segundo gol que ele tocou por cima do goleiro ali, ia ser um golaço, né?
10: Tu tá tranquilo pro segundo tempo?
11: A gente nunca tá tranquilo, a gente é colorado, né? Então a gente nunca tá tranquilo. Se tivesse feito os dois gols que o Inter perdeu, eu estaria tranquilo. Mas é assim, ó, até o Inter matar o jogo, a gente fica sofrendo aqui na torcida.
10: Que é o placar?
11: Ah, 2-0, quem sabe, vamos lá, né?
10: Tá aí o Eduardo confiante em mais um gol. E o torcedor colorado tá bem feliz por aqui, tá? Apesar desse receio ainda de um segundo tempo, o torcedor gostou do que viu na primeira etapa, Lucianinho.
5: Valeu, Nani. Faltando 4 para as 9, agora na virada 3 para as 9. 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Prepara os recados aí, Bertoncello. A nossa interatividade em Gaúcha Esportes. Nossa interatividade no WhatsApp, Bertoncello. O que a galera tá falando, tá trazendo de mensagem pra gente, Bertoncello?
12: Gol de cinema do Inter, uma pintura. É o Ricardo que manda pelo WhatsApp. O Fernando de Oásis do Sul vai dar Inter 3-0 no final. Pelo chat do YouTube Gaúcha Esportes, o @ Fernando Rocha. Quem sai para a entrada do centroavante? Pra mim tem que sair o Vitinho. Vamos, vamos, Inter. A mensagem pelo chat do YouTube Gaúcha Esportes, Lucianinho.
5: Pois é, Diogo. Quem sai para entrar o centroavante que está vindo, o Paraguai que está vindo, Diogo?
9: Olha, vai depender muito do cenário do jogo. Por exemplo, um jogo fora de casa, eu acho que um candidato é o próprio Alan Patrick. Porque o Vitinho, embora ele não seja um cara de luz, e não é mesmo, mas esse trabalho, assim, de ser operário, de abrir mão de estar lá na frente fazendo gol e fechar a linha de cinco ali, quase como um lateral, empurrando o Bruno Gomes para dentro, esse é um trabalho que não tem tantos jogadores que fazem assim. E, taticamente, o Inter se acertou jogando dessa maneira. Então, talvez mexer no Vitinho possa atrapalhar taticamente. Embora, em termos de qualidade, é óbvio que ele sempre seja um candidato a sair, porque ali, na hora de fazer o gol, é um gol aqui, outro acolá e não muito mais. Mas eu entendo que a ideia do Inter de Carboneiro e Bernabé de virem para dentro e às vezes no contra-ataque atuarem como meias ajudam a ideia de, num jogo fora de casa, por exemplo, de o Alan Patrick, que tá bem no jogo, não tá mal não, ser o candidato a sair para entrar o centroavante.
13: Ah, eu tô gostando do Alan Patrick. O Alan Patrick tá bem no jogo. Ele parou de fazer aquela retenção inútil, né, de bola e perder e dar ataque pro adversário. Tá carteando o jogo, toca e sai para receber de frente, né, pro gol do adversário. Tá pifando, tá dando passe. Bom jogo do Alan Patrick aqui.
5: Deixa eu chamar o jornalismo, Maria Regina Eichenberg. 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Maria Regina, destaques do jornalismo na noite desta segunda-feira, Maria Regina.
14: Lucianinho, a Defesa Civil do Estado divulgou que 6 municípios reportaram danos devido a temporais hoje. E é o caso de Bagé, na Campanha, onde houve quedas de árvores, falta de luz e cerca de 200 casas com danos, além de impactos em atendimentos na saúde. Na região ainda, a Ceguá informou pontos de alagamentos e bloqueios em vias. E também Dom Pedrito teve uma casa com um telhado danificado. Em Jaguarão, região sul, 2 pessoas ficaram desabrigadas ao terem a casa atingida por alagamentos. E em Santana do Livramento, na fronteira oeste, danos em telhados em casas do interior também foram registrados nesta segunda-feira.
5: Obrigado, Maria Regina Eichenberg. Informações do jornalismo no sinal de 9 da noite. Daqui a pouco volta o segundo tempo aqui do Beira-Rio. 1-0 Inter contra o Remo. 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Quero saber do Zé Alberto e do Jason se já tem alguma movimentação de volta para o segundo tempo. E a gente fica de olho se o Inter tem alguma troca. Acredito que não pelo desempenho, mas sei lá, né?
15: Daqui a pouco. Tô de olho, Lucianinho. Sabe aquele negócio? Nem goleiro ainda veio, nenhum dos goleiros.
5: Então vamos aproveitar. Vamos aproveitar o tempo.
15: Fala bastante.
5: Lembrando que o Vaga, nosso comentarista, apaixonado, sempre no Bola Parada, tem Grupo IESA BYD, Vaguinha. 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O MF adverte.
15: Arbitragem e goleiro.
5: Apostas, Zé Alberto, não é investimento, tá?
15: Na aposta, nunca.
5: O MF adverte.
15: Jamais.
5: O que goleiro. Que é arbitragem?
15: A arbitragem já tá na já beira voltou. Do campo. E o goleiro. O goleiro do Remo.
5: Que na TV tá passando os lances ainda. E tá tudo folgado hoje. Bola parada. Bom, Vaguinha.
15: Deixa eu só repetir, Luciano, que eu acho que é importante. A gente falou com a
5: repita.
15: Bola rolando. O Inter tem cinco jogadores que estão pendurados com 2 cartões amarelos. Lembrando que, embora o torcedor tenha falado que já é Grenal esse negócio, o próximo jogo do Inter é sábado contra o Atlético Mineiro aqui no Beira-Rio. Matheus Cunha, Bruno Gomes, Mercado, Bernabé e Matheus Bahia. E ainda
5: só defensores, né?
15: E o lado esquerdo ali, se o Matheus Bahia recebe cartão, o Bernabé não vai jogar na lateral se receber cartão também. E ainda o técnico Paulo Pezzolano, que já cumpriu uma suspensão, ele tá na segunda. O Remo voltou, né, o Jason?
5: E vai ter troca, ou trocas na equipe do Remo. As placas, essas eram 2 trocas, tem 2 jogadores ali na beira do gramado, Lucianinho, que vão ingressar para esse segundo tempo.
1: Um deles é o 21.
5: É o 21, Pedro. O 21 é o Galeano, atacante paraguaio. Galeano, atacante paraguaio. Vai jogar, então, este segundo tempo. O Inter está retornando agora e aí vai subir a placa para a comissão técnica do Inter e o time do Inter ver as trocas. Então, o 21 é o Galeano. Tem outro jogador ali. Daqui a pouco vai subir, a gente vai poder confirmar.
1: O Inter não muda nada, né?
5: Não, o Inter volta sem alterações. Subiu a placa, sai o 14, entra o